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6: 9 e 10.

0: 9:32.
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6: 9:38.

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3: 10 e 9.

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2: 10h35.

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Meu Pai, agora que as vozes silenciaram e os clamores se apagaram, aqui a minha alma se eleva para Ti para dizer: creio em Ti, espero em Ti, amo-Te com todas as minhas forças. Glória a Ti, Senhor. Deposito em Tuas mãos a fadiga e a luta, as alegrias e desencantos deste dia que ficou para trás. Se os nervos me traíram,

Caíram-se, os impulsos egoístas me dominaram. Cedei lugar ao rancor ou à tristeza. Perdão, Senhor, tende piedade de mim. Se fui infiel, se pronunciei palavras vãs, se me deixei levar pela impaciência, se fui um espinho para alguém, perdão, Senhor. Nesta noite não quero me entregar ao sono sem sentir sobre a minha alma a segurança de Tua misericórdia inteiramente gratuita, Senhor. Eu Te agradeço, meu Pai, porque foste a sombra seca que me cobriu durante todo este dia. Senhor, em redor de mim tudo já é silêncio e calma. Envia-me o anjo da paz. Relaxa os meus nervos. Sossega o meu espírito. Solta as minhas tensões. Inunda meu ser de silêncio e de serenidade. Vela por mim, Pai querido, enquanto me entrego confiante ao sono, como uma criança que dorme feliz, protegida em Teus braços. Em Teu nome, Senhor, descansarei tranquilo. Assim seja.

fotos, documentos, pedidos, objetos. Senhor, abençoe o nosso trabalho. Dá trabalho para quem não tem, Senhor. Abençoe os instrumentos de trabalho, objeto do nosso uso, a roupa que usamos. Senhor, abençoe o nosso alimento, que nunca falte. Abençoe, Senhor, os nossos remédios, abençoando a nossa saúde física, mental e espiritual. E dá-nos força, coragem, luz, amor, entusiasmo, perseverança em viver a nossa fé, a caridade e a esperança. Em nome do Pai, do Filho e do Espírito Santo. Beba!

0: Então, muito obrigado, viu? Obrigado, Renato. Gil fez, muito obrigado, viu?
1: Obrigado, Frei.
0: Obrigado a vocês todos que participaram desta maravilhosa oração do Santo Rosário. Eu agradeço muito ao Frei Francisco, que está aqui ao meu lado,
2: Tá bem.
0: que também ele manda uma bênção, né?
2: Deus abençoe cada um de vocês aí, tá bom, gente?
1: Obrigado, Frei.
0: Isso, tá?
2: Salve Maria Imaculada.
0: Salve
1: Salve
0: Maria
1: Maria
0: Imaculada, uma
1: Imaculada.
0: boa noite. Quitéria também, sai Quitéria.
1: Sim.
0: Isso, é o telefonista. Que Deus abençoe todos. Tenha uma noite maravilhosa. Rece por nós. Amanhã vamos ter o último dia aqui. Vamos completar o governo. E sexta-feira iremos todos concelebrar a missa na Basílica Nossa Senhora Aparecida, viu? Para
1: Muito bem.
0: entregar a Nossa Senhora essa nova província. Viu? É uma coisa muito bonita, porque a custódia deles era consagrada Nossa Senhora a Imaculada, né? A nosso São Francisco, mas quisemos fazer uma única província e dando a um nome Nossa Senhora Aparecida, colocando sobre a proteção dela, tá bom? É
1: Muito bem.
0: uma verdadeira, é um milagre de amor,
2: Foi
0: de
2: duas
0: fraternidade.
2: jurisdições que se juntaram. A nossa custódia Imaculada, a proteção do Rio de Janeiro, com a província de São Paulo, São Francisco.
0: Meu.
2: Aí elas perderam nomes, Imaculada Conceição e São Francisco, se tornaram província Nossa Senhora Aparecida.
1: Olha aí,
0: É
1: uma só.
0: sexta-feira, vamos concelebrar lá em Aparecida, tá bom?
1: Tá
0: Olha a
1: certo.
0: coisa linda. Agora temos mais gente para trabalhar na milícia, viu?
1: Olha, maravilha, Frei. Estaremos aí
0: Isso.
1: rezando aí por todos vocês,
0: Isso.
1: viu?
0: Tá, uma boa noite.
1: Boa noite.
0: Salve Maria Imaculada.
1: Salve Maria Imaculada.
0: Olha, ontem não deu certo por causa da internet, viu?
1: Eu terminei aqui, Frei. Eu continuei a oração aqui em C. Puxei
0: Que
1: até o
0: bom.
1: final.
0: Então, tá
1: Tá bom.
0: bom.
2: Hoje nós colocamos aqui de fora, porque o sinal ficou melhor aqui de fora.
0: É, estamos fora, é? Estamos aqui,
1: Ah.
0: debaixo do céu. Está ainda
1: Olha.
0: chovendo aqui. É, estamos falando porque os outros já estão recolhidos nos quartos deles.
1: Ah.
0: Então, nós estamos debaixo das nuvens. Tchau, um grande abraço a todos. Salve Maria Imaculada.
1: Salve Maria Imaculada. Agradecemos a participação do Frei Francisco, do nosso querido Frei Sebastião Benito Coalho, frade menor conventual e guardião internacional do carisma da Milícia da Imaculada, e agora o Frei Josemar, né? Frei Josemar Bertes Machado, que, né, se tornou primeiro ministro aí provincial, né? Dessa nova província que o Frei acabou de explicar para nós, né? Nossa Senhora Aparecida. Então, muito obrigado a todos vocês. E a gente segue com a oração do Santo Rosário, com o nosso programa Igreja no Rádio.

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2: São Maximiliano diz: qualquer coisa que aconteça é porque Deus a faz ou permite, e tudo para o teu bem maior. Por isso, não há por que se preocupar. Por mais difícil que pareça, para todo acontecimento existe um propósito e a vida precisa seguir seu curso. A busca por respostas deve dar lugar a um coração contrito e que busca se aproximar da voz de Deus.
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6: Quero te oferecer esta mensagem. Celebramos neste mês a festa de Maximiliano Kolbe, que assumiu este envio de Jesus como algo maravilhoso sob a proteção da Mãe de Deus, a Virgem Santíssima, com a milícia imaculada, dizendo sim, vamos conquistar o mundo inteiro a Cristo sob a proteção e mediação imaculada. Nós optamos para isso, somos agora comprometidos para que isso aconteça. Vá em frente, persevera, você está colaborando com o reino de Deus, sob a proteção da Imaculada. E vamos em frente, cada vez mais, oferecendo a nossa vida para que tudo possa acontecer pelo bem do reino de Deus. Nesses dias esteve no túmulo de Santo Antônio, no dia dele, rezei por você, viu? Pedi a Santo Antônio que dê em você aquele entusiasmo de evangelizador. Neste mês celebramos o Dia dos Pais. Eles são a nossa vida. Os pais ainda estão vivos, para outros já estão com Deus. Mas neste dia nós queremos agradecer a Deus, porque somos fruto de amor. Agradecer a Deus pelo que esses pais fizeram e estão fazendo. Deus, que pai e mãe, abençoe a todos os pais.
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7: É isso aí. Agora são 23:13 pelo horário de Brasília. Nós vamos ouvir agora a Quaresma de São Miguel, aquela preparação que a gente sempre coloca agora na Igreja no Rádio para as 4 da manhã, né? Nós estamos retransmitindo. Então nós vamos acompanhar agora mais uma Quaresma de São Miguel, com essa parceria com as irmãs do Instituto Hesed. Vamos ouvir.

0: Você já reclamou de um obstáculo, mas não imaginava que era o próprio Deus te protegendo? Já se irritou com uma porta que se fechou, com um caminho que travou, sem perceber que o que havia por trás daquilo era o dedo de Deus? Eu te faço essa pergunta diretamente do Monte Gargano, na gruta onde o próprio São Miguel apareceu. E é daqui que eu quero te dizer uma verdade que pode mudar o seu dia. Às vezes, o obstáculo é o anjo. Você vai entender. Seja muito bem-vindo ao 10º dia da quaresma de São Miguel Arcanjo. Você que está chegando agora pela primeira vez, bendito seja Deus, continue conosco até o fim. Meus queridos, ontem nós vimos o anjo de Deus se colocar entre Israel e o exército inimigo. Hoje você verá um anjo que se coloca no caminho de novo, mas agora para deter um homem que corria cego para a sua própria ruína. Abra a sua Bíblia no livro dos Números, capítulo 22, versículo 22. A ira de Deus inflamou-se pelo fato de Balaão ter partido. E enquanto ele ia montado na mula, acompanhado de dois criados, o anjo do Senhor postou-se no caminho como adversário. Imagine isso aqui, Balaão segue montado na sua jumenta, na sua mula, decidido, apressado, indo fazer aquilo que Deus não queria. Será que você agora está indo fazer algo que Deus quer? Bom, a palavra diz que o anjo do Senhor postou-se no caminho, com a espada na mão. Mas há um detalhe impressionante, Balaão não vê o anjo. E agora? Quem vê é a mula, é a jumenta. O animal desvia, esmaga o pé dele contra o muro, por fim se deita no chão. E Balaão, cego para a realidade espiritual, só sabe bater no animal irritado. Olha só. Perceba o que está acontecendo. Aquilo que Balaão xingava como teimosia, como obstáculo, como atraso, era a própria misericórdia de Deus salvando a sua vida. O anjo mesmo dirá: se a jumenta não tivesse desviado, Balaão já estaria morto. O obstáculo era proteção. O atraso era livramento. E então a Bíblia diz o seguinte: o Senhor abriu os olhos de Balaão e ele viu o quê? O anjo. Ele viu o anjo. Só então ele entende. Só então ele se prostra. E aqui está o coração de hoje. O anjo de Deus às vezes age na nossa vida, não necessariamente abrindo caminhos, mas fechando-os. Não nos empurrando adiante, mas nos barrando. Porque ele enxerga o precipício que você, cego pela pressa, pela vontade própria, não enxerga. Quantas vezes você pediu uma porta que não se abriu, mas hoje você agradece por ela ter ficado fechada? Quantas vezes você reclamou de um anjo, pensando estar reclamando de um problema? Pode ser que aquilo que mais te irrita agora, esse caminho travado, seja exatamente a espada do anjo te poupando de um mal que você nem consegue ver. Por isso, o propósito de hoje é: pense numa contrariedade da sua vida, algo que não saiu como você queria, uma porta fechada, um plano interrompido. Em vez de reclamar, faça hoje este ato de entrega. Diga a Deus: Senhor, se este obstáculo vem de Ti, abre os meus olhos para que eu enxergue. Eu confio que o Teu anjo sabe o caminho melhor do que eu. E troque a irritação pela confiança. Ao menos uma vez hoje. Amanhã, no 11º dia da quaresma de São Miguel, você verá o anjo diante do pecado do rei Davi e descobrirá o que acontece quando, em vez de fugir, você se coloca de joelhos diante de Deus. Daqui do Monte Gargano, eu peço a São Miguel que abra os seus olhos, como abriu os de Balaão. E agora, juntos, rezemos as orações da quaresma de São Miguel.
1: Em nome do Pai, do Filho e do Espírito Santo. Amém. São Miguel Arcanjo, defendei-nos no combate. Seja o nosso refúgio contra as maldades e as ciladas do demônio. Ordene-lhe Deus, instantemente o pedimos. E vós, príncipe da milícia celeste, pela virtude divina, precipitai no inferno a Satanás e a todos os espíritos malignos que vagueiam no mundo para a perdição das almas. Ladainha de São Miguel Arcanjo. Senhor, tende piedade de nós. Jesus Cristo, tende piedade de nós. Senhor, tende piedade de nós. Jesus Cristo, ouvi-nos. Jesus Cristo, atendei-nos. Pai Celeste, que sois Deus, tende piedade de nós. Filho Redentor do mundo, que sois Deus, tende piedade de nós. Espírito Santo, que sois Deus, tende piedade de nós. Trindade Santa, que sois um único Deus, tende piedade de nós. Santa Maria, Rainha dos Anjos, rogai por nós. São Miguel, rogai por nós. São Miguel, cheio da graça de Deus, rogai por nós. São Miguel, perfeito adorador do Verbo Divino, rogai por nós. São Miguel, coroado de honra e glória, rogai por nós. São Miguel, poderosíssimo príncipe dos exércitos do Senhor, rogai por nós. São Miguel, porta-estandarte da Santíssima Trindade, rogai por nós. São Miguel, guardião do paraíso, rogai por nós. São Miguel, guia e consolador do povo israelita, rogai por nós. São Miguel, esplendor e fortaleza da Igreja militante, rogai por nós. São Miguel, honra e alegria da Igreja triunfante, rogai por nós. São Miguel, luz dos anjos, rogai por nós. São Miguel, baluarte dos cristãos, rogai por nós. São Miguel, força daqueles que combatem pelo estandarte da cruz, rogai por nós. São Miguel, luz e confiança das almas no último momento da vida, rogai por nós. São Miguel, socorro muito certo, rogai por nós. São Miguel, nosso auxílio em todas as adversidades, rogai por nós. São Miguel, arauto da sentença eterna, rogai por nós. São Miguel, consolador das almas que estão no purgatório, rogai por nós. São Miguel, a quem o Senhor incumbiu de receber as almas depois da morte, rogai por nós. São Miguel, nosso príncipe, rogai por nós. São Miguel, nosso advogado, rogai por nós. Cordeiro de Deus, que tirais o pecado do mundo, perdoai-nos, Senhor. Cordeiro de Deus, que tirais o pecado do mundo, ouvi-nos, Senhor. Cordeiro de Deus, que tirais o pecado do mundo, tende piedade de nós. Cristo, ouvi-nos. Cristo, atendei-nos. Rogai por nós, ó glorioso São Miguel, príncipe da Igreja de Jesus Cristo, para que sejamos dignos de suas promessas. Oremos. Senhor Jesus Cristo, santificai-nos por vossa bênção sempre nova e concedei-nos pela intercessão de São Miguel essa sabedoria que nos ensina a juntar as riquezas no céu e trocar os bens do tempo pela eternidade. Vós que viveis e reinais pelos séculos dos séculos. Amém. Consagração a São Miguel Arcanjo. Gloriosíssimo príncipe das hierarquias angélicas, valente arauto do Deus Altíssimo, zeloso campeão da glória do Senhor, terror dos anjos rebeldes, amor e delícia dos anjos fiéis, meu diletíssimo arcanjo São Miguel, desejando pertencer ao número de vossos devotos e servos, hoje eu me ofereço a vós, dou-me e consagro-me a vós. Coloco a minha pessoa, a minha família, os meus bens, sob a vossa potentíssima proteção. É muito pouca coisa a oferta que vos faço, sendo eu um miserável pecador, mas não duvido de que vós querereis aumentar o fervor no meu coração e proteger aquele que a vós recorre. Recordai aquele que hoje se coloca sob o vosso patrocínio e de hoje em diante protegei-me, assisti-me em todas as dificuldades da minha existência terrena, alcançai-me o perdão dos meus muitos e graves pecados, a graça de amar de todo o coração o meu Deus, o meu doce Salvador Jesus e a minha doce Mãe Maria. Impetrai-me os auxílios necessários para obter a coroa da glória. Defendei a minha alma contra todos os seus inimigos, e quando chegar a hora de deixar este mundo, vinde então, príncipe gloriosíssimo, assisti-me na luta final, e que o vosso gládio potente afaste para longe, para os abismos da morte e do inferno, o anjo apóstata e soberbo que derrotastes em combate no céu. Amém.
2: Hoje eu quero rezar por você, que acompanha uma pessoa em grave sofrimento. seja um sofrimento físico ou um sofrimento psicológico. Você também precisa de ajuda, porque você é alguém que ajuda os outros a caminhar. E quem poderá me ajudar? A você que tantas vezes se sente sozinho, dizendo, mas só eu que rezo, só eu que carrego a minha cruz na minha casa, na minha família. Hoje, São Miguel Arcanjo diz para você, eu estou ao seu lado, aqui nessa gruta, onde tantos peregrinos encontraram apoio e conforto. Hoje, São Miguel diz, eu estou ao seu lado. Recebe essa bênção e a força que vem desse arcanjo. Em nome do Pai, e do Filho, e do Espírito Santo. Amém.
0: Envie essa bênção para alguém que tanto necessita hoje. Faça um convite. Venha rezar junto comigo. Venha rezar junto com o Instituto Hesed, a Quaresma de São Miguel 2026. Será uma alegria receber você aqui todos os dias.

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1: 23:27 pelo horário de Brasília. Deixa eu mandar um abraço para os nossos ouvintes: Adolfo Moraes de Santos, Anadir Moraes de Governador Valadares. Muito obrigado, viu, Nadir, pela sua generosidade, pelo seu sim à evangelização. Patrícia de Campina Grande, também o nosso abraço. Luiz Elvira, do Rio de Janeiro, né, lá de Campo Grande, Rio de Janeiro. Iraci de Guarujá, muito obrigado. Clarice de São Paulo. Ó, tem o pessoal de Ibaiti, no Paraná. Muito obrigado pelo carinho. O pessoal aí, ó, a Ana Rosa de Moraes Schmidt, a Cleuseli Schmidt, um grande abraço para vocês todos. Também Maria de Lourdes, de Santana de Ipanema, obrigado pelo carinho. E é muito interessante aqui o áudio que você mandou ouvir também, viu? Um abração para você aí. Muito bem, agora nós vamos ouvir A Barca, a música do Reinaldo e Coro. E daqui a pouquinho, Despertar para o Amor com o Padre Ezequiel Dalpozo. E ainda tenho Boa Noite, meu Jesus, com o Padre Alex Nogueira.

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2: A vocação é um chamado que provém do próprio Deus, e compreender a vocação como um dom é reconhecer que em todas as circunstâncias Deus nos chama a viver e realizar seu projeto de amor. Cabe a nós entender e aceitar ou não os planos que Ele tem para as nossas vidas. Para isso, é necessário estar atento com olhos, ouvidos e coração aos sinais divinos.
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4: Senhor, sonda-me e conhece meu coração. Examina-me e conhece minhas preocupações. Vê se me desvio do caminho e guia-me pelo caminho aberto. Salmo 138.
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0: Caro ouvinte, que bom que estamos juntos, é uma alegria poder falar com você, é uma alegria saber que você também partilha estas palavras com outras pessoas. Divulgue esse momento para que outros também escutem nesta mesma hora e nesta mesma rádio. Eu gostaria de falar hoje sobre a prática da despreocupação. Você vive preocupado? Sim ou não? Você conhece pessoas que vivem preocupadas? Você conhece pessoas que vivem tranquilas e não se preocupam tanto com as coisas? Quem vive melhor? Qual a melhor atitude na vida? Os grandes mestres de práticas de meditação, de espiritualidade também, falam que uma atitude importante é a humildade, é o silêncio, mas também a despreocupação. Para quem quer entrar em contato com Deus, com a sua interioridade, precisa também estar despreocupado. Um grande monge pratica a despreocupação ao dizer sempre de novo para si: eu não tenho preocupação. Ele precisa naturalmente dizer esta frase sempre, pois em seu coração crescem pensamentos de preocupação. Não há pessoa sem preocupação, não há. Um grande filósofo chamado Martin Heidegger achava que a preocupação era o existencial básico da pessoa. Heidegger diz que a preocupação é aquilo que, de certa forma, ocupa o nosso tempo inteiro. A pessoa seria essencialmente alguém com preocupação. Mas enquanto na preocupação eu me mantiver firme nas palavras "eu não tenho preocupação", o sentimento pode mudar e crescer em mim a confiança na proximidade de Deus. Se você fizer esse exercício dizendo "eu não tenho preocupação", pode esse exercício te levar à entrega a Deus, a confiar nele. Aqui, portanto, é declarado um caminho para o exercício da confiança em Deus. Eu não me convenço artificialmente. Eu não manipulo o meu pensar. Eu conto muito mais com o fato de que tenho preocupações, mas tento praticar concretamente a mensagem bíblica da confiança no Deus que cuida de nós, ao dizer sempre de novo para mim: eu não tenho preocupações. Por isso não é para se enganar dizendo "eu não tenho preocupações", como se elas não existissem em nós. Existem continuamente em nós, mas o fato de dizer isso faz com que eu passe a confiar mais em Deus. Os monges desde sempre praticaram aquilo que muitos psicólogos aconselham hoje em dia: falar para si palavras positivas, frases de confiança. Nós poderíamos ter essas práticas e elas ajudam muito. Frases de confiança. Por exemplo, a pessoa tem medo e a pessoa diz continuamente para si mesma: eu encontro em Deus forças para superar meu medo. E assim com tantas outras situações, criar pensamentos positivos, frases positivas em nós. Pensemos nisso. Um forte abraço para você. Deus te abençoe e te guarde. Em nome do Pai, do Filho e do Espírito Santo. Amém.
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2: Muito bem, vamos agora acompanhar o quadro Boa Noite, meu Jesus, com o nosso querido padre Alex Nogueira.
3: Boa noite, meu Jesus.

Na alegria do Senhor, nos unimos nesta noite de quarta-feira e com o Salmo 32 rezamos: Mas o Senhor pousa o olhar sobre os que o temem e que confiam, esperando em seu amor, para da morte libertar as suas vidas e alimentá-los quando é tempo de penúria. Nós confiamos nessa verdade de fé. O Senhor pousa o olhar sobre nós e nós confiamos e esperamos no seu amor. Deus é amor. Deus está no meio de nós e Ele nos sustenta e nos liberta de toda a penúria e de todo o caminho que nos afasta dEle. É preciso escolher por Ele. Nesta noite, iniciamos rezando com você e por você, em nome do Pai, e do Filho, e do Espírito Santo. Amém. Anjo da guarda, minha doce companhia, não me desampare nem de noite nem de dia, até que me entregues nos braços da Virgem Maria. Sob a proteção de nosso anjo da guarda, ao encerrar esta quarta-feira, ouçamos a palavra de Deus. Leitura da primeira carta de São Paulo aos Coríntios, capítulo 4, versículos de 8 a 10. Vós já estáis saciados? Já vos enriquecestes? Sem nós, já começastes a reinar. Quem dera estivésseis mesmo reinando, para nós também reinarmos convosco. Na verdade, parece-me que Deus nos apresentou a nós, apóstolos, em último lugar, como condenados à morte, pois nos tornamos um espetáculo para o mundo, para os anjos e a humanidade. Nós somos loucos por causa de Cristo, vós, porém, sensatos em Cristo. Nós somos fracos, vós fortes. Vós sois honrados, nós desprezados. Palavra do Senhor. Graças a Deus. São Paulo recorda que seguir a Jesus é abraçar a cruz, renunciar a si mesmo todos os dias. Por isso, então, ele é desprezado, ele é perseguido, assim como os outros apóstolos de Jesus também o são. Mas ali na comunidade dos Coríntios, há alguns que acreditam que isso não deva ser importante e querem apenas uma vida de mar de rosas. E São Paulo recorda: perseguição, desprezo, tudo isto vai acontecer na vida dos seguidores de Jesus, porque o mundo odeia quem escolheu a Jesus. Assim, nós recordamos também na nossa vida que vamos passar por muitas tribulações, por diversas dificuldades, mas estamos sempre fortalecidos e unidos no Senhor. Ao final deste dia, nós queremos unir nossos corações ao coração de Jesus e deixar que o amor do coração de Cristo nos sustente para enfrentarmos toda a tribulação, toda a perseguição e até mesmo o desprezo por causa de Cristo. Façamos, ao final deste dia, o nosso exame de consciência. Disse Jesus: Sede perfeitos como vosso Pai Celeste é perfeito. Busco viver sinceramente as virtudes. Nas tribulações e angústias, fico murmurando e reclamando?

Nesta quarta-feira, unidos no amor e inspirados na promessa de Nossa Senhora, a Santa Matilde, rezemos as três Ave-Marias pedindo a perseverança final até o último dia de nossas vidas e que Maria, nossa mãe, nos livre de cair em pecado mortal. Pelo poder que o Pai Eterno te concedeu, ó Maria, rezemos. Ave Maria, cheia de graça, o Senhor é convosco. Bendita sois vós entre as mulheres, e bendito é o fruto do vosso ventre, Jesus. Santa Maria, Mãe de Deus, rogai por nós, pecadores, agora e na hora de nossa morte. Amém. Pela sabedoria que Deus Filho te concedeu, rezemos. Ave Maria, cheia de graça, o Senhor é convosco. Bendita sois vós entre as mulheres, e bendito é o fruto do vosso ventre, Jesus. Santa Maria, Mãe de Deus, rogai por nós, pecadores, agora e na hora de nossa morte. Amém. Pelo amor que o Espírito Santo te concedeu, rezemos. Ave Maria, cheia de graça, o Senhor é convosco. Bendita sois vós entre as mulheres, e bendito é o fruto do vosso ventre, Jesus. Santa Maria, Mãe de Deus, rogai por nós, pecadores, agora e na hora de nossa morte. Amém. Por vossa conceição imaculada, ó Maria, purificai nosso corpo e santificai nossa alma. Oremos. Ó Deus, que iluminais a noite e fazeis brilhar a luz depois das trevas, concedei-nos passar esta noite livres do tentador e, ao raiar um novo dia, dar-vos graças em vossa presença. Isto vos pedimos por Cristo nosso Senhor. Amém. O Senhor esteja convosco. Ele está no meio de nós. A nossa proteção está no nome do Senhor, que fez o céu e a terra. O Senhor Jesus Cristo esteja contigo para te proteger. Esteja à tua frente para te conduzir e atrás de ti para te guardar. Olhe por ti, te conserve e te abençoe nesta noite. Amém. E a bênção de Deus Todo-Poderoso, Pai e Filho e Espírito Santo, desça sobre vós e permaneça para sempre. Amém. Com Deus me deito, com Deus me levanto, com a graça divina do Espírito Santo. Abençoada noite a você e sua família. Boa.

Valeu, Padre Alex Nogueira, muito obrigado pela participação. Renato Figueiredo, também na sonoplastia, muito obrigado. A você, ouvinte da Rede Imaculada, obrigado pela companhia, pela audiência. Eu volto amanhã a partir das 8 da noite com mais um programa Igreja no Rádio. Leandro Barçan tá chegando aí. Salve Maria Imaculada!

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0: 0:01, horário de Brasília. Louvado seja nosso Senhor Jesus Cristo, para sempre seja louvado. Muito bom dia para você que sintoniza a Rádio Imaculada na Grande São Paulo e em todo o Brasil, através da Rede Imaculada de Comunicação. Muito bom dia, você que está com a gente também pela internet, no site miliciadaimaculada.org.br, no aplicativo Imaculada Play, você que nos ouve também pelo áudio da TV Imaculada, na nova parabólica digital, canal 321, também pela Alexa. Eu sou Leandro Barsan, prazer imenso estar com você, iniciando este novo dia, programa Igreja no Rádio, primeira edição. Vamos te fazer companhia até às 4 da manhã, 4 horas, vamos dar início ao 11º dia da Quaresma de São Miguel com o Instituto Hesed de Fortaleza. Comigo, nos trabalhos técnicos, Pedro Henrique. Bom dia, Pedro! Hoje, dia 27 de agosto de 2026, hoje, quinta-feira, né? Vivendo a memória de Santa Mônica. Santa Mônica, mãe de Santo Agostinho, rogai por nós. Que bênção, né? Ela, um exemplo de mãe intercessora, dia de Santa Mônica. E no calendário civil é dia do psicólogo. Parabéns a todos os psicólogos e Dr. Eduardo Galindo, que participa aqui da programação, Dr. Fiore, né? Fiore Guariento, também participa com a gente há muitos anos, e tantos outros psicólogos que nos ajudam na evangelização. Hoje também é dia do corretor de imóveis. Parabéns, que Deus abençoe todos os corretores. E vamos à liturgia diária. A primeira leitura está na primeira carta de São Paulo aos Coríntios, capítulo 1, versículos 1 ao 9. 1 Coríntios 1, 1 ao 9. O salmo de hoje é o 144, 145. Bendirei o vosso nome pelos séculos, Senhor. Bendirei o vosso nome pelos séculos, Senhor. O Santo Evangelho nos diz: ficai preparados. Está em São Mateus, capítulo 24, versículos 42 ao 51. Então, São Mateus 24, 42 ao 51. Estamos aí na reta final do mês, né? Dia 27, e reta final também aqui na missão do Pedro Henrique, né? Amanhã, Rivaldo Chagas volta já ao trabalho, então última madrugada aqui do Pedro com a gente. Foram dias intensos, né? Muitas madrugadas, graças a Deus, né, Pedro? Então amanhã o Rivaldo Chagas volta ao seu posto, ao seu trabalho, e o Pedro estará de dia aqui na programação. E hoje, gente, a perguntinha: celebramos Santa Mônica, que rezou incansavelmente por anos pela conversão de seu filho, Santo Agostinho. Qual é aquela causa ou pessoa pela qual você tem rezado com tanta perseverança, sem nunca perder a esperança? Tá aí, né? Quantas pessoas, quantas mães rezam, especialmente neste horário, pelos filhos, né? Pela conversão dos filhos, por uma vida melhor para eles, pedindo proteção nas estradas, as mães que têm filhos motoristas, caminhoneiros e que trabalham de madrugada, que chegam tarde, né, do trabalho ou dos estudos, da faculdade. Então, qual é aquela causa ou pessoa pela qual você tem rezado com tanta perseverança, sem nunca perder a esperança? Está aí a nossa perguntinha do dia. Participe com a gente pelo WhatsApp 11 98904 3747. 11 98904 3747 é o nosso WhatsApp, e registre suas intenções, reze com a gente a coroa de São Maximiliano Kolbe logo mais. Depois da 1 da manhã, teremos Você no Coração da Mãe, momento de oração também e reflexão. Então fique à vontade para bater um papo aqui com a gente pelo WhatsApp. Daqui a pouquinho também Palavras que Não Passam com Padre Zezinho. Tudo isso e muito mais no programa Igreja no Rádio, que está apenas começando. Fique conosco.
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0: Meu amigo, minha amiga, juntos em mais uma manhã, mais um novo dia, agradecidos a Deus. E vamos ao pensamento de Padre Kolbe, para hoje. O escrito 154 diz: vamos despertar em nós todos uma sábia solicitude para a salvação e santificação do próximo. Desejando bom descanso, Renato Figueiredo e também Gil Ortiz, que ficaram com a gente até a meia-noite. Bom descanso e um grande abraço dos nossos irmãos. Como é importante, né, perseverarmos pela salvação do próximo, a santificação. E Padre Kolbe ressaltou isso nessa mensagem: vamos despertar em nós todos uma sábia solicitude para a salvação e santificação do próximo. Falando em interceder pelo outro, pelo próximo, pelas pessoas próximas, hoje a Igreja então celebra a memória de Santa Mônica. Ela nasceu na África no ano 331. Dedicou a sua vida a ajudar os pobres e a levar a eles o conforto da palavra de Deus. Ela teve uma vida difícil. O marido era um pagão e a maltratava. Foi mãe de 3 filhos. Um deles, que depois veio a ser Santo Agostinho, que antes de se converter ao cristianismo, levava uma vida desregrada e afastada da graça de Deus. Santa Mônica era devota da Virgem Maria e suplicava a ela consolo. Em uma aparição, Nossa Senhora se apresentou a Mônica, vestindo uma túnica de tecido rústico, de corte simples e cor escura, tendo na cintura uma correia que descia quase até o chão. Nossa Senhora soltou esta correia e a colocou em Mônica, dizendo: filha, receba esta correia sagrada que cingiu este corpo que deu à luz o Salvador. Cinge-te com ela e propaga esta devoção de minha santa correia, pois eu te prometo especial proteção a todos que a cingirem e a venerarem. Então, pela oração, Santa Mônica conseguiu a conversão do marido e de Santo Agostinho. Ela é um exemplo de que tudo pode ser mudado pela força da oração. Um bispo disse-lhe: continua a rezar, pois é impossível que se perca um filho de tantas lágrimas. Peçamos então a intercessão desta mãe, que lutou até o fim, em oração, pelo seu filho. Entreguemos-nos a Maria Santíssima e, através de Santa Mônica, peçamos a conversão de nossos filhos e filhas. Você que reza pelo filho, pelo neto, pela filha, pela neta, então peça a intercessão de Santa Mônica nesta luta, para que uma luta espiritual, né, seja realmente vencida pela força de Deus. Você que está aí rezando a quaresma de São Miguel às 4 da manhã com o Instituto Hesed, é isso, vamos perseverar na oração, pois ela transforma o mundo. Peçamos a intercessão da Mãe Imaculada por você e sua família, pelas suas intenções particulares. Ave Maria, cheia de graça, o Senhor é convosco. Bendita sois vós entre as mulheres, e bendito é o fruto do vosso ventre, Jesus. Santa Maria, Mãe de Deus, rogai por nós, pecadores, agora e na hora de nossa morte. Amém. Santa Mônica, rogai por nós. Agora, 0:10, vamos ouvir essa linda canção do Vida Reluz. Eis aí tua mãe.

0: 0:16. Muito bom dia, obrigado pela sua companhia no programa Igreja no Rádio. Um abraço aos ouvintes da Rádio Santa Cruz de Pará de Minas, Minas Gerais. Está com a gente também os nossos ouvintes de Novo Horizonte, no interior de São Paulo, pela Rádio Esperança FM, a Rádio Nova Voz de Fartura, interior de São Paulo também. Bom dia para você que ouve a Rádio Dom Bosco FM de Fortaleza, no Ceará. E agora, trazendo para a gente a sua catequese, a sua palavra amiga, o Padre Zezinho, palavras que não passam.
1: Irmão, irmã, façamos catequese. Alguém chamado Jesus marcou o mundo. O nome dele era Yeshua, Deus salva. Toda Israel perguntava quem ele era. Mas depois daquela cruz, mesmo depois daquela cruz, toda Israel continuava a perguntar quem ele foi. Alguém chamado Jesus como brisa passou. Alguém chamado Jesus como um vento forte soprou. Como um vento suave acariciou milhares de corações feridos. Se foi preciso, devolveu a vida. Se foi preciso, balançou a vida. Se foi preciso, desafiou a vida. Bateu de frente. Esse era Jesus. Acarinhou. Acalentou. Mas nunca mais apareceu alguém assim. Um pregador capaz de tanto amor. Cantem comigo.

0: programa Igreja no Rádio, agora 0h26, horário de Brasília.
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0: E o Papa escreveu nas redes sociais ontem, quarta, né? Hoje é quinta-feira eucarística, dia 27, e ele, há 15 horas atrás, escreveu: a liturgia não é uma simples presença exterior, mas um encontro vivo com Deus. Participemos dela, portanto, conscientemente, devotamente e ativamente, para que possamos crescer na fé. A sua mensagem da audiência geral da quarta-feira. Foi a mensagem do Papa Leão XIV. E vamos juntos aqui no programa Igreja no Rádio, vamos dedicar aqui a próxima canção, agradecendo a sua audiência. A gente ouviu a canção em homenagem, né, da irmã Miriam Collin, a Santa Mônica, tá? Foi essa canção que a gente tocou agora há pouco, oferecendo aqui para a Rosângela de Mauá, São Paulo, Milena Rosângela de São Paulo, também a Júlia de Santos, litoral de São Paulo, a Suzete Monte em Fortaleza, também para a Maria Mara, a Lúcia Mara de Cambé, no Paraná, e a Maria de Lourdes, de Santana do Ipanema, Alagoas. Bom dia também para Jerúzia. Jerúzia é de Buriti dos Lopes, Piauí, e também para Maria Liete, de Guajará, Amazonas. Vamos ouvir agora a canção Viva Aliança, com Zé Vicente. Música.

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0: Agora 0 hora 33 minutos no horário de Brasília, acertando o nosso relógio. Bom dia para você, ouvinte da Rádio Imaculada FM de Atibaia, 107,1 FM. Os nossos ouvintes da Rádio Nazaré FM de Belém do Pará. Rádio Copas Verdes de Prudentópolis, no Paraná. Obrigado aos ouvintes de Macapá, Amapá, pela Rádio São José FM. São Raimundo Nonato, Piauí. Tá chegando a festa, né? No dia 31, segunda-feira que vem. Dia de São Raimundo Nonato. Um abraço para vocês que ouvem a Rádio Cultura FM. Também a Web Rádio Magnífica de Biritinga, na Bahia. Vamos juntos rezar? Você pode apresentar aqui as suas intenções no WhatsApp 11 98904 3747, 11 98904 3747. Também respondendo a perguntinha do dia, hoje nós celebramos Santa Mônica, que rezou incansavelmente por anos pela conversão de seu filho. E ela conseguiu, né, a conversão do filho e do esposo. Qual é aquela causa ou pessoa pela qual você tem rezado com tanta perseverança, sem nunca perder a esperança? Você pode mandar sua resposta e logo depois da 1 da manhã, no momento Você no Coração da Mãe, nós vamos ouvir seu áudio ou ler aqui a sua mensagem. Muito obrigado e que Deus abençoe.
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0: Zero hora 35 minutos, rezemos a coroa de São Maximiliano Maria Kolbe, percorrendo o caminho deste grande santo, fundador da Milícia da Imaculada, meditando sempre um pensamento retirado dos seus escritos. E hoje nós vamos lembrar do pensamento que está no escrito 149. Não devemos ter medo de nada, pois podemos e devemos vencer. Mas como? Vou dizê-lo em poucas palavras. Não confiando nem um pouco em nós mesmos e oferecendo-nos completamente, juntamente com todas as tentações e as nossas dificuldades, a Imaculada. Linda, né? Linda mensagem para a gente, para cada um de nós, nesses tempos difíceis, tão tortuosos da história, das nossas famílias, do Brasil e do mundo. Rezemos juntos, entregando então, confiando as nossas intenções à Nossa Senhora e a São Maximiliano Kolbe, nosso fundador. Ele vai interceder por você, pela sua vida, pela sua família. Reze conosco, participando aqui pelo WhatsApp ou ligando também para rezar, apresentar sua intenção no 0 operadora 11 4397 6520. Rezemos juntos, em nome do Pai, do Filho e do Espírito Santo. Amém. Lembrai-vos, ó Puríssima Virgem Maria, que jamais se ouviu dizer que algum daqueles que têm recorrido à vossa proteção, implorado o vosso auxílio e reclamado o vosso socorro, fosse por vós desamparado. Animado, pois, com igual confiança a vós, Virgem das Virgens, como a mãe recorro, a vós me aproximo, e, gemendo sob o peso dos meus pecados, me prostro aos vossos pés. Não desprezeis as minhas súplicas, ó Mãe do Filho de Deus, mas antes as atendei e ouvi propícia. Amém. Rezando com você, ouvinte da Rede Imaculada de Comunicação, vamos rezar pela sua intenção, pela sua família, pelas pessoas que você ama e que está em oração. Isso é muito importante. A oração nos faz realmente mudar, né, interiormente, e também rezar pelo próximo, pelas pessoas que nós queremos bem. Vamos rezar pelas intenções da Luísa Elvira. Ela é de Campo Grande, no Rio de Janeiro. Nossas orações, Luísa Elvira. Também vamos pedir pelas intenções da Nadir Moraes, que é de Governador Valadares, em Minas Gerais. Ela está pedindo a intercessão de São Maximiliano Kolbe. Também muita gratidão a ele pela intercessão e a intercessão da Mãe Imaculada a Jesus por cada um de nós. Muito obrigado, Nadir. Pela Patrícia Fernandes, que é de Campina Grande, na Paraíba. Coloque em oração a sua mãe, Arlete, as suas tias, todos que participam da Milícia da Imaculada. Então rezemos por você. E também pelo Adolfo Moraes de Santos, litoral de São Paulo. Boa noite, bom dia, né, já, Adolfo. E o Wagner Carvalho de Rio Claro, no Rio de Janeiro. Bom dia, que Deus abençoe você e sua família. Obrigado pela intenção. São Maximiliano Maria Kolbe, rogai por nós. Ó Maria concebida sem pecado, rogai por nós que recorremos a vós e por todos quantos não recorrem a vós, especialmente pelos inimigos da Santa Igreja e por todos quantos são a vós recomendados. Rezemos, irmãos, por toda a Igreja no Brasil e no mundo, pelo Papa Leão XIV, por todos os bispos, padres do mundo inteiro, religiosos, religiosas, leigos e leigas, também os missionários e missionárias. Rezemos pelos nossos frades menores conventuais que estão unindo, né, a província São Francisco de Assis aos frades do Rio de Janeiro. Então vamos rezar com confiança pelo capítulo, né, que eles estão vivendo essa semana toda em retiro em Guaratinguetá, no interior de São Paulo. Nossas orações pelos nossos frades menores conventuais. E já temos uma nova missão, né, que foi confiada, eles vão fazendo as escolhas, e o Frei Josemar Bertes Machado será então agora o nosso ministro provincial aqui dos frades menores conventuais. Então já essa notícia boa, um abraço então para todos os frades e o Frei Josemar, que era aqui o reitor do nosso oratório Imaculada Conceição, passa então a ser o ministro provincial aqui da província, então, São Francisco de Assis. Que coisa boa! Rezemos pelos nossos bispos, pelos nossos frades menores conventuais. Quero rezar também pelas intenções da Clarice de São Paulo, também para a Iraci do Guarujá, litoral de São Paulo. Obrigado, Iraci. Rezemos por você, pela família, também pela intenção do Diego de Pará de Minas, em Minas Gerais. São Maximiliano Maria Kolbe, rogai por nós. Ó Maria concebida sem pecado, rogai por nós que recorremos a vós e por todos quantos não recorrem a vós, especialmente pelos inimigos da Santa Igreja e por todos quantos são a vós recomendados. Rezemos pela união e santificação de todas as famílias, pelos nossos idosos, pelas crianças, pelos jovens, pelos estudantes, pelos casais, pelos noivos, né? Rezemos pelos namorados, todos que estão na busca de constituir uma família, e todas as famílias que sofrem. Rezamos pela Maria Eliette de Guajará, Amazonas, pela sua saúde, também a saúde da sua mãe. Pela Lúcia Mara de Cambé, no Paraná, que disse aqui: bom dia, Leandro, como Santa Mônica rezo todos os minutos da minha vida pelos meus filhos e pelos enfermos, esses estão na minha oração diária. Amém, Lúcia. Vamos rezar então junto com você pelos filhos, pelos enfermos. Que Deus abençoe. Obrigado pela mensagem e oração. E ainda rezamos pela Jerúzia Silva, da cidade de Buriti dos Lopes, em Piauí. Então nossas orações por você, pela conversão dos seus filhos, que eles sejam homens de Deus. Amém. São Maximiliano Maria Kolbe, rogai por nós. Ó Maria concebida sem pecado, rogai por nós que recorremos a vós e por todos quantos não recorrem a vós, especialmente pelos inimigos da Santa Igreja e por todos quantos são a vós recomendados. Vamos rezar pelo Jairo Silva de Maceió, Alagoas. Deus abençoe, viu? Rezando pelo pela cura do seu pai Robson Santos Ferreira, a sua mãe Benedita Maria da Silva Ferreira e da Maria Cristina Acioli de Maceió. Também vamos rezar pelo Mauro Francisco de Teófilo Otoni, em Minas Gerais. Pela Maria de Lourdes de Santana do Ipanema, Alagoas. Também pela Júlia da Baixada Santista. Linda história de Santa Mônica, é verdade. Muito linda, né? Inspiradora, especialmente para todas as mamães, intercedendo pelos filhos, né? Obrigado, Júlia. Rezamos por você. Bom descanso e um ótimo dia, boa quinta-feira. Vamos rezar também por todos os milites colaboradores da Milícia da Imaculada. São Maximiliano Maria Kolbe, rogai por nós. Ó Maria concebida sem pecado, rogai por nós que recorremos a vós e por todos quantos não recorrem a vós, especialmente pelos inimigos da Santa Igreja e por todos quantos são a vós recomendados. Vamos lembrar o WhatsApp, você pode ir escrevendo para a gente sua intenção ou gravando o áudio, 11 98904 3747. Nós rezamos agora, colocando em oração a paz, rezando pela paz mundial, pelo fim das guerras, dos conflitos, pelos refugiados, pelos cristãos perseguidos. Rezemos pela paz em todos os lares. Pela Rosângela Fernandes, de Mauá, São Paulo, e também pelo Vanderlei Mendes, de Fortaleza, Ceará. Também está rezando pela paz no mundo inteiro, pela paz na sua família, por todos que estão trabalhando hoje. Obrigado, Vanderlei Mendes. São Maximiliano Maria Kolbe, rogai por nós. Ó Maria concebida sem pecado, rogai por nós que recorremos a vós e por todos quantos não recorrem a vós, especialmente pelos inimigos da Santa Igreja e por todos quantos são a vós recomendados. Rezamos também por todos os enfermos, todos que estão no leito de hospital, pelos cuidadores, pelos profissionais da saúde, pelos médicos, né, socorristas, todos que trabalham nos hospitais, também guardas rodoviários, todos que estão fazendo o seu plantão, atendendo tantas pessoas, né, nas estradas. Rezemos com confiança pela intenção também da Dora Silva. Ela é da cidade de 1º de Maio, no Paraná. Acabou de fazer sua doação espontânea para a nossa obra. Muito obrigado, Dora Silva. Já vou encaminhar para a nossa central de relacionamento. Deus seja louvado e proteja muito você e sua família. Também o Daniel Rodrigues, de Divinópolis, Minas Gerais, pedindo que Maria passe à frente, pise na cabeça da serpente diante das dificuldades da família, pela alma do seu genro Lucas Teles, pela proteção da sua mãe, saúde, da esposa da Dilva e da sua filha Júlia. São Maximiliano Maria Kolbe, rogai por nós. Ó Maria concebida sem pecado, rogai por nós que recorremos a vós e por todos quantos não recorrem a vós, especialmente pelos inimigos da Santa Igreja e por todos quantos são a vós recomendados. Vamos rezar por todos que estão sofrendo, que estão desanimados, que estão sem esperança, para que tenham fé, restauração da sua fé. E vamos ouvir a intenção do Sandro, de Santana do Ipanema, em Alagoas. Bom dia, Sandro.
2: Boa noite, Leandro. Boa noite, os ouvintes da Rádio Imaculada. Leandro, estou aqui de plantão hoje, trabalhando novamente. E todas as noites, Leandro, eu escuto a Rádio Imaculada. Me sinto fortalecido, agradeço a Deus por ter conhecido essa rádio aí. Leandro, eu peço parecidamente que meu pai está num momento difícil, doente, sabe? Ele está igual uma criança, perdeu assim a noção, e peço agradecidamente, Leandro, que todos os ouvintes da rádio, peço oração para o meu pai, para toda a minha família, para se recuperar em nome de Jesus. Eu creio em Deus, Leandro, eu sei que vai dar tudo certo.
0: Vai sim, Sandro, confiança, e que Deus ilumine o seu trabalho, a sua família, o seu papai, tenha saúde, tenha paz. E a certeza, né, que Deus está cuidando de tudo. Rezemos por você e pela família, também unindo as intenções da Jussiara, de Jequié, na Bahia, que reza pelas almas do purgatório, pelo clero, pelas famílias, pelos irmãos que sofrem com os terremotos, tragédias climáticas no mundo inteiro. Muito importante, possamos rezar por todos que estão aí enfrentando momentos tão duros da história. Rezamos pelos nossos irmãos que sofrem no Nepal, né? Aquela catástrofe natural. Cem peregrinos estão desaparecidos no Nepal e no Tibete. E vamos rezar por aquela, aquela situação tão difícil, né, do colapso, uma avalanche de destruição que aconteceu lá. E a previsão indica também mais chuva para aquela região e mais enchentes. Então rezemos, além de todos que sofrem com a consequência das guerras. São Maximiliano Maria Kolbe, rogai por nós. Ó Maria, concebida sem pecado, rogai por nós que recorremos a vós, e por todos quantos não recorrem a vós, especialmente pelos inimigos da Santa Igreja, e por todos quantos são a vós recomendados. Também nós colocamos em oração todos os desempregados, todos os trabalhadores também, pedindo um novo trabalho ou melhores condições de trabalho, pelos endividados, pelos profissionais liberais, comerciantes, micro e pequenos empresários. Rezemos para que tenhamos mais emprego justo e honesto no país e no mundo. São Maximiliano Maria Kolbe, rogai por nós. Ó Maria concebida sem pecado, rogai por nós que recorremos a vós, e por todos quantos não recorrem a vós, especialmente pelos inimigos da Santa Igreja, e por todos quantos são a vós recomendados. Rezemos pelos projetos da Milícia da Imaculada, por este mês, que cheguemos ao mais possível, né? Mais perto possível do 100%, para a Milícia da Imaculada garantir todas as suas contas deste mês, agradecendo de coração a todos os Milites colaboradores. Nosso muito obrigado pelo seu sim à evangelização, por estar conosco, com a sua doação, com a sua ajuda. Passamos dos 62%, então cada gesto de amor fortalece esta missão, colabore e nos ajude, tá? Obrigado por ajudar a evangelização. São Maximiliano Maria Kolbe, rogai por nós. Ó Maria, concebida sem pecado, rogai por nós que recorremos a vós, e por todos quantos não recorrem a vós, especialmente pelos inimigos da Santa Igreja, e por todos quantos são a vós recomendados. Rezemos pelos nossos irmãos em situação de rua, marginalizados, pelos dependentes químicos também, por todas as pessoas que vivem nos abrigos, enfrentando também frio, chuva, né? Por todos que estão nessa situação difícil. Pela Carol de Ananindeua, no Pará. Bom dia, Carol, obrigado pela mensagem. E também o Sebastião Banin, de Mauá, São Paulo. Ele pede pela libertação da insônia e que ele possa ter uma noite de sono junto ao coração de Jesus. Nossas orações, Sebastião, juntamente com você, quantos irmãos sofrem com a insônia. Que Deus abençoe, que você seja curado desta insônia. E vamos ouvir a Givaldete, nossa ouvinte de Maceió, Alagoas. Bom dia, Givaldete.
3: Boa noite, Leandro. Boa noite. Não sei se é o Jonathan, se é o Pedro Henrique. Eu sou a Givaldete de Maceió. Tô aqui, Leandro, tentando dormir para amanhã e para a festa da nossa padroeira, Nossa Senhora dos Prazeres. Mas o sono não chega. E eu tô aqui rezando com vocês. Eu quero rezar essa coroa de São Maximiliano Kolbe em agradecimento pelo dom da minha vida. São Maximiliano Maria Kolbe, rogais por nós. Rogais por nós que recorremos a vós. E para todo quanto não recorrem a vós, especialmente os inimigos da Santa Igreja, e por todos quantos são a vós recomendados. Salve Maria Imaculada.
0: Salve Maria Imaculada. Muito obrigado pela participação, Givaldete. Então agradeço a sua participação. Vamos rezar também pelo Valfrido, de Fortaleza, Ceará. Bom dia, Valfrido. Ele disse: peço oração por mim, pela minha família, pela paz do mundo, pelos doentes, desempregados, por todos vocês aí da Milícia da Imaculada. Gratidão a Deus por tudo. Um abraço, bom trabalho para você. Salve Maria Imaculada. Muito obrigado, Valfrido. Dia abençoado para você, José Valfrido. Muita saúde. Também rezamos pela Milena Rosângela, de São Paulo, que está rezando com a gente em mais uma madrugada. E Vamos colocar em oração tudo que você está pedindo, né, pelos familiares e, além disso, né, pela ordem franciscana secular. Ela coloca em oração todos os dias, né, família, amigos de trabalho, amigos da igreja, por nós da rádio, pelos irmãos e irmãs da ordem dos frades, da ordem franciscana secular, todos os profissionais, motoristas, cobradores, professores, todas as crianças e todos os necessitados. Obrigado aí pela resposta. Deus abençoe muito. Então rezemos: São Maximiliano Maria Kolbe, rogai por nós. Ó Maria concebida sem pecado, rogai por nós que recorremos a vós e por todos quantos não recorrem a vós, especialmente pelos inimigos da Santa Igreja e por todos quantos são a vós recomendados. Nós rezamos também pela Teresa Cristina, Teresa Cristina de Conselheiro Lafaiete, Minas Gerais. Bom dia e em oração pela família,

0: simultânea. Nós encaminhamos na última madrugada para a central de relacionamento. Que Deus abençoe você, o João Paulo, o seu neto, também Emirite, pela Maria Gorete, sua filha, e também pela Sâmia, sua outra filha, toda a família. São Maximiliano Maria Kolbe, rogai por nós. Ó Maria concebida sem pecado, rogai por nós que recorremos a vós, e por todos quantos não recorrem a vós, especialmente pelos inimigos da Santa Igreja e por todos quantos são a vós recomendados. Também nós colocamos em oração, agradecendo a participação de Edson de União da Vitória, no Paraná, pelo descanso eterno da sua mãe, Ana Nelly Cardoso, há 2 meses de falecimento, também pela alma do seu cunhado, Adelino de Oliveira Lima, 8 meses, pelas almas do purgatório e pela saúde, pelo conforto do seu pai, José Justino Cardoso. Vamos também rezar pelas almas dos mirites e ouvintes, conforto de todas as famílias e pelas almas do purgatório. São Maximiliano Maria Kolbe, rogai por nós. Ó Maria concebida sem pecado, rogai por nós que recorremos a vós e por todos quantos não recorrem a vós, especialmente pelos inimigos da Santa Igreja e por todos quantos são a vós recomendados. Vamos rezar também pela Maria de Santana do Ipanema, Alagoas. Tentou fazer uma ligação. Ligação só pelo telefone fixo, tá? Não dá para fazer a chamada de voz pelo WhatsApp. Então rezamos por você, pela sua família. Muito obrigado. Também a Júlia de Santos está colocando em oração. Uma sobrinha que segunda-feira teve um infarto, fez cateterismo, colocou o stent. Se Deus quiser, amanhã terá alta da UTI. Então rezemos por ela e força aí para toda a família, né? Vai dar tudo certo. E vamos rezar também pelas intenções da Fátima de Rio Largo, Alagoas. Bom dia, Fátima. São Maximiliano Maria Kolbe, rogai por nós. Ó Maria concebida sem pecado, rogai por nós que recorremos a vós e por todos quantos não recorrem a vós, especialmente pelos inimigos da Santa Igreja e por todos quantos são a vós recomendados. Falo mais uma vez aqui a Nadir Moraes, de Governador Valadares, Minas Gerais, rezando pela sua saúde, a saúde da sua família e toda a família dos mirites. Muito obrigado. Rezamos por você e obrigado por ser uma mirite. Vamos rezar também pelas vocações sacerdotais, religiosas e leigas. São Maximiliano Maria Kolbe, rogai por nós. Ó Maria concebida sem pecado, rogai por nós que recorremos a vós e por todos quantos não recorrem a vós, especialmente pelos inimigos da Santa Igreja e por todos quantos são a vós recomendados. Bom, nessa última invocação vamos agradecer a todas as graças, todas as bênçãos, o dom da vida, tudo que temos e somos, as dificuldades também, e vamos rezar pelas intenções pela Marlene Bento. Bom dia, Marlene, em Dois Riachos, Alagoas. Deus abençoe, minha irmã, você e toda a família. E também a Iraci do Guarujá, litoral de São Paulo. Deus abençoe também, bom dia. E vamos ouvir aqui o último áudio da Fátima de Rio Largo, Alagoas. Bom dia, Fátima.
1: Ô, Leandro, bom dia para vocês todos aí. Mais tarde eu estou indo para a festa de Nossa Senhora dos Prazeres em Maceió, se Deus permitir. Amanhã estarei indo rezar por nós todos. Amém?
0: Amém. Boa viagem, boa festa. Deus abençoe toda a família. Agradecemos, né, todas as bênçãos e graças, que são inúmeras. São Maximiliano Maria Kolbe, rogai por nós. Ó Maria concebida sem pecado, rogai por nós que recorremos a vós e por todos quantos não recorrem a vós, especialmente pelos inimigos da Santa Igreja e por todos quantos são a vós recomendados. E vamos terminar com a oração e a bênção do Frei Sebastião.
2: Ó Deus, que deste à Igreja e ao mundo São Maximiliano Maria

Maria Kolbe, sacerdote martir, ardente di amor pela Virgem Imaculada, inteiramente dedicado à missão apostólica e ao heróico serviço ao próximo, pela sua intercessão, concedei-nos, sem reservas, para o bem da humanidade, imitar na vida e na morte o Cristo, teu Filho. Amém. São Maximiliano Maria Kolbe, incansável apóstolo da Imaculada, mártir da caridade, patrono dos nossos difíceis tempos, rogai por nós. Pela intercessão da Virgem Imaculada, nossa Mãe, pela intercessão de São Maximiliano Maria Kolbe, abençoe-vos, ó Deus Todo-Poderoso, ó Pai, ó Filho e ó Espírito Santo.

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5: Quero te oferecer esta mensagem. Celebramos neste mês a festa de Maximiliano Kolbe, que assumiu este envio de Jesus como algo maravilhoso sob a proteção da Mãe de Deus, a Virgem Santíssima, com uma milícia imaculada, dizendo sim, vamos conquistar o mundo inteiro a Cristo sob a proteção e direção da Imaculada. Nós optamos para isso, somos agora comprometidos para que isso aconteça. Vá em frente, persevera, você está colaborando com o Reino de Deus, sob a proteção da Imaculada. E vamos em frente, cada vez mais, oferecendo a nossa vida para que tudo possa acontecer pelo bem do Reino de Deus. Nesses dias esteve no túmulo de Santo Antônio, no dia dele, rezei por você, viu? Pedi a Santo Antônio que dê em você aquele entusiasmo de evangelizador. Neste mês celebramos o Dia dos Pais. Eles são a nossa vida. Os pais ainda estão vivos, para outros já estão com Deus. Mas neste dia nós queremos agradecer a Deus, porque somos fruto de amor. Agradecer a Deus pelo que esses pais fizeram, estão fazendo. Deus, que é pai e mãe, abençoe a todos os pais.
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1:06, horário de Brasília. Muito bom dia, paz e bem, salve Maria Imaculada. Muito obrigado pela sua sintonia, você que está com a gente pela Rádio Imaculada FM de Maceió, Alagoas. Um abraço muito carinhoso, obrigado pela sua audiência e companhia, viu? Você que ouve a Web Rádio O Precursor de São Carlos, no interior de São Paulo, a Web Rádio Sua Melodia de Santa Rita, na Paraíba, a Rádio Educadora FM de Venceslau Brás, Paraná, também a Rádio Alvorada Rebouças FM de Rebouças, no Paraná. Vamos seguir juntos nesta uma hora, né, começando o momento Você no Coração da Mãe, e aí vamos seguir juntos rezando pelas suas intenções, acolhendo a sua participação. O WhatsApp é o 11 98904 3747, 11 98904 3747 é o nosso WhatsApp. Se você quiser ligar, o telefone do ouvinte é o 0 11 4397 6520. Daqui a pouquinho nós vamos ter o Padre José Allen trazendo o Caminhando com Maria, uma bonita reflexão para você, e também o Frei Sebastião Benito Coalho renovando a consagração à Nossa Senhora. É o vídeo de hoje, deste novo dia. Já nós vamos passar aqui para você a mensagem de hoje do Frade Menor Conventual, que é o Guardião Internacional do Carisma da Milícia da Imaculada. Coisa boa. Rezemos, colocamos então em oração todos os nossos ouvintes. E também vamos fazer aqui a nossa perguntinha para você também bater um papo conosco, né? Hoje nós vivemos o dia de Santa Mônica, a mãe de Santo Agostinho, que rezou incansavelmente por anos pela conversão de seu filho. E aí ela alcançou essa graça da conversão de Agostinho, que se tornou santo, bispo, e depois se tornou santo, e também o seu esposo, o seu marido também teve a sua conversão. E perguntamos qual é aquela causa ou pessoa que, pela qual você tem rezado com tanta perseverança, sem nunca perder a esperança. Fale pra gente, se for possível, né? Se for possível, você fala pra gente. E muitas mães, muitos pais rezam pelos seus filhos, muitos avós, né, rezam e aproveitam a programação da Rede Imaculada também para rezar pelos seus filhos, netos, genros, noras, rezam, né, por toda a família, até bisnetos, rezam pelo mundo. Então queremos agradecer aqui a sua participação. O WhatsApp está à disposição e vamos rezando, fazendo a nossa reflexão. E vou repetir aqui a mensagem da Milena Rosângela, de São Paulo, que respondeu, né? Então, para ela, qual causa ou pessoa ela tem rezado com tanta perseverança? E ela disse: eu rezo, Leandro, para todos, não tem escolhido. Rezo pela família, pelos amigos de trabalho, pelos amigos da igreja, por vocês da rádio, os irmãos e irmãs da Ordem dos Franciscanos Seculares, né? Ordem Franciscana Secular, todos os profissionais, motoristas, cobradores, professores, para todas as crianças e também todos os necessitados. Rezo para todos, é isso. Uma pessoa de oração, de intercessão. Então, precisamos ser mesmo intercessores, não é? Quantas causas precisam de oração? E agradeço também a participação da Maria de Fátima, de Santo André, São Paulo. Obrigado, Maria de Fátima, que coloca então em oração todos do apostolado da oração, que fazem um trabalho fenomenal, né? Muito bonito, muito importante para a nossa igreja. Então rezemos por todos eles com alegria, né? Confiando ao Sagrado Coração de Jesus, todos os nossos irmãos do apostolado da oração. Ave Maria, cheia de graça, o Senhor é convosco. Bendita sois vós entre as mulheres, e bendito é o fruto do vosso ventre, Jesus. Santa Maria, Mãe de Deus, rogai por nós, pecadores, agora e na hora de nossa morte. Amém. Queremos ouvir mais uma canção, dedicando para você com muito carinho. Nós vamos ouvir Júlio César e Bernardo cantando Ela é Maria.

0: 1:16 no horário de Brasília. 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Rezemos com confiança pelas suas intenções. Agradecemos a participação da Maria Pereira, de Campo Grande, Mato Grosso do Sul. Bom dia, bem-vinda, Maria.
1: E Eliandro, bom dia a todos que estão trabalhando na rádio. Bom dia a todos meus irmãos que estão rezando essa hora. Rezo também pedindo a proteção de Deus e de todos os santos, por todos aqueles que estão pedindo oração, precisam de oração, por meus filhos, netos, bisnetos, toda a família de vocês. Que Deus abençoe a todos, hoje e sempre. Amém. Maria Pereira.
0: Amém, Maria Pereira. Muito obrigado, viu, pela sua participação com a gente. Agradecemos a Deus e vamos rezar, colocando em oração também a Luciana da Praia Grande, litoral de São Paulo, e que está colocando em oração todas as famílias do mundo inteiro. Todas as vítimas de violência no mundo, pelas crianças desaparecidas, pelas pessoas desaparecidas do mundo inteiro. Também o fim das guerras. Vamos rezar também, junto com você, por todos que sofrem, né? Juntamente com o Papa Leão XIV, que está sempre reforçando, né, a importância de rezarmos pela paz e mudar, né, também. O mundo precisa mudar urgentemente, né, a visão de amor ao próximo, de respeito ao outro, as dificuldades, as diferenças dos outros, né, que possamos vencer essas dificuldades e rezar então pelo fim desses conflitos. E as pessoas que mais sofrem, né, com as guerras, as pessoas idosas, as crianças, os deficientes visuais e tantos outros, né, que sofrem, as gestantes. Rezemos por todos esses irmãos que estão sofrendo no mundo. Obrigado, Luciana, pela sua mensagem e colocando em oração, então, todas as nossas famílias. Reze também conosco, o WhatsApp está aí à disposição para você rezar até antes das 2, a hora da consagração com o Frei Sebastião. Você pode mandar seu áudio ou escrever 11 98904 3747. Está acordado? Está acordada? Aproveite, vamos bater um papo aqui e rezar juntos, tá bom? Rezemos, qual a sua intenção hoje para a gente rezar e entregar, depositar no coração imaculado de Maria? Vamos rezar inspirados aqui nas palavras de São Maximiliano Kolbe. Mãe Imaculada, começo este dia como um dia do céu, porque vossa presença materna já está presente na minha alma. Quisera falar-vos com palavras ardorosas e protestar-vos generosa fidelidade. Como poderei retribuir a doação de vós mesma a mim, visto que tudo possuis? Existe algo que possa dar ou devolver à mãe de todas as graças, pura e santa? Saibas que no culto do meu coração me uno à veneração que vos tributa os anjos, os povos de toda a terra. Ave Maria, cheia de graça, o Senhor é convosco. Bendita sois vós entre as mulheres, e bendito é o fruto do vosso ventre, Jesus. Santa Maria, Mãe de Deus, rogai por nós, pecadores, agora e na hora de nossa morte. Amém. E vamos então ouvir mais uma bonita canção. Daqui a pouquinho, Padre Allen trazendo para a gente a sua mensagem no Caminhando com Maria. Vamos ouvir o Ministério Filhos de Maria cantando Inteiramente Teu.

Você no Coração da Mãe, agora 1h25, muito bom dia aos nossos ouvintes que estão com a gente pela Rede Imaculada de Comunicação. Saudamos os nossos irmãos que ouvem a Rádio Imaculada 1490M aqui na Grande São Paulo para o Brasil. Obrigado aos ouvintes de Afogados da Engazeira, Pernambuco, pela Rádio Pajeú FM, Rádio Alvorada FM de Londrina, no Paraná. Obrigado também pela audiência, os ouvintes da Divi FM de Divinópolis, Minas Gerais, e da Rádio Cultura FM de Ituverava, no interior de São Paulo. Muito obrigado pela participação com a gente. Vamos colocar mais intenções, agradecendo Ninou de Osasco, São Paulo. Bom dia, Ninou. Deus abençoe você e sua família. E ele está apresentando aqui em oração pela saúde da Eva Sueli, sua amiga de Pacaembu, no interior de São Paulo. E também reza pelas intenções, pela alma de Cida Maria. Descanso eterno da Cida Maria. Então, Ninou, muito obrigado pela sua mensagem, por estar todo dia aí com a gente, né, acompanhando, rezando pelas pessoas que você ama. Também rezamos pela Alice de São Luís do Maranhão. Obrigado, Alice. Ela disse aqui pra gente: bom dia, Leandro, peço nas intenções por cura da cirrose no fígado do meu marido Luiz Henrique e a conversão da minha filha Isabel. Alice de São Luís do Maranhão. Então rezemos pelo seu esposo Luiz Henrique. Não é fácil, né? Rezemos com confiança por todos que estão doentes, todos no leito de hospital, em casa, aqueles que têm doenças degenerativas, enfrentando câncer. Rezemos pelas crianças, pelos bebês, né, nas UTIs, neonatal, colocando em oração também aqueles que fazem hemodiálise. Vamos rezar aqui com confiança por essas intenções. E também agradeço a participação, escrevendo para a gente o Henrique Ponciano de Fortaleza, no Ceará. Bom dia para você. Está agradecendo, gratidão pelo restabelecimento da saúde da minha mãe. Ô Glória, graças a Deus. Um abraço carinhoso, Henrique. Bom dia e bom trabalho, viu? Muita saúde para você e energia. E também rezamos pela sua mãe. Continue bem, né? Feliz e cheia de saúde. Vamos rezar por todos os nossos vovôs e vovós, todas as pessoas idosas que possam estar agora com o coração também feliz, né? Coração feliz de estar em oração conosco em mais uma madrugada. Que Deus acolha as intenções de vocês sob a intercessão da Mãe Imaculada. Ave Maria, cheia de graça, o Senhor é convosco. Bendita sois vós entre as mulheres, e bendito é o fruto do vosso ventre, Jesus. Santa Maria, Mãe de Deus, rogai por nós, pecadores, agora e na hora de nossa morte. Amém. Vamos ouvir com a banda Querigma, Maria, Mãe de Deus. Música.

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0: agora 1h33. Temos agora a mensagem do Padre José Allen no Caminhando com Maria.
1: A paz esteja com você e continuemos como peregrinos de esperança, a caminhar juntos com Maria na fé, na alegria, na esperança, no amor. A fé que deu a Maria o Salvador liberta todos os seres humanos do seu egoísmo, da sua escravidão do pecado. A alegria que se manifesta na ação de graças de Maria dá a todos nós o dinamismo para sermos servos de Deus por amor, vivendo uma comunidade fraterna autêntica, a Igreja. A esperança sustenta a nossa caminhada na fé, mesmo em meio às adversidades da vida. O amor de Maria é um dom gratuito que vem de Deus Pai, nos une a seu Filho Jesus e nos faz sermos conduzidos pelo Espírito Santo. Portanto, a nossa vocação, antes de tudo, é sermos filhos de Deus, irmãos uns dos outros. E olhemos para Maria e deixemos que ela nos eduque com seu silêncio, com sua palavra, com suas atitudes. Maria está sempre nos indicando o caminho a seguir, que é seu Filho Jesus. Nem sempre a gente presta atenção nessa vida tão cheia de agitação, de barulho, de correria, de preocupações. A gente fica tão preocupado em fazer. É importante, antes de tudo, ser. A partir daí, aquilo que a gente faz vai ter um sentido diferente. O exemplo de Maria nos orienta. Por ela ser uma serva do Senhor, ela fez a vontade de Deus. Que a gente tome consciência de fazer a vontade de Deus a partir da nossa identidade de sermos filhos de Deus. Que Maria interceda por nós e nós possamos cada vez mais aprender com ela o caminho da verdade e da vida.

Aí ouvimos a mensagem de hoje do Padre José Allen e a canção de Hugo Santos, Ave Maria. Agradecemos a sua companhia no programa Igreja no Rádio. Vamos continuar em oração pelas suas intenções. Então fique à vontade para conversar com a gente pelo WhatsApp 11 98904 3747. Muito obrigado participando aqui com a gente, o João Batista, que é do Guarujá, litoral de São Paulo, rezando pela sua saúde e por todos os motoristas e caminhoneiros do Brasil. Que coisa boa, né? Vamos rezar por você, você que está trabalhando. Muita paz, força, saúde. Você vigilante, você que trabalha como segurança, que está fazendo a sua ronda, está ouvindo a programação e rezando pela família. Tantos nossos irmãos que trabalham em casa também e que estão rezando com a gente. Vamos pedir a intercessão de Nossa Senhora da Saúde. Rezar pedindo saúde para todos os nossos irmãos que estão enfermos. Vamos rezar então esta oração bonita, a Nossa Senhora da Saúde, confiando a nossa saúde a Maria Santíssima. Virgem Puríssima, que sois a saúde dos enfermos, o refúgio dos pecadores, a consoladora dos aflitos e a despenseira de todas as graças. Na minha fraqueza e no meu desânimo, apelo hoje para os tesouros da vossa misericórdia e bondade e atrevo-me a chamar-vos pelo doce nome de Mãe. Sim, ó Mãe, atendei-me em minha enfermidade. Dai-me a saúde do corpo, da alma, para que eu possa cumprir os meus deveres com ânimo e alegria, e com a mesma disposição sirva ao vosso Filho Jesus e agradeça a vós, saúde dos enfermos. Nossa Senhora da Saúde, rogai por nós. Amém. Que ela interceda por você que está dodói. Vamos rezar então pela sua saúde, colocando também em oração aqui. Obrigado a Selma, que é da cidade... A Selma é da cidade de Santa Luzia, Minas Gerais. Está rezando por saúde. Está aí, ó. A oração certa, né? Na hora certa. Rezando pela saúde sua e da sua família. E agradeço também a Iraci, do Guarujá, litoral de São Paulo, que disse: minhas intenções no colo de Jesus. Reze por mim. Minha cirurgia foi marcada para o dia 22 de setembro. Eu estou muito ansiosa. Reze por mim, por todos que estão sofrendo no mundo inteiro. E todos vocês da Milícia da Imaculada. Vamos rezar, vai dar tudo certo, tudo tem o seu processo, o seu caminhar, né? Até chegar lá no dia 22 de setembro. Então Deus vai preparando tudo, preparando o seu coração, o físico, o mental, o espiritual, alinhando tudo, né? Precisa estar tudo alinhadinho, com confiança na presença de Jesus, que é o médico dos médicos. Na sua cirurgia, vai ser uma bênção, faz parte, né, da nossa caminhada aqui na terra. Vamos rezar por todos que vão passar por alguma cirurgia ou estão esperando, né, algum exame, e que Deus cure essa ansiedade. Na hora certa as coisas acontecem. Por isso nós vamos ouvir mais uma bonita canção, mas antes rezando uma Ave Maria por você que está pedindo saúde. Ave Maria, cheia de graça, o Senhor é convosco. Bendita sois vós entre as mulheres, e bendito é o fruto do vosso ventre, Jesus. Santa Maria, Mãe de Deus, rogai por nós, pecadores, agora e na hora de nossa morte. Amém. Vamos ouvir Maria, mostra-me o Cordeiro, com Lucas Martins.

irmão e irmã, nos preparando para daqui a pouquinho renovar a consagração à Nossa Senhora com Frei Sebastião. Quero também agradecer a participação do Alexandre e da Cláudia, que são de Rebouças, no Paraná. Um abraço a todos os ouvintes aí da Rádio Alvorada Rebouças. Bom dia, salve Maria, Mãe Imaculada, que ela sempre proteja todos vocês. Obrigado por apresentar esse programa tão maravilhoso. Muito obrigado, Alexandre. Muito obrigado, Cláudia. Um abraço carinhoso para vocês também. Um dia maravilhoso, abençoado para cada um de nós. Vamos agradecer também a mensagem da Andréia, da Alemanha. Bom dia, Andréia. Graças e louvores se deem a cada momento ao Santíssimo e Diviníssimo Sacramento. É quinta-feira eucarística. Que tenhamos uma quinta-feira maravilhosa na presença de Jesus Eucarístico. Obrigado, Andréia. Que Deus abençoe você e sua família, viu? Toda a sua família. Muita saúde. E agradeço também a Marlene Bento, de Dois Riachos, e a Fátima, de Rio Largo, Alagoas, que vai viajar logo, logo, né? Então, um grande abraço, nossas orações. Para todos que vão viajar, para você que está preparando aí o seu dia, a sua... as suas coisas, né? Seus afazeres, trabalho, estudos e tantas coisas para a família. Que Deus abençoe você. Rezemos. Ave Maria, cheia de graça, o Senhor é convosco. Bendita sois vós entre as mulheres e bendito é o fruto do vosso ventre, Jesus. Santa Maria, Mãe de Deus, rogai por nós, pecadores, agora e na hora de nossa morte. Amém. Vamos ouvir Dalva Tenório, Senhora e Rainha.

0: Agora 1h53, horário de Brasília. Muito bom dia. E agora vamos renovar a consagração a Nossa Senhora com Frei Sebastião Benito Coalho.
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2: Salve Maria Imaculada, somos peregrinos, o caminho é Jesus, a meta é Ele. Nossa esperança é a certeza de que vamos alcançar tudo quanto Jesus nos prometeu. É uma jornada que percorremos com alegria e com uma vontade incrível de realizar o projeto de Jesus em nossa vida e no mundo inteiro. Por isso a Milícia da Imaculada existe e por isso você é milite. A Virgem Maria nos chama a oração, conversão e penitência, que significa dizer não àquilo que está errado e dizer sim à dinâmica da caridade que se doa e que nunca se cansa de procurar o bem de todos. Você está fazendo exatamente isso, sabia? A sua presença na Milícia da Imaculada é uma resposta aos apelos da Santíssima Virgem. Eu olho para a história da nossa obra daqui, de onde estou, perante o Santíssimo Sacramento. Vejo ao meu redor a natureza que Deus criou e sei que Ele fez tudo isso para nós, por amor. Deus ama tanto você, você é a pupila dos olhos dEle. Ele confiou a você a tarefa de continuar a missão de Jesus Cristo, sob a proteção da Mãe que sempre está ao seu lado. Portanto, seja você aquela pessoa que leva ao mundo a riqueza da fé através da sua oração, empenho e amor. A Imaculada, portanto, renovemos a nossa consagração.
3: Virgem Imaculada, minha Mãe Maria, eu renovo hoje e sempre a consagração de todo o meu ser.

0: pela intercessão da Virgem Imaculada, Nossa Mãe, abençoe-vos, ó Deus Todo-Poderoso, Pai, Filho, Espírito Santo. Salve Maria Imaculada.
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5: São Maximiliano Kolbe certa vez disse: cumpre bem as tuas obrigações, imita São José, defende a Jesus, a Santa Igreja e o Papa quando puderes. Este pensamento se torna ainda mais potente nos dias atuais. Como temos cumprido nosso papel ante aos inúmeros ataques que a Igreja sofre no mundo? O que tem que mudar em nossa postura para que esta seja semelhante ao do patrono da Igreja?
6: Quero te oferecer esta mensagem. Celebramos neste mês a festa de Maximiliano Kolbe, que assumiu este envio de Jesus como algo maravilhoso sob a proteção da Mãe de Deus, a Virgem Santíssima, com a Milícia Imaculada, dizendo: sim, vamos conquistar o mundo inteiro a Cristo sob a proteção de Deus Imaculada. Nós optamos para isso, somos agora comprometidos para que isso aconteça. Vá em frente, persevera, você está colaborando com o Reino de Deus, sob a proteção de Imaculada. E vamos em frente, cada vez mais, oferecendo a nossa vida para que tudo possa acontecer pelo bem do Reino de Deus. Nesses dias esteve no túmulo de Santo Antônio, no dia dele, rezei por você, viu? Pedi a Santo Antônio que dê em você aquele entusiasmo de evangelizador. Neste mês celebramos o Dia dos Pais. Eles são a nossa vida. Os pais ainda estão vivos, para outros já estão com Deus. Mas neste dia nós queremos agradecer a Deus, porque somos fruto de amor. Agradecer a Deus pelo que esses pais fizeram, estão fazendo. Deus, que é pai e mãe, abençoe a todos os pais.
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8: Programa Igreja no Rádio, agora 2 horas em ponto. Bom dia para você, paz e bem. Salve Maria Imaculada. Um abraço aos ouvintes da Rádio Capital FM de Cianorte, Paraná. A Rádio Nova Aliança FM de Brasília, Distrito Federal. Rádio Boa Nova FM na Praia Grande, litoral de São Paulo. Rádio Cultura FM de Quixadá, no Ceará. A Web Rádio Nordeste SAT de Fortaleza, no Ceará. E também os ouvintes da Rádio Nova Veredas de Bom Despacho, Minas Gerais. Coisa boa, estamos juntos em mais um dia, nesta quinta-feira eucarística. Que você tenha uma quinta maravilhosa na presença de Jesus e Maria, com muita saúde, muita paz e realizações, hein? E nesta hora você vai acompanhar, além aqui da entrevista, você vai acompanhar a meditação do Santo Evangelho com o Frei Luiz Favaron e também o Padre Ezequiel Dalpozo com Despertai para o Amor. Vamos ouvir mais músicas e nos preparar para rezar o Terço da Misericórdia às 3 da manhã, 3 horas, horário de Brasília. E agora vamos conferir um dos melhores momentos da programação da Rede

0: Imaculada, no Igreja em Pauta, Paulo Teixeira conversou sobre a ladainha de Nossa Senhora com o Frei Alexandre Patucci, frade menor conventual.
1: Como que surgiram as ladainhas de Nossa Senhora? Seja bem-vindo.
2: A ladainha de Nossa Senhora é um conjunto de títulos dados à Nossa Senhora, na qual pedimos, suplicamos a sua intercessão, usando diversos títulos. Bem, as igrejas locais tinham o seu costume, assim como a diocese de Loreto. E então a igreja, se não me engano, em 1587, mais ou menos nesse período, passa a oficializar essa ladainha que era usada nessa diocese, e ela se torna quase como que a ladainha oficial da igreja. Tanto é que se você for lá no site do Vaticano, vai ter uma ladainha no site da Santa Sé, que sempre é cantada em momentos solenes, né? É rezada pelos cristãos, e que ao longo dos séculos, isso 1587 a igreja aprovou por primeiro, ao longo dos séculos alguns papas acrescentaram alguns títulos conforme a necessidade, né, de cada época. Foram sendo acrescentados, né, títulos à Nossa Senhora, de modo que nós temos uma ladainha, que, se a gente pode assim dizer, oficial da igreja, né, no modo com o qual e a partir do qual nós usamos também para pedir a intercessão da Virgem Santíssima.
1: Olha só, então são as nossas súplicas, né? A ladainha geralmente a gente reza no final do terço, né? Aqui na rádio, pelo menos, é sempre no final do terço. Como que a gente deve rezar a ladainha? Qual o espírito que nos deve acompanhar nessas súplicas, Frei?
2: Exato, né? Já é uma tradição, ao final do Santo Terço, rezar a ladainha, como também ela é rezada em alguns momentos solenes na vida da igreja, né? Mas de modo popular, sobretudo, junto à oração do terço, né? Se continua com a oração da ladainha. O espírito é essa certeza de que em Maria encontramos uma intercessora. A ladainha, ela começa com a referência ao Senhor, né? Senhor, tende piedade de nós, Cristo, tende piedade de nós. Depois uma referência à Santíssima Trindade. E depois disso, o Senhor, que é o início de tudo, a confiança na intercessão da Mãe de Deus. Então, as nossas súplicas, nós elevamos a Deus por meio de Maria, né? A nossa súplica não é a Maria, a nossa súplica é a Deus, por meio dela, por intercessão dela. E aí, como um modo carinhoso de nos referirmos a ela, né, a repetição de tantos títulos, porque reconhecemos em Maria aquela que melhor correspondeu à graça de Deus e que se torna modelo também para os cristãos. Então, nós, em Maria, né, todo cristão católico, nessa devoção tão bonita, enxerga em Maria essa agraciada de Deus, né? Essa que está próxima de Deus, essa que foi instrumento particular, né, de Deus no plano da salvação. Então, nós recorremos à sua intercessão, lembrando que Jesus nos deixou Maria como mãe aos pés da cruz, a todo discípulo amado, eis aí tua mãe. Então, nós suplicamos a Deus por intercessão dela, né? Então, esse é espírito de que, na certeza de que, como mãe, ela... A gente lembra Pentecostes, Maria que estava junto com os apóstolos, né, em oração, ela reza conosco, ela reza por nós. Então esse é o espírito com o qual nós rezamos, né, o terço e a ladainha.
1: Olha, interessante isso, né, Frei? Porque às vezes a gente pode pensar assim, né? Agora eu estou rezando para Nossa Senhora, agora eu estou rezando para o São Miguel, ou para o Anjo da Guarda. Nós estamos rezando a Deus com Maria, pela intercessão dela, e bem disposto, isso é claro, na ladainha. Começa, sim, Senhor, tende piedade de nós, igual na missa, né?
2: Exato.
1: Depois, Pai do Céu, Filho Redentor do Mundo. Olha só, então, até rezando essas orações simples, a gente percebe a centralidade da nossa oração a Deus, né?
2: Exato. Começa e termina, porque depois, no final, Cordeiro de Deus, ai, né, que tirais o pecado do mundo, Cordeiro de Deus,
1: missa, né?
2: Então, a gente começa e termina com a referência a Cristo. Né? E no meio, a intercessão de Maria, porque em cada título é rogai por nós, rogai por nós. Então, a gente não está pedindo a ela, a gente está pedindo através dela. Né? Então, a nossa oração é a Deus. Sempre, mesmo quando a gente pede a intercessão de Maria, No fundo, a nossa oração é a Deus, por meio dela.
1: Que interessante, né? É uma visão bonita, e para a gente não perder de vista isso, porque até muitos evangélicos às vezes falam, não todos, muitos, vocês pedem a coisa aos santos, a Maria, não, nós pedimos a Deus pela intercessão desses.
2: Exato.
1: Frei, eu fiz as contas aqui, a minha ladainha tem 50 invocações da Nossa Senhora. O senhor sabe de cor a ladainha?
2: É difícil decorar, né? Mas acredito que muita gente sabe de cor, né?
1: O Frei Sebastião no rádio, ele reza de cor, mas só em latim, e não pode interromper. Porque se interromper, aí perde o fio da meada, né?
2: E talvez ele perdeu alguns acréscimos. O Papa Francisco recentemente acrescentou 3 títulos à Nossa Senhora, né? Não sei se já entrou.
1: Eu já falei com o Frei Sebastião, ele falou, Frei, o senhor acrescenta os títulos do Papa Francisco? Falou, não, na minha memória, se eu colocar, vou
2: me
1: perder. Mas a ladainha é muito bonita, uma oração, uma devoção sempre recitada com muita ternura. E os títulos, o senhor estava falando nos outros programas, são muito profundos também, não é, Frei?
2: Sim. Muitos deles são bíblicos, outros da própria experiência cristã em cada momento, né? E tem uma profundidade que sempre, de novo, né? Aponta, Maria nos mostra, na verdade, porque eu costumo dizer, tudo que a gente fala de Maria, em algum sentido a gente fala da Igreja e de nós, no sentido que também, mesmo quando a gente reza pedindo a sua intercessão e invocando esses títulos nos lembram o que ela foi e o que nós devemos ser. Então, falar de Maria é também uma responsabilidade, porque ela também nos mostra o que nós somos chamados a ser. A gente contempla o que Deus realizou nela, o Senhor fez em mim maravilhas, né? Ela mesma reconhece. Mas isso não é algo feito para ela, só para ela e ponto. Mas que realizado nela, também nos revela sobre ela, sobre Deus, antes de tudo sobre Deus, sobre ela e sobre o que nós somos chamados a ser. Então, quando a gente está invocando esses títulos a Maria, a gente também deve ter a consciência que estamos sendo comprometidos, né, a buscar viver a partir de tudo isso, que esses títulos de maneiras tão diversas, né, expressam daquilo que ela viveu a partir da graça de Deus.
1: Frei, o primeiro título eu decorei, só o primeiro. Né, e decorei com o Frei Sebastião, é Santa Dei Genitrix.
2: Exato.
1: O que é isso, Frei?
2: Então, é o título por excelência, né, é Santa Mãe de Deus. Santa Dei Genitrix, no latim, né? É Maria, Mãe de Deus. Esse foi o primeiro dogma, né, mariano. E expressa a sua missão por excelência, né? Santa Maria, Mãe de Deus.
1: Mas eu vi aqui que eu já errei.
2: Tem um anterior.
1: Nossa,
2: a Mãe de
1: se
2: Deus.
1: Tivesse prova disso...
2: Reprovado.
1: Enem da fé, eu errei. O primeiro é Santa Maria, depois Santa Mãe de Deus, né?
2: Exato.
1: Explica pra gente então, desculpa, Frei.
2: Porque como é Santa Maria, né? Rogai por nós. Ela é santa. E neste santa se expressa aquilo que o anjo diz a ela... agraciada, cheia de graça, plena de graça. Essa graça que envolve Maria, e nós cremos que essa graça não veio só naquele momento, mas desde toda a eternidade, porque desde toda a eternidade Deus a escolheu para ser a mãe do Senhor. Então ela nasce agraciada, né? Querida por Deus, pensada, preparada por Deus. Então essa graça a acompanha. Ela é, portanto, santa. Os cristãos orientais chamam de panágia, toda santa. E esse panágia, toda santa, tem a ver com cheia de graça, plenitude de graça, que é santidade. Porque o que é santidade? Só Deus é santo. Só Deus é santo. E dizer que Deus é santo significa só Deus é Deus. A santidade de Deus é a própria vida de Deus. É o que Deus é nele mesmo. Quando a gente diz que somos chamados à santidade, é para dizer nós somos chamados a participar da vida de Deus. Então, de fato, Deus partilhou a sua vida divina com Maria. porque ele sendo unitrino, na medida em que o Verbo, o Filho, se encarna pelo Espírito Santo, né? Porque o Pai encontrou nela a graça, agraciou e encontrou graça nela, porque ela correspondeu à graça. A vida divina envolve Maria, Maria participa da vida de Deus, então ela é santa. A identidade de Maria, né, nós contemplamos a partir desta graça, desta sua santidade, que envolve tudo isso, né? Foi escolhida por Deus, preparada por Deus, né? Participou e compartilhou da vida de Deus, então ela é santa, essa é a sua identidade. E aí eu digo, isso também diz de nós, nós somos chamados a ser santos. A nossa identidade última, quem nós somos? O que nós somos, São Francisco de Assis dizia, o ser humano é o que é diante de Deus e nada mais. A nossa identidade mais profunda está no mistério de Deus, né? Então a gente deve buscar a santidade, ser o que somos a partir de Deus. E Maria é isso. Então dizer Santa Maria é dizer tudo isso.
1: Nossa, profundo, né? Duas palavrinhas, mas não é só, exato, como o senhor falou, não é um nome, mas não no sentido de um título, de uma marca, mas da identidade de Maria, exato, né? Uhum. Que legal isso, hein? E depois entra o Santa Mãe de Deus.
2: Exato. E aí, a partir disso, né, dessa graça que a santifica, a palavra santo também significa separar, separar não para excluir, né? Para afastar. Porque Deus, quando dizemos de novo que Deus é santo, separado, único, mas ele compartilha a sua santidade conosco, né? Então ele nos separa para estar em comunhão com ele, não para, né, afastar, mas para colocar em comunhão. Então, Maria como santa, como escolhida, como separada, preparada, querida para ser mãe de Deus, para trazer a nós Deus encarnado, para ser a mãe do Messias, para ser a mãe do Cristo. E aqui nós contemplamos a missão de Maria, a sua identidade, e a partir da sua identidade, a sua vocação, a sua missão, ser a mãe de Deus, fazer parte do plano da salvação, né? Claro, Maria é de modo único, Maria é de modo único, ela de fato, né, pelo seu sim, ela se torna mãe de Deus. E aí, alguns podem perguntar, né, porque também alguns irmãos evangélicos dizem que não devemos dizer que ela é mãe de Deus, mas somente mãe de Cristo, mãe de Jesus, como se ela só gerasse a parte humana, né, de Jesus. É óbvio que Maria não gerou a parte divina de Jesus. Deus é anterior a Maria. O Verbo é anterior a Maria. O Filho é anterior a Maria. Ele existe desde toda a eternidade. Mas ao vir para este mundo, ele quis ter uma mãe. E quando ele se encarna no seio de Maria, no ventre de Maria, não foi só a parte humana. Maria, no seu ventre, tinha aquele que é humano e divino, né? E, enquanto pessoa, Jesus é divino. Ele é Deus. Por isso dizemos que Maria é mãe de Deus, que ela trouxe a nós o próprio Deus feito homem. Então, quando dizemos que Maria é mãe de Deus, ela não é mãe de Deus na eternidade, né? Lá Deus não tem mãe, Deus simplesmente é. Mas para este mundo, ele quis ter uma mãe. Isso é grandioso, né? Pensar, Deus, o Criador, ele quis se abaixar, né? Ele quis se fazer um de nós, e para isso ele teve mãe. Então, Maria traz para nós ele inteiro, não só a parte humana, ela traz Deus encarnado. Então ela é mãe de Deus, de fato. E essa é a sua vocação, a sua missão, né? Esse título nos revela algo de Jesus, ele é divino, e nos mostra aquilo que foi a missão de Maria, ser a mãe de Deus, com todos os riscos que a gente sabe, né? De ter dito sim, a incompreensão no primeiro momento de José, diante do mistério, os desafios que ela teria, né? Tanto é que ela tem medo. Não tenhas medo, né? Não tenhas medo, Maria. Porque talvez ela tremeu ali, né, diante de tão grande mistério, mas a graça de Deus a acompanha para essa missão. E aí a gente pode dizer, porque eu disse, o que dizemos de Maria também nós. Nós, em certa medida, também temos que gerar Deus no mundo. Sermos mães. Quem é minha mãe, meu irmão, diz Jesus no Evangelho, né? Minha mãe e meus irmãos são aqueles que fazem a minha vontade. Então, se a gente busca viver a palavra de Deus, a gente se torna mãe de Jesus. E se a gente vive a palavra de Deus, a gente está gerando Jesus no mundo. Então também, olhando para Maria, a gente deve aprender. Ela foi mãe de Deus, a gente também deve aprender a ser mãe de Deus no mundo, ou seja, gerar Deus no mundo, né? Pelas boas obras, pela caridade, pelo testemunho.
1: Frei Alexandre Patucci, muito obrigado por essa conversa.
2: Paz e bem.
1: Paz e bem.

Agora 2:20, horário de Brasília. Muito obrigado pela sua audiência, pela sua companhia. Daqui a pouquinho teremos a participação do Frei Luiz Favaron, meditando o Santo Evangelho. E também o Padre Ezequiel Dalpozo, com mais um Despertai para o Amor. Você pode registrar suas intenções logo mais às 3h, Terço da Misericórdia. Reze com a gente, tá bom? Nosso WhatsApp é o 11 98904-3747. Um abraço para o Delson Santos de Ananindeua, já registrou aqui a sua intenção. Obrigado, viu? Também o Pedro Chaves em Concórdia do Pará. Um abraço carinhoso, meus irmãos. E agora vamos ouvir mais uma bonita canção, dedicando para você que ouve a nossa programação sempre com tanto carinho. Muito obrigado, viu, por estar conosco. Vamos ouvir com Toca de Assis, Rumo ao Altar. Agora 2:21.

0: Agora 2h26 no horário de Brasília. 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

0: E agora, 12h30, temos a meditação do Santo Evangelho desta quinta-feira, 27 de agosto, com o Frei Luiz Favaron.
1: Evangelho de Jesus Cristo, narrado por Mateus, capítulo 24, versículos 42 a 51. Portanto, estejam vigilantes, porque vocês não sabem qual é o dia em que o Senhor de vocês há de vir. Compreendam isto: se o dono da casa soubesse em que hora da noite viria o ladrão, ficaria vigiando e não permitiria que sua casa fosse arrombada. Por isso, também vocês estejam preparados, porque o Filho do Homem virá na hora em que vocês não estiverem pensando. Quem é então o servo fiel e prudente que o Senhor deixou como responsável sobre sua criagem para lhe dar comida no tempo certo? Feliz do servo que o Senhor, ao chegar, encontrar agindo assim. Eu lhes garanto, ele o deixará como responsável por todos os seus bens. Porém, se esse servo mau disser no coração: meu senhor chegará tarde, e se puser a espancar seus companheiros, a comer e a beber com os bêbados, o senhor desse servo virá num dia em que ele não espera e numa hora que ele não sabe. Então o punirá severamente e lhe dará a sorte dos hipócritas. Aí haverá choro e ranger de dentes. Esta é a palavra do Evangelho de Mateus. E com grande alegria que mais uma vez quero saudar e abraçar a todos vocês, meus irmãos e irmãs queridas, espalhadas por todo o nosso Brasil. É um momento privilegiado nosso de podermos parar um pouco, descansar física e espiritualmente, abrir o nosso coração à paz que somente Ele pode nos dar. E Jesus, nosso Mestre, nos mostrar o caminho com a força e a luz do Espírito Santo e o Pai junto de nós. Que maravilha, né, gente? Podemos parar assim alguns minutos, alguns instantes, e fazemos essa experiência do Pai, de Jesus, do Espírito Santo, morando aqui junto conosco. É um momento que nos fortalece e nos anima para enfrentar os problemas e as dificuldades da vida. Aproveitarmos o tempo que Deus nos dá para fazer o bem, para construir um mundo mais bonito para todos, abrindo o nosso coração em modo especial aos pequenos, aos pobres, aos sofredores, saindo do nosso egoísmo e individualismo de pessoas que passam a vida só olhando para o seu umbigo. Sejamos vigilantes, nos ensina Jesus. Sejamos vigilantes abrindo-nos para o amor, para a fraternidade, na luta pela justiça, pela igualdade, pelo reino de Deus. Assim, de verdade, nós estamos aproveitando da vida que Deus nos dá. A expectativa da chegada do Messias gerava no tempo de Jesus muitas atitudes desencontradas. Havia quem cruzasse os braços, julgando não valer a pena trabalhar, já que ele estava para chegar e criar um mundo diferente. Outros buscavam o caminho da penitência para não serem rejeitados quando estivesse com ele face a face. Outros ainda, como não sabiam o dia e a hora, entregavam-se a uma vida totalmente errada, contando ter no futuro tempo suficiente para se preparar. Jesus, por sua vez, exortou os discípulos a levarem uma vida sensata, de modo a estarem sempre preparados para encontrar o Messias. Nada de cruzar os braços, nada de fazer penitências exteriores, nada de viver despreocupados. Bastava que se pautassem pelo modo de proceder do reino, vivendo a misericórdia e a justiça. Quando ele viesse, haveria de reconhecê-los, porque seu agir corresponde ao querer do Pai de que o Messias será enviado. Não sei se vocês todos que estão me ouvindo nesse momento estão lembrando daquelas palavras de Jesus quando ele fala do fim do mundo e nos diz os critérios que Deus usa para o julgamento. Nas palavras de Jesus: eu estava com fome e você me deu de comer. Eu estava com sede e você me deu de beber. Eu estava preso e você me visitou. E outras palavras mais. Aqui está o critério de Deus. Assim Jesus nos ensinou para o julgamento de Deus. E esta é a nossa reflexão de hoje, do Evangelho de Mateus.

0: Programa Igreja no Rádio, muito bom dia. Obrigado você que ouve a Rádio Comé FM de Cascavel, Paraná. A Rádio Queluz FM de Conselheiro Lafayette, Minas Gerais. Web Rádio Jesus Pão da Vida de Londrina, no Paraná. E a Web Rádio Católica em Araraquara, no interior de São Paulo. Que bom ter a sua companhia. Muito obrigado por estar conosco em mais uma manhã. Um abraço também aos nossos ouvintes da cidade de Bonito, no Mato Grosso do Sul, pela Rádio A Voz do Rincão FM. Que coisa boa. Daqui a pouquinho, Terço da Misericórdia, não perca, reze com a gente. E agora, recebendo o padre Ezequiel Dalpozo, que também vai cantar uma linda canção para nós, Sou Amado. Vamos ouvir.
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0: Olá, meu amigo, olá, minha amiga ouvinte. Sou o Padre Ezequiel e desejo a você paz e luz. Eu queria conversar com você hoje sobre você nasceu para triunfar. Você, eu, todos nós nascemos para triunfar, para sermos felizes, para termos vida em plenitude. Ninguém nasceu para sofrer, ninguém nasceu para penar a vida inteira. Ninguém nasceu para enfrentar problemas o tempo todo. Não, nós nascemos para a felicidade. Deus nos fez para isso. Por isso, nós podemos triunfar sobre todos os obstáculos da vida. Por quê? Porque Deus está em mim. Deus está em você, caminhando e conversando com você. Deus é o princípio de vida existente em você, existente em mim. Por isso nós, eu e você, somos intermediários do divino. E ele se encontra dentro de nós para reproduzir todas as qualidades, todos os atributos, todas as potencialidades, todos os dons, todos os talentos, todos os poderes, para que a gente possa manifestar isso na vida. Nós somos conectados com o divino. A nossa inteligência finita de seres humanos está conectada com a inteligência infinita, que é a inteligência de Deus. Por isso veja como você é importante e maravilhoso. Deus não quer que tu sofra. Deus não quer que você pene a vida inteira. Por isso não é mais tempo de atribuir a Deus aquilo que a gente sofre, dizendo: ah, Deus está me deixando sofrer, Deus está me fazendo sofrer para que eu tire um bem maior. Não, isso não é verdade. E tem que ser dito com toda a clareza do mundo, para que as pessoas percebam que se não estão bem, elas precisam ir ao encontro daquilo que é bom. Como? Ficando em casa sentado na cadeira ou no sofá? Não, é preciso buscar. A vida é crescimento. Para ser infeliz, não precisa fazer nada. Para ser feliz, é preciso buscar o tempo todo. Buscar conhecer-se, buscar compreender-se cada vez mais, buscar conhecer a nossa história, buscar conhecer a nossa mente, como funciona a nossa mente, e perceber que Deus está em nós. Deus está na vida para te fazer vencer, triunfar. Por isso, comunique-se com o poder cósmico que há em você mesmo, com o poder infinito, e vá descobrindo esse poder em benefício seu, porque esse poder te permite alcançar a vitória, a vida, a felicidade. Nós, eu e você, todos nascemos para ser felizes. Deus está junto conosco. Um grande abraço para você. Muita paz. Procure o nosso YouTube do Padre Ezequiel, as redes sociais, e permaneça ligado a nós com muito conteúdo bom. Deus te abençoe em nome do Pai, do Filho e do Espírito Santo. Amém.
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Padre Ezequiel Dalpozo. Amanhã ele está de volta aqui no programa, agora 2h50. Bom dia para você, obrigado pela audiência. Daqui a pouquinho, Terço da Misericórdia, reze conosco. Vamos ouvir Eu Seguirei com Frei Gilson.

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4: São Maximiliano diz: qualquer coisa que aconteça é porque Deus a faz ou permite, e tudo para o teu bem maior. Por isso, não há por que se preocupar. Por mais difícil que pareça, para todo acontecimento existe um propósito e a vida precisa seguir seu curso. A busca por respostas deve dar lugar a um coração contrito e que busca se aproximar da voz de Deus.
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5: Quero te oferecer esta mensagem. Celebramos neste mês a festa de Maximiliano Kolbe, que assumiu este envio de Jesus como algo maravilhoso sob a proteção da Mãe de Deus, a Virgem Santíssima, com a Milícia Imaculada, dizendo: sim, vamos conquistar o mundo inteiro a Cristo sob a proteção e mediação da Imaculada. Nós optamos para isso, somos agora comprometidos para que isso aconteça. Vá em frente, persevera, você está colaborando com o Reino de Deus, sob a proteção da Imaculada. E vamos em frente, cada vez mais, oferecendo a nossa vida para que tudo possa acontecer pelo bem do Reino de Deus. Nesses dias esteve no túmulo de Santo Antônio, no dia dele, rezei por você, viu? Pedi a Santo Antônio que dê em você aquele entusiasmo de evangelizador. Neste mês celebramos o Dia dos Pais. Eles são a nossa vida. Os pais ainda estão vivos, para outros já estão com Deus. Mas neste dia nós queremos agradecer a Deus, porque somos fruto de amor. Agradecer a Deus pelo que esses pais fizeram, estão fazendo. Deus, que pai e mãe, abençoe a todos os pais.
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3 horas em ponto, horário de Brasília. Louvado seja nosso Senhor Jesus Cristo. Para sempre seja louvado. Muito bom dia para você que sintoniza a Rádio Imaculada na Grande São Paulo e em todo o Brasil pela Rede Imaculada de Comunicação. Obrigado você que ouve através do site miliciadaimaculada.org.br, pelo nosso aplicativo Imaculada Play, pela Alexa, pelo áudio da TV Imaculada. Vamos aqui rezar com você e por você o Terço da Misericórdia. Participe com a gente, telefone 4397-6520, 0 operadora 11, para quem está fora de São Paulo, 4397-6520. Quais são suas intenções para hoje, para esta quinta-feira eucarística, dia 27 de agosto, dia de Santa Mônica? Rogai por nós. Vamos rezar, pedindo a misericórdia divina sobre a vida de cada um dos nossos ouvintes, milites, colaboradores, os nossos representantes, voluntários e funcionários da nossa obra Milícia da Imaculada.

também por todos os nossos evangelizadores, né? Todos os nossos amigos aqui de trabalho, de evangelização. Vamos nos unir em oração por todo mundo, né? Pedindo a paz mundial, rezar pelo Papa, por toda a Igreja, pelo Instituto Hesed, que está fazendo esse momento tão especial da Quaresma de São Miguel, a partir das 4 da manhã. Essa hora já estão lá em adoração, já estão na sua vigília, preparando para as 4 da manhã. E vamos receber também você pelo WhatsApp, 11 98904 3747. Registre também as suas intenções. E vamos, antes de começar, lembrar que o Senhor disse a Santa Faustina, no escrito 1665, durante a hora santa à noite, ouvi estas palavras: está vendo a minha misericórdia para com os pecadores, que neste mundo se manifesta com todo o seu poder. Repara como escreveste pouco sobre ela. Isso é apenas uma gota. Faz o que estiver ao teu alcance para que os pecadores conheçam a minha bondade. Peçamos então juntos a misericórdia divina, meditando sobre a paixão de Jesus e o abandono que ele sofreu na sua agonia por amor a cada um de nós. Em nome do Pai, do Filho e do Espírito Santo. Amém. Pai nosso que estais no céu, santificado seja o vosso nome. Venha a nós o vosso reino, seja feita a vossa vontade, assim na terra como no céu. O pão nosso de cada dia nos dai hoje, perdoai as nossas ofensas, assim como nós perdoamos a quem nos tem ofendido. E não nos deixeis cair em tentação, mas livrai-nos do mal. Amém. Peçamos a intercessão de Nossa Senhora, Mãe da Divina Misericórdia. Ave Maria, cheia de graça, o Senhor é convosco. Bendita sois vós entre as mulheres, e bendito é o fruto do vosso ventre, Jesus. Santa Maria, Mãe de Deus, rogai por nós, pecadores, agora e na hora de nossa morte. Amém. Creio em Deus Pai Todo-Poderoso, Criador do céu e da terra, e em Jesus Cristo, seu único Filho, nosso Senhor, que foi concebido pelo poder do Espírito Santo, nasceu da Virgem Maria, padeceu sob Pôncio Pilatos, foi crucificado, morto e sepultado, desceu à mansão dos mortos, ressuscitou ao terceiro dia, subiu aos céus, está sentado à direita de Deus Pai Todo-Poderoso, donde há de vir a julgar os vivos e os mortos. Creio no Espírito Santo, na Santa Igreja Católica, na comunhão dos santos, na remissão dos pecados, na ressurreição da carne, na vida eterna. Amém.

0: Ligue e reze conosco, 0 operadora 11 4397-6520. Vamos acolhendo aqui as intenções. Rezamos por Carol de Ananindeua, no Pará, pelo Ninou de Osasco, São Paulo, rezando pela Eva Sueli e pela saúde, pela alma de Cida Maria e toda a família. Também rezamos pela Alice de São Luís do Maranhão, rezando pela cura do seu esposo Luiz Henrique, de uma cirrose. Também rezamos pelas intenções da Maria Pereira de Campo Grande, Mato Grosso do Sul, pelo Henrique Ponciano de Fortaleza, no Ceará, e também agradecendo o restabelecimento da saúde da sua mãe, louvado seja Deus. Iraci do Guarujá, litoral de São Paulo, especialmente pela sua cirurgia em setembro. Pelas intenções do Diego Paim, de Pará de Minas, Minas Gerais, Lúcia Macedo, de Fortaleza, no Ceará, especialmente a sua amiga Eronice de Carvalho e todos da FM Dom Bosco. Rezamos também pela Marlene Bento, de Dois Riachos, Alagoas, o José Valfrido, de Fortaleza, no Ceará, também rezando com a gente, Maria de Santana do Ipanema, Alagoas, Edson de União da Vitória, no Paraná, Nadir Moraes, de Governador Valadares, Minas Gerais. Também rezamos pela Andréia de Düsseldorf, na Alemanha, pelas intenções de Tereza Cristina, de Conselheiro Lafayette, Minas Gerais, Givaldete Paulino, de Maceió, Alagoas, e também pelas intenções da Júlia de Santos, litoral de São Paulo. E vamos ouvir a intenção do Adalmir, de Divinópolis. Bom dia, meu irmão.
1: Bom dia, Leandro. Bom dia, o pessoal daqui da técnica, que é Adalmir de Divinópolis. Peço orações, que Deus abençoe todos vocês de Melícia. Em primeiro lugar, peço a Deus para agradecer a Deus por mais um dia. E peço orações pela minha saúde, saúde da minha esposa, meus filhos, meus netos. Enfim, toda a minha família. Peço saúde para você, Leandro, toda a sua família. Peço orações pela saúde, pela família dos pessoal que estão na técnica. E pela minha cidade. Peço orações também pelo acaso especial. Peço orações pela paz no mundo, pela saúde do purgatório. Salve Maria Imaculada.
0: Salve Maria Imaculada, muito obrigado, meu irmão. Obrigado. Hoje é o Pedro, a última madrugada do Pedro, né, nas férias do Rivaldo. Amanhã o Rivaldo já volta ao trabalho. Então vamos rezar aqui agradecendo esses dias com o Pedro Henrique. E também o Juninho Sá, que vai para uma outra jornada. Logo, logo teremos mais um operador aqui, já está aqui na rádio, né, nos ajudando, será o Fábio. Então rezemos por nossos amigos de trabalho, de evangelização. E agradeço também a Lilian, de Curitiba. Bom dia.
2: Bom dia, Leandro. Eu rezo esse terço por você e família, pela união da minha família, pela cura e libertação dos meus irmãos, por todos aqueles que estão com o texto na mão, por essa obra de evangelização. Salve Maria Imaculada. Lilian, de Curitiba.
0: Obrigado, Lilian. Está feliz, né? Voltando a reativar o seu cadastro como Militi. Louvado seja Deus. Muito obrigado. Vamos ao telefone. Alô, bom dia.
3: Bom dia, Leandro. Paz e bem, tudo bem, Leandro, com você e com todos da sua família?
0: Tudo bem, graças a Deus, paz e bem. É a Maria da Silva?
3: Da Silva, de Jerucaldas, Minas Gerais.
0: Isso, seja bem-vinda, Maria da Silva, vamos ouvir suas intenções.
3: Seja bem-vindo também à minha casa, Leandro.
0: Obrigado.
3: Essas palavras tão doces que você nos manda todos os dias, é uma bênção. As minhas Amém. Intenções... é agradecer a Deus pelo dom da vida, só gratidão por tudo de bom que Deus tem feito em minha vida, na vida minha, de Zé Soares. E pedir oração por nós dois também. E rezar pelos meus irmãos que rezam por nós. Maria Creuza de Diadema, Milena Rosângela, Dina de Mauá. Rezo também por Maria Antônia, sua filha Renata Maria. E rezo por seu Alfério, pela alma da sua querida esposa, Dona Maria Salete, a sua filha Maria Joana. Rezo pela Andréia da Alemanha, rezo pela Gorete de Campina Grande, rezo pela avó Edileuza e rezo também por seu Eliseu, seu Geraldo Pires, seu Geraldo Moreira, Dona Maria Evangelista de Pontal, rezo pela Olivanda, por Marinho Miranda, rezo pelo Danilo de Caçanduba, não sei como é que chama aí o lugar.
0: Aricanduva.
3: E rezo também, rezo também por, pelo Beto Machado, a sua família, e rezo por Velha de Itaúna, a sua irmã, que Deus está melhorando ela, graças a Deus. E rezo pelo seu Jesus do Varenga, seu Lourival Mota, seu César Teles, dona Maximília e seu filho, seu neto José Pedro, dona Lourdes, seu neto, o seu neto também. E rezo por todos, aqueles que eu não lembrei, estão em minhas orações. Rezo por todos, Leandro. Vamos rezar?
0: Rezemos juntos, com confiança por você, Maria da Silva e José Soares, aí todos de Engenheiro Caldas, Minas Gerais. Vamos pedir a misericórdia divina, meditando sobre a oração em agonia de Nosso Senhor Jesus Cristo no Horto das Oliveiras. Eterno Pai, eu vos ofereço corpo e sangue, alma e divindade de vosso diletíssimo Filho, Nosso Senhor Jesus Cristo, em expiação dos nossos pecados e os do mundo inteiro, pela sua dolorosa paixão.
3: Tende misericórdia de nós e do mundo inteiro.
0: Pela sua dolorosa paixão.
3: Tende misericórdia de nós e do mundo inteiro.
0: Pela sua dolorosa paixão.
3: Tende misericórdia de nós e do mundo inteiro.
0: Pela sua dolorosa paixão.
3: Tende misericórdia de nós e do mundo inteiro.
0: Pela sua dolorosa paixão.
3: Tende misericórdia de nós e do mundo inteiro.
0: Pela sua dolorosa paixão.
3: Tende misericórdia de nós e do mundo inteiro.
0: Pela sua dolorosa paixão.
3: Tende misericórdia de nós e do mundo inteiro.
0: Pela sua dolorosa paixão.
3: Tende misericórdia de nós e do mundo inteiro.
0: Pela sua dolorosa paixão.
3: Tende misericórdia de nós e do mundo inteiro.
0: Pela sua dolorosa paixão.
3: Tende misericórdia de nós e do mundo inteiro. Santa Cecília, interceda por nós.
0: Ó sangue e água que jorrastes do coração de Jesus como fonte de misericórdia para nós, eu confio em vós. Muito obrigado pela participação, Maria da Silva, e que Jesus misericordioso, por intercessão de Nossa Senhora e de São Maximiliano Kolbe, abençoe a você e a toda a sua família.

0: Reze também conosco ligando 0 operadora 11 4397 6520. Vamos rezar aqui com as intenções de Milena Rosângela de São Paulo, capital. Agradece as orações da Maria da Silva. Também rezamos pelo Edgar Dantas de Marituba, no Pará. Vamos rezar também pelas intenções do Beto Machado de Divinópolis, Minas Gerais, sua esposa Jussara e família. Também reza com a gente o Ico de Calcaia, no Ceará. Bom dia. As intenções também da Maria da Conceição Montesso de Santos, litoral de São Paulo, pela alma do Padre Chicão, pelas almas do purgatório, pelos moradores de rua, pelo Admilson Júnior, pela sua saúde. Também rezamos pelo Isaías Marques em Diadema, São Paulo. Rezamos juntos por você, por toda a família, por todas as nossas batalhas diárias, né? Com a intercessão de Santa Faustina Kowalska e de São Maximiliano Kolbe. Amém. A Liliane Lobato de Ananindeua, no Pará, rezando pela alma do esposo Otávio Carvalho e a família. Também pelo Camilo Moraes de Pindoretama, no Ceará. Bom dia, meu irmão. A Cleonice Maria de Londrina, no Paraná, pela sua saúde, por toda a sua família. E ainda pela Margarete de Teófilo Otoni, Minas Gerais, as intenções do seu trabalho, saúde e família. Maximília em Vacaria, no Rio Grande do Sul, também pela sua saúde, pela saúde do neto José Pedro, audição, e também o José Clodomiro, seu esposo. Também vamos rezar pela Berenice de Juazeiro do Norte, no Ceará, que reza por todas as crianças, pelos idosos, pelas almas, pelo mundo inteiro. E pela Suzete Monte de Fortaleza, no Ceará. Agradecendo a participação da Vera Barros de Maceió, Alagoas. Bom dia.
1: Bom dia, Leandro. Leandro, já que Maceió é feriado, dia de Nossa Senhora dos Prazeres.
0: Que bom.
1: Eu peço a Deus que dê prazeres a todos que têm depressão. E eu ofereço essas orações a todos os méritos, a vocês aí da rádio que estão ligados e a todos que estão com o texto na mão. Ofereço também meu de saúde a todos, toda minha família, meu pai Neri, minha mãe Eleni, que tem 85 anos. Peço também pelo meu cunhado que fez uma cirurgia e teve um grande sucesso, o Edson. E peço também todos da área da saúde, principalmente do hospital em que eu trabalho, o Hospital Elvio Alto, em Maceió, meu filho João, minha nora Tainá, meu filho Pedro Henrique, que mora em Minas Gerais, e a Joyce, a esposa dele, e meu esposo que vai trabalhar já, está de plantão hoje, e a todos maceoenses, salve Maria Imaculada e uma boa madrugada e feriado para todos nós aqui em Maceió.
0: Que bênção para todos nós, bom feriado. Nossa Senhora dos Prazeres, rogai por nós. E vamos ao telefone. Alô, bom dia.
2: Bom dia, salve Maria.
0: Salve Maria Imaculada, quem fala?
2: Cremilda de Brasília.
0: Seja bem-vinda, Cremilda. Vamos ouvir suas intenções, minha irmã.
2: Vamos rezar pela minha saúde. Pela Sim. saúde dos meus irmãos. Pela saúde do meu sobrinho, né? Todos. Pelas pessoas que estão em aflição nesse momento. Que Deus dê o consolo, principalmente para quem perdeu o ente querido.
0: Sim.
2: Pelos padres de todas as igrejas, pelas pessoas de todos os países que tiveram terremotos, né?
0: Sim.
2: Pelas almas do purgatório e por todas as pessoas que precisam de oração.
0: Amém. Rezemos, Amém. Colocando em oração então todos, né? As pessoas que sofrem Sim. no mundo inteiro, incluindo os nossos irmãos que sofreram uma enxurrada no Nepal, né? Muitas pessoas perderam a vida, muitos Amém. Desaparecidos. Rezemos, confiando na misericórdia divina, meditando sobre a flagelação de nosso Senhor Jesus Cristo. Eterno Pai, eu vos ofereço o corpo e sangue, alma e divindade de vosso diletíssimo Filho, nosso Senhor Jesus Cristo, em expiação dos nossos pecados e os do mundo inteiro, pela sua dolorosa paixão.
2: Tenha misericórdia de nós e do mundo inteiro.
0: Pela sua dolorosa paixão.
2: Tenha misericórdia de nós e do mundo inteiro.
0: Pela sua dolorosa paixão.
2: Tenha misericórdia de nós e do mundo inteiro.
0: Pela sua dolorosa paixão.
2: Tenha misericórdia de nós e do mundo inteiro.
0: Pela sua dolorosa paixão.
2: Tenha misericórdia de nós e do mundo inteiro.
0: Pela sua dolorosa paixão.
2: Tenha misericórdia de nós e do mundo inteiro.
0: Pela sua dolorosa paixão.
2: Tenha misericórdia de nós e do mundo inteiro.
0: Pela sua dolorosa paixão.
2: Tenha misericórdia de nós e do mundo inteiro.
0: Pela sua dolorosa paixão.
2: Tenha misericórdia de nós e do mundo inteiro.
0: Pela sua dolorosa paixão.
2: Tenha misericórdia de nós e do mundo inteiro.
0: Ó sangue e água que jorrastes do coração de Jesus, como fonte de misericórdia para nós, eu confio em vós. Muito obrigado pela participação, agradecendo Cremilda e pedindo que Jesus misericordioso, por intercessão de Nossa Senhora e de São Maximiliano Kolbe, abençoe a você e toda a sua família. 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

0: Reze também conosco, ligando 0 operadora 11 4397 6520. E vamos receber aqui seu áudio também. Nosso WhatsApp é o 11 989 04 3747, tá? E agradeço a Dora Silva, de 1º de Maio, no Paraná, pela sua doação espontânea. Obrigado por rezar conosco. E por já encaminhei aqui o seu comprovante, tá? Que Deus abençoe você e toda a sua família. Vamos rezar também pelo Sandro, de Santana do Ipanema, Alagoas, rezando com a gente também. O Sebastião Banin, de Mauá, São Paulo, pela cura da insônia. A Maria, de Santana do Ipanema, Alagoas. Também pelo Del Moraes, de Macapá, Amapá, está nos ouvindo pelo aplicativo. Grande abraço. Vamos também rezar pela Joselice, de Jequié, na Bahia. Bom dia por toda a família, pelo seu trabalho, pelos enfermos. Rezamos pela Gorete, de Campina Grande, na Paraíba, e toda a sua família, todos que estão rezando conosco neste momento. Também a Maria Esther, de São Paulo, capital, reza conosco. Vamos agradecer também as graças alcançadas. Vamos rezar pelo Anderson, saúde, né, de Isadora, Érica, Esther, João Carlos, Domingo, Rubens, Adriano, Gustavo, Jaqueline, Gabi, Eliana e intenção particular. Vamos também agradecer a Raidalva Amorim, de Curitiba, no Paraná. Nossas orações, especialmente pela sua visão, com a intercessão de Santa Luzia. A Silvana, de Apucarana, no Paraná, também. Pelo seu filho, padre Alexandro. Pela sua filha, linda Siri. Pelos seus netos, Alexandre, Dulce Maria e o genro Cleiton. Por todos nós, muito obrigado. E pela saúde do BOP, tá bom? Rezamos também por todos que estão no leito de hospital. Vamos ouvir a intenção do José Xavier, de Itaíba, Pernambuco. Bom dia.
1: Bom dia, Leandro. Bom dia a todos, Imaculada. Quero pedir orações para mim, para minha família, para todos que estão vindo. As pessoas doentes, moradores de rua e desempregados. As pela dona Marcília, dona Maria Antônia, sua filha, seu Astério. A alma de Maria Salete, a alma de meu pai, a alma da minha mãe. E rezo por todas as almas. José Xavier, Lagoa da Laje, município de Itaíba, no Pernambuco.
0: Amém. Deus abençoe, meu irmão. Obrigado pela mensagem. Vamos ao telefone. Alô, bom dia.
2: Bom dia.
0: Quem fala?
2: Salve Maria Imaculada.
0: Salve Maria Imaculada.
2: É Miguel, de Prudentópolis, Paraná.
0: É Miguel, é isso?
2: Isso, Prudentópolis, Paraná.
0: Que legal, seja muito bem-vindo, Miguel. Vamos ouvir suas intenções, meu irmão.
2: Vou ligar para todos vocês aí, paz no mundo inteiro, paz das famílias. Agradecer a Deus pela saúde, pelo emprego, pela esposa. E paz para todo mundo.
0: Ótimo. E todos os ouvintes aí, né, de Prudentópolis, a Rádio Copas Verdes,
2: FM. Isso, 101.3.
0: Que bênção, obrigado. Então vamos rezar juntos por você, por toda a família, por todos que estão agora rezando conosco. Vamos pedir a misericórdia divina, agora meditando sobre a coroação de espinhos de nosso Senhor Jesus Cristo. Eterno Pai, eu vos ofereço o corpo e sangue, alma e divindade de vosso diletíssimo Filho, nosso Senhor Jesus Cristo, em expiação dos nossos pecados e os do mundo inteiro, pela sua dolorosa paixão.
2: Tem misericórdia de nós e do mundo inteiro.
0: Pela sua dolorosa paixão.
2: Tem misericórdia de nós e do mundo inteiro.
0: Pela sua dolorosa paixão.
2: Tem misericórdia de nós e do mundo inteiro.
0: Pela sua dolorosa paixão.
2: Tem misericórdia de nós e do mundo inteiro.
0: Pela sua dolorosa paixão.
2: Tem misericórdia de nós e do mundo inteiro.
0: Pela sua dolorosa paixão.
2: Tem misericórdia de nós e do mundo inteiro.
0: Pela sua dolorosa paixão.
2: Tem misericórdia de nós e do mundo inteiro.
0: Pela sua dolorosa paixão.
2: Tem misericórdia de nós e do mundo inteiro.
0: Pela sua dolorosa paixão.
2: Tem misericórdia de nós e do mundo inteiro.
0: Pela sua dolorosa paixão.
2: Tem misericórdia de nós e do mundo inteiro.
0: Ó sangue e água, que jorrastes do coração de Jesus como fonte de misericórdia para nós, eu confio em vós. Miguel, muito obrigado, um ótimo dia, e que Jesus misericordioso, por intercessão de Nossa Senhora e de São Maximiliano Kolbe, abençoe a você e toda a sua família.

0: Reze conosco também no 0 operadora 11 4397 6520. 0 operadora 11 4397 6520. Vamos rezar juntos e agradecendo a participação de Geraldo Pires, de Governador Valadares, Minas Gerais. Rezamos também pela família, o Cláudio Nogueira, de Fortaleza, no Ceará. As intenções do Edinaldo Lins, de Belém do Pará, também reza conosco. Obrigado também às intenções da Maria Jandira de Macedo, de Santo André, São Paulo, em agradecimento a Jesus Misericordioso por todas as graças alcançadas, pela Dani Saraiva de Fortaleza, no Ceará. Um ótimo dia para você também, obrigado. Rezemos aí por toda a família e ainda pela Ana Araújo, de Giraldo Ponciano, Alagoas, o Alexandre e a Cláudia de Rebouças, no Paraná, e o Delson Santos de Ananindeua, no Pará, rezando pela Nazaré, sua esposa, suas filhas Fernanda, Andra, Maria Júlia e o neto João Felipe. Obrigado também, mandou o áudio aqui pra gente, nosso ouvinte Lucinha, de Pará de Minas, Minas Gerais.
1: Bom dia, Leandro. Salve Maria. Lucinha de Pará de Minas, peça oração por mim, pelos meus filhos, minhas noras, meus netos, minhas netas, meus irmãos, meus afilhados. E para todos vocês aí da Rádio Melissa, aqui da Rádio Santa Cruz de Pará de Minas, para todos os padres desse mundo, pelo padre Geraldo Gabriel, pelos todos os meus conterrâneos aqui de Pará de Minas, pela Soraya, pela família dela. Salve Maria Imaculada, Lucinha de Pará de Minas.
0: Amém. Salve Maria Imaculada, obrigado. Vamos ao telefone. Alô. Perdemos a ligação? Você pode ligar também no 0 operadora 11 4397-6520, tá bom? 4397-6520. Vamos rezar então com fé, confiança por todas as nossas famílias. Vamos pedir a misericórdia divina, meditando agora sobre Jesus carregando a cruz para o Calvário. Eterno Pai, eu vos ofereço o corpo e sangue, alma e divindade de vosso diletíssimo Filho, nosso Senhor Jesus Cristo, em expiação dos nossos pecados e os do mundo inteiro. Pela sua dolorosa paixão, tende misericórdia de nós e do mundo inteiro. Pela sua dolorosa paixão, tende misericórdia de nós e do mundo inteiro. Pela sua dolorosa paixão, tende misericórdia de nós e do mundo inteiro. Pela sua dolorosa paixão, tende misericórdia de nós e do mundo inteiro. Pela sua dolorosa paixão, tende misericórdia de nós e do mundo inteiro. Pela sua dolorosa paixão, tende misericórdia de nós e do mundo inteiro. Pela sua dolorosa paixão, tende misericórdia de nós e do mundo inteiro. Pela sua dolorosa paixão, tende misericórdia de nós e do mundo inteiro. Pela sua dolorosa paixão, tende misericórdia de nós e do mundo inteiro. Pela sua dolorosa paixão, tende misericórdia de nós e do mundo inteiro. Ó sangue e água, que jorrastes do coração de Jesus, como fonte de misericórdia para nós, eu confio em vós.

0: rezando com você e por você, meu irmão, minha irmã. E vamos rezar aqui agradecendo também todas as graças, todas as bênçãos, saúde e a proteção para cada um de nós, né? Também pelo Pedro Chaves de Concórdia do Pará, no estado do Pará. Rezamos também pelas intenções da Isabela de Conselheiro Lafayette, Minas Gerais. As intenções de Helena, do aeroporto Zumbi dos Palmares, Alagoas. O Quirino de Campo Grande, no Mato Grosso do Sul. Pela Eliane de Ávila de Conselheiro Lafayette, Minas Gerais. Pela Marcelene de Arco Verde, Pernambuco. Também pelo Jairo Silva de Maceió, Alagoas. Pelo Daniel de Pará de Minas, Minas Gerais. José Newton em Fortaleza. E também pela Maria José de Jacarezinho, no Paraná. Vamos ouvir também a intenção de Senival de Itaíba, Pernambuco.
1: Bom dia, Leandro.
0: Bom dia.
1: Bom dia a todos os ouvintes que estão rezando. Há muitas orações e oferecendo para os seus entes queridos, como eu. Peço para mim, para meus filhos, para meu neto, para meus irmãos, para as mulheres, para meu pai, para todos da família, para todos os ouvintes, todos os doentes, estão nos hospitais. Nosso Senhor Jesus Cristo, passe na frente e dê a saúde de volta para eles, para aqueles que estão necessitados. Senhor Roque do Cinto Cabelo, município de Itaíba. Um bom dia.
0: Bom dia, obrigado, meu irmão. Também o Antônio Marcos, em Pará de Minas.
2: Bom dia, meu amigo Leandro Barcelona. Queria rezar pela minha família, meus amigos Eduardo Valiro, Carlos Santana, Marinho, Antônio Pereira Bolão, Danilo Lucas Sapava e todos os caminhoneiros que estão na escuta. Salve, Mãe Maria Imaculada, Antônio Marcos Soares, Pará de Minas.
0: Amém, muito obrigado. Também o Ezequiel de Rio Largo, Alagoas.
3: Fortaleza. E
4: bom dia, Leandro. Que nosso Senhor Jesus Cristo lhe abençoe, lhe dê muita saúde, felicidade. Quem fala aqui é José Ezequiel de Alagoas, da cidade de Rio Largo. Bom dia, meu irmão.
0: Bom dia, obrigado, José Ezequiel. Vamos ao telefone. Alô, bom dia.
5: Alô.
0: Oi, bom dia, quem fala?
5: Oi. Aqui é o Joel de Águas Velas.
0: Não entendi o seu Alô? Nome. É Joel, é isso?
5: É Joel de Águas Velas.
0: Águas Belas, é Pernambuco?
5: Pernambuco, é.
0: Que legal, seja bem-vindo. É. Vamos ouvir suas intenções, Joel.
5: Louvado seja a Imaculada Conceição.
0: Amém, salve Maria Imaculada. Se puder, abaixe o volume do seu rádio e ouça pelo retorno do telefone para não te atrapalhar, tá bom? Abaixe o volume. Tá bom? Pode apresentar suas intenções. Pode apresentar suas intenções.
5: Eu quero só agradecer pela uma libertação que eu tive. Eu estive no presídio e fui libertado pelo nosso Senhor Jesus Cristo.
0: Graças a Deus. Tá bem agora, tá tudo bem, né?
5: Tá, graças a Deus, tá tudo bem. E eu quero só pedir a Deus que mantenha essa liberdade até o final da minha vida. Eu já tenho 70 anos e estou aqui. Graças a Deus, só agradecer.
0: Que bom, então rezemos por você, por toda a família e todas as suas intenções, por cada um dos nossos ouvintes também, e vamos rezar por todos,
5: Maria Imaculada.
0: Por todos os encarcerados. Tá. Vamos pedir a misericórdia Obrigado. Divina, meditando sobre a morte de Jesus na cruz. Eterno Pai, eu vos ofereço o corpo e sangue, alma e divindade de vosso diletíssimo Filho, nosso Senhor Jesus Cristo, em expiação dos nossos pecados e os do mundo inteiro, pela sua dolorosa paixão. Tende misericórdia de nós e do mundo inteiro, pela sua dolorosa paixão.
5: De nós e do mundo inteiro,
0: pela sua dolorosa paixão.
5: Tende misericórdia de nós e do mundo inteiro.
0: Pela sua dolorosa paixão.
5: Tende piedade de nós e do mundo inteiro.
0: Tende misericórdia de nós e do mundo inteiro. pela sua dolorosa paixão.
5: Tendo misericórdia de nós e do mundo inteiro.
0: Pela sua dolorosa paixão.
5: Tendo misericórdia de nós e do mundo inteiro.
0: Pela sua dolorosa paixão.
5: Tendo misericórdia de nós e do mundo inteiro.
0: Pela sua dolorosa paixão.
5: Tendo misericórdia de nós e do mundo inteiro.
0: Pela sua dolorosa paixão.
5: Tendo misericórdia de nós e do mundo inteiro.
0: Pela sua dolorosa paixão.
5: Tende misericórdia de nós e do mundo inteiro.
0: Pela sua dolorosa paixão.
5: Tende misericórdia de nós e do mundo inteiro.
0: Ó sangue e água, que jorrastes do coração de Jesus, como fonte de misericórdia para nós, eu confio em vós. Muito obrigado, Joel. Um abraço, um ótimo dia e que Jesus misericordioso, por intercessão de Nossa Senhora e de São Maximiliano Kolbe, abençoe a você e a toda a sua família. Rezemos juntos. Deus Santo, Deus Forte, Deus Imortal, tende piedade de nós e do mundo inteiro. Deus Santo, Deus Forte, Deus Imortal, tende piedade de nós e do mundo inteiro. Deus Santo, Deus Forte, Deus Imortal, tende piedade de nós e do mundo inteiro. Louvemos a misericórdia divina. Misericórdia divina, que brota do seio do Pai, eu confio em vós. Misericórdia divina, atributo máximo de Deus, eu confio em vós. Misericórdia divina, mistério inefável, eu confio em vós. Misericórdia divina, fonte que brota do mistério da Santíssima Trindade, eu confio em vós. Misericórdia divina, que nenhuma mente, nem humana, nem angélica pode perscrutar, eu confio em vós. Misericórdia divina, da qual provém toda vida e felicidade, eu confio em vós. Misericórdia divina, mais sublime do que os céus, eu confio em vós. Misericórdia divina, fonte de milagres e prodígios, eu confio em vós. Misericórdia divina, que envolve o universo todo, eu confio em vós. Misericórdia divina, que desce ao mundo na pessoa do Verbo encarnado, eu confio em vós. Misericórdia divina, que brotou da chaga aberta do coração de Jesus, eu confio em vós. Misericórdia divina, encerrada no coração de Jesus para nós e, sobretudo, para os pecadores, eu confio em vós. Misericórdia divina, imperscrutável na instituição da Eucaristia, eu confio em vós. Misericórdia divina, na instituição da Santa Igreja, eu confio em vós. Misericórdia divina, no sacramento do Santo Batismo, eu confio em vós. Misericórdia divina, na nossa justificação por Jesus Cristo, eu confio em vós. Misericórdia divina, que nos acompanha por toda a vida, eu confio em vós. Misericórdia divina, que nos envolve de modo particular na hora da morte, eu confio em vós. Misericórdia divina, que nos concede a vida imortal, eu confio em vós. Misericórdia divina, que nos acompanha em todos os momentos da vida, eu confio em vós. Misericórdia divina, que nos defende do fogo do inferno, eu confio em vós. Misericórdia divina, na conversão dos pecadores endurecidos, eu confio em vós. Misericórdia divina, enlevo para os anjos, inefável para os santos, eu confio em vós. Misericórdia divina, insondável em todos os mistérios divinos, eu confio em vós. Misericórdia divina, que nos eleva de toda a miséria, eu confio em vós. Misericórdia divina, fonte de nossa felicidade e alegria, eu confio em vós. Misericórdia divina, que do nada nos chama para a existência, eu confio em vós. Misericórdia divina, que abrange todas as obras das suas mãos, eu confio em vós. Misericórdia divina, que coroa tudo o que existe e que existirá, eu confio em vós. Misericórdia divina, na qual todos somos imersos, eu confio em vós. Misericórdia divina, doce consolo para os corações atormentados, eu confio em vós. Misericórdia divina, única esperança dos desesperados, eu confio em vós. Misericórdia divina, repouso dos corações, paz em meio ao terror, eu confio em vós. Misericórdia divina, delícia e êxtase dos santos, eu confio em vós. Misericórdia divina, que desperta a confiança onde não há esperança, eu confio em vós. Encerrando agora este momento de oração, vamos suplicar para todos a misericórdia de Deus, que é infinitamente amoroso para com todos os seus filhos e filhas. Oremos. Ó Deus eterno, em quem a misericórdia é insondável e o tesouro da compaixão é inesgotável, olhai propício para nós e multiplicai em nós a vossa misericórdia, para que não desesperemos nos momentos difíceis, nem esmoreçamos, mas nos submetamos com grande confiança à vossa santa vontade, que é amor e a própria misericórdia. Amém. Louvado seja nosso Senhor Jesus Cristo, para sempre seja louvado. Salve Maria Imaculada.

0: Agora 3h42 no horário de Brasília. Daqui a pouquinho vamos ter o Rosário da Madrugada, diretamente de Fortaleza, no Ceará, a Quaresma de São Miguel com o Instituto Hesed. E agora a participação dos bispos do Brasil no programa com Conexão CNBB.
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2: Olá, você está ligada aqui na Rede Imaculada de Comunicação. Eu sou Ana Cristina Ribeiro e este é o Conexão CNBB. Hoje nós damos seguimento ao nosso bate-papo com o bispo de Campo Mourão, no Paraná, Dom Evandro Brau. Nós estamos falando sobre vocação e discernimento, reconhecer e responder ao chamado de Deus. O senhor citou no início, né, que na família, né, esse caminho de fé, né, esse caminho na igreja também é um despertar, né, para a vocação. Então eu queria que o senhor falasse um pouquinho agora para nós, qual é o papel da família, da comunidade e da igreja no acompanhamento de uma pessoa que está tentando descobrir sua vocação?
3: Então, eu acredito que nem a família, nem a comunidade, nem a igreja podem ter posse sobre uma pessoa, mas precisam todos eles, a família, a comunidade, a igreja, saber que a pessoa é um dom de Deus dado para o mundo e também para o próprio Deus. Então ninguém é dono de ninguém. Então eu ter esta consciência, o filho não é extensão de mim mesmo, mas ele é um ser amado e querido por Deus. O segundo passo talvez seja de rezar de verdade para que esta pessoa que pertence à minha família, à minha comunidade ou à igreja possa ser feliz em qualquer caminho de vida que ela optar ou a que ela for chamada a viver. Então, rezar para que Deus de verdade se manifeste e mostre claramente para ela que existem possibilidades de realização. Estar aberto, então, àquilo que Deus vai mostrando. Depois, é muito importante que a família, além de saber que o filho não pertence, se não é propriedade sua, de rezar por ele, também é importante estar presente, sempre, perguntando, acompanhando, querendo saber daquilo que acontece também no interior do coração e da vida de um filho, ou então de um membro da comunidade, um membro da igreja. Eu preciso estar interessado com ele, por ele, sendo presente na vida do outro, dele. E quando eu descubro que estou amparado, quando eu descubro que eu posso dizer sim àquilo que vem do alto e me sinto apoiado em tudo isso, então vai ser mais fácil de dar passos. Ninguém dá passos se não se sente verdadeiramente amparado. Graças a Deus, na minha história de vida, sempre pude contar com a presença, o apoio. Meus pais nunca me obrigaram a nada, mas eles sempre estiveram comigo, apontando verdadeiramente caminhos que me realizassem. Então, eu pude contar com este apoio. Não duvido da oração, especialmente de minha mãe, dos meus avós. Rezaram muito por mim e com isso também eles se abriram a Deus, permitindo que Deus fizesse na minha vida aquilo que ele quisesse. Então, quando eu não me aproprio de alguém e me coloco ao lado de alguém, este alguém vai ser capaz de dar passos grandiosos na sua vida e também na sua vocação.
2: E o senhor foi nomeado bispo pelo Papa Francisco em abril de 2025, no último grupo de nomeações episcopais feitas por ele para o Brasil. Como o senhor recebeu esse chamado e como foi discernir a vontade de Deus diante de uma missão tão grande?
3: Então, eu fui chamado para o episcopado bem no finalzinho da vida do Papa Francisco. Eu sou o último bispo nomeado por Francisco do Brasil. E foi uma surpresa grandiosa. Não esperava de verdade ser bispo. Eu, ao longo do tempo de seminário, fui me preparando para ser padre. E eu sempre fui muito feliz como padre. Apesar das lutas e desafios que a vida me fez enfrentar, eu era profundamente realizado lá em Ponta Grossa, na diocese de origem, junto com os meus irmãos presbíteros, nos trabalhos que Deus foi me proporcionando nesse tempo de ministério, os quase 24 anos de padre que vivi lá em Ponta Grossa, aliás, 23 anos exatamente de padre que vivi lá, era muito feliz. O chamado para o episcopado foi uma surpresa grandiosa. Eu sempre soube, pelo menos de fofoca, de outros padres que seriam bispos. Eu, no meu processo, no processo que a igreja fez de discernimento sobre a minha ordenação, eu não sabia de nada mesmo. Eu fui pego de surpresa de verdade. Eu não esperava, ninguém me falou nada. Então, quando veio o convite, eu estava de férias, inclusive com a minha família, no norte do Brasil, num período de férias com a família, e ali fui surpreendido com este comunicado de que o Papa havia me nomeado bispo. Foi uma surpresa que me gerou, em primeiro lugar, gratidão. Gratidão porque Deus chamou-me, e ser chamado para o episcopado, que não confirma também a vocação para o sacerdócio. Então, em primeiro lugar, gratidão a Deus por ele contar com instrumentos tão pequenos, tão indignos e tão incapazes, assim eu penso sobre mim mesmo, para assumir esta missão. Então, gratidão a esse Deus que continua conduzindo a história e chamando instrumentos insuficientes para realizar uma obra que é dele. Depois, o fato de ser chamado gerou no meu coração confiança. Eu via a minha história de vida e também as próprias qualidades e limites que tenho, e jamais eu conseguiria assumir esta missão por própria força ou por próprias qualidades. E pensando nisso e descobrindo também esta fragilidade, automaticamente fui levado pela confiança. Senhor, você está me chamando, eu estou aqui, então ajuda-me a viver esta vocação. Eu não confio em mim e nem nas minhas qualidades ou capacidades, mas agora preciso me lançar na tua vontade. Então realiza em mim a tua vontade mesmo e me ajude a fazer aquilo que queres para o teu povo, para a tua igreja. Então, por um lado, gratidão gera o chamado, e por outro lado, reafirma a confiança que tenho em Deus, sem quem não é possível dizer sim.
2: Que legal. Depois de toda a sua caminhada da descoberta da vocação na adolescência e o sacerdócio, e agora o episcopado, o que a sua própria história ensinou ao Senhor, né, sobre a importância de escutar, discernir e dizer sim a Deus?
3: Eu aprendi com a minha história toda de que de verdade Deus existe. Ele é o Senhor da história e também da minha vida, e que sem Ele eu não sei viver. Então, a minha vida toda mostra isto. Depois, em segundo lugar, eu aprendi com a minha história que Deus olha além, inclusive daquilo que nós conseguimos enxergar sobre nós mesmos. Eu, quando percebo a minha vida, encontro tantas deficiências, dificuldades, provações, deficiências, limites, pecados, inclusive. Mas Deus enxerga o ser grandioso e pleno que Ele criou. E por isso continua chamando. Deus não se prende àquilo que é frágil. Ele se prende ao dom que Ele é e que Ele deu a pessoas. Então Deus é maior do que tudo. Eu fui aprendendo que de verdade nós podemos confiar sempre naquele que vai conduzindo a nossa história, e que as nossas fragilidades são pequenas diante de tanto amor. Por último, eu aprendi também que servir realiza. Quando eu procuro ser de Deus e fazer por Ele todas as coisas, tendo em vista o bem do povo, a consequência certa é a alegria plena na nossa vida. Então, na verdade, servindo o outro, e com isso às vezes o cansaço vem, também os desafios da missão chegam, mas nós nos realizamos. Lá no profundo da alma, uma alegria contagiante e que se manifesta em primeiro lugar a nós mesmos. Nós nos realizamos servindo. Em síntese, Deus existe, Ele me ama apesar de toda a fragilidade, e servindo o seu povo, eu me realizo. Então, são as grandes convicções e também realidades que a vida me ajudou a entender.
2: Então, para encerrar a nossa conversa, Dom Evandro, gostaria que o senhor deixasse para nós uma mensagem, né, para os jovens que sentem que Deus pode estar chamando, mas ainda tem medo, tem dúvida, para dar uma resposta neste mês evocacional.
3: Querido jovem, também adolescente, criança, e também você adulto, nunca se feche a Deus. Apesar de tantas propostas, de tantas pessoas que nos acompanham ao longo da vida, no meio de tanta gente, de tantas oportunidades, Deus está sempre presente. Ele nunca nos abandona e Ele sabe daquilo que precisamos. Não tenhamos medo de nos colocar com honestidade diante de Deus, com toda a verdade do nosso ser. Então, não tenha medo. Se você estiver ouvindo de algum jeito ou através de alguém que Deus está lhe chamando para gastar a sua vida no serviço da igreja, seja no matrimônio colocado à disposição de uma comunidade de fé, seja na vida consagrada, religiosa ou no sacerdócio, se abra, não tenha medo. Não tenha medo de procurar ajuda de alguém que vai ouvir-te e também te ajudar a discernir. Então, seja transparente, não tenha medo de Deus, seja transparente com alguém. E se Ele te chama para algum caminho mais radical de consagração, se lance na aventura de iniciar este caminho. Ao longo do caminho, que é sempre longo, Deus vai se manifestando. Então, não tenha medo de dar um passo. Quando a gente dá um passo, Deus nos sustenta para dar o seguinte. Então, que nós possamos ter a coragem sempre de nos lançar. É uma aventura da graça que encontra a nossa pequenez. Mas quando nós encontramos de verdade a graça na nossa pequenez, nós vamos dando passos e vamos os realizando também. Então, que Deus o abençoe, que Deus o ajude a lançar-se, na certeza de que Ele não nos abandona.
2: E Dom Evandro, antes da gente encerrar a nossa conversa, agora de fato, o senhor poderia nos conceder uma bênção?
3: Com certeza, que Deus ore por todos aqueles e por você que está me ouvindo agora, que Deus o ajude, que Deus o acolha, que Deus coloque no seu coração inquietações, que são sempre oportunidades de descobertas novas, de realidades novas, e que Deus o abençoe. Em nome do Pai, e do Filho, e do Espírito Santo. Amém.
2: Amém. Conversamos com Dom Evandro Luiz Brau, bispo de Campo Mourão. Ele falou com a gente sobre vocação e discernimento, reconhecer e responder ao chamado de Deus. Muito obrigada, Dom Evandro, pela sua participação aqui. Esperamos o senhor numa próxima oportunidade. Que Deus continue abençoando a sua vocação e a sua missão.
3: Muito obrigado pela oportunidade. Que a Rede Imaculada possa ajudar tantos a se encontrar com este Deus encantador que nos convence sempre mais a sermos dele. Obrigado pela oportunidade.
2: Nós é quem agradecemos.
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Agora 13h59, agradecemos muito a sua audiência no programa Igreja no Rádio até aqui, muito obrigado de coração, vamos continuar juntos, amanhã estaremos aqui à meia-noite, bom descanso Pedro Henrique, obrigado por esses dias aqui com a gente na madrugada, e vamos agora ao Rosário da Madrugada, Quaresma de São Miguel, 11º dia, Instituto Hesed.

0: teu comando.
1: Ao teu comando, os anjos batalharão e vencerão.
0: Proclama isso com fé nessa hora, ao teu comando, mãe.
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0: Com essa certeza, nós entregamos neste rosário a igreja, o Papa Leão, nossos bispos, sacerdotes, diáconos, seminaristas, todos os religiosos, consagrados, missionários. Nós pedimos pelas famílias, nossas crianças, nossos jovens, adultos, idosos. Nós pedimos também pelos enfermos. De maneira especial, entrega aqui o pequeno Gustavo, da Arquidiocese da Paraíba. Nós pedimos pela conversão dos que não creem, pela conversão dos pecadores, em sufrágio das almas do purgatório, pela efusão dos dons do Espírito Santo e pelo triunfo do Imaculado Coração de Maria. Pelo sinal da Santa Cruz, livrai-nos Deus, nosso Senhor, dos nossos inimigos, em nome do Pai, do Filho e do Espírito Santo. Vinde, Espírito Santo, vinde por meio da poderosa intercessão do Imaculado Coração de Maria, vossa amadíssima esposa. Creio em Deus Pai Todo-Poderoso, Criador do céu e da terra, e em Jesus Cristo, seu único Filho, nosso Senhor, que foi concebido pelo poder do Espírito Santo, nasceu da Virgem Maria, padeceu sob Pôncio Pilatos, foi crucificado, morto e sepultado, desceu à mansão dos mortos, ressuscitou ao terceiro dia, subiu aos céus, está sentado à direita de Deus Pai Todo-Poderoso, onde há de vir a julgar os vivos e os mortos. Creio no Espírito Santo, na Santa Igreja Católica, na comunhão dos santos, na remissão dos

0: na vida eterna. Amém.
1: Pai nosso que estais nos céus, santificado seja o vosso nome, venha a nós o vosso reino, seja feita a vossa vontade, assim na terra como no céu.
0: O pão nosso de cada dia nos dai hoje, perdoai-nos as nossas ofensas, assim como nós perdoamos a quem nos tem ofendido. E não nos deixeis cair em tentação, mas livrai-nos do mal. Amém.
1: Deus o salve, Virgem, filha de Deus Pai. Ave Maria, cheia de graça, o Senhor é convosco. Bendita sois vós entre as mulheres, bendito é o fruto do vosso ventre, Jesus.
0: Santa Maria, Mãe de Deus, rogai por nós, pecadores, agora e na hora de nossa morte. Amém.
1: Deus o salve, Virgem, Mãe de Deus, Filho. Ave Maria, cheia de graça, o Senhor é convosco. Bendita sois vós entre as mulheres, bendito é o fruto do vosso ventre, Jesus.
0: Santa Maria, Mãe de Deus, rogai por nós, pecadores, agora e na hora de nossa morte. Amém.
1: Deus o salve, Virgem, Esposa do Espírito Santo. Ave Maria, cheia de graça, o Senhor é convosco. Bendita sois vós entre as mulheres, bendito é o fruto do vosso ventre, Jesus.
0: Santa Maria, Mãe de Deus, rogai por nós, pecadores, agora e na hora de nossa morte. Amém.
1: Deus o salve, Virgem, templo e sacrário da Santíssima Trindade. Glória ao Pai, ao Filho e ao Espírito Santo.
0: Como era no princípio, agora e sempre, por todos os séculos dos séculos. Amém.
1: Ó Maria concebida sem pecado,
0: rogai por nós que recorremos a vós.
1: Ó Virgem dolorosíssima,
0: as vossas lágrimas derrubaram o império infernal.
1: Vamos iniciar este primeiro terço. Eu quero acolher você que nos acompanha através das redes sociais do Instituto Hesse, de YouTube, Facebook, Instagram. Sejam muito bem-vindos. Nós entregamos Jesus todos que começam esse 11º dia da quaresma de São Miguel aqui no Rosário da Madrugada. Mas quantos que passarão ao longo do dia? Aqui é a quaresma de São Miguel o dia inteiro. Todos aqueles que entrarão na gruta de São Miguel através dos vídeos diários, não é, de 15 minutos, tem sido milhares e milhares de pessoas fazendo essa experiência. Aqueles que ainda também farão a sua quaresma no terço do combate às 19 horas, por toda essa multidão. O Brasil e quantas outras nações estão clamando, estão invocando o glorioso arcanjo São Miguel. Quero acolher você com alegria. E também você que nos acompanha através das TVs, TV Século XXI, TV Evangelizar, as TVs locais, as rádios. Sejam todos muito bem-vindos a esse momento de graça. E rezando por este 11º dia, o Senhor me trazia esta palavra. Está lá no livro Gênesis, no finalzinho, último capítulo, capítulo 50, no versículo 20. Quando José, que foi vendido, né, como escravo pelos seus irmãos, e depois percebeu-se ali a providência de Deus, a providência agindo na vida daquele povo, povo escolhido, por meio sim daquela injustiça, por meio daquele mal. E essa palavra hoje precisa ser uma luz para nós. Vós planejastes fazer o mal contra mim, mas Deus o converteu em bem. Vós planejastes fazer o mal contra mim, mas Deus converteu em bem. Já anota esta palavra no seu diário. Gênesis 50, versículo 20. José vai falar para os seus irmãos naquele encontro: vocês planejaram o mal, mas Deus, que tudo pode, converteu aquele mal num bem maior. Que essa palavra ilumine o teu dia, que essa palavra ilumine hoje a tua oração, que você possa enxergar na tua vida, mesmo diante de tantas dificuldades, você consiga ali enxergar o reflexo, a presença, o agir de Deus. Tudo concorre para o bem dos que amam o Senhor. E olha, nesse primeiro mistério, contemplando o anúncio do anjo, você vai anunciar também. O anjo que anuncia a Nossa Senhora, Nossa Senhora que acolhe aquela palavra, e o Verbo Divino que se faz carne, habitou entre nós, anuncia. Pega este link que está aí e hoje coloca nos grupos do WhatsApp, envia no privado, coloca nos seus status, nos seus stories. Faz o máximo que você pode. Quantas pessoas precisam ouvir esta palavra hoje? o mal que te fizeram, Deus converteu em bem. Compartilhe agora, você que está na TV, na rádio, abre o seu YouTube, coloca aí Instituto Hesed, pega este link, espalha e evangeliza. Enquanto você anuncia, você que reza com mais de uma pessoa também, cada uma evangeliza agora. Enquanto você compartilha, você evangeliza, nós rezamos com muita confiança.
0: Pai nosso que estais no céu, santificado seja o vosso nome. Venha a nós o vosso reino, seja feita a vossa vontade, assim na terra como no céu.
1: O pão nosso de cada dia nos dai hoje, perdoai-nos as nossas ofensas, assim como nós perdoamos a quem nos tem ofendido. E não nos deixeis cair em tentação, mas livrai-nos do mal. Amém.
0: Ave Maria, cheia de graça, o Senhor é convosco. Bendita sois vós entre as mulheres, bendito é o fruto do vosso ventre, Jesus.
1: Santa Maria, Mãe de Deus, rogai por nós, pecadores, agora e na hora de nossa morte. Amém.
0: Ave Maria, cheia de graça, o Senhor é convosco. Bendita sois vós entre as mulheres, bendito é o fruto do vosso ventre, Jesus.
1: Santa Maria, Mãe de Deus, rogai por nós, pecadores, agora e na hora de nossa morte. Amém.
0: Ave Maria, cheia de graça, o Senhor é convosco. Bendita sois vós entre as mulheres. Bendito é o fruto do vosso ventre, Jesus.
1: Santa Maria, Mãe de Deus, rogai por nós, pecadores, agora e na hora de nossa morte. Amém.
0: Ave Maria, cheia de graça, o Senhor é convosco. Bendita sois vós entre as mulheres. Bendito é o fruto do vosso ventre, Jesus.
1: Santa Maria, Mãe de Deus, rogai por nós, pecadores, agora e na hora de nossa morte. Amém.
0: Ave Maria, cheia de graça, o Senhor é convosco. Bendita sois vós entre as mulheres. Bendito é o fruto do vosso ventre, Jesus.
1: Santa Maria, Mãe de Deus, rogai por nós, pecadores, agora e na hora de nossa morte. Amém.
0: Ave Maria, cheia de graça, o Senhor é convosco. Bendita sois vós entre as mulheres. Bendito é o fruto do vosso ventre, Jesus.
1: Santa Maria, Mãe de Deus, rogai por nós, pecadores, agora e na hora de nossa morte. Amém.
0: Ave Maria, cheia de graça, o Senhor é convosco. Bendita sois vós entre as mulheres. Bendito é o fruto do vosso ventre, Jesus.
1: Santa Maria, Mãe de Deus, rogai por nós, pecadores, agora e na hora de nossa morte. Amém.
0: Ave Maria, cheia de graça, o Senhor é convosco. Bendita sois vós entre as mulheres. Bendito é o fruto do vosso ventre, Jesus.
1: Santa Maria, Mãe de Deus, rogai por nós, pecadores, agora e na hora de nossa morte. Amém.
0: Ave Maria, cheia de graça, o Senhor é convosco, bendita sois vós entre as mulheres, bendito é o fruto do vosso ventre, Jesus.
1: Santa Maria, Mãe de Deus, rogai por nós, pecadores, agora e na hora de nossa morte. Amém.
0: Ave Maria, cheia de graça, o Senhor é convosco, bendita sois vós entre as mulheres, bendito é o fruto do vosso ventre, Jesus.
1: Santa Maria, Mãe de Deus, rogai por nós, pecadores, agora e na hora de nossa morte. Amém.
0: Glória ao Pai, ao Filho e ao Espírito Santo,
1: como era no princípio, agora e sempre, e por todos os séculos dos séculos. Amém. Ó meu Jesus,
0: perdoai-nos,
1: livrai-nos do fogo do inferno, levai as almas todas para o céu, e socorrei principalmente as que mais precisarem
0: da vossa misericórdia.
1: Neste segundo mistério, nós contemplamos a visita de Nossa Senhora, sua prima Santa Isabel, a santificação de João Batista. Pai nosso que estais nos céus, santificado seja o vosso nome. Venha a nós o vosso reino, seja feita a vossa vontade, assim na terra como no céu.
0: O pão nosso de cada dia nos dai hoje, perdoai-nos as nossas ofensas, assim como nós perdoamos a quem nos tem ofendido. E não nos deixeis cair em tentação, mas livrai-nos do mal. Amém.
1: Ave Maria, cheia de graça, o Senhor é convosco. Bendita sois vós entre as mulheres. Bendito é o fruto do vosso ventre, Jesus.
0: Santa Maria, Mãe de Deus, rogai por nós, pecadores, agora e na hora de nossa morte. Amém.
1: Ave Maria, cheia de graça, o Senhor é convosco. Bendita sois vós entre as mulheres. Bendito é o fruto do vosso ventre, Jesus.
0: Santa Maria, Mãe de Deus, rogai por nós, pecadores, agora e na hora de nossa morte. Amém.
1: Ave Maria, cheia de graça, o Senhor é convosco. Bendita sois vós entre as mulheres, e bendito é o fruto do vosso ventre, Jesus.
0: Santa Maria, Mãe de Deus, rogai por nós, pecadores, agora e na hora de nossa morte. Amém.
1: Ave Maria, cheia de graça, o Senhor é convosco. Bendita sois vós entre as mulheres, e bendito é o fruto do vosso ventre, Jesus.
0: Santa Maria, Mãe de Deus, rogai por nós, pecadores, agora e na hora de nossa morte. Amém.
1: Ave Maria, cheia de graça, o Senhor é convosco. Bendita sois vós entre as mulheres. E bendito é o fruto do vosso ventre, Jesus.
0: Santa Maria, Mãe de Deus, rogai por nós, pecadores, agora e na hora de nossa morte. Amém.
1: Ave Maria, cheia de graça, o Senhor é convosco. Bendita sois vós entre as mulheres. E bendito é o fruto do vosso ventre, Jesus.
0: Santa Maria, Mãe de Deus, rogai por nós, pecadores, agora e na hora de nossa morte. Amém.
1: Ave Maria, cheia de graça, o Senhor é convosco. Bendita sois vós entre as mulheres. E bendito é o fruto do vosso ventre, Jesus.
0: Santa Maria, Mãe de Deus, rogai por nós, pecadores, agora e na hora de nossa morte. Amém.
1: Ave Maria, cheia de graça, o Senhor é convosco. Bendita sois vós entre as mulheres. E bendito é o fruto do vosso ventre, Jesus.
0: Santa Maria, Mãe de Deus, rogai por nós, pecadores, agora e na hora de nossa morte. Amém.
1: Ave Maria, cheia de graça, o Senhor é convosco. Bendita sois vós entre as mulheres. E bendito é o fruto do vosso ventre, Jesus.
0: Santa Maria, Mãe de Deus, rogai por nós, pecadores, agora e na hora de nossa morte. Amém.
1: Ave Maria, cheia de graça, o Senhor é convosco. Bendita sois vós entre as mulheres. E bendito é o fruto do vosso ventre, Jesus.
0: Santa Maria, Mãe de Deus, rogai por nós, pecadores, agora e na hora de nossa morte. Amém.
1: Glória ao Pai, ao Filho e ao Espírito Santo.
0: Como era no princípio, agora e sempre, por todos os séculos dos séculos. Amém.
1: Ó meu Jesus,
0: perdoai-nos e livrai-nos do fogo do inferno. Levai as almas todas para o céu. E socorrei principalmente as que mais precisarem.
1: Na vossa misericórdia, terceiro mistério, contemplamos com alegria o nascimento do menino Jesus naquela pobre gruta em Belém.
2: Nessa terceira dezena, já quero apresentar esta criança, Gabriela, ou em arte Marcondes. Foi confiado a nós para a gente rezar pedindo um milagre para esta criança. Depois da perca de vários bebês, esta mãe teve esta menina e ela está em estado grave na UTI. Vamos pedir já a Nossa Senhora neste momento pela cura desta criança também. E nessa terceira dezena, confiar, não enxergamos o caminho. Confiar quando não enxergamos o caminho é muito difícil. Confia no Senhor de todo o teu coração, diz a palavra de Provérbios 3:5-6. Confia no Senhor de todo o teu coração e não estribes na tua própria inteligência. Reconhece-o em todos os teus caminhos e ele endireitará as tuas veredas. Eu não sei qual é a realidade da tua vida neste momento, mas eu conheço um Deus provedor, um Deus que nunca vai deixar faltar nada na tua vida, nada. Eu sei que teu desespero é grande agora, homem. Diante do Santíssimo Sacramento, você apresenta agora as tuas contas. Eu reconheço que não são contas, talvez pequenas, mas eu reconheço a grandiosidade do Senhor. Confiar quando não enxergamos o caminho é realmente uma graça vinda do nosso batismo, vinda da Igreja. E eu coloco você agora, você que está desesperado nesta madrugada, até mesmo o teu desespero chegou ao ponto de você querer desistir de rezar, desistir de fazer esta quaresma de São Miguel. Não, em nome da Santíssima Trindade, na autoridade que Deus me concedeu no meu batismo, da minha consagração, da minha perseverança na Igreja Católica, eu peço agora ao Divino Espírito Santo que fecunde no teu peito, nas tuas entranhas, este poder da fé, que ela cresça, que ela seja hoje uma extensão do reino de Deus dentro de você, em nome de Jesus Cristo. Na autoridade do nome de Jesus, seja quebrado todo espírito de miséria, até mesmo na tua oração, de confiar que se Deus é por nós, quem será contra nós? Deus está junto contigo. Em nome de Jesus Cristo, filho de Nazareno, você que está pedindo também pela tua criança, você que está pedindo pelo teu bebê dentro do teu ventre, você que já chorou porque o médico disse, não tem mais o que fazer. Então, quando não tem mais o que fazer, dá força do homem, tem tudo para fazer da força divina, e é assim que a gente vai rezar. Pai nosso que estais no céu, santificado seja o vosso nome, venha a nós o vosso reino, seja feita a vossa vontade assim na terra como no céu.
1: O pão nosso de cada dia nos dai hoje, perdoai-nos as nossas ofensas, assim como nós perdoamos a quem nos tem ofendido. E não nos deixeis cair em tentação, mas livrai-nos do mal. Amém.
2: Ave Maria, cheia de graça, o Senhor é convosco. Bendita sois vós entre as mulheres, e bendito é o fruto do vosso ventre, Jesus.
1: Santa Maria, Mãe de Deus, rogai por nós, pecadores, agora e na hora de nossa morte. Amém.
2: Ave Maria, cheia de graça, o Senhor é convosco. Bendita sois vós entre as mulheres, e bendito é o fruto do vosso ventre, Jesus.
1: Santa Maria, Mãe de Deus, rogai por nós, pecadores, agora e na hora de nossa morte. Amém.
2: Ave Maria, cheia de graça, o Senhor é convosco. Bendita sois vós entre as mulheres, e bendito é o fruto do vosso ventre, Jesus.
1: Santa Maria, Mãe de Deus, rogai por nós, pecadores, agora e na hora de nossa morte. Amém.
2: Ave Maria, cheia de graça, o Senhor é convosco. Bendita sois vós entre as mulheres, e bendito é o fruto do vosso ventre, Jesus.
1: Santa Maria, Mãe de Deus, rogai por nós, pecadores, agora e na hora de nossa morte. Amém.
2: Ave Maria, cheia de graça, o Senhor é convosco. Bendita sois vós entre as mulheres, e bendito é o fruto do vosso ventre, Jesus.
1: Santa Maria, Mãe de Deus, rogai por nós, pecadores, agora e na hora de nossa morte. Amém.
2: Ave Maria, cheia de graça, o Senhor é convosco. Bendita sois vós entre as mulheres, e bendito é o fruto do vosso ventre, Jesus.
1: Santa Maria, Mãe de Deus, rogai por nós, pecadores, agora e na hora de nossa morte. Amém.
2: Ave Maria, cheia de graça, o Senhor é convosco. Bendita sois vós entre as mulheres, e bendito é o fruto do vosso ventre, Jesus.
1: Santa Maria, Mãe de Deus, rogai por nós, pecadores, agora e na hora de nossa morte. Amém.
2: Ave Maria, cheia de graça, o Senhor é convosco. Bendita sois vós entre as mulheres, e bendito é o fruto do vosso ventre, Jesus.
1: Santa Maria, Mãe de Deus, rogai por nós, pecadores, agora e na hora de nossa morte. Amém.
2: Ave Maria, cheia de graça, o Senhor é convosco. Bendita sois vós entre as mulheres, e bendito é o fruto do vosso ventre, Jesus.
1: Santa Maria, Mãe de Deus, rogai por nós, pecadores, agora e na hora de nossa morte. Amém.
2: Ave Maria, cheia de graça, o Senhor é convosco. Bendita sois vós entre as mulheres, e bendito é o fruto do vosso ventre, Jesus.
1: Santa Maria, Mãe de Deus, rogai por nós, pecadores, agora e na hora de nossa morte. Amém.
2: Glória ao Pai, ao Filho e ao Espírito Santo.
1: Como era no princípio, agora e sempre, e por todos os séculos dos séculos. Amém. Ó meu Jesus,
0: perdoai-nos, livrai-nos do fogo do inferno, levai as almas todas para o céu e socorrei principalmente as que mais precisarem
1: da vossa misericórdia. Quarto mistério, nós contemplamos a apresentação do menino Jesus no templo e o rito de purificação da Santíssima Virgem Maria. Meus queridos, nós víamos ainda ontem a ordenação sacerdotal do Padre Pio. Ontem ele celebrava a sua primeira Santa Missa solene. E vocês acham que as lutas do Padre Pio acabaram, findaram ali com a sua ordenação? Que foi muita luta? Não. Está registrada em sua biografia, aquelas lutas se intensificaram com a sua ordenação. E ainda, continuando nessa oração que a irmã Zélia trazia, eu convido você a fazer aquilo também que o Padre Pio fez, não é? A não ter medo diante das dificuldades que se avolumaram, mas com toda fé dizer: se Deus é por nós, quem? Quem será contra nós? Eleva as suas mãos agora na tua casa. Eleva as suas mãos diante dessa dificuldade. Eleva as suas mãos diante deste problema e olhando para o teu Deus.

0: As dificuldades na vida do Padre Pio se avolumaram a tal ponto que até a sua mãe, a Mama Pepa, lhe sugeriu deixar a Ordem dos Capuchinhos. E disse: filho, torne-se padre diocesano. Deixa a Ordem dos Capuchinhos, não está dando certo. Aquilo foi tão desgostoso para o Padre Pio ouvir da sua mãe que ele deixasse a Ordem dos Capuchinhos, onde ele sabia era a vontade de Deus na vida dele. Reza com confiança, pedindo a graça de não recuar, de não desistir. Pai nosso que estais nos céus, santificado seja o vosso nome. Venha a nós o vosso reino, seja feita a vossa vontade, assim na terra como no céu.
1: O pão nosso de cada dia nos dai hoje, perdoai-nos as nossas ofensas, assim como nós perdoamos a quem nos tem ofendido. E não nos deixeis cair em tentação, mas livrai-nos do mal. Amém.
2: Ave Maria, cheia de graça, o Senhor é convosco. Bendita sois vós entre as mulheres. Bendito é o fruto do vosso ventre, Jesus.
3: Santa Maria, Mãe de Deus, rogai por nós, pecadores, agora e na hora de nossa morte. Amém.
2: Ave Maria, cheia de graça, o Senhor é convosco. Bendita sois vós entre as mulheres. Bendito é o fruto do vosso ventre, Jesus.
3: Santa Maria, Mãe de Deus, rogai por nós, pecadores, agora e na hora de nossa morte. Amém.
2: Ave Maria, cheia de graça, o Senhor é convosco. Bendita sois vós entre as mulheres. Bendito é o fruto do vosso ventre, Jesus.
3: Santa Maria, Mãe de Deus, rogai por nós, pecadores, agora e na hora de nossa morte. Amém.
2: Ave Maria, cheia de graça, o Senhor é convosco. Bendita sois vós entre as mulheres. Bendito é o fruto do vosso ventre, Jesus.
3: Santa Maria, Mãe de Deus, rogai por nós, pecadores, agora e na hora de nossa morte. Amém.
2: Ave Maria, cheia de graça, o Senhor é convosco. Bendita sois vós entre as mulheres. Bendito é o fruto do vosso ventre, Jesus.
3: Santa Maria, Mãe de Deus, rogai por nós, pecadores, agora e na hora de nossa morte. Amém.
2: Ave Maria, cheia de graça, o Senhor é convosco. Bendita sois vós entre as mulheres. Bendito é o fruto do vosso ventre, Jesus.
3: Santa Maria, Mãe de Deus, rogai por nós, pecadores, agora e na hora de nossa morte. Amém.
2: Ave Maria, cheia de graça, o Senhor é convosco. Bendita sois vós entre as mulheres. Bendito é o fruto do vosso ventre, Jesus.
3: Santa Maria, Mãe de Deus, rogai por nós, pecadores, agora e na hora de nossa morte. Amém.
2: Ave Maria, cheia de graça, o Senhor é convosco. Bendita sois vós entre as mulheres. Bendito é o fruto do vosso ventre, Jesus.
3: Santa Maria, Mãe de Deus, rogai por nós, pecadores, agora e na hora de nossa morte. Amém.
2: Ave Maria, cheia de graça, o Senhor é convosco. Bendita sois vós entre as mulheres. Bendito é o fruto do vosso ventre, Jesus.
3: Santa Maria, Mãe de Deus, rogai por nós, pecadores, agora e na hora de nossa morte. Amém.
2: Ave Maria, cheia de graça, o Senhor é convosco. Bendita sois vós entre as mulheres. Bendito é o fruto do vosso ventre, Jesus.
3: Santa Maria, Mãe de Deus, rogai por nós, pecadores, agora e na hora de nossa morte. Amém.
2: Glória ao Pai, ao Filho e ao Espírito Santo.
3: Como era no princípio, agora e sempre, por todos os séculos dos séculos. Amém. Ó meu Jesus,
2: perdoai-nos e livrai-nos do fogo do inferno. Levai as almas todas para o céu.
3: E socorrei principalmente as que mais precisarem
1: da vossa misericórdia.
0: Neste quinto mistério contemplamos a perda e o reencontro do menino Jesus no templo. Em meio aos doutores da lei, quero de joelhos e meus filhos de pé.
2: Deus me sustenta e aumenta a minha fé.
0: Pai nosso que estais nos céus, santificado seja o vosso nome. Venha a nós o vosso reino. Seja feita a vossa vontade, assim na terra como no céu.
1: O pão nosso de cada dia nos dai hoje. Perdoai-nos as nossas ofensas, assim como nós perdoamos a quem nos tem ofendido. E não nos deixeis cair em tentação, mas livrai-nos do mal. Amém.
0: Ave Maria, cheia de graça, o Senhor é convosco. Bendita sois vós entre as mulheres. E bendito é o fruto do vosso ventre, Jesus.
1: Santa Maria, Mãe de Deus, rogai por nós, pecadores, agora e na hora de nossa morte. Amém.
0: Ave Maria, cheia de graça, o Senhor é convosco. Bendita sois vós entre as mulheres. E bendito é o fruto do vosso ventre, Jesus.
1: Santa Maria, Mãe de Deus, rogai por nós, pecadores, agora e na hora de nossa morte. Amém.
0: Ave Maria, cheia de graça, o Senhor é convosco. Bendita sois vós entre as mulheres. Bendito é o fruto do vosso nosso ventre, Jesus.
1: Santa Maria, Mãe de Deus, rogai por nós, pecadores, agora e na hora de nossa morte. Amém.
0: Ave Maria, cheia de graça, o Senhor é convosco. Bendita sois vós entre as mulheres, e bendito é o fruto do vosso ventre, Jesus.
1: Santa Maria, Mãe de Deus, rogai por nós, pecadores, agora e na hora de nossa morte. Amém.
0: Ave Maria, cheia de graça, o Senhor é convosco. Bendita sois vós entre as mulheres, e bendito é o fruto do vosso ventre, Jesus.
1: Santa Maria, Mãe de Deus, rogai por nós, pecadores, agora e na hora de nossa morte. Amém.
0: Ave Maria, cheia de graça, o Senhor é convosco. Bendita sois vós entre as mulheres, e bendito é o fruto do vosso ventre, Jesus.
1: Santa Maria, Mãe de Deus, rogai por nós, pecadores, agora e na hora de nossa morte. Amém.
0: Ave Maria, cheia de graça, o Senhor é convosco. Bendita sois vós entre as mulheres, e bendito é o fruto do vosso ventre, Jesus.
1: Santa Maria, Mãe de Deus, rogai por nós, pecadores, agora e na hora de nossa morte. Amém.
0: Ave Maria, cheia de graça, o Senhor é convosco. Bendita sois vós entre as mulheres, e bendito é o fruto do vosso ventre, Jesus.
1: Santa Maria, Mãe de Deus, rogai por nós, pecadores, agora e na hora de nossa morte. Amém.
0: Ave Maria, cheia de graça, o Senhor é convosco. Bendita sois vós entre as mulheres, e bendito é o fruto do vosso ventre, Jesus.
1: Santa Maria, Mãe de Deus, rogai por nós, pecadores, agora e na hora de nossa morte. Amém.
0: Ave Maria, cheia de graça, o Senhor é convosco. Bendita sois vós entre as mulheres, e bendito é o fruto do vosso ventre, Jesus.
1: Santa Maria, Mãe de Deus, rogai por nós, pecadores, agora e na hora de nossa morte. Amém.
0: Glória ao Pai, ao Filho e ao Espírito Santo,
1: como era no princípio, agora e sempre, e por todos os séculos dos séculos. Amém.
0: Ó meu Jesus,
1: perdoai-nos, livrai-nos do fogo do inferno, levai as almas todas para o céu, e socorrei principalmente as que mais precisarem da vossa misericórdia.
0: Ó Maria concebida sem pecado,
1: rogai por nós que recorremos a vós.
0: Ó Virgem dolorosíssima,
1: as vossas lágrimas derrubaram o império infernal.
0: Vamos iniciar os mistérios luminosos. Contemplamos esse primeiro mistério, o batismo de nosso Senhor Jesus Cristo. Para mim, particularmente, esse mistério, ele é tão consolador, porque me faz recordar que nós somos filhos, filhos de Deus no Filho Jesus. Nós temos um Pai, não um Pai ausente, nós temos um Pai presente, um Pai que cuida de nós, que sabe exatamente daquilo que nós necessitamos. E começando essa caminhada hoje com o Padre Pio, nesse dia, eu quero trazer então aquilo que se sucedeu após a sua ordenação. Como eu falava ainda há pouco, as batalhas se intensificaram. E um ano depois de ordenado, o Padre Pio foi levado a Nápoles para se consultar com o doutor Antônio Cardarelli, médico, professor renomado. E esse médico, confirmando a expectativa geral de todos, disse que aquele frade estava nas últimas, que não lhe restava mais um mês de vida. Tão certos estavam disso os seus superiores, motivados por aquele diagnóstico, que fizeram questão de que o jovem sacerdote fosse fotografado, para terem ao menos uma recordação dele. Imagina. E aqui aconteceu algo incrível. Por vontade divina, o Padre Pio, capuchinho, inicialmente então não ficou no convento. Ele foi para a sua cidade natal, Pietrelcina, porque lá sua saúde melhorava. Quando era transferido para o convento, ele piorava. Quando era transferido para a sua cidade natal, ele melhorava. Havia ali um plano de Deus por trás daquele vai e vem de saúde e doença. Por alguma razão, era preciso que aquele jovem permanecesse por um tempo determinado na sua terra natal, junto à sua família, num ambiente que só ele e Deus compreendiam plenamente o porquê. E foi ali, logo após a ordenação, ainda em 1910, Padre Pio, em Piana Romana, numa espécie, num campo, nas terras, o seu pai, rezando diante de uma árvore, um olmo, ele pela primeira vez recebe os estigmas. Quando vão celebrar os 50 anos, os seus das suas chagas, ele diz, não são 50, são 58. Porque antes de receber de maneira visível, em 1918, Padre Pio já há 8 anos já tinha recebido essas marcas. Em 1910, em setembro de 1910, mas de maneira invisível ainda. Ele sentia todas as dores, nas mãos, nos pés. E foi ali em Pietreutina, na sua terra natal, em que muitas experiências, naqueles 8 anos de idas e vindas. E eu hoje comentava com a irmã Maria Joana, porque nós lemos a biografia do Padre Pio, do Renzo Alegre, bem volumosa, e nós conversávamos, né? Por que será que a providência manteve o Padre Pio ali na sua terra natal? Talvez ele não tivesse sobrevivido mesmo dentro do convento, porque ele era um mistério para ele mesmo. Então, naqueles primeiros anos, ele foi compreendendo muita coisa. Suas batalhas, as suas lutas, até mesmo as marcas, as chagas, que depois acompanhariam de maneira visível por toda a sua vida. É como se ele estivesse numa escola e Deus estivesse instruindo, preparando para aquilo que estava por vir. Deus está te preparando também. Deus nos prepara. Reza esse mistério, lembrando-se que você é um filho e você tem um pai presente que cuida de ti e que te prepara. Dom Roberto estava conosco esses dias, bispo de Janaúba. Ele dizia: São Miguel não vai lutar no seu lugar, mas ele luta com você. Deus te prepara. Reza com confiança.
2: Pai nosso que estais no céu, santificado seja o vosso nome. Venha a nós o vosso reino, seja feita a vossa vontade, assim na terra como no céu.
3: O pão nosso de cada dia nos dai hoje, perdoai-nos as nossas ofensas, assim como nós perdoamos a quem nos tem ofendido. E não nos deixeis cair em tentação, mas livrai-nos do mal. Amém.
2: Ave Maria, cheia de graça, o Senhor é convosco. Bendita sois vós entre as mulheres, bendito é o fruto do vosso ventre, Jesus.
3: Santa Maria, Mãe de Deus, rogai por nós, pecadores, agora e na hora de nossa morte. Amém.
2: Ave Maria, cheia de graça, o Senhor é convosco. Bendita sois vós entre as mulheres, bendito é o fruto do vosso ventre, Jesus.
3: Santa Maria, Mãe de Deus, rogai por nós, pecadores, agora e na hora de nossa morte. Amém.
2: Ave Maria, cheia de graça, o Senhor é convosco. Bendita sois vós entre as mulheres, bendito é o fruto do vosso ventre, Jesus.
3: Santa Maria, Mãe de Deus, rogai por nós, pecadores, agora e na hora de nossa morte. Amém.
2: Ave Maria, cheia de graça, o Senhor é convosco. Bendita sois vós entre as mulheres, bendito é o fruto do vosso ventre, Jesus.
3: Santa Maria, Mãe de Deus, rogai por nós, pecadores, agora e na hora de nossa morte. Amém.
2: Ave Maria, cheia de graça, o Senhor é convosco. Bendita sois vós entre as mulheres, bendito é o fruto do vosso ventre, Jesus.
3: Santa Maria, Mãe de Deus, rogai por nós, pecadores, agora e na hora de nossa morte. Amém.
2: Ave Maria, cheia de graça, o Senhor é convosco. Bendita sois vós entre as mulheres, bendito é o fruto do vosso ventre, Jesus.
3: Santa Maria, Mãe de Deus, rogai por nós, pecadores, agora e na hora de nossa morte. Amém.
2: Ave Maria, cheia de graça, o Senhor é convosco. Bendita sois vós entre as mulheres, bendito é o fruto do vosso ventre, Jesus.
3: Santa Maria, Mãe de Deus, rogai por nós, pecadores, agora e na hora de nossa morte. Amém.
2: Ave Maria, cheia de graça, o Senhor é convosco. Bendita sois vós entre as mulheres, bendito é o fruto do vosso ventre, Jesus.
3: Santa Maria, Mãe de Deus, rogai por nós, pecadores, agora e na hora de nossa morte. Amém.
2: Ave Maria, cheia de graça, o Senhor é convosco. Bendita sois vós entre as mulheres, bendito é o fruto do vosso ventre, Jesus.
3: Santa Maria, Mãe de Deus, rogai por nós, pecadores, agora e na hora de nossa morte. Amém.
2: Ave Maria, cheia de graça, o Senhor é convosco. Bendita sois vós entre as mulheres, bendito é o fruto do vosso ventre, Jesus.
3: Santa Maria, Mãe de Deus, rogai por nós, pecadores, agora e na hora de nossa morte. Amém.
2: Glória ao Pai, ao Filho e ao Espírito Santo.
3: Como era no princípio, agora e sempre, por todos os séculos dos séculos. Amém. Ó meu Jesus,
1: perdoai-nos, livrai-nos do fogo do inferno, levai as almas todas para o céu e socorrei principalmente as que mais precisarem
2: da vossa misericórdia.
0: Neste Segundo o mistério, nós contemplamos o milagre acontecido nas bodas em Caná por intercessão da Virgem Maria.
4: Pelas portas que somente Deus pode abrir. Apocalipse 3:8. Eis que pus diante de ti uma porta aberta que ninguém pode fechar. A gente começou hoje com a música Augusta Rainha do Céu. É uma letra onde que nós temos a graça de rezar esta oração. E eu quero contar para você uma experiência com esta música. Eu vejo que tudo é providência de Deus. Quando eu entro no carro, eu sempre rezo o Santo Rosário. A gente vai rezando no percurso do caminho, às vezes a viagem é longa. E naquele dia, descendo para Santa Catarina para uma missão muito importante com a minha sobrinha, eu estava indo com a irmã Egli para socorrê-la. E quando eu olho do meio do caminho, eu senti vontade de escutar esta música. E a gente colocou esta música e começamos a rezar com esta música. Veja o que é a providência de Deus. Veja o que é uma porta aberta pelo nome do Senhor. E quando a gente está rezando esta canção, naquela hora eu vi numa descida da serra indo para Joinville. É muita curva. Eu vi um caminhoneiro desesperado, mas isso em questão de segundos. Desesperado, era como se ele não tivesse o que fazer. Ele ia passar em cima da gente, não tinha o que fazer. Nesta hora, eu não tenho dúvida que a Augusta Rainha me deu uma sabedoria, uma agilidade tão rápida para tirar aquele carro da pista, que nem eu sei como eu tirei aquele carro. Foi questão de segundos. E esta carreta bateu com tudo na frente, em outro carro, mas graças a Deus não matou ninguém. Eu vejo que naquela hora Deus me pediu para rezar as 1000 Ave Maria ali naquele lugar, porque a gente ia ficar muitas horas, mais de 5 horas ali rezando. E naquele momento eu pedi para toda a minha rede de oração rezar. E havia uma moça lá nos Estados Unidos, a Priscila, mãe de vários filhos. E ela rezou com muita fé também por aquele nome que a gente não sabia. Só que no dia seguinte, eu fui para Maringá numa outra missão com aquilo na minha cabeça. Como eu queria que a providência de Deus me desse o conhecimento de saber quem é esta pessoa. No próximo momento que a gente vai rezar, eu vou contar para vocês o restante desse testemunho, para você entender a providência de Deus. Pai nosso que estais no céu, santificado seja o vosso nome. Venha a nós o vosso reino. Seja feita a vossa vontade, assim na terra como no céu.
1: O pão nosso de cada dia nos dai hoje. Perdoai-nos as nossas ofensas, assim como nós perdoamos a quem nos tem ofendido. E não nos deixeis cair em tentação, mas livrai-nos do mal. Amém.
4: Ave Maria, cheia de graça, o Senhor é convosco. Bendita sois vós entre as mulheres, e bendito é o fruto do vosso ventre, Jesus.
1: Santa Maria, Mãe de Deus, rogai por nós, pecadores, agora e na hora de nossa morte. Amém.
4: Ave Maria, cheia de graça, o Senhor é convosco. Bendita sois vós entre as mulheres, e bendito é o fruto do vosso ventre, Jesus.
1: Santa Maria, Mãe de Deus, rogai por nós, pecadores, agora e na hora de nossa morte. Amém.
4: Ave Maria, cheia de graça, o Senhor é convosco. Bendita sois vós entre as mulheres, e bendito é o fruto do vosso ventre, Jesus.
1: Santa Maria, Mãe de Deus, rogai por nós, pecadores, agora e na hora de nossa morte. Amém.
4: Ave Maria, cheia de graça, o Senhor é convosco. Bendita sois vós entre as mulheres, e bendito é o fruto do vosso ventre, Jesus.
1: Santa Maria, Mãe de Deus, rogai por nós, pecadores, agora e na hora de nossa morte. Amém.
4: Ave Maria, cheia de graça, o Senhor é convosco. Bendita sois vós entre as mulheres, e bendito é o fruto do vosso ventre, Jesus.
0: Santa Maria, Mãe de Deus, rogai por nós, pecadores, agora e na hora de nossa morte. Amém.
5: Ave Maria, cheia de graça, o Senhor é convosco. Bendita sois vós entre as mulheres, bendito é o fruto do vosso ventre, Jesus.
0: Santa Maria, Mãe de Deus, rogai por nós, pecadores, agora e na hora de nossa morte. Amém.
5: Ave Maria, cheia de graça, o Senhor é convosco. Bendita sois vós entre as mulheres, e bendito é o fruto do vosso ventre, Jesus.
0: Santa Maria, Mãe de Deus, rogai por nós, pecadores, agora e na hora de nossa morte. Amém.
5: Ave Maria, cheia de graça, o Senhor é convosco. Bendita sois vós entre as mulheres, e bendito é o fruto do vosso ventre, Jesus.
0: Santa Maria, Mãe de Deus, rogai por nós, pecadores, agora e na hora de nossa morte. Amém.
5: Ave Maria, cheia de graça, o Senhor é convosco. Bendita sois vós entre as mulheres, e bendito é o fruto do vosso ventre, Jesus.
0: Santa Maria, Mãe de Deus, rogai por nós, pecadores, agora e na hora de nossa morte. Amém.
5: Ave Maria, cheia de graça, o Senhor é convosco. Bendita sois vós entre as mulheres, e bendito é o fruto do vosso ventre, Jesus.
0: Santa Maria, Mãe de Deus, rogai por nós, pecadores, agora e na hora de nossa morte. Amém.
5: Glória ao Pai, ao Filho e ao Espírito Santo.
0: Como era no princípio, agora e sempre, por todos os séculos dos séculos. Amém.
5: Ó meu Jesus, perdoai-nos, livrai-nos do fogo do inferno.
0: Levai as almas todas para o céu, e socorrei principalmente as que mais precisarem da vossa misericórdia. Terceiro mistério, contemplamos o anúncio do reino dos céus, o convite, o chamado à conversão. Pai nosso que estais nos céus, santificado seja o vosso nome. Venha a nós o vosso reino, seja feita a vossa vontade, assim na terra como no céu.
6: O pão nosso de cada dia nos dai hoje, perdoai-nos as nossas ofensas, assim como nós perdoamos a quem nos tem ofendido. E não nos deixeis cair em tentação, mas livrai-nos do mal. Amém.
0: Ave Maria, cheia de graça, o Senhor é convosco. Bendita sois vós entre as mulheres. Bendito é o fruto do vosso ventre, Jesus.
6: Santa Maria, Mãe de Deus, rogai por nós, pecadores, agora e na hora de nossa morte. Amém.
0: Ave Maria, cheia de graça, o Senhor é convosco. Bendita sois vós entre as mulheres. Bendito é o fruto do vosso ventre, Jesus.
6: Santa Maria, Mãe de Deus, rogai por nós, pecadores, agora e na hora de nossa morte. Amém.
0: Ave Maria, cheia de graça, o Senhor é convosco. Bendita sois vós entre as mulheres. Bendito é o fruto do vosso ventre, Jesus.
6: Santa Maria, Mãe de Deus, rogai por nós, pecadores, agora e na hora de nossa morte. Amém.
0: Ave Maria, cheia de graça, o Senhor é convosco. Bendita sois vós entre as mulheres. Bendito é o fruto do vosso ventre, Jesus.
6: Santa Maria, Mãe de Deus, rogai por nós, pecadores, agora e na hora de nossa morte. Amém.
0: Ave Maria, cheia de graça, o Senhor é convosco. Bendita sois vós entre as mulheres, e bendito é o fruto do vosso ventre, Jesus.
6: Santa Maria, Mãe de Deus, rogai por nós, pecadores, agora e na hora de nossa morte. Amém.
0: Ave Maria, cheia de graça, o Senhor é convosco. Bendita sois vós entre as mulheres, e bendito é o fruto do vosso ventre, Jesus.
6: Santa Maria, Mãe de Deus, rogai por nós, pecadores, agora e na hora de nossa morte. Amém.
0: Ave Maria, cheia de graça, o Senhor é convosco. Bendita sois vós entre as mulheres, e bendito é o fruto do vosso ventre, Jesus.
6: Santa Maria, Mãe de Deus, rogai por nós, pecadores, agora e na hora de nossa morte. Amém.
0: Ave Maria, cheia de graça, o Senhor é convosco. Bendita sois vós entre as mulheres, e bendito é o fruto do vosso ventre, Jesus.
6: Santa Maria, Mãe de Deus, rogai por nós, pecadores, agora e na hora de nossa morte. Amém.
0: Ave Maria, cheia de graça, o Senhor é convosco. Bendita sois vós entre as mulheres, e bendito é o fruto do vosso ventre, Jesus.
6: Santa Maria, Mãe de Deus, rogai por nós, pecadores, agora e na hora de nossa morte. Amém.
0: Ave Maria, cheia de graça, o Senhor é convosco. Bendita sois vós entre as mulheres, e bendito é o fruto do vosso ventre, Jesus.
6: Santa Maria, Mãe de Deus, rogai por nós, pecadores, agora e na hora de nossa morte. Amém.
0: Glória ao Pai, ao Filho e ao Espírito Santo,
6: como era no princípio, agora e sempre, por todos os séculos dos séculos. Amém.
0: Ó meu Jesus,
6: perdoai-nos, livrai-nos do fogo do inferno, levai as almas todas para o céu, e socorrei principalmente as que mais precisarem da vossa misericórdia.
0: Neste quarto mistério, contemplamos a transfiguração de nosso Senhor Jesus Cristo no Monte Tabor.
5: pelas necessidades materiais e financeiras. Está lá em Mateus 6:26. Olhai as aves do céu. Não semeiam, nem ceifam, nem recolhem nos celeiros, e o vosso Pai Celeste as alimenta. Não valeis vós muito mais do que elas? Terminando e concluir aquele testemunho, eu pedi para o Senhor, que eu queria muito conhecer, mas seria praticamente algo impossível. Eu entrei na internet para saber quem tinha sofrido aquele acidente no caminhão, mas não consegui encontrar nada. E na minha pressa indo para Maringá no dia seguinte, eu esqueci minha bolsa de relíquias dentro do banheiro do aeroporto de Curitiba. E só fui prestar atenção nisso quando eu estava dentro do avião indo para Maringá. Foi algo que me doeu profundamente. Vocês pensam num momento que eu tive de angústia, foi esse momento. Porque eu sou muito cuidadosa com os santos. E lá estava o Padre Pio também, irmã Maria Raquel. Tava o sangue do Padre Pio, tava Santa Teresinha, tava vários santos. E aquilo eu fui rezando: Senhor, esta palavra é uma palavra que entrou dentro de mim, porque eu me lembrava desta palavra. Senhor, o Senhor não deixa faltar nada. E o Senhor me ensinou a confiar. E confiar é saber que alguém maior do que você está cuidando de todas as tuas coisas, até mesmo quando você é desatento. E naquela hora, então eu cheguei em Maringá com meu coração na mão, liguei rapidamente no aeroporto, porque eu queria saber se alguém tinha guardado. E com certeza as relíquias e as medalhas de São Bento e de Nossa Senhora também estavam lá dentro da bolsa. E para a glória de Deus, aquela bolsa estava guardada. Então, eu tenho certeza que foi uma alma boa que entrou ali. Foi o anjo do Senhor que guardou para mim. Mas como se não bastasse, quando eu cheguei ainda em Maringá, eu recebi uma notícia da Priscila. E disse assim: irmã, ontem quando a senhora pediu para a gente rezar pela pessoa que tinha sofrido o acidente, a senhora rezou as mil Ave Maria ali na estrada, quero lhe dizer que esta pessoa é meu cunhado. E ele sofreu esse acidente, irmã, e ele rezava. E quando ele viu o seu carro, ele viu a imagem de Nossa Senhora ali de Guadalupe, ele viu que era um carro de Deus. E ele falava: mãe, não deixa eu matar ninguém. Se eu tiver que morrer, eu morro sozinho. Não deixa. E o carro e o caminhão estava sem freio, ele não tinha o que fazer. E era aquela providência do céu pedindo para eu rezar. E hoje eu rezei pelo meu próprio cunhado. E para a glória de Deus, depois eu visitei ele em Curitiba, ele morava lá, ele mora lá. Visitei ele, pai de um bebezinho que tinha acabado de nascer. E ele disse: irmã, foi Nossa Senhora que nos salvou. Então, aqui a providência de Deus, eu quero rezar por você. Você que ainda tem esse medo com que as bênçãos do céu não cheguem na tua área financeira, em nome de Jesus Cristo, eu lhe peço agora, filho, olhai as aves do céu. Elas não semeiam, não ceifam, nem recolhem nos celeiros, mas esse Pai do céu não deixa faltar nada. Ele providencia tudo, e Ele está providenciando agora também na tua vida a providência de Deus para pagar as tuas contas, a providência de Deus para receber esta cura, que diante da medicina não tem o que fazer, mas agora diante da igreja, junto com a igreja, junto com toda a comunidade Récide, junto com toda a copiosa redenção, lhe peço agora, Divino Espírito Santo, não deixa faltar para essas pessoas que agora estão clamando, estão implorando diante do Senhor. E nesta dezena eu imploro junto com elas, porque eu creio em milagres. Pai nosso que estais no céu, santificado seja o vosso nome, venha a nós o vosso reino, seja feita a vossa vontade, assim na terra como no céu.
2: O pão nosso de cada dia nos dai hoje, perdoai-nos as nossas ofensas, assim como nós perdoamos a quem nos tem ofendido. E não nos deixeis cair em tentação, mas livrai-nos do mal. Amém.
5: E eu que me venho agora, quando as irmãs pedem, vamos rezar por esse nome, vamos rezar pelo mundo, vamos rezar pela igreja. Às vezes naquele dia nós estamos rezando pelos nossos, sem saber. Então reze com fé,
4: Você que está quase dormindo, se levante, fique de pé e reze com fé. Ave Maria, cheia de graça, o Senhor é convosco. Bendita sois vós entre as mulheres. E bendito é o fruto do vosso ventre, Jesus.
1: Santa Maria, Mãe de Deus, rogai por nós, pecadores, agora e na hora de nossa morte. Amém.
4: Ave Maria, cheia de graça, o Senhor é convosco. Bendita sois vós entre as mulheres. E bendito é o fruto do vosso ventre, Jesus.
1: Santa Maria, Mãe de Deus, rogai por nós, pecadores, agora e na hora de nossa morte. Amém.
4: Ave Maria, cheia de graça, o Senhor é convosco. Bendita sois vós entre as mulheres. E bendito é o fruto do vosso ventre, Jesus.
1: Santa Maria, Mãe de Deus, rogai por nós, pecadores, agora e na hora de nossa morte. Amém.
4: Ave Maria, cheia de graça, o Senhor é convosco. Bendita sois vós entre as mulheres. E bendito é o fruto do vosso ventre, Jesus.
1: Santa Maria, Mãe de Deus, rogai por nós, pecadores, agora e na hora de nossa morte. Amém.
4: Ave Maria, cheia de graça, o Senhor é convosco. Bendita sois vós entre as mulheres. E bendito é o fruto do vosso ventre, Jesus.
1: Santa Maria, Mãe de Deus, rogai por nós, pecadores, agora e na hora de nossa morte. Amém.
4: Ave Maria, cheia de graça, o Senhor é convosco. Bendita sois vós entre as mulheres. E bendito é o fruto do vosso ventre, Jesus.
1: Santa Maria, Mãe de Deus, rogai por nós, pecadores, agora e na hora de nossa morte. Amém.
4: Deus me mostra um empresário suplicando um milagre agora. Suplicando, você está implorando de Deus. É mais de 1 milhão de dívidas. Fica calmo. Antes de terminar essa quaresma, o Senhor me mostra. Estará tudo resolvido para a honra e glória do nome dele. Ave Maria, cheia de graça, o Senhor é convosco. Bendita sois vós entre as mulheres. E bendito é o fruto do vosso ventre, Jesus.
1: Santa Maria, Mãe de Deus, rogai por nós, pecadores, agora e na hora de nossa morte. Amém.
4: Ave Maria, cheia de graça, o Senhor é convosco. Bendita sois vós entre as mulheres. E bendito é o fruto do vosso ventre, Jesus.
1: Santa Maria, Mãe de Deus, rogai por nós, pecadores, agora e na hora de nossa morte. Amém.
4: Ave Maria, cheia de graça, o Senhor é convosco. Bendita sois vós entre as mulheres. E bendito é o fruto do vosso ventre, Jesus.
1: Santa Maria, Mãe de Deus, rogai por nós, pecadores, agora e na hora de nossa morte. Amém.
4: Ave Maria, cheia de graça, o Senhor é convosco. Bendita sois vós entre as mulheres. E bendito é o fruto do vosso ventre, Jesus.
1: Santa Maria, Mãe de Deus, rogai por nós, pecadores, agora e na hora de nossa morte. Amém.
4: Glória ao Pai, ao Filho e ao Espírito Santo.
1: Como era no princípio, agora e sempre, por todos os séculos dos séculos. Amém.
4: Ó meu Jesus,
1: perdoai-nos, livrai-nos do fogo do inferno. Levai as almas todas para o céu. E socorrei principalmente as que mais precisarem
2: da vossa misericórdia.
7: Neste quinto mistério, nós contemplamos a instituição, o Santíssimo Sacramento da Eucaristia. Meu Deus, eu creio, adoro, espero e amo-vos. Peço-vos perdão para os que não creem, não adoram, não esperam e não vos amam. Rezemos.
2: Pai nosso que estais no céu, santificado seja o vosso nome. Venha a nós o vosso reino. Seja feita a vossa vontade, assim na terra como no céu.
7: O pão nosso de cada dia nos dai hoje. Perdoai-nos as nossas ofensas, assim como nós perdoamos a quem nos tem ofendido. E não nos deixeis cair em tentação, mas livrai-nos do mal. Amém.
2: Ave Maria, cheia de graça, o Senhor é convosco. Bendita sois vós entre as mulheres. Bendito é o fruto do vosso ventre, Jesus.
1: Santa Maria, Mãe de Deus, rogai por nós, pecadores, agora e na hora de nossa morte. Amém.
2: Ave Maria, cheia de graça, o Senhor é convosco. Bendita sois vós entre as mulheres. Bendito é o fruto do vosso ventre, Jesus.
1: Santa Maria, Mãe de Deus, rogai por nós, pecadores, agora e na hora de nossa morte. Amém.
2: Ave Maria, cheia de graça, o Senhor é convosco. Bendita sois vós entre as mulheres. Bendito é o fruto do vosso ventre, Jesus.
1: Santa Maria, Mãe de Deus, rogai por nós, pecadores, agora e na hora de nossa morte. Amém.
2: Ave Maria, cheia de graça, o Senhor é convosco. Bendita sois vós entre as mulheres. Bendito é o fruto do vosso ventre, Jesus.
1: Santa Maria, Mãe de Deus, rogai por nós, pecadores, agora e na hora de nossa morte. Amém.
2: Ave Maria, cheia de graça, o Senhor é convosco. Bendita sois vós entre as mulheres, bendito é o fruto do vosso ventre.

0: agora e na hora de nossa morte. Amém.
1: Ave Maria, cheia de graça, o Senhor é convosco. Bendita sois vós entre as mulheres, bendito é o fruto do vosso ventre, Jesus.
0: Santa Maria, Mãe de Deus, rogai por nós, pecadores, agora e na hora de nossa morte. Amém.
1: Ave Maria, cheia de graça, o Senhor é convosco. Bendita sois vós entre as mulheres, bendito é o fruto do vosso ventre, Jesus.
0: Santa Maria, Mãe de Deus, rogai por nós, pecadores, agora e na hora de nossa morte. Amém.
1: Glória ao Pai, ao Filho e ao Espírito Santo.
0: Como era no princípio, agora e sempre, por todos os séculos dos séculos. Amém. Ó meu Jesus,
1: perdoai-nos e livrai-nos do fogo do inferno. Levai as almas todas para o céu e socorrei principalmente as que mais precisarem da vossa misericórdia.
0: Ó Maria concebida sem pecado,
1: rogai por nós que recorremos a vós.
0: Ó Virgem dolorosíssima,
1: as vossas lágrimas derrubaram o império infernal.
0: Vamos iniciar os mistérios dolorosos. E a irmã Zélia falava das relíquias, e nós vamos receber essa relíquia de primeiro grau do Padre Pio, o seu sangue. Nós vamos, nesses mistérios dolorosos, clamar, suplicando de maneira ainda mais forte a intercessão do Padre Pio. Ele que soube configurar-se a Cristo, nós vamos clamar o poder do sangue de Jesus. Se tem algo que eu quero chamar a atenção aqui para vocês agora, uma carta que o Padre Pio escreveu em setembro de 1911 para o Padre Benedetto, o seu ministro provincial. Ele disse assim: ontem à noite me aconteceu uma coisa que eu não sei explicar nem compreender. No meio da palma das mãos apareceu um pouco de vermelho, quase como a forma de um centésimo, uma moedinha, acompanhado de forte e aguda dor. Essa dor era mais sensível na mão esquerda, e também a sentia debaixo dos pés. Esse fenômeno já vai se repetindo por quase um ano. Foi em 1910 quando aquilo aconteceu. Embora já faça um tempo que ele não se repetia, mas não se inquiete, que somente agora eu vos digo, porque sempre me deixei vencer pela maldita vergonha. O Padre Pio partilha aquele segredo apenas com seus superiores. Ele não tornará aquilo conhecido para todas as pessoas, não. Ele vai guardar. Como está no livro de Tobias, capítulo 12, no versículo 7, é bom manter escondido o segredo do rei. É bom manter escondido o segredo do rei. Mas é honroso revelar e celebrar as obras de Deus. Na hora certa, o mundo saberá. Na hora certa, aquelas chagas serão conhecidas de todos. Não para exaltar, enaltecer a pessoa do Padre Pio, mas para enaltecer a paixão de Cristo, para enaltecer o crucificado. E eu quero junto com você clamar nesse mistério já agora o sangue de Jesus. Vamos rezando com essa canção e dizendo sim, nós nos colocamos diante da cruz do Senhor. Se você tem uma cruz consigo agora, se coloca diante desta cruz, segura essa cruz nas tuas mãos. O Padre Pio, que todos os dias de sua vida meditava na paixão de Cristo, e a tal ponto foi meditando e vivendo conforme o próprio Jesus, até tornar-se um outro Cristo, até poder dizer como São Paulo: não sou eu que vivo, mas é Cristo que vive em mim. Vai clamando o poder deste sangue de Jesus. Que este sangue te traga sabedoria, que este sangue te traga discernimento, que este sangue te dê a sabedoria para entender o tempo de cada coisa. Há um tempo para cada coisa debaixo do céu. O Padre Pio soube esperar no Senhor. Há um tempo para falar, há um tempo para calar, há um tempo para agir, há um tempo para esperar no Senhor. E vai suplicando este sangue de Jesus: ponho-me aos pés,
2: ponho-me aos pés da tua cruz.
0: Desejo, Senhor, ser lavado.

0: Você que ouviu do médico, não há tratamento para essa enfermidade. Não há cura para essa doença. Reza com confiança, contemplando a agonia de Jesus e o anjo que vem para consolar, porque nada é impossível para Deus. E diga isso para alguém agora. Envie este link, compartilhe com alguém agora e diga: olha, nada é impossível para Deus. Tem alguém precisando ouvir isso nesta madrugada. E Deus vai se utilizar de você para que essa pessoa escute. Então, envie este link, escreve e diga para esta pessoa: nada é impossível para Deus. Você não faz ideia do que ela está passando. Só ela e Deus conhecem o que ela está passando. Mas você pode ser boca de Deus agora e dizer: nada é impossível para Deus. Pai nosso que estais nos céus, santificado seja o vosso nome. Venha a nós o vosso reino, seja feita a vossa vontade, assim na terra como no céu.
1: O pão nosso de cada dia nos dai hoje, perdoai-nos as nossas ofensas, assim como nós perdoamos a quem nos tem ofendido. E não nos deixeis cair em tentação, mas livrai-nos do mal. Amém.
0: Muita gente colocando no chat o lito, né? Pedindo por esta cura. Esse caso ganhou uma grande proporção. Nós rezamos mais uma vez, já rezamos aqui essa semana, renovamos essa intenção. Também pelo Tiba, né? Mas na pessoa deles, por tantos, certamente você conhece muitos que passam por um drama semelhante. Ana Lúcia, vai colocando e vai entregando. Ave Maria, cheia de graça, o Senhor é convosco. Bendita sois vós entre as mulheres. Bendito é o fruto do vosso ventre, Jesus.
1: Santa Maria, Mãe de Deus, rogai por nós, pecadores, agora e na hora de nossa morte. Amém.
0: O Fábio. Ave Maria, cheia de graça, o Senhor é convosco. Bendita sois vós entre as mulheres. E bendito é o fruto do vosso ventre, Jesus.
2: Santa Maria, Mãe de Deus, rogai por nós, pecadores, agora e na hora de nossa morte. Amém.
0: Ave Maria, cheia de graça, o Senhor é convosco. Bendita sois vós entre as mulheres. Bendito é o fruto do vosso ventre, Jesus.
2: Santa Maria, Mãe de Deus, rogai por nós, pecadores, agora e na hora de nossa morte. Amém.
0: Ave Maria, cheia de graça, o Senhor é convosco. Bendita sois vós entre as mulheres. E bendito é o fruto do vosso ventre, Jesus.
2: Santa Maria, Mãe de Deus, rogai por nós, pecadores, agora e na hora de nossa morte. Amém.
0: Ave Maria, cheia de graça, o Senhor é convosco. Bendita sois vós entre as mulheres. E bendito é o fruto do vosso ventre, Jesus.
2: Santa Maria, Mãe de Deus, rogai por nós, pecadores, agora e na hora de nossa morte. Amém.
0: Ave Maria, cheia de graça, o Senhor é convosco. Bendita sois vós entre as mulheres. Bendito é o fruto do vosso ventre, Jesus.
2: Santa Maria, Mãe de Deus, rogai por nós, pecadores, agora e na hora de nossa morte. Amém.
0: Ave Maria, cheia de graça, o Senhor é convosco. Bendita sois vós entre as mulheres. Bendito é o fruto do vosso ventre, Jesus.
2: Santa Maria, Mãe de Deus, rogai por nós, pecadores, agora e na hora de nossa morte. Amém.
0: Ave Maria, cheia de graça, o Senhor é convosco. Bendita sois vós entre as mulheres. Bendito é o fruto do vosso ventre, Jesus.
2: Santa Maria, Mãe de Deus, rogai por nós, pecadores, agora e na hora de nossa morte. Amém.
0: Ave Maria, cheia de graça, o Senhor é convosco. Bendita sois vós entre as mulheres. Bendito é o fruto do vosso ventre, Jesus.
2: Santa Maria, Mãe de Deus, rogai por nós, pecadores, agora e na hora de nossa morte. Amém.
0: Ave Maria, cheia de graça, o Senhor é convosco. Bendita sois vós entre as mulheres. Bendito é o fruto do vosso ventre, Jesus.
2: Santa Maria, Mãe de Deus, rogai por nós, pecadores, agora e na hora de nossa morte. Amém.
0: Glória ao Pai, ao Filho e ao Espírito Santo,
2: como era no princípio, agora e sempre,
0: por todos os séculos dos séculos. Amém. Ó meu Jesus,
2: perdoai-nos, livrai-nos do fogo do inferno, levai as almas todas para o céu, e socorrei principalmente as que mais precisarem
0: da vossa misericórdia. Nesse segundo mistério, nós contemplamos a dolorosa flagelação de nosso Senhor Jesus Cristo atado à coluna.
2: Quero rezar por você, pelas necessidades que ninguém conhece. Mateus 6:8. Vosso Pai sabe do que tendes necessidade antes que lo peçais. São muitas mulheres que eu acompanho que desejam ficar grávidas. São muitos sofrimentos escondidos de muitos solteiros que desejam encontrar a sua vocação. São muitas pessoas que desejam uma casa própria, um carro novo. São centenas de pedidos a cada minuto. Deus, o Pai do céu, sabe de tudo. Sabe que você hoje necessita e Ele não te deixou na mão de jeito nenhum. Ele está contigo como valente guerreiro. Ele é o Senhor da tua dívida, Ele é o Senhor do teu salário, Ele é o Senhor da tua saúde, da minha saúde, Ele é o Senhor da nossa espiritualidade, Ele é o Senhor. Você que está aí, não consegue nem rezar direito, e você se condena, e você vive falando: Senhor, nem mesmo rezar eu consigo direito, estou aqui nesse sofá dormindo, não consigo nem mesmo ficar acordado. Mas o vosso Pai do céu sabe do teu coração. Este Pai sonda, Ele sabe de tudo. Veja a vida de Padre Pio. Ninguém sabia das suas dores mais profundas, escondidas. Também ninguém tem conhecimento. Por mais que você falar que você está sofrendo, ninguém vai conseguir entrar na tua dor e saber o que se passa dentro de você. Filho, olha para Jesus agora. Abre teus olhos. Jesus disse: quem me vê, vê o Pai. Pedi e recebereis. Batei e a porta será aberta agora. Quem me vê, vê o Pai. Você está enxergando o

0: dores. Eu quero implorar do Espírito Santo agora uma resposta para a tua vida. Eu quero pedir ao Divino Espírito Santo que vai agora, entra na tua casa e que esse Espírito Santo seja o provedor, seja da comida. Eu vejo pessoas hoje recebendo comida em casa que não tem o que comer. O Senhor me mostra neste momento, mas eu já vejo um exército de anjos à frente, São Miguel atrás, um exército de anjos indo ao teu encontro para providenciar aquilo que é necessário. Pai nosso que estais no céu, santificado seja o vosso nome, venha a nós o vosso reino, seja feita a vossa vontade assim na terra como no céu.
1: Pão nosso de cada dia nos dai hoje, perdoai-nos as nossas ofensas, assim como nós perdoamos a quem nos tem ofendido. E não nos deixeis cair em tentação, mas livrai-nos do mal. Amém.
0: Ave Maria, cheia de graça, o Senhor é convosco. Bendita sois vós entre as mulheres, e bendito é o fruto do vosso ventre, Jesus.
1: Santa Maria, Mãe de Deus, rogai por nós, pecadores, agora e na hora de nossa morte. Amém.
0: Ave Maria, cheia de graça, o Senhor é convosco. Bendita sois vós entre as mulheres, e bendito é o fruto do vosso ventre, Jesus.
1: Santa Maria, Mãe de Deus, rogai por nós, pecadores, agora e na hora de nossa morte. Amém.
0: Ave Maria, cheia de graça, o Senhor é convosco. Bendita sois vós entre as mulheres, e bendito é o fruto do vosso ventre, Jesus.
1: Santa Maria, Mãe de Deus, rogai por nós, pecadores, agora e na hora de nossa morte. Amém.
0: Ave Maria, cheia de graça, o Senhor é convosco. Bendita sois vós entre as mulheres, e bendito é o fruto do vosso ventre, Jesus.
1: Santa Maria, Mãe de Deus, rogai por nós, pecadores, agora e na hora de nossa morte. Amém.
0: Ave Maria, cheia de graça, o Senhor é convosco. Bendita sois vós entre as mulheres, e bendito é o fruto do vosso ventre, Jesus.
1: Santa Maria, Mãe de Deus, rogai por nós, pecadores, agora e na hora de nossa morte. Amém.
0: Ave Maria, cheia de graça, o Senhor é convosco. Bendita sois vós entre as mulheres, e bendito é o fruto do vosso ventre, Jesus.
1: Santa Maria, Mãe de Deus, rogai por nós, pecadores, agora e na hora de nossa morte. Amém.
0: Ave Maria, cheia de graça, o Senhor é convosco. Bendita sois vós entre as mulheres, e bendito é o fruto do vosso ventre, Jesus.
1: Santa Maria, Mãe de Deus, rogai por nós, pecadores, agora e na hora de nossa morte. Amém.
0: Ave Maria, cheia de graça, o Senhor é convosco. Bendita sois vós entre as mulheres, e bendito é o fruto do vosso ventre, Jesus.
1: Santa Maria, Mãe de Deus, rogai por nós, pecadores, agora e na hora de nossa morte. Amém.
0: Ave Maria, cheia de graça, o Senhor é convosco. Bendita sois vós entre as mulheres, e bendito é o fruto do vosso ventre, Jesus.
1: Santa Maria, Mãe de Deus, rogai por nós, pecadores, agora e na hora de nossa morte. Amém.
0: Ave Maria, cheia de graça, o Senhor é convosco. Bendita sois vós entre as mulheres, e bendito é o fruto do vosso ventre, Jesus.
1: Santa Maria, Mãe de Deus, rogai por nós, pecadores, agora e na hora de nossa morte. Amém.
0: Glória ao Pai, ao Filho e ao Espírito Santo.
1: Como era no princípio, agora e sempre, por todos os séculos, amém. Ó meu Jesus,
0: perdoai-nos, livrai-nos do fogo do inferno, levai as almas todas para o céu e socorrei principalmente as que mais precisarem da vossa misericórdia.
1: Terceiro mistério, contemplamos a coroação de espinhos de nosso Senhor Jesus Cristo. Pai nosso que estais nos céus, santificado seja o vosso nome. Venha a nós o vosso reino, seja feita a vossa vontade, assim na terra como no céu.
0: O pão nosso de cada dia nos dai hoje, perdoai as nossas ofensas, assim como nós perdoamos a quem nos tem ofendido. E não nos deixeis cair em tentação, mas livrai-nos do mal. Amém.
1: Ave Maria, cheia de graça, o Senhor é convosco. Bendita sois vós entre as mulheres. Bendito é o fruto do vosso ventre, Jesus.
0: Santa Maria, Mãe de Deus, rogai por nós, pecadores, agora e na hora de nossa morte. Amém.
1: Ave Maria, cheia de graça, o Senhor é convosco. Bendita sois vós entre as mulheres. E bendito é o fruto do vosso ventre, Jesus.
0: Santa Maria, Mãe de Deus, rogai por nós, pecadores, agora e na hora de nossa morte. Amém.
1: Ave Maria, cheia de graça, o Senhor é convosco. bendita sois vós entre as mulheres, e bendito é o fruto do vosso ventre, Jesus.
0: Santa Maria, Mãe de Deus, rogai por nós, pecadores, agora e na hora de nossa morte. Amém.
1: Ave Maria, cheia de graça, o Senhor é convosco, bendita sois vós entre as mulheres, e bendito é o fruto do vosso ventre, Jesus.
0: Santa Maria, Mãe de Deus, rogai por nós, pecadores, agora e na hora de nossa morte. Amém.
1: Ave Maria, cheia de graça, o Senhor é convosco, bendita sois vós entre as mulheres, e bendito é o fruto do vosso ventre, Jesus.
0: Santa Maria, Mãe de Deus, rogai por nós, pecadores, agora e na hora de nossa morte. Amém.
1: Ave Maria, cheia de graça, o Senhor é convosco, bendita sois vós entre as mulheres, e bendito é o fruto do vosso ventre, Jesus.
0: Santa Maria, Mãe de Deus, rogai por nós, pecadores, agora e na hora de nossa morte. Amém.
1: Ave Maria, cheia de graça, o Senhor é convosco, bendita sois vós entre as mulheres, e bendito é o fruto do vosso ventre, Jesus.
0: Santa Maria, Mãe de Deus, rogai por nós, pecadores, agora e na hora de nossa morte. Amém.
1: Ave Maria, cheia de graça, o Senhor é convosco, bendita sois vós entre as mulheres, e bendito é o fruto do vosso ventre, Jesus.
0: Santa Maria, Mãe de Deus, rogai por nós, pecadores, agora e na hora de nossa morte. Amém.
1: Ave Maria, cheia de graça, o Senhor é convosco, bendita sois vós entre as mulheres, e bendito é o fruto do vosso ventre, Jesus.
0: Santa Maria, Mãe de Deus, rogai por nós, pecadores, agora e na hora de nossa morte. Amém.
1: Ave Maria, cheia de graça, o Senhor é convosco, bendita sois vós entre as mulheres, e bendito é o fruto do vosso ventre, Jesus.
0: Santa Maria, Mãe de Deus, rogai por nós, pecadores, agora e na hora de nossa morte. Amém.
1: Glória ao Pai, ao Filho e ao Espírito Santo.
0: Como era no princípio, agora e sempre.
1: Por todos os séculos dos séculos. Amém. Ó meu Jesus, perdoai-nos, livrai-nos do fogo do inferno.
0: Levai as almas todas para o céu e socorrei principalmente as que mais precisarem
1: da vossa misericórdia. Quarto mistério, nós contemplamos Nosso Senhor carregando a pesadíssima cruz às costas no caminho do Calvário.
0: Para que sejamos instrumentos da providência. Esse quarto mistério, nós contemplamos o Evangelho de São Mateus 14:16. Dai-lhes vós mesmos de comer. Eu creio que nós precisamos muito dessa disciplina de trabalhar em nós. Ajudar com pouco, ajudar com tão pouco, mas esse pouco se transforma em milagres. Me lembro de um dia de um rapaz que bateu à noite. Não é costume as pessoas irem pedir comida ou dinheiro à noite, mas esse rapaz bateu à noite. A gente tem que estar pronto o tempo todo para fazer a providência de Deus acontecer. Deus quer usar sim das tuas mãos para a providência chegar até esta pessoa. E eu era superiora desta casa em Curitiba, e ele me pedia dinheiro, ele precisava chegar em uma outra cidade. E Jesus falou para mim: dá o que você tem da providência. E eu me lembro que eu fui lá e eu peguei o que eu tinha da providência, o que o Senhor tinha me dado. Eu dei para aquele rapaz, não retive nada. Assim como as crianças ali que deram o pão, que deram o peixe, não reteve nada. É com isso que Deus faz o milagre. Talvez o que você possa dar agora é apenas a tua oração, ofertada nesta madrugada, já é um grande milagre. Você chega em lugares que ninguém poderia chegar, mas a tua fé, a tua disponibilidade de acordar neste momento. E eu quero dizer para você que aquele dia nós estávamos precisando do dinheiro para o aluguel, que era mais de 2.000. E ainda naquela noite eu ia viajar. E eu me lembro que uma mulher ligou se eu podia atender ela. E eu falei: nossa, Jesus, hoje tudo o Senhor está mandando à noite. É uma mulher para atender, é uma pessoa para pedir, mas eu vou atender com amor, com generosidade. A generosidade, ela tem que chegar aonde ninguém consegue chegar. A generosidade de Deus é assim. Ela deixa a gente com vergonha, porque ela faz coisas extraordinárias. Naquele momento que eu atendi aquela mulher, antes dela ir embora, ela falou assim: eu quero fazer uma doação para a tua comunidade. E ela fez um cheque, que era o valor exatamente do aluguel daquele mês. por causa daquela providência que eu confiei naquele rapaz que estava pedindo, sem questionar, a providência do céu chegou. E eu quero estender as minhas mãos agora. Toda vez que eu venho na reza, eu tenho vontade de rezar para que cresça mais esta obra, em santidade, em vocação. E eu quero que você junto comigo reze agora, nesses segundos. Estenda as tuas mãos aqui para a reza, de onde você estiver. Você talvez não saiba de quanto essas irmãs precisam, não só do lado material, mas também espiritual, da força que vem do alto. Mas de maneira especial eu quero estender minhas mãos para que este território aqui seja alargado. As irmãs ainda precisam crescer em casas para acolher melhor as pessoas, pregadores, quem vem aqui. Então erga tuas mãos, estenda tuas mãos para que Deus aumente a terra, as terras desse território. Essas terras têm que ser alargadas aonde você estiver. E eu quero pedir esse pedido para você hoje, que hoje você lembre: Senhor, que a tua providência mande, alarga as tendas, alarga as terras deste território onde as irmãs moram, faça mais construções. Senhor, eu quero te pedir agora, é ousadia mesmo, eu quero te pedir agora, Senhor, que o Senhor tem condições de alargar, de quebrar esses muros, de alargar essas terras, de chegar em lugares muito mais distantes com a tua evangelização. Toda inveja, todo mal olhado seja destruída agora, em nome de Jesus Cristo, filho de Davi. Eu ergo as minhas mãos para as madres, eu ergo as minhas mãos para a irmã Maria Raquel, para a irmã Maria Joana, que tem corrido muitos lugares, levando este nosso amado São Miguel para a consagração. Neste rosário de hoje eu peço um milagre para a vida de vocês. Pai nosso que estais no céu, santificado seja o vosso nome, venha a nós o vosso reino, seja feita a vossa vontade, assim na terra como no céu.
1: O pão nosso de cada dia nos dai hoje, perdoai-nos as nossas ofensas, assim como nós perdoamos a quem nos tem ofendido. E não nos deixeis cair em tentação, mas livrai-nos do mal. Amém.
0: Ave Maria, cheia de graça, o Senhor é convosco. Bendita sois vós entre as mulheres. E bendito é o fruto do vosso ventre, Jesus.
1: Santa Maria, Mãe de Deus, rogai por nós, pecadores, agora e na hora de nossa morte. Amém.
0: Ave Maria, cheia de graça, o Senhor é convosco. Bendita sois vós entre as mulheres. E bendito é o fruto do vosso ventre, Jesus.
1: Santa Maria, Mãe de Deus, rogai por nós, pecadores, agora e na hora de nossa morte. Amém.
0: Ave Maria, cheia de graça, o Senhor é convosco. Bendita sois vós entre as mulheres. E bendito é o fruto do vosso ventre, Jesus.
1: Santa Maria, Mãe de Deus, rogai por nós, pecadores, agora e na hora de nossa morte. Amém.
0: Ave Maria, cheia de graça, o Senhor é convosco. Bendita sois vós entre as mulheres. E bendito é o fruto do vosso ventre, Jesus.
1: Santa Maria, Mãe de Deus, rogai por nós, pecadores, agora e na hora de nossa morte. Amém.
0: Ave Maria, cheia de graça, o Senhor é convosco. Bendita sois vós entre as mulheres, e bendito é o fruto do vosso ventre, Jesus.
1: Santa Maria, Mãe de Deus, rogai por nós, pecadores, agora e na hora de nossa morte. Amém.
0: Eu enxergo Jesus quebrando realmente as muralhas de Jericó para a comunidade Hesed. Eu vejo, amém, Jesus, o Senhor colocando um exército de anjos aqui agora, além de todos que já tinha. Ele está mandando um exército hoje para orar pela saúde de cada irmã, cada irmão, orar por este lugar. Vai ficar esse exército da providência, o Senhor me fala, é um exército da providência, tanto material como espiritual, orando 24 horas neste lugar para vocês. E para vocês duas que vão, vai ter anjos especiais. Vocês vão saber quais são os anjos que vai vos acompanhar em todos os lugares que vocês entrarem. A partir de hoje eles vão abrindo os caminhos, tirando as armadilhas de Satanás, destruindo para a honra e glória do Senhor Jesus. Ave Maria, cheia de graça, o Senhor é convosco. Bendita sois vós entre as mulheres. e bendito é o fruto do vosso ventre, Jesus.
1: Santa Maria, Mãe de Deus, rogai por nós, pecadores, agora e na hora de nossa morte. Amém.
0: Ave Maria, cheia de graça, o Senhor é convosco. Bendita sois vós entre as mulheres. E bendito é o fruto do vosso ventre, Jesus.
1: Santa Maria, Mãe de Deus, rogai por nós, pecadores, agora e na hora de nossa morte. Amém.
0: Ave Maria, cheia de graça, o Senhor é convosco. Bendita sois vós entre as mulheres. E bendito é o fruto do vosso ventre, Jesus.
1: Santa Maria, Mãe de Deus, rogai por nós, pecadores, agora e na hora de nossa morte. Amém.
0: Ave Maria, cheia de graça, o Senhor é convosco. Bendita sois vós entre as mulheres. E bendito é o fruto do vosso ventre, Jesus.
1: Santa Maria, Mãe de Deus, rogai por nós, pecadores, agora e na hora de nossa morte. Amém.
0: Ave Maria, cheia de graça, o Senhor é convosco. Bendita sois vós entre as mulheres. E bendito é o fruto do vosso ventre, Jesus.
1: Santa Maria, Mãe de Deus, rogai por nós, pecadores, agora e na hora de nossa morte. Amém.
0: Glória ao Pai, ao Filho e ao Espírito Santo.
1: Como era no princípio, agora e sempre, por todos os séculos dos séculos. Amém. Ó meu Jesus,
0: perdoai-nos, livrai-nos do fogo do inferno.
1: Levai as almas todas para o céu e socorrei principalmente as que mais precisarem da vossa misericórdia. Neste quinto mistério, nós contemplamos a crucificação e morte de nosso Senhor Jesus Cristo. Eclesiastes capítulo 3, versículo 1. Você vai rezar depois com isso aqui. A palavra vai dizer assim: tudo tem o seu tempo. Há um momento oportuno para cada coisa debaixo do céu. Tempo de nascer, tempo de morrer, de plantar, de arrancar, de destruir, de edificar, de guardar, de jogar fora, de calar, de falar. Há um tempo para cada coisa. E hoje, suplicando a manifestação da providência, entrando nessa dinâmica, meditando na vida do Padre Pio e até mesmo na missão do Instituto Hesed, como a irmã Zélia rezava, a esse tempo, né? Primeiro, confiar em Deus. E segundo, saber ler os sinais. Como o próprio Jesus vai dizer, estar atento aos sinais. É chegado o tempo. Outro dia, alguém que estava aqui conosco e falava e dizia: vocês vão fazer daqui a pouco 30 anos. E foram tantos anos escondidos, mas chegou o tempo. Chegou o tempo de dar-se a conhecer, mas sobretudo para dar a conhecer Jesus às almas. Com o Padre Pio foi assim, aqueles anos de escondimento, porque quando o Padre Pio chega a São Giovanni, meus queridos, não dá para esconder mais. Não dá.
0: Aquele hospital imenso.
1: Não dá para esconder mais o transbordar na vida daquele homem, não é? O transbordar do amor de Deus. E que bonito que numa carta que ele escreve em março de 1912, o Padre Pio vai dizer assim: de quinta-feira até sábado, como também na terça-feira, era uma tragédia dolorosa para mim. O coração, as mãos, os pés pareciam que eram transpassados por espadas. Tal era a dor que eu sentia. E o demônio não cessa de me aparecer sob formas horríveis e de bater em mim de forma verdadeiramente espantosa. Mas apesar de todo esse sofrimento, devido naquele escondimento em Pietrelcina, Ele conclui a carta dizendo o seguinte: mas viva o amor de Jesus. Viva o amor de Jesus, que de tudo me recompensa com a sua visita.
0: Amém.
1: Escreve isso no seu diário hoje. Nesses mistérios dolorosos, contemplando a crucificação e morte de Jesus, peço pela vitória falecida ontem, peço pelo descanso eterno da sua alma, por sua família. Tem muitas vezes pessoas que nos acompanham diretamente de velórios. Eu vejo porque vocês colocam no chat: estou no velório do meu primo, estou no velório do meu filho. Estão lá rezando. E no meio desta dor dizer: viva o amor de Jesus que nos visita. Viva o amor de Jesus. Pai nosso que estais nos céus, santificado seja o vosso nome.
2: Venha a nós o vosso reino, seja feita a vossa vontade, assim na terra como no céu.
1: Pão nosso de cada dia nos dai hoje, perdoai-nos as nossas ofensas, assim como nós perdoamos a quem nos tem ofendido. E não nos deixeis cair em tentação, mas livrai-nos do mal. Amém.
2: Ave Maria, cheia de graça, o Senhor é convosco. Bendita sois vós entre as mulheres, bendito é o fruto do vosso ventre, Jesus.
1: Santa Maria, Mãe de Deus, rogai por nós, pecadores, agora e na hora de nossa morte. Amém.
2: Ave Maria, cheia de graça, o Senhor é convosco. Bendita sois vós entre as mulheres, bendito é o fruto do vosso ventre, Jesus.
1: Santa Maria, Mãe de Deus, rogai por nós, pecadores, agora e na hora de nossa morte. Amém.
2: Ave Maria, cheia de graça, o Senhor é convosco. Bendita sois vós entre as mulheres, bendito é o fruto do vosso ventre, Jesus.
1: Santa Maria, Mãe de Deus, rogai por nós, pecadores, agora e na hora de nossa morte. Amém.
2: Ave Maria, cheia de graça, o Senhor é convosco. Bendita sois vós entre as mulheres, bendito é o fruto do vosso ventre, Jesus.
1: Santa Maria, Mãe de Deus, rogai por nós, pecadores, agora e na hora de nossa morte. Amém.
2: Ave Maria, cheia de graça, o Senhor é convosco. Bendita sois vós entre as mulheres, bendito é o fruto do vosso ventre, Jesus.
1: Santa Maria, Mãe de Deus, rogai por nós, pecadores, agora e na hora de nossa morte. Amém.
2: Ave Maria, cheia de graça, o Senhor é convosco. Bendita sois vós entre as mulheres, bendito é o fruto do vosso ventre, Jesus.
1: Santa Maria, Mãe de Deus, rogai por nós, pecadores, agora e na hora de nossa morte. Amém.
2: Ave Maria, cheia de graça, o Senhor é convosco. Bendita sois vós entre as mulheres, bendito é o fruto do vosso ventre, Jesus.
1: Santa Maria, Mãe de Deus, rogai por nós, pecadores, agora e na hora de nossa morte. Amém.
2: Ave Maria, cheia de graça, o Senhor é convosco. Bendita sois vós entre as mulheres, bendito é o fruto do vosso ventre, Jesus.
1: Santa Maria, Mãe de Deus, rogai por nós, pecadores, agora e na hora de nossa morte. Amém.
2: Ave Maria, cheia de graça, o Senhor é convosco. Bendita sois vós entre as mulheres, bendito é o fruto do vosso ventre, Jesus.
1: Santa Maria, Mãe de Deus, rogai por nós, pecadores, agora e na hora de nossa morte. Amém.
2: Ave Maria, cheia de graça, o Senhor é convosco. Bendita sois vós entre as mulheres, bendito é o fruto do vosso ventre, Jesus.
1: Santa Maria, Mãe de Deus, rogai por nós, pecadores, agora e na hora de nossa morte. Amém.
2: Glória ao Pai, ao Filho e ao Espírito Santo.
1: Como era no princípio, agora e sempre, por todos os séculos dos séculos. Amém. Ó meu Jesus,
2: perdoai-nos e livrai-nos do fogo do inferno. Levai as almas todas para o céu. E socorrei principalmente as que mais precisarem da vossa misericórdia.
1: Maria concebida sem pecado,
2: rogai por nós que recorremos a vós.
1: Ó Virgem dolorosíssima,
2: as vossas lágrimas derrubaram o império infernal.
1: Iniciamos os mistérios gloriosos, contemplamos nesse primeiro mistério a ressurreição de nosso Senhor Jesus Cristo. Pai nosso que estais nos céus, santificado seja o vosso nome. Venha a nós o vosso reino, seja feita a vossa vontade, assim na terra como no céu.
2: O pão nosso de cada dia nos dai hoje, perdoai-nos as nossas ofensas, assim como nós perdoamos a quem nos tem ofendido. E não nos deixeis cair em tentação, mas livrai-nos do mal. Amém.
1: Ave Maria, cheia de graça, o Senhor é convosco. Bendita sois vós entre as mulheres. Bendito é o fruto do vosso ventre, Jesus.
0: Santa Maria, Mãe de Deus,
2: rogai por nós, pecadores, agora e na hora de nossa morte. Amém.
1: Ave Maria, cheia de graça, o Senhor é convosco. Bendita sois vós entre as mulheres. Bendito é o fruto do vosso ventre, Jesus.
2: Santa Maria, Mãe de Deus, rogai por nós, pecadores, agora e na hora de nossa morte. Amém.
1: Ave Maria, cheia de graça, o Senhor é convosco. Bendita sois vós entre as mulheres. Bendito é o fruto do vosso ventre, Jesus.
2: Santa Maria, Mãe de Deus, rogai por nós, pecadores, agora e na hora de nossa morte. Amém.
1: Ave Maria, cheia de graça, o Senhor é convosco. Bendita sois vós entre as mulheres. E bendito é o fruto do vosso ventre, Jesus.
2: Santa Maria, Mãe de Deus, rogai por nós, pecadores, agora e na hora de nossa morte. Amém.
1: Ave Maria, cheia de graça, o Senhor é convosco. Bendita sois vós entre as mulheres. Bendito é o fruto do vosso ventre, Jesus.
2: Santa Maria, Mãe de Deus, rogai por nós, pecadores, agora e na hora de nossa morte. Amém.
1: Ave Maria, cheia de graça, o Senhor é convosco. Bendita sois vós entre as mulheres. e bendito é o fruto do vosso ventre, Jesus.
2: Santa Maria, Mãe de Deus, rogai por nós, pecadores, agora e na hora de nossa morte. Amém.
1: Ave Maria, cheia de graça, o Senhor é convosco. Bendita sois vós entre as mulheres. E bendito é o fruto do vosso ventre, Jesus.
2: Santa Maria, Mãe de Deus, rogai por nós, pecadores, agora e na hora de nossa morte. Amém.
1: Ave Maria, cheia de graça, o Senhor é convosco. Bendita sois vós entre as mulheres. E bendito é o fruto do vosso ventre, Jesus.
2: Santa Maria, Mãe de Deus, rogai por nós, pecadores, agora e na hora de nossa morte. Amém.
1: Ave Maria, cheia de graça, o Senhor é convosco. Bendita sois vós entre as mulheres. Bendito é o fruto do vosso ventre, Jesus.
2: Santa Maria, Mãe de Deus, rogai por nós, pecadores, agora e na hora de nossa morte. Amém.
1: Ave Maria, cheia de graça, o Senhor é convosco. Bendita sois vós entre as mulheres. E bendito é o fruto do vosso ventre, Jesus.
2: Santa Maria, Mãe de Deus, rogai por nós, pecadores, agora e na hora de nossa morte. Amém.
1: Glória ao Pai, ao Filho e ao Espírito Santo.
2: Como era no princípio, agora e sempre,
1: por todos os séculos dos séculos. Amém. Ó meu Jesus,
2: perdoai-nos e
1: livrai-nos do fogo do inferno. Levai as almas todas para o céu. E socorrei principalmente as que mais precisarem
2: da vossa misericórdia.
1: Nesse segundo mistério, nós contemplamos a ascensão de nosso Senhor ao céu.
2: Pai nosso que estais no céu, santificado seja o vosso nome. Venha a nós o vosso reino, seja feita a vossa vontade, assim na terra como no céu.
1: O pão nosso de cada dia nos dai hoje, perdoai-nos as nossas ofensas, assim como nós perdoamos a quem nos tem ofendido. E não nos deixeis cair em tentação, mas livrai-nos do mal. Amém.
2: Ave Maria, cheia de graça, o Senhor é convosco. Bendita sois vós entre as mulheres, bendito é o fruto do vosso ventre, Jesus.
1: Santa Maria, Mãe de Deus, rogai por nós, pecadores, agora e na hora de nossa morte. Amém.
2: Ave Maria, cheia de graça, o Senhor é convosco. Bendita sois vós entre as mulheres, bendito é o fruto do vosso ventre, Jesus.
1: Santa Maria, Mãe de Deus, rogai por nós, pecadores, agora e na hora de nossa morte. Amém.
2: Ave Maria, cheia de graça, o Senhor é convosco. Bendita sois vós entre as mulheres, bendito é o fruto do vosso ventre, Jesus.
1: Santa Maria, Mãe de Deus, rogai por nós, pecadores, agora e na hora de nossa morte. Amém.
2: Ave Maria, cheia de graça, o Senhor é convosco. Bendita sois vós entre as mulheres, bendito é o fruto do vosso ventre, Jesus.
1: Santa Maria, Mãe de Deus, rogai por nós, pecadores, agora e na hora de nossa morte. Amém.
2: Ave Maria, cheia de graça, o Senhor é convosco. Bendita sois vós entre as mulheres, bendito é o fruto do vosso ventre, Jesus.
1: Santa Maria, Mãe de Deus, rogai por nós, pecadores, agora e na hora de nossa morte. Amém.
2: Ave Maria, cheia de graça, o Senhor é convosco. Bendita sois vós entre as mulheres, bendito é o fruto do vosso ventre, Jesus.
1: Santa Maria, Mãe de Deus, rogai por nós, pecadores, agora e na hora de nossa morte. Amém.
2: Ave Maria, cheia de graça, o Senhor é convosco. Bendita sois vós entre as mulheres, bendito é o fruto do vosso ventre, Jesus.
1: Santa Maria, Mãe de Deus, rogai por nós, pecadores, agora e na hora de nossa morte. Amém.
2: Ave Maria, cheia de graça, o Senhor é convosco. Bendita sois vós entre as mulheres, bendito é o fruto do vosso ventre, Jesus.
1: Santa Maria, Mãe de Deus, rogai por nós, pecadores, agora e na hora de nossa morte. Amém.
2: Ave Maria, cheia de graça, o Senhor é convosco. Bendita sois vós entre as mulheres, bendito é o fruto do vosso ventre, Jesus.
1: Santa Maria, Mãe de Deus, rogai por nós, pecadores, agora e na hora de nossa morte. Amém.
2: Glória ao Pai, ao Filho e ao Espírito Santo.
1: Como era no princípio, agora e sempre, por todos os séculos dos séculos. Amém. Ó meu Jesus,
2: perdoai-nos e livrai-nos do fogo do inferno. Levai as almas todas para o céu. E socorrei principalmente as que mais precisarem da vossa misericórdia.
1: Neste terceiro mistério, contemplamos a vinda do Espírito Santo sobre os apóstolos reunidos com Nossa Senhora no cenáculo em Jerusalém.
3: Vamos também rezar pela providência de Deus sobre aquilo que parece impossível. Mateus 19:26, aos homens isto é impossível, mas a Deus tudo é possível. O Senhor já me mostra. Muitas pessoas que estão sofrendo agora com a dor da perda. Quero apresentar aqui meu sobrinho Enzo, que perdeu o avô ontem num acidente de moto. Uma dor muito grande está no coração do Enzo. Quero pedir a Jesus também pelas familiares daquelas 23 pessoas que morreram no norte do Paraná. Quero pedir agora para Jesus também consolar aqueles que estão aflitos, que descobriu um diagnóstico médico, a dor de descobrir um câncer, a dor de descobrir uma doença incurável. Quero agora, Senhor Jesus, trazer diante da Tua presença todas as situações que parecem impossível. Você, mulher, que deseja tanto ficar grávida, parece impossível, cada vez mais distante esta realidade. Põe a mão no teu ventre agora. Ore com fé, ore com a autoridade de quem é batizado nesta igreja católica. Ore agora com aquela mesma unção do dia que você foi batizado, do dia que você recebeu a crisma. Divino Espírito Santo, visita agora os quatro cantos do mundo. E eu te peço agora, olha o impossível do teu povo. Libera uma unção de cura, de milagres agora. Entra nas UTIs, move agora o teu céu rumo a essas pessoas que o médico já contou os dias para a morte. Move agora, Senhor, o teu querer. Eu te peço agora, liberta o teu povo da aflição, do medo, da angústia, da ansiedade. Que neste momento haja curas e milagres inéditos. O Senhor é o Deus único que pode remover este câncer agora de próstata, este câncer agora, Senhor Jesus, do cérebro. O Senhor é o único que pode fazer o impossível se tornar possível. Pai nosso que estais no céu, santificado seja o vosso nome. Venha a nós o vosso reino, seja feita a vossa vontade, assim na terra como no céu.
1: O pão nosso de cada dia nos dai hoje, perdoai-nos as nossas ofensas, assim como nós perdoamos a quem nos tem ofendido.
2: E não nos deixeis cair em tentação, mas livrai-nos do mal.
1: Amém. Zélia, vamos suplicar, foi tão forte. Quando a senhora trazia os quatro cantos da terra, sopra, ó vento impetuoso, vamos suplicar todos juntos com este canto.

0: feitos impossíveis estão acontecendo agora, irmã Zélia. Quantas portas, né, fechadas vão sendo abertas. Quantas dores vão sendo curadas.
1: Glória a Deus.
0: Quantos diagnósticos vão sendo revertidos por um milagre.
1: Amém.
0: Do Altíssimo. Agradece ao Senhor. Reza agradecendo, reza louvando.
2: Ave Maria, cheia de graça, o Senhor é convosco. Bendito sois vós entre as mulheres e bendito é o fruto do vosso ventre, Jesus.
3: Santa Maria, Mãe de Deus, rogai por nós, pecadores, agora e na hora de nossa morte. Amém.
2: Ave Maria, cheia de graça, o Senhor é convosco. Bendito sois vós entre as mulheres e bendito é o fruto do vosso ventre, Jesus.
3: Santa Maria, Mãe de Deus, rogai por nós, pecadores, agora e na hora de nossa morte. Amém.
2: Ave Maria, cheia de graça, o Senhor é convosco. Bendito sois vós entre as mulheres e bendito é o fruto do vosso ventre, Jesus.
3: Santa Maria, Mãe de Deus, rogai por nós, pecadores, agora e na hora de nossa morte. Amém.
2: Ave Maria, cheia de graça, o Senhor é convosco. Bendito sois vós entre as mulheres e bendito é o fruto do vosso ventre, Jesus.
3: Santa Maria, Mãe de Deus, rogai por nós, pecadores, agora e na hora de nossa morte. Amém.
2: Ave Maria, cheia de graça, o Senhor é convosco. Bendita sois vós entre as mulheres e bendito é o fruto do vosso ventre, Jesus.
3: Santa Maria, Mãe de Deus, rogai por nós, pecadores, agora e na hora de nossa morte. Amém.
2: Ave Maria, cheia de graça, o Senhor é convosco. Bendita sois vós entre as mulheres e bendito é o fruto do vosso ventre, Jesus.
3: Santa Maria, Mãe de Deus, rogai por nós, pecadores, agora e na hora de nossa morte. Amém.
2: Ave Maria, cheia de graça, o Senhor é convosco. Bendita sois vós entre as mulheres e bendito é o fruto do vosso ventre, Jesus.
3: Santa Maria, Mãe de Deus, rogai por nós, pecadores, agora e na hora de nossa morte. Amém.
2: Ave Maria, cheia de graça, o Senhor é convosco. Bendita sois vós entre as mulheres e bendito é o fruto do vosso ventre, Jesus.
3: Santa Maria, Mãe de Deus, rogai por nós, pecadores, agora e na hora de nossa morte. Amém.
2: Ave Maria, cheia de graça, o Senhor é convosco. Bendita sois vós entre as mulheres e bendito é o fruto do vosso ventre, Jesus.
3: Santa Maria, Mãe de Deus, rogai por nós, pecadores, agora e na hora de nossa morte. Amém.
2: Ave Maria, cheia de graça, o Senhor é convosco. Bendita sois vós entre as mulheres e bendito é o fruto do vosso ventre, Jesus.
3: Santa Maria, Mãe de Deus, rogai por nós, pecadores, agora e na hora de nossa morte. Amém.
2: Glória ao Pai, ao Filho.

0: precisarem da vossa misericórdia.
1: Quarto mistério, contemplamos a assunção de Nossa Senhora ao céu. Rezemos.
0: Pai nosso que estais no céu, santificado seja o vosso nome, venha a nós o vosso reino, seja feita a vossa vontade, assim na terra como no céu.
1: O pão nosso de cada dia nos dai hoje, perdoai-nos as nossas ofensas, assim como nós perdoamos a quem nos tem ofendido. E não nos deixeis cair em tentação, mas livrai-nos do mal. Amém.
0: Ave Maria, cheia de graça, o Senhor é convosco. Bendita sois vós entre as mulheres, bendito é o fruto do vosso ventre, Jesus.
1: Santa Maria, Mãe de Deus, rogai por nós, pecadores, agora e na hora de nossa morte. Amém.
0: Ave Maria, cheia de graça, o Senhor é convosco. Bendita sois vós entre as mulheres, bendito é o fruto do vosso ventre, Jesus.
1: Santa Maria, Mãe de Deus, rogai por nós, pecadores, agora e na hora de nossa morte. Amém.
0: Ave Maria, cheia de graça, o Senhor é convosco. Bendita sois vós entre as mulheres, bendito é o fruto do vosso ventre, Jesus.
1: Santa Maria, Mãe de Deus, rogai por nós, pecadores, agora e na hora de nossa morte. Amém.
0: Ave Maria, cheia de graça, o Senhor é convosco. Bendita sois vós entre as mulheres, bendito é o fruto do vosso ventre, Jesus.
1: Santa Maria, Mãe de Deus, rogai por nós, pecadores, agora e na hora de nossa morte. Amém.
0: Ave Maria, cheia de graça, o Senhor é convosco, bendita sois vós entre as mulheres, bendito é o fruto do vosso ventre, Jesus.
1: Santa Maria, Mãe de Deus, rogai por nós, pecadores, agora e na hora de nossa morte. Amém.
0: Ave Maria, cheia de graça, o Senhor é convosco, bendita sois vós entre as mulheres, bendito é o fruto do vosso ventre, Jesus.
1: Santa Maria, Mãe de Deus, rogai por nós, pecadores, agora e na hora de nossa morte. Amém.
0: Ave Maria, cheia de graça, o Senhor é convosco, bendita sois vós entre as mulheres, bendito é o fruto do vosso ventre, Jesus.
1: Santa Maria, Mãe de Deus, rogai por nós, pecadores, agora e na hora de nossa morte. Amém.
0: Ave Maria, cheia de graça, o Senhor é convosco. Bendita sois vós entre as mulheres, bendito é o fruto do vosso ventre, Jesus.
1: Santa Maria, Mãe de Deus, rogai por nós, pecadores, agora e na hora de nossa morte. Amém.
0: Ave Maria, cheia de graça, o Senhor é convosco. Bendita sois vós entre as mulheres, bendito é o fruto do vosso ventre, Jesus.
1: Santa Maria, Mãe de Deus, rogai por nós, pecadores, agora e na hora de nossa morte. Amém.
0: Ave Maria, cheia de graça, o Senhor é convosco. Bendita sois vós entre as mulheres, bendito é o fruto do vosso ventre, Jesus.
1: Santa Maria, Mãe de Deus, rogai por nós, pecadores, agora e na hora de nossa morte. Amém.
0: Glória ao Pai, ao Filho e ao Espírito Santo.
1: Como era no princípio, agora e sempre, por todos os séculos dos séculos. Amém. Ó meu Jesus,
0: perdoai-nos e livrai-nos do fogo do inferno.
2: Levai as almas todas para o céu.
0: E socorrei principalmente as que mais precisarem da vossa misericórdia.
1: Quinto mistério, nós contemplamos a coroação de Nossa Senhora como Rainha do céu e da terra. E permita-me encerrar com esse trecho de uma carta do Padre Pio, do dia 18 de abril de 1912. Ele diz assim: com dificuldade consegui ir até o divino prisioneiro para celebrar. Os pés, as mãos doíam muito. Terminada a missa, eu fiquei com Jesus para ação de graças. E quanto foi suave o colóquio que eu tive com o paraíso naquela manhã. Como estão as nossas ações de graças, não é? A Santa Missa, após receber Jesus. Tal foi que, mesmo eu querendo dizer tudo, não seria possível. Houve coisas que não consigo traduzir em linguagem humana, sem perder o significado profundo e celeste. O coração de Jesus e o meu, permita-me dizê-lo, se fundiram. Não eram mais dois corações que batiam, mas um só coração. O meu coração desapareceu como uma gota d'água que se dissolve no mar. Jesus era o paraíso do coração, era o rei. A alegria era tão intensa e profunda que eu não pude conter. Lágrimas rolaram no meu rosto. Lágrimas das mais deliciosas escorreram do meu rosto. Com essas palavras, nós encerramos a meditação deste dia, porque falar dessa experiência extraordinária do Padre Pio, esse fenômeno, né, dos seus estigmas, não é tanto deter no fenômeno em si, naquilo que no exterior, mas naquilo que era interior nele, essa configuração a Cristo, esse desejo de configurar-se em tudo a nosso Senhor Jesus Cristo, do qual as chagas visíveis tornou-se um detalhe. A união de corações. Veja essa graça no rosário, porque quando você olha para a vida deste homem e vê tudo o que ele passou, e você se pergunta invariavelmente como ele aguentou, como ele suportou, e uma resposta que salta, porque para um coração onde Jesus é tudo, onde Jesus basta, todos os infortúnios do mundo juntos não são mais do que um grão de areia, um pó. Por isso que o Padre Pio vai dizer tantas vezes, uma só coisa é necessária, está perto de Jesus. Reza com gratidão, enxergando a providência de Deus na sua vida. Só Deus é e só Deus basta. Pai nosso que estais nos céus, santificado seja o vosso nome, venha a nós o vosso reino, seja feita a vossa vontade, assim na terra como no céu.
0: O pão nosso de cada dia nos dai hoje, perdoai-nos as nossas ofensas, assim como nós perdoamos a quem nos tem ofendido. E não nos deixeis cair em tentação, mas livrai-nos do mal. Amém.
1: Ave Maria, cheia de graça, o Senhor é convosco. Bendita sois vós entre as mulheres. Bendito é o fruto do vosso ventre, Jesus.
0: Santa Maria, Mãe de Deus, rogai por nós, pecadores, agora e na hora de nossa morte. Amém.
1: Ave Maria, cheia de graça, o Senhor é convosco. Bendita sois vós entre as mulheres. Bendito é o fruto do vosso ventre, Jesus.
0: Santa Maria, Mãe de Deus, rogai por nós, pecadores, agora e na hora de nossa morte. Amém.
1: Ave Maria, cheia de graça, o Senhor é convosco. Bendita sois vós entre as mulheres. Bendito é o fruto do vosso ventre, Jesus.
0: Santa Maria, Mãe de Deus, rogai por nós, pecadores, agora e na hora de nossa morte. Amém.
1: Ave Maria, cheia de graça, o Senhor é convosco. Bendita sois vós entre as mulheres. E bendito é o fruto do vosso ventre, Jesus.
0: Santa Maria, Mãe de Deus, rogai por nós, pecadores, agora e na hora de nossa morte. Amém.
1: Ave Maria, cheia de graça, o Senhor é convosco. Bendita sois vós entre as mulheres. Bendito é o fruto do vosso ventre, Jesus.
0: Santa Maria, Mãe de Deus, rogai por nós, pecadores, agora e na hora de nossa morte. Amém.
1: Ave Maria, cheia de graça, o Senhor é convosco. Bendita sois vós entre as mulheres. Bendito é o fruto do vosso ventre, Jesus.
0: Santa Maria, Mãe de Deus, rogai por nós, pecadores, agora e na hora de nossa morte. Amém.
1: Ave Maria, cheia de graça, o Senhor é convosco. Bendita sois vós entre as mulheres. Bendito é o fruto do vosso ventre, Jesus.
0: Santa Maria, Mãe de Deus, rogai por nós, pecadores, agora e na hora de nossa morte. Amém.
1: Ave Maria, cheia de graça, o Senhor é convosco. Bendita sois vós entre as mulheres. Bendito é o fruto do vosso ventre, Jesus.
0: Santa Maria, Mãe de Deus, rogai por nós, pecadores, agora e na hora de nossa morte. Amém.
1: Ave Maria, cheia de graça, o Senhor é convosco. Bendita sois vós entre as mulheres. Bendito é o fruto do vosso ventre, Jesus.
0: Santa Maria, Mãe de Deus, rogai por nós, pecadores, agora e na hora de nossa morte. Amém.
1: Ave Maria, cheia de graça, o Senhor é convosco. Bendita sois vós entre as mulheres. E bendito é o fruto do vosso ventre, Jesus.
0: Santa Maria, Mãe de Deus, rogai por nós, pecadores, agora e na hora de nossa morte. Amém.
1: Glória ao Pai, ao Filho e ao Espírito Santo,
0: como era no princípio, agora e sempre, por todos os séculos dos séculos. Amém.
1: Ó meu Jesus,
2: perdoai-nos
0: e livrai-nos do fogo do inferno. Levai as almas todas para o céu. E socorrei principalmente as que mais precisarem da vossa misericórdia.
1: Ó Maria concebida sem pecado,
0: rogai por nós que recorremos a vós.
1: Virgem dolorosíssima,
0: as vossas lágrimas derrubaram o império infernal.
1: Rezamos esta salve rainha pela irmã Zélia, de maneira tão generosa, reza conosco nesta quaresma de São Miguel. E também já entregando o Dom Adalberto, bispo de Rio do Sul.

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0: Senhor, no silêncio deste dia que amanhece, venho pedir-te a paz, a sabedoria e a força. Quero hoje, Pai, olhar o mundo com os olhos cheios de amor. Quero ser paciente, compreensivo, manso e prudente. Quero ver além das aparências teus filhos assim como tu mesmo os vê. E deste modo não vê senão o bem em cada um deles. Cerra os meus ouvidos a toda calúnia. Guarda a minha língua de toda maldade, que só de bênção se enche a minha alma. Que eu seja tão bom e tão alegre, que todos aqueles que de mim se aproximem sintam a tua presença. Reveste-me de tua beleza, Senhor, e que no decurso deste dia eu te revele a todos.
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1: Muito bem, muito bom dia para você, muito obrigado pela companhia, obrigado pelo Alto Astral, estamos chegando por aqui no rádio, mais um Hiper Mega Maxi Programa. É, que beleza, que maravilha estar com você por aqui no rádio. Vamos tocar os principais modões da música sertaneja para você a partir desse momento, a partir desse instante, tá bom? Que você...

Você seja bem-vindo aqui ao nosso programa, que você seja bem-vindo aqui à nossa programação. Hoje, super quinta-feira, quinta-feira gostosa, dia 27 do mês 8, ano 2026. Um abraço forte para você, muito obrigado pela companhia, obrigado pelo seu alto astral. Saiba que é um prazer imenso estar com você por aqui no rádio, tocando os principais modões da música sertaneja. Ei, gente boa, como é que tá aí na sua cidade? Aqui em Bom Despacho amanheceu chovendo, né? Aqui amanheceu aquela chuvinha gostosa. Aquela chuvinha maravilhosa, que beleza, né? Que beleza, né? Então vamos lá, seguindo por aqui na nossa manhã sertaneja, no oferecimento do Sicoob Credibom, mais que escolha financeira, produtos Rocinha, é o sucesso da sua cozinha. E a primeira de hoje, pra gente abrir com chave de ouro o programa, vem com eles, Felipe e Falcão, deixa eu te amar, por favor. Você pode participar via 37-3521-2400, enviando mensagem de texto para o nosso WhatsApp.

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Para que na melhor rádio do Centro-Oeste de Minas, está aí o sucesso do Leandro e Leonardo, rumo à Goiânia. Felipe Falcão, deixa eu te amar, por favor. É um programa Manhã Sertaneja que começou no ritmo legal, na sua manhã de quinta-feira, quinta-feira gostosa. Quinta-feira muito sadia, pessoal. Vamos que vamos. Alô, Preto do Açougue, tá ligado comigo? Obrigado pela companhia. Gordo é a mamãe, Dona Maria Xavier, muito obrigado pela companhia. Zé Eurípides também está ouvindo a gente. O Jorge lá de Itaúna, o Marcelo lá no bairro da Rosa. Alô, Marcelo, bom dia. Geraldo, é o Geraldo lá do Córrego Ariado, tá ligado comigo também, o Iraque. Alô, Maria Aparecida de Nova Serrana, Cidinha, tá ouvindo o programa. A Toninha, ouvinte, também ouvindo a gente. Muito obrigado pela audiência, muito obrigado pela companhia. Tem muita gente no rádio ouvindo o programa, né? Graças a Deus. Muito obrigado pela companhia, pela audiência. O Lúcio da São Cristóvão. Ô, Lúcio, bom dia, bom dia, bom dia, bom dia. Obrigado pela audiência, obrigado sempre pela simpatia, gente. 6:13, a hora mais certa do rádio. 6:13, né? É você ligando, pode participando comigo via 37-3521-2400. Ah, o telefone está funcionando, está tudo tranquilo por aqui, tá bom? Então basta você ligar, basta você participar com a gente, basta você mandar o seu nome, o seu alô, que nós iremos mandar para você, beleza? 6:14 agora, gente, 6:14 agora, a hora mais bacana do seu rádio. É hora de tomar aquele café gostoso e o coração quebrado. Chitãozinho e Xororó.

0: Amanhã mais gostosa aqui no seu rádio. Bom dia para você, 6 horas e 22 minutos. Gente boa, 6h22. Rapilo, Rapilo de Pitanguita, ligado comigo. Rapilo, bom dia para você, bom dia. Obrigado pela companhia, viu? É, curtiu aí o Seresteiro da Lua com Pedro Bento e Zé da Estrada. Ainda tivemos Chitãozinho Chororó e o Coração Quebrado, tá bom? Ô, Rapilo, como é que tá por aí? Tá chovendo aí? Ah, choveu aí, né? Você falou que choveu, né? Isso aí. Ah, pessoal, como é que tá aí? Choveu na sua cidade? É, caiu uma chuvinha de leve, tranquila por aí. Conta pra mim aqui, conta pra mim aqui. Manda o WhatsApp aqui contando pra mim onde choveu aí. Na sua região, na sua cidade. Conta pra mim aqui que eu quero saber onde choveu, viu? Ah, parece que agora o tempo vai dar uma mudada, vai fazer frio, né? A gente pensa que vai, mas olhando aqui na previsão do tempo, né, gente? Olhando aqui na previsão do tempo, a temperatura para hoje vai ser 18 graus, viu? 18 graus à noite, né? Quando a máxima vai chegar aí nos 26 graus, viu, pessoal? 9,4 milímetros de chuva para cair hoje, mas deve ter caído essa chuvarada toda já à noite, né? Umidade relativa do ar 61% na mínima, na máxima chega a 94%, a intensidade dos ventos chega a 7 km por hora, pessoal, 7 quilômetros por hora, viu? Rajada de vento em 26 quilômetros por hora, beleza? É isso aí, a previsão do tempo para você que tá ligado, tá conectado com o Cláudio Francis. 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Vamos seguindo com a nossa manhã sertaneja, a manhã mais gostosa do seu rádio. É, o homem tá voltando, hein? O Thales tá voltando, vai ser no dia primeiro, vai ser na semana que vem, hein?
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0: Vamos lá, vamos seguindo por aqui, é o som do René Ronaldo. Hoje eu quero te amar. Te prepara, hoje eu quero te amar.
1: 3,

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0: Na nossa programação 89,3, tá aí Chico Rei Paraná, de carona com a saudade, Renê Ronaldo, hoje eu quero te amar, 6h30 agora pessoal, 6h30, bom dia, daqui a pouquinho eu volto com a Manhã Sertaneja.
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10: Voltamos por aqui na melhor do seu rádio. Bom dia para você. Obrigado pela companhia, obrigado pelo alto astral. É o nosso programa 6h39, gente. 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

0: Hora certa, na melhor do seu rádio. Bom dia de Paulo e Paulino, estão por aí, Cristiane Hoff, virou. Ainda tivemos aí o Alan mais baladinho cantando pra gente, a música não vá, viu? Ô, gente boa, hora certa pra você não perder a sua condução. Hora certa, pessoal, 10 minutos faltando para as 7. Daqui a pouquinho tem o Jornal da Itatiaia na primeira edição pra hoje.
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0: É Amanhã Sertaneja, amanhã mais gostosa do seu rádio. 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Bom dia, pessoal, bom dia, bom dia, bom dia. Obrigado pela companhia, obrigado pelo seu alto astral. Saiba que é um prazer imenso estar com você por aqui no rádio. É, tocando os modões da música sertaneja pra você, viu? A gente fecha por aqui a Amanhã Sertaneja, que volta amanhã no meu, no seu, no nosso rádio. Amanhã sexta-feira boa, volta Amanhã Sertaneja para você, viu? Vamos tocar os principais modões da música sertaneja. Daqui a pouquinho entra o Jornal da Itatiaia, em seguida tem o Padre Antônio Otaviano e o Cláudio Francis volta de 9 às 11 com o programa de maior repercussão do Centro-Oeste de Minas, o programa Alegria e Companhia. Vamos lá, pessoal, um grande abraço, até daqui a pouquinho.
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2: 7:01, Jornal da Itatiaia. Hoje é quinta-feira, 27 de agosto de 2026. Você está na companhia de Eustáquio Ramos e Fernanda Viegas. Muito bom dia para você que está sintonizado com a gente. Nós estamos ao vivo também no YouTube, no site, no aplicativo da Itatiaia, na Alexa, na TV a cabo e no canal 957 da Parabólica Digital. A partir de agora, toda a rede Itasat reunida para trazer os principais destaques de Minas, do Brasil e do mundo. E nós começamos com o trânsito.
3: Acidente com caminhão-tanque fecha completamente a rodovia MG10 que dá acesso ao Aeroporto Internacional de Belo Horizonte em Confins, na altura do condomínio Alphaville em Vespasiano, na região metropolitana de Belo Horizonte. De acordo com as informações iniciais do Corpo de Bombeiros, o veículo tombou, pegou fogo e o motorista foi encontrado carbonizado dentro da cabine. Não há previsão de liberação total da pista. O caminho para o aeroporto neste momento é a MG-424. Na capital tem uma ocorrência na saída do anel rodoviário para a BR-040, no sentido Rio de Janeiro, trânsito completamente travado por mais de 4 quilômetros na altura do Olhos d'Água. Direto da Central de Trânsito Itatiaia MIV, repórter Isabela Gouveia.
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2: Quinta-feira ainda com condições de chuva em Minas Gerais. A propagação de instabilidade mantém condições favoráveis para ocorrência de pancadas no leste e área central do estado. No oeste e sul, o dia amanhece com muitas nuvens e possibilidade de chuva isolada que reduzem ao longo do dia. No noroeste, norte e Jequitinhonha, após uma tarde quente e seca, há uma pequena possibilidade de chuva isolada. Céu parcialmente nublado a nublado, com pancadas de chuva e trovoadas isoladas no Rio Doce e Mucuri. Céu nublado a parcialmente nublado, com pancadas de chuva e trovoadas na Metropolitana, Campo das Vertentes e Zona da Mata. Céu parcialmente nublado a claro, com possibilidade de chuva isolada no Triângulo Mineiro, Alto Paranaíba. BH terá uma quinta-feira de céu parcialmente nublado a nublado, com pancadas de chuva a qualquer hora. A temperatura máxima deve chegar aos 27 graus. Repórter Aline Neves.
0: 7:04, o Supremo Tribunal Federal pode retomar hoje o debate sobre a responsabilidade de plataformas digitais e o trabalho por aplicativos. De Brasília, o repórter João Pedro Melo tem as informações. Ô João, os julgamentos são acompanhados de perto por empresas do setor digital e representantes dos trabalhadores. Bom dia para você.
5: Oi, Eustáquio, bom dia a você, bom dia a todos que nos acompanham. Exatamente isso, viu? Esses processos envolvem as plataformas digitais e, em outros casos, a Uber e a Rappi. Discutem se motoristas e entregadores de aplicativos têm vínculo empregatício com essas plataformas. Esse caso principal que a gente está falando, ele é relatado pelo ministro Edson Fachin e tem a chamada repercussão geral. O que, que é isso? A decisão tomada pelo Supremo vai servir de baliza para outras decisões que serão tomadas em todo o Brasil. Os ministros analisam os mecanismos utilizados pelos aplicativos, como definição de preços, distribuição de corridas e entregas, além de critérios de avaliação. De um lado, os trabalhadores e decisões da Justiça do Trabalho defendem esse controle tecnológico que pode configurar um vínculo de emprego. Já as plataformas dizem o seguinte, que os profissionais têm autonomia para escolher quando trabalhar e para recusar os serviços e atuar por diferentes empresas. Bom, atenção, né, que a gente destaca aqui que esse não é o primeiro processo, esse da uberização. Tem um outro sobre marco civil da internet que pode ser analisado antes e fala sobre a necessidade de decisão judicial para acesso a dados de tráfego de uso, né, ou seja, de uso ali da internet, incluindo informações que permitam a identificação de quem utilizou determinado computador, determinado IP, ou seja, o rastreamento de fato dos usuários da internet. Esse caso começou a ser julgado em dezembro de 2019 2025, quando o relator

0: O ministro Cristiano Zanin e também o ministro Dias Toffoli votaram pela validade do Marco Civil. Ou seja, são dois temas muito importantes e que tratam, claro, de situações vividas na internet. A gente vai seguir acompanhando. De Brasília, João Pedro Melo.
1: Agora, 7:06, em meio à reunião entre o presidente Lula e os presidentes do Senado e da Câmara dos Deputados, o Congresso Nacional se prepara para votar em um intervalo de 72 horas a medida provisória que prevê o fim da chamada taxa das blusinhas.
2: Quem costuma fazer compras em sites internacionais precisa ficar atento. O Congresso Nacional vai ter pouco mais de uma semana para decidir se mantém ou não o fim da chamada taxa das blusinhas. A medida provisória que zerou o imposto federal de importação para compras de até 50 dólares perde a validade já no próximo dia 8 de setembro. Ontem, a comissão mista que vai analisar o texto foi instalada. A presidência ficará com o deputado federal Reginaldo Lopes, do PT de Minas Gerais. Já a relatoria vai ser indicada pelo Senado, mas ainda não foi definida. A expectativa é que a votação aconteça durante o esforço concentrado da próxima semana. E quem confirmou essa informação foi o presidente do Senado e do Congresso Nacional, Davi Alcolumbre.
3: Essa medida provisória não vai caducar. Na semana que vem, tempo curto de esforço concentrado, no meio do processo eleitoral, nós vamos deliberar e encaminhar esta matéria para o senhor sancionar e ela virar lei para proteger milhões de brasileiros que usam desse instrumento para adquirir produtos muito baratos.
2: Enquanto parte do varejo defende a retomada da tributação para reduzir a diferença de competitividade com empresas estrangeiras, entidades ligadas à liberdade econômica apoiam a manutenção da isenção. Quem conversou com a nossa reportagem foi o presidente do Instituto Livre Mercado, Rodrigo Marinho.
4: Vamos diminuir mais impostos. A gente, como Instituto Livre Mercado, defende que isso seja para todos os setores, até porque o Brasil hoje, no ranking de liberdade econômica, é o 134, uma posição muito ruim e que precisa avançar. Essa medida é boa para o Brasil, é positiva para as pessoas, até porque o dinheiro de impostos vai para os políticos.
2: O fim da chamada taxa das blusinhas foi definido em um acordo entre o presidente Lula, o presidente da Câmara dos Deputados, Hugo Mota, e o presidente do Senado, Davi Alcolumbre. A intenção é concluir essa votação antes do vencimento da SMP e transformar a isenção em lei permanente. Enquanto isso não acontece, a regra atual continua valendo. Compras internacionais de até 50 dólares feitas por pessoas físicas seguem isentas do Imposto Federal de Importação, permanecendo apenas a cobrança do ICMS estadual. De Brasília, Aline Peçanha.
5: 7:09.
6: Agora, a análise do âncora da CNN Brasil, William Vac.
7: É do tipo explícito a foto do abraço apertado entre o presidente Lula, o presidente do Senado, Davi Alcolumbre, e o presidente da Câmara, Hugo Mota, na saída de um almoço no Palácio da Alvorada, no qual se formalizou o principal acordão político do momento. Lula e os presidentes das casas legislativas fecharam um pacto de cunho eleitoral, no qual Mota e Alcolumbre prometem acelerar assuntos que Lula considera decisivos para vencer as próximas eleições. Em troca, Lula promete apoiar cada um deles para ficarem onde estão, caso seja reeleito. Em Brasília, tem gente de todo tipo, menos bobos. E como não são bobos, vale a pena perguntar: Mota e Alcolumbre estão entregando primeiro para receber depois? Só se fossem muito bobos. A chave para o acordão está do outro lado na praça, no STF. É lá que tramitam os inquéritos que assombram tanto Lula quanto Alcolumbre e Mota, com suas perigosas ligações com ex-banqueiro com prisão preventiva por comandar um grupo criminoso. Os supremos poderes do Supremo incluem também a capacidade de fazer com que investigações andem mais ou andem menos depressa, em função de conveniência política na qual a Suprema Corte está mergulhada e não é de hoje. A principal conveniência política no momento é a aposta por integrantes do Supremo, pelos presidentes das casas legislativas, por dirigentes interessados na manutenção das emendas parlamentares, numa vitória de Lula. A vitória está garantida? Não. A eleição, nesse momento, está aberta. Mas, na foto do abraço, os três sorriem como se dissessem: juntos venceremos.
5: Da CNN em São Paulo, William Vac.
1: 7:11, no próximo bloco, Itatiaia começa hoje série de entrevistas com candidatos ao Senado por Minas.
8: Aliados insistem em convencer Aécio Neves a entrar na disputa.
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1: 7:14.
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1: Mais informações sobre o acidente na MG-10. A rodovia está fechada. Isabela Gouveia.
14: Viegas, o trânsito só piora na MG-10 para quem segue em direção ao Aeroporto Internacional de Belo Horizonte em Confins, como a gente acompanha aqui na Itatiaia. Um caminhão que transportava combustível tombou, pegou fogo e o motorista morreu carbonizado na pista, então em direção a Confins, na altura do condomínio Alphaville, em Vespasiano. O corpo de bombeiros trabalha no local. Neste momento, já há lentidão desde a altura da cidade administrativa na própria MG-10 e o caminho alternativo que é buscar a MG-424 após esse ponto, também já apresenta congestionamento por conta do fluxo intenso de veículos. A dica para o motorista ou ouvinte que tem voo marcado nesta manhã, então, é antecipar a saída de casa. Não tem previsão de liberação total da pista e chove também já em vários pontos da região, o que piora ainda mais a situação. Inclusive, falando em chuva, já há reflexos também no trânsito aqui em Belo Horizonte. Vários semáforos com defeito, alguns apagados e outros em flash. Já temos registro na Avenida Barão Homem de Melo e também na Avenida Silva Lobo, na região oeste de Belo Horizonte e também na Avenida Itaú, no bairro Dom Bosco, na região noroeste. Pontos de atenção, então, para o motorista que dirige nesta manhã. Volto com vocês.
8: Obrigado, Isabela Gouveia. 7:15.
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8: Após sabatinas ao governo, a Itatiaia inicia hoje uma nova rodada de entrevistas, desta vez com candidatos ao Senado, que disputam as duas vagas no estado.
15: O senador Carlos Viana, candidato à reeleição pelo PSD, abre nesta quinta-feira a série de sabatinas da Itatiaia com postulantes ao Senado em Minas Gerais. Em sua primeira resposta, Viana afirmou que quer ser reeleito para seguir um trabalho com foco em concessões e obras de infraestrutura.
16: Esses 7, quase 8 anos que fiquei no Senado, me mostraram com muita clareza o quanto de trabalho nós ainda temos de fazer por Minas Gerais. Os atrasos que nós tivemos nas últimas décadas que impediram Minas de crescer como outros estados cresceram. Nós lutamos muito, vou dar exemplos, 381, a duplicação de 60 quilômetros, que Goiás fez muito mais, Tocantins fez muito mais, e nós conseguimos um pouco para resolver. Concessão das rodovias, da 040, da 262, tudo isso foi um trabalho muito grande que passou pelo meu gabinete. Vamos citar o metrô de Belo Horizonte, 30 anos de vergonha para todos nós. A bancada mineira ajudou muito, mas quem resolveu os 2,8 bilhões para o metrô Calafate Barreiro foi o meu mandato como senador, junto ao ministro Paulo Guedes da Economia e junto ao ex-presidente Bolsonaro. Nós ainda temos outros grandes projetos. Um dos primeiros, a questão da dívida, que nós podemos falar. Minas paga 6 bilhões de reais de dívida. Eu tenho conversado com o governador Matheus Simões para que a gente faça um grande esforço para que metade desse dinheiro seja reinvestido em Minas Gerais, especialmente na mobilidade. Isso tudo é trabalho do Senado. Portanto, como não há espaço vazio na política, Eustáquio, Beto, é preciso que alguém que esteja sentado lá tome decisões.
15: Viana fez críticas ao atual presidente do Senado, Davi Alcolumbre, a quem considera um empecilho para o andamento de investigações na casa, como o impeachment de ministros do STF e o escândalo do INSS. O senador mineiro disse que, se reeleito, disputará a presidência do Senado no pleito a ser realizado em fevereiro de 2027.
16: Se ônus político não pode ficar nas costas do Senado, não vai ficar nas minhas costas. Esse ônus político de não investigar tem que ficar na conta do presidente do Senado, que tem sido omisso, que não tem tido coragem de cumprir o nosso papel. Eu espero que fevereiro do ano que vem a gente tenha um outro presidente e eu digo para vocês, quero colocar o meu nome para a presidência do Senado. Se eu for reeleito, eu vou colocar o meu nome à presidência do Senado. E se eu for eleito pelos meus companheiros, vocês vão ver o que é investigação isenta, transparente e responsável.
15: A sabatina completa com Carlos Viana está disponível no canal da Itatiaia no YouTube. E os destaques estão publicados no site itatiaia.com.br. Repórter Bernardo Estilac.
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1: A essa altura do jogo, Berta, a eleição em Minas pode ter mais uma reviravolta com Aécio Neves concorrendo ao Senado? Como assim? Bom dia.
18: Bom dia, Fernanda. Bom dia, Eustáquio. Bom dia, amigos da Itatiaia. Depois dos altos e baixos da sucessão ao governo de Minas, com a candidatura do senador Cleitinho definida na data limite do registro, também a eleição das duas vagas ao Senado Federal poderá ter um fator surpresa. O presidente nacional do PSDB, o deputado federal Aécio Neves, avalia neste momento se aceitará a movimentação da coligação PDT e Federação PSDB Cidadania para que concorra ao Senado Federal. O eleitor mineiro pode se espantar, mas o prazo limite para o registro das candidaturas não foi 5 de agosto? Foi sim, mas a legislação permite substituir integrantes da chapa até 14 de setembro, 20 dias antes da eleição. Em geral, as trocas de suplentes das chapas ao Senado são mais comuns. Isso porque a chapa majoritária pode apresentar até duas candidaturas ao Senado que precisam ter dois suplentes cada. Com alguma frequência, os partidos registram suplentes que são substituídos ao longo da campanha, seja para colocar um financiador ou em decorrência de algum acordo político. Mas essa substituição pode ocorrer apenas em três situações. A primeira, quando o registro da candidatura é indeferido, cancelado ou cassado. A segunda, quando o candidato morre. E a terceira, quando o candidato registrado renuncia. E nesta quarta-feira, 26, o médico Marcelo Eringer, que havia sido registrado pelos pedetistas como um candidato ao Senado, protocolou seu pedido de renúncia junto à Justiça Eleitoral. Ao mesmo tempo, a Federação PSDB Cidadania e o PDT publicaram uma nota que pede a Aécio que reconsidere a sua decisão de não concorrer à eleição deste ano. Em política, esse tipo de movimento coordenado nunca é casual. O presidente estadual do PSDB, deputado federal Paulo Obiáquio, nos informou nesta quarta-feira, 26 à noite, que a Aécio ainda está avaliando e precisa de um tempo para processar a decisão. Em entrevista a Itatiaia, em julho, a Aécio declarou que, uma vez na presidência do PSDB, o seu objetivo nesta eleição é trabalhar para eleger uma bancada de 30 deputados federais em todo o país. Em decorrência da cláusula de barreira, é esperada uma nova redução de partidos políticos com representação no Congresso. E o PSDB, que sofreu baixas e risco de desaparecer, luta para permanecer no jogo. Aécio anunciou que quer preparar o partido para 2030, na era que identifica como pós-lulismo e pós-bolsonarismo. A eleição ao Senado está mais disputada do que a sucessão ao governo de Minas. São 17 candidaturas registradas, entre elas a de Marcelo Heringer, do PDT, que requereu a renúncia. Entre essas 17, 4 são mais competitivas, segundo as mais recentes pesquisas de intenção de voto. Se Aécio substituir Marcelo Heringer, serão 5 nomes com maior probabilidade de apresentar melhor desempenho disputando 2 cadeiras ao Senado Federal por Minas Gerais. Berta Macaron para o Jornal da Itatiaia.
8: 7h22, vamos para um rápido intervalo. Na volta você acompanha. Recuperações judiciais crescem 65% em 3 anos no Brasil.
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1: 7h24, um estudo revela que o número de empresas que recorrem à recuperação judicial no Brasil cresceu 65% em 3 anos.
8: O cenário é marcado pela entrada de grandes companhias na justiça para renegociar dívidas. Somadas, ultrapassam 100 bilhões de reais.
1: Um dos casos mais recentes é o do grupo Habib's, que acumula uma dívida de mais de 260 milhões de reais.
25: O Grupo Habib's, uma das maiores redes de alimentação do Brasil, ganhou as manchetes em todo o país e assustou o mercado financeiro ao anunciar que entrou em recuperação judicial. As dívidas do grupo de fast food superam os 265 milhões de reais. Em uma nota divulgada ao mercado, o grupo Gênios, que controla o Habib's, Ragazzo e Tenda Grill, informou que a medida foi necessária para manter o negócio sustentável sustentável. Nesta semana, a empresa petroquímica Braskem também entrou com pedido de recuperação extrajudicial ao reconhecer uma dívida que soma 56 bilhões de reais. Na semana passada, o Grupo Casas Bahia entrou com pedido de recuperação judicial ao registrar um prejuízo de 10 bilhões de reais no segundo trimestre deste ano. A empresa anunciou o fechamento de 298 lojas. Um dia antes deste anúncio da Casas Bahia, as lojas Marabrás, famosa rede de móveis e eletrodomésticos, também protocolou um pedido de recuperação judicial com um acumulado de dívidas que supera os 140 milhões de reais. No mês passado, a gigante do agronegócio, Raizen, a maior produtora de etanol do mundo, teve um acordo extrajudicial homologado pela justiça em busca de negociar uma dívida de cerca de 61,4 bilhões de reais. Em março, o grupo GPA, responsável pela rede de supermercados Pão de Açúcar, anunciou que firmou um acordo com os principais credores para a apresentação de um plano de recuperação extrajudicial em busca de renegociar uma dívida de 4,57 bilhões de reais. Em entrevista à Itatiaia, o CEO e cofundador da Brave Educação Empresarial, Leonardo Leão, afirmou que as empresas que estão nessa situação são de setores variados, mas há um ponto comum entre elas.
0: Habib's, Braskem, Raizen, todos são setores completamente diferentes: alimentação, petroquímica, energia, telefonia, cada um num estágio diferente. Umas na recuperação judicial, outras na extrajudicial. Mas o problema em comum não é o negócio, é a dívida. Quase todas se endividaram na época do dinheiro barato, com Selic lá em 2%, para crescer e investir. Só que essa conta, ela virou. O juro foi a 15%, o maior nível em quase 20 anos, e ainda está em 14%. A despesa financeira que dobrou, ela triplicou. É como a família que financiou a casa quando a parcela cabia no bolso e viu a prestação dobrar. O dinheiro entra, mas vai todo para o banco. A empresa até fatura. O lucro é que não paga esse juro. E tem um segundo ingrediente, né? O crédito secou. Ficou mais caro e mais seletivo.
25: Este levantamento, feito pela Itatiaia, mostra que o pedido de recuperação do Habib's não é um fato isolado. Dados da consultoria RGF, especializada em reestruturação empresarial, apontam que o número de recuperações judiciais subiu mais de 65% e atingiu o maior patamar desde julho de 2023. Puxado pelos setores de agronegócio, transporte e varejo, o número de recuperações judiciais saltou de 3.823 para 6.341 em apenas 3 anos. De São Paulo, repórter Mardélio Couto.
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8: Ô Rita, ainda na área da economia, hein? Quais são os impactos para a indústria com possível fim da taxa das blusinhas, hein? Bom dia para você.
3: Bom dia. Nada como uma eleição para zerar até imposto. É a única época, né, que a gente fica livre de um imposto no Brasil. E nós estamos falando do fim da taxa das blusinhas, que deve ter sido decretado, mas não foi votado ainda, ontem, na reunião entre os presidentes do nosso Legislativo, da Câmara, Hugo Mota, né, do Congresso e do Senado, Davi Alcolumbre, e o presidente Lula, chefe do Executivo. Só que a CNI, Confederação Nacional da Indústria, soltou uma nota técnica apontando que o corte desse imposto põe em risco 109 mil empregos e a geração de quase 22 bilhões de reais em produção doméstica, produtos brasileiros fabricados pela indústria de transformação do Brasil. A gente sabe que esses produtos, na sua maioria, esses importados, são bens de consumo. E nós estamos falando de quê? Nós estamos falando de vestuário, nós estamos falando de eletrônicos, de brinquedos. É disso que nós estamos falando. E a indústria nacional sofre. Segundo a CNI, zerar o imposto sobre produtos de até 50 dólares estabelece um tratamento tributário diferenciado para as importações. prejudica o mercado interno, viola a isonomia, a livre concorrência e o preceito constitucional de proteção do mercado interno como patrimônio nacional. A retomada da cobrança do imposto é fundamental para que a indústria brasileira recupere a competitividade. É claro que a gente não pode comparar o imposto que é cobrado aqui das indústrias brasileiras em relação ao imposto que é cobrado nos outros países, principalmente os países asiáticos, a China. A gente não pode comparar a produtividade da nossa indústria com a produtividade da indústria chinesa. E quando você zera o imposto para o gringo, você deveria zerar também para a indústria nacional, para que ela tivesse as mesmas condições de competição. Mas não. Aí você cria uma assimetria tributária. Segundo a CNI, neste ano, vão entrar no Brasil 249,5 milhões de encomendas de pequeno valor, o que corresponde a um volume de 23,6 bilhões em importações, uma alta de quase 66% em relação ao ano passado e, em termos de volume, de número de pacotes, né, uma alta de 56,3%. Mas o pior é que, para cada um real importado, as cadeias produtivas nacionais deixam de gerar uma riqueza de R$3,11. A gente é totalmente contra imposto. Quanto menor a carga tributária, melhor. Mas aí vem o aspecto político ou o aspecto populista de zerar esse imposto que foi criado por esse mesmo governo para defender a indústria nacional, porque tem eleições. Então, primeiro a gente ganha, depois a gente vê o que que faz com os empregos que serão cortados e com a indústria nacional. Rita Mundim, para a Rádio Itatiaia.
1: 7h32, a seguir os destaques do futebol.
8: Na após a Copa do Brasil, Cruzeiro e Atlético iniciam hoje preparação para a nova rodada do Brasileiro.
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5: Estou falando do trânsito. Estamos acompanhando desde o finalzinho da madrugada, início da manhã, um acidente, desdobramentos de um grave acidente na MG10, estrada que liga Belo Horizonte ao aeroporto de Confins, com uma carreta tanque que explodiu, o motorista morreu, trânsito fechado. O Kleber Ribeiro está no local do acidente e traz ao vivo as informações. Kleber, já está chovendo, inclusive, aí, né? Quem está no YouTube pode acompanhar. Como é que está a situação de momento? A estrada continua fechada, as chamas já foram debeladas. Conta pra gente o cenário de momento. Bom dia.
6: Pois é, Eustáquio, a estrada continua fechada, né? MG10 não passa nada no sentido Confins. Para se ter uma ideia, pessoal, saímos aí da Rádio Itatiaia por volta de 6h10 da manhã, chegamos aqui 7h30, né? Agora há pouco, então gastamos cerca de 1h20 da região oeste de Belo Horizonte até aqui o local do acidente, mesmo assim passando pela MG424, viu, Eustáquio Ramos? Bom dia para você, para quem nos acompanha. Falamos ao vivo aqui, ó, bem no ponto do local do acidente, porém, na pista no sentido Belo Horizonte. Aí sim, quem sai de Confins, né, no sentido BH, tá tudo mais tranquilo. Aqui a carreta permanece na pista, os bombeiros ainda, né, estão por aqui, dois caminhões grandes, já fazendo os trabalhos de rescaldo. Mas como você bem disse, chove, mas chove forte neste momento aqui na MG10, altura do bairro Angicos, né, Jardim da Glória, imediações do Alphaville. Então, a situação tá muito complicada também para os bombeiros para trabalhar por aqui. O que a gente acompanha é que não há previsão de liberação da pista e o trânsito muito ruim. Quem tiver voo, né, para o Aeroporto Internacional de Belo Horizonte em Confins, tem que acionar mesmo o GPS MG424, mas mesmo assim deve demorar aí 1h30, no máximo 2 horas, para chegar então ao aeroporto. Aqui o motorista morreu carbonizado, a perícia da Polícia Civil ainda é aguardada aqui no local. Volto com você, Fernanda Viegas.
7: Obrigada, Kleber Ribeiro, falando ao vivo da MG10 na chuva, para relatar pra gente a situação de momento na pista lá, que está completamente interditada. Agora 7h38.
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7: Valdir Barbosa, depois da alta nos preços, o feijão preto pode ganhar espaço no mercado mexicano? Bom dia para você.
9: Bom dia. O feijão preto andou meio esquecido no mercado, porque ano passado estava em baixa, valendo em média R$ 7 o quilo. Agora deu um salto e custa de R$ 11 a R$ 12 o quilo. E pode ter novidade para os produtores brasileiros. A safra dos Estados Unidos caiu mais de 50% nos últimos 2 anos. E o mais atingido foi o México, que se abastece de feijão preto no mercado americano. Pode ser que os mexicanos venham buscar o feijão preto no Brasil, promovendo nova alta de preços para o nosso consumidor. O presidente Donald Trump, ao liberar sem tarifas a importação de 300 mil toneladas de carne bovina, carne moída, deixa os produtores brasileiros sem boa perspectiva. A medida tem validade por 90 dias e, como a intenção de Trump é baixar o preço da carne, ele exige que a proteína seja comercializada com 25% menos que os valores atuais de mercado, apertando muito a margem de lucro das empresas importadoras. Sem alternativa de exportar carne bovina para a China esse ano, os frigoríficos mais prejudicados são os do Pará, que não possuem habilitação para vender para os Estados Unidos, para o México e União Europeia. Autoridades da carne no governo nunca quiseram admitir que o final das compras da China iria movimentar de forma negativa o mercado brasileiro, e nem tampouco o bloqueio da União Europeia também movimentaria negativamente. Agora, mesmo sem fazer alarde, todos estão sentindo o baque. Itatiaia Agro, Valdir Barbosa.
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1: 7h41.
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1: Ronaldo Fiuza, toda hora uma troca de chave, viração de chave, Atlético e Cruzeiro, né? Meio de semana de Copa do Brasil e já vem Brasileirão no fim de semana. Bom dia pra você.
10: É isso aí, viu, Eustáquio? Bom dia para você também, a quem nos acompanha aqui no Jornal da Itatiaia. É um jogo atrás do outro, nós já alertávamos. O pós-Copa seria muito emocionante, com muitas partidas, todos esses jogos decisivos e importantes. E agora Cruzeiro e Atlético vão focar no final de semana. O Atlético vai receber o Vitória na Arena MRV e o Cruzeiro vai até o Rio de Janeiro enfrentar o Vasco. Os dois jogos já no sabadão. Depois as equipes começam a se preparar novamente para o segundo clássico na terça-feira na Arena MRV, aí sim valendo aí a decisão da vaga nas semifinais da Copa do Brasil. Mas a gente começa destacando o time celeste, que olha para esse confronto contra o Vasco, mirando, quem sabe, finalmente entrar no G4 do Brasileirão. Mas o técnico Arthur Jorge vai precisar mudar a sua escalação em função do clássico que também está chegando. Não é isso, repórter Rubem Júnior?
11: O Cruzeiro tem uma quinta-feira de reapresentação na Toca depois do disputado clássico pela Copa do Brasil. O foco agora voltado para o Campeonato Brasileiro, onde não perde há 4 partidas. Tem o Vasco no sabadão, 9h20 da noite, em São Januário. Ontem o clube oficializou a lesão do Bruno Rodrigues, que teve o lance com Everson no finalzinho do jogo. Teve uma fratura no rosto e também na costela e já iniciou o tratamento, a sua recuperação na Toca da Raposa, e segue aguardando por Jonathan Jesus, que saiu de campo sentindo o ombro esquerdo ainda no intervalo de jogo. Já que o Cruzeiro não tem para compromisso contra o Vasco, o Fabrício Bruno pode ter uma zaga formada por João Marcelo e o Vidalba. O Cruzeiro, que no Campeonato Brasileiro vem de uma boa sequência, teve vitórias importantes, e o foco agora é mesmo na competição nacional, onde ainda está no pelotão de frente. O técnico Arthur Jorge dificilmente coloca um time totalmente reserva em campo. Então, de jogo para jogo, vai montando esse Cruzeiro que se reapresenta nesta quinta-feira na Toca da Raposa. Tá certo, Nação Azul, bom dia!
10: Tá certo, Rubem Júnior, bom dia, obrigada pelas informações do Cruzeiro. Do lado atleticano, o esquema é bastante parecido, um jogo por vez, e o técnico Eduardo Domingues pensando a melhor escalação mais forte para esse duelo contra o Vitória no sábado. Não é isso, Paulo Azeredo, bom dia.
12: É isso mesmo, Nath. Bom dia pra você, quem tá ligado com a gente aqui no Jornal da Itatiaia nesta quinta-feira. Daqui a pouquinho, às 10 da manhã, o Atlético já pegando firme no batente, visando o compromisso inicialmente contra o Vitória, mas também, né, Nath, pensando no jogo decisivo com o Cruzeiro, quartas de final da Copa do Brasil, na próxima terça-feira. Pra este jogo, quase já 25 mil ingressos vendidos. A massa do Galo deve lotar a Arena MRV para o jogo decisivo. Já para o jogo do Vitória, a venda começou ontem, ainda um movimento pequeno, mas deveremos ter também, quem sabe, um bom público, já que o Atlético precisa vencer o Vitória pelo Campeonato Brasileiro. O time deve estar bem mexido, mais com reservas do que titulares. Estou apostando em, no máximo, aí, 4 titulares para começar esse jogo contra o Vitória, já que o Atlético precisa descansar o seu elenco para o jogo decisivo de terça-feira. E o Atlético anunciou a renovação de contrato de uma das joias da base, assim é tratado neste momento, do atacante Riquelme, protagonista da seleção brasileira sub-17 e que agora fica no Atlético até dezembro de 2029. Com o Atlético, para o Jornal da Itatiaia, fala o repórter Paulo Azeredo.
10: Tá certo, Paulinho, muito obrigada, viu, as informações do Atlético. E olha só, os adversários desse final de semana de Atlético e Cruzeiro também com atenção dividida, porque eles estão justamente se enfrentando na Copa do Brasil. Ontem nós tivemos o jogo de ida no Rio de Janeiro, em São Januário. O Vasco venceu o Vitória por 1-0, gol marcado pelo Andrés Gomes no segundo tempo. Com isso, o Vasco terá uma pequena vantagem para a semana que vem, jogando lá em Salvador, no Barradão. Então, Vasco e Vitória, Vasco adversário do Cruzeiro, Vitória adversário do Galo, também vão precisar mexer no time aí nesse final de semana nos duelos do Brasileirão. O Vasco, por exemplo, vive uma situação delicada lá na Série A, brigando contra o rebaixamento. Ainda sobre Copa do Brasil, ontem nós tivemos também clássico no Nubank Park em São Paulo. O Palmeiras venceu o Santos por 3-0, com 2 gols de Flaco Lopes e também um gol de Andreas Pereira. O Palmeiras, né, abrindo uma ótima vantagem para o jogo da volta, que será na semana que vem na Vila Belmiro, como era previsto. Neymar não sequer ficou no banco de reservas, não foi utilizado no clássico contra o Palmeiras por causa do gramado sintético lá da Arena Palmeirense. E hoje, Copa do Brasil, teremos o Grenal. 20h, Internacional e Grêmio se enfrentam no Beira-Rio, jogo de ida ainda dessa fase quartas de final da Copa do Brasil. Quero chamar também o repórter Fabrício Calazans, aqui no Jornal da Itatiaia. O América está se preparando para enfrentar a Ponte Preta no domingo, 25ª rodada da Série B do Campeonato Brasileiro, mas um jogo que tem uma situação bastante indefinida até o momento. Isso porque a Ponte é a última colocada da Série B, vive também um momento super delicado. Os jogadores não estão recebendo salários e aí propuseram uma greve. Estão ameaçando não entrar em campo no domingo contra o América. Não é isso, Fabrício Calazans? Ligado, bom dia.
13: Tô ligado, deixa comigo, bom dia para você e para quem se liga no Jornal da Itatiaia. O América iniciou ontem a preparação para o jogo de domingo contra a Ponte Preta às 4h30 no Independência, sem saber se o jogo vai acontecer. Ontem os atletas da Ponte Preta iniciaram greve por atrasos salariais. A Ponte Preta ontem no início da noite anunciou inclusive a saída do técnico Márcio Zanardi. Os atletas ameaçam não irem a campo no domingo. Se isso acontecer, o América será decretado vencedor pelo placar de 3-0, o famoso W.O. Se haverá ou não adversário no domingo, o América vai se preparando e ontem o zagueiro Manuel, que não enfrentou Sport, em virtude de dores, um edema no joelho esquerdo, ele iniciou a transição e pode estar em campo no próximo domingo. O América que vai contar com a volta do Paulo Vitor, atacante que cumpriu suspensão pelo terceiro cartão amarelo.
10: Tá certo, Fabrício Calazans, muito obrigada pelas informações. Ontem, Copa Sul-Americana, o River Plate apenas empatou por 1-1 na Argentina contra o Santa Fé da Colômbia e acabou sendo eliminado da Copa Sul-Americana nos pênaltis. Com isso, o Santa Fé será o adversário do Vasco nas quartas de final. O São Paulo, outro brasileiro envolvido, terá pela frente o Boca Juniors e teremos aí um duelo, né, nacional entre Galo e Santos, tudo isso já visando quartas de final da Copa Sul-Americana, expectativa que a Conmebol divulgue nos próximos dias as datas e horários dos confrontos. As notícias do esporte aqui no Jornal da Itatiaia. Volto com você, Fernanda Viegas.
14: Obrigada, Natália Fius, ao vivo com a gente nesta quinta-feira. Agora, às 7h48, a gente vai falar com o nosso repórter Júnior Moreira, porque o sistema telefônico do SAMU está fora do ar. Júnior tem as informações pra gente agora ao vivo. Bom dia pra você, Júnior.
15: Bom dia, Fernanda. Pois é, o 192 apresenta instabilidade nesse momento, ele não funciona e num dia de muita chuva, alguns acidentes acontecendo aqui em Belo Horizonte, região metropolitana. Então, para garantir o atendimento de urgência, a prefeitura disponibilizou contatos alternativos para o envio de ambulância. Então, o chamado a partir de agora não será feito pelo 192, pelo menos até o sistema ser reestabelecido. O telefone mais fácil, acho que, de guardar é o 3246-6000. 3246-6000. 46 6000. Se você tiver qualquer dúvida, no itatiaia.com.br tem todos os contatos para você fazer a qualquer tipo de acionamento ao SAMU. Mais uma vez, nesse momento 192, telefone famoso do SAMU, passa por instabilidade, e o telefone para acionamento de ambulâncias é o 3246-6000. Eustáquio Ramos.
5: Obrigado, Júnior Moreira. 7:49 no próximo bloco, noticiário internacional. Enchentes devastadoras deixam quase 300 mortos e mais de 1000 desaparecidos no Nepal e na China.
7: Carro atropela pedestres, mata uma pessoa e deixa 10 feridos na França.
5: Instagram e Facebook terão novas restrições para adolescentes nos Estados Unidos.
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6: Os desaparecidos e 270 mortos, as buscas por vítimas das enchentes devastadoras no Nepal e na China entram no segundo dia. Adriana Brandão.
7: A avalanche devastadora no Nepal e no Tibete deixou pelo menos 270 mortos e cerca de 1.300 desaparecidos, entre eles centenas de turistas estrangeiros. Não há registro de brasileiros entre as vítimas ou desaparecidos. O balanço atualizado nesta manhã pela autoridade nepalesa ainda é provisório. As buscas continuam nesta quinta-feira pelo segundo dia consecutivo. A lama espessa e a chuva dificultam as operações de resgate e a esperança de encontrar sobreviventes é escassa. No Nepal, as áreas rurais de Hazua e Nuakot foram as mais afetadas. Milhares de pessoas vivem o ano todo na região turística. Os dois distritos estão entre os mais pobres do país e muitos moradores perderam tudo na tragédia. A Federação Internacional da Cruz Vermelha e do Crescente Vermelho anunciou ter liberado mais de 1 milhão de euros para apoiar as equipes de resgate e prestar ajuda humanitária. A tragédia aconteceu na quarta-feira na fronteira entre o Nepal e o Tibete, território chinês. Segundo o Instituto Geológico dos Estados Unidos, a avalanche foi provocada pelo colapso de uma geleira de tal intensidade que gerou um tremor de magnitude 5,2 e desencadeou deslizamentos de terra.
8: Na Europa, carro atinge pedestres, mata uma pessoa e deixa 10 feridos na França. De Paris, as informações com o nosso correspondente Renato Paim.
9: Em Cannes, na região da Normandia, no noroeste da França, ao menos 2 pessoas morreram e outras 9 ficaram feridas depois que um carro avançou deliberadamente contra um grupo de pedestres na noite dessa quarta-feira. O ataque aconteceu por volta das 10h15 da noite, próximo à estação de trem da cidade, após uma briga que teria acontecido em um bar nas imediações. Entre os feridos, 7 estão em estado grave. O motorista fugiu do local, mas foi preso logo depois, a cerca de 20 quilômetros da cidade. O suspeito tem 26 anos. Nasceu na Rússia e já era conhecido da polícia por infrações de trânsito. Uma investigação foi aberta por homicídio e, segundo o Ministério Público, não há, por enquanto, indícios de motivação terrorista, mas as circunstâncias do ataque ainda estão sendo investigadas. Com as informações da Europa, direto de Paris, repórter Renato Paim.
10: Nos Estados Unidos, cerca de 40 estados chegam a um acordo com a Meta para encerrar processos judiciais contra a empresa relacionados ao uso do Instagram e do Facebook por crianças e adolescentes.
8: O grupo, que era acusado de desenvolver recursos que tornariam as plataformas viciantes para menores, aceitou pagar quase 17 bilhões de dólares.
10: Como parte do acordo, a Meta deverá implementar medidas para limitar o uso de aplicativos por adolescentes.
8: As restrições têm como objetivo reduzir a exposição desse público a mecanismos considerados prejudiciais ou que possam estimular o uso excessivo das plataformas.
10: 7h55, a seguir você acompanha aqui no Jornal da Itatiaia. Candidato à presidência, Renan Santos, defende bomba nuclear no Brasil e promete enfrentar decisões do Supremo.
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0: faça as pessoas correrem um risco muito grande, você não pode cumprir. Uma decisão ilegal pode acabar com a vida de uma pessoa.
1: Na área econômica, Renan Santos afirmou que pretende promover uma nova reforma da Previdência, caso seja eleito. Segundo o candidato, a mudança seria necessária para evitar um desequilíbrio das contas públicas.
0: Eu não sou estelionatário eleitoral como outros candidatos que vão vir aqui e falar que não precisa. Vamos precisar fazer outra reforma da Previdência, senão vai quebrar e em 3 anos você não tem aposentadoria. Eu vou deixar claro porque não sou populista fiscal aqui.
2: Ouvimos o candidato do partido Missão à Presidência da República, Renan Santos.
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1: 8 horas em Belo Horizonte, hoje é quinta-feira, 27 de agosto de 2026. 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Agora, você confere o giro de notícias das 8 horas.
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3: 8:05.
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2: Bom dia, meu ouvinte, bom dia mesmo, meu abraço. Um abraço molhado, pode ser? É que ontem começou a chover e choveu a noite inteira aqui, né? Mansinha, não deu nem enxurrada, mas molhou a noite inteira. Um abraço molhado, quer dizer, fértil. A água é que fertiliza, né? Faz a semente ali em contato com a terra se desenvolver e nasce uma vida nova que passa pela morte da semente e que vai se tornar a expectativa, atender a expectativa de quem plantou a semente, o fruto. Nossa vida é assim, precisa ser molhada, molhada. Não à toa, a água é usada e dela se serve do modo bem intenso na significação dos mistérios de Deus, da vida que Deus é para nós todos. A água. Aliás, cientificamente dizem os cientistas, né, que a primeira manifestação de vida foi na água. Na água. Não é um bicho já pronto, mas a primeira manifestação é na água. A água é um elemento que traz vida. Sem ela, não tem vida. Não tem. Nem para as rochas. Se as rochas não tivessem água, nossa mãe, não seriam tão duras, tão do jeito que são, a água. Enfim, choveu um pouquinho, todo mundo fica mais desperto, vem um friozinho. É a vida, é a vida. E nisso tudo nós cantamos os louvores de Deus, reanimamos ou reavivamos nossos sonhos. Vão reparar agora, pode reparar. As plantas todas estavam aí bombando, supitando de vontade de se tornar plenas. Aquelas árvores, por exemplo, que perdem as folhas todas, né? E depois vem a roupa nova pela água. É processo da natureza, da biologia, etc. Mas o que deve prevalecer é que a vida pulsa. A vida pulsa. E não só a vida biológica, também a vida espiritual. Não por acaso, Jesus, para significar a pulsão da vida nova, na graça redentora que ele traz para nós, ele se serve da água. E aqui, estou quase fazendo já um assunto do dia, mas não é aqui, já que toquei nesse assunto. São João, no seu evangelho, fez questão de um detalhe do peito furado pela lança do soldado, que chuchou Jesus para conferir se realmente já estava morto de tudo. Ele então chuchou a lança dele no coração de Jesus e o evangelista diz, ainda escorreu um pouquinho de sangue e água. Para que isso? Para quê? É questão da teologia, é questão do mistério de Deus e não é nesse abraço inicial que nós vamos aprofundar isso um pouco mais. Mas meu abraço, ouvinte, meu prazer de estar com você e vamos ao assunto do dia. Parece-me que amanhã, sexta-feira ou no sábado, começa a campanha eleitoral no rádio e na televisão. Tanto é que diminuíram o tempo de campanha eleitoral oficial, que antes eram 3 meses, agora ficou 1 mês e meio. Setembro, concretamente, setembro, né? É 1 mês. 1 mês e 12 dias, por aí, um pouquinho mais. Enfim, vamos começar agora. Então, muita gente até desliga a televisão na hora do horário eleitoral. Desliga. Dizendo, não me interessa. É claro que a gente entende que se alguém diz que não me interessa, e aqui já entra um pitaco meu, que talvez devesse os políticos nossos introduzir no Brasil. Deixar votar quem quer ou quem quiser. É voto, tem, todo mundo pode votar, mas vota os que quiserem. No Brasil, é obrigado a votar. Até certos impedimentos para a vida pública, ou, por exemplo, participar de um concurso público. Se não votou, não pode. Então, eu penso que o voto deveria ser livre. Sabe por quê? Há muita gente mesmo que não tem o menor interesse na governança, no buscar o bem comum. Não tem o menor interesse. Ah, mas obrigando vão criar interesse. Talvez, né? É um caso a pensar. Mas deixe, porque deve escolher aqueles que realmente estão querendo escolher. Querendo escolher. Tem gente que vota porque é obrigatório, que não tem nem compromisso com o candidato. E o candidato sabe disso também, não tem compromisso com o seu eleitor, não. Um vicia o outro, né? Eu penso que devia ser livre. Mas então, livre o votar ou não votar. Deveria. Para todo mundo. Por que que depois de 70 anos a pessoa não é mais obrigada a votar? Mas por quê? 70 ou 60, não sei, né? Por quê? Ué, não, ué. Se é obrigado pelo valor que o voto tem em si, pelo valor que o cidadão tem, né? Então, há uma incoerênciazinha aí. Mas, começando no rádio agora e na televisão, a apresentação dos candidatos. É bom olhar. Claro que vão eleger também deputados e senadores em nível estadual e federal. Senador é só federal. Mas o que está em questão mais assim aprofundada é a questão do presidente e do governador. Porque a lei brasileira dá para o presidente um poder quase que de imperador, quase que de ditador, quase. Dá muito poder. E talvez seja preciso, senão fica um negócio meio rasga para lá, rasga para cá, como na vida política nacional. Os deputados conseguiram tomar do executivo o dinheiro, porque é o dinheiro que faz executar as coisas. Então, o governo tem que repassar muito dinheiro para os deputados e senadores. Não é errado, mas o que executa mesmo acaba ficando refém dos deputados para aprovar uma coisa e outra, se não soltar o dinheiro, enfim, é uma confusão. Mas, meu ouvinte, ao falar tudo isto, é porque não podemos nos desinteressar da vida ou da eleição dos que vão governar. Não podemos. Não podemos. Há muitas coisas, né, horrorosas no processo eleitoral. Horrorosas, sim. Por exemplo, senador, ele tem que indicar 2 ou 3 suplentes. Mas ninguém vai votar no suplente. Ninguém. Ninguém. É o que o candidato, no caso de senador, apresenta. Apresenta. E ele apresenta qualquer um. Muitos estão apresentando é a mulher. A mulher do candidato é a suplente. Errado. Nada a ver. Mas, enfim, nossa igreja, e no caso nossa diocese, e no caso também a paróquia, né, é toda essa graduação aí, preocupadas com a importância de eu votar, dar o voto, então soltou um folder, um prospectozinho, orientando para que todo mundo com serenidade vote no candidato que quiser, mas com algum critério e não apenas só porque Ah, ele é da minha cidade, então vou votar nele. Só por isso não é suficiente. Não é. Só porque é meu parente ou da minha cidade. Não. A gente tem que votar em quem a gente avalia como pessoa apta e com qualidades de caráter, de honestidade e de inteligência também para esse cargo público. Não devo citar nome de ninguém, mas houve uma vez que o Brasil elegeu um rapaz aí que ganhou 1 milhão e tantos de votos só porque tinha um programa na televisão, aparecia muito. E o povo naquele desinteresse de eleição, ah, vamos votar nele, vamos acabar de avacalhar. E ganhou 1 milhão e tantos de votos. Não vou falar o nome, no rádio não é o caso também. O que eu quero dizer é que ficar sem votar é prejuízo para todo mundo, uma vez que é obrigatório. Mas eu volto a meu pitaco, a minha sugestão, minha opinião. Deveria votar quem tivesse interesse pela coisa pública. Interesse pela coisa pública. E a grande parte do povo não tem esse interesse, não. Experimente deixar votar quem quiser. O povo irá em grande quantidade, talvez, diante de uma comoção nacional, uma atitude a ser tomada, talvez compareçam. As grandes democracias dizem nelas, vota quem quer. Vota quem quiser. Eu acho correto. Enfim, mas o critério que a igreja nos apresenta é que nós devemos sempre levar em conta em qualquer momento da vida política. O critério para a escolha no folhetinho que nós recebemos e que vamos distribuir nas missas diz assim: um primeiro critério é sobre a dignidade humana. Sobre a dignidade humana. Qual é a posição do candidato em relação à dignidade da pessoa humana e da vida, em todas as suas manifestações, desde a sua concepção e o seu desenvolvimento com dignidade até o seu fim natural com a morte? Ué, mas as pessoas pensam nisso? Olha, quem quer governar, dirigir o povo, nós temos que saber dele o que ele pensa do ser humano. Claro que vão falar palavras convenientes, talvez, até fingindo ou mentindo, mas pelo menos temos que ouvir o que ele pensa do ser humano. O ser humano é o quê? É um objeto, por exemplo? O ser humano é só o voto que vai dar para mim? Pronto, o resto não me interessa, não. Cada um leve a sua vida. Será que é assim? Será que um candidato é tão descompromissado com o ser humano a esse ponto de pensar que pode matar um menino com 14 semanas de gestação da mãe? Pode matar a criança? Porque ainda não é ser humano? Será? Então tem que saber o que pensa o candidato sobre o ser humano. Isso decide muito das coisas, sobretudo para nós cristãos, porque nós cristãos, a governança para nós não é só aqui para a terra. Ela contribui, a governança na terra contribui para a vida que vem depois da morte. Contribui. Porque é aqui que o homem se posiciona, toma decisões, faz as coisas em vista do ser humano. O que que ele pensa do ser humano? O ser humano é só estômago? O ser humano é só lazer? É só conforto? É só consumo? É só isto? Nós temos que saber, porque isso vai a ideia do candidato, porque vai influir, inclusive, na hora de aprovar as várias leis, propor coisas a ser votadas. Isso é básico. O que o candidato pensa da vida? Porque muitos ouvintes não pensam nada. Só pensam no interesse imediato. E se servem da política para fazer as coisas para o seu gosto. Não tem um célebre caso do ditador da Venezuela, Hugo Chávez, que deu um golpe em ocasião, ele é militar, deu um golpe, mas logo foi derrubado. Porque ele, através de golpe, então falaram com ele, não, primeiro você ganhe na eleição. Ganhe, vai para o voto. Não dá golpe, não. Vai ao voto. Depois que você foi votado, aí você dá o golpe. E deu. Deu. A ditadura na Venezuela, que persiste até hoje. Enfim, os que fazem as leis, nós temos que saber quem que eles são. Por isso que geralmente tem pessoas que votam sempre no mesmo candidato. Porque conhece. Conhece. Mesmo que não ganhe naquela eleição, a pessoa continua fiel. Porque conhece o candidato. Conhece. Esse tem minha credibilidade. Pronto. Isso é um ato político. Mesmo que seu candidato não ganhe. Mas vamos trabalhar para que um dia, né, o candidato do tipo desse no qual eu voto, daqui e dali, um dia possa ocupar, ganhar para outros cargos. É assim que nós vivemos na vida política. E muita gente busca o bom político. Bom político não é aquele que está com o texto na mão, ou a Bíblia. Esses aí são falsários. Se existe gente assim, da parte da Igreja Católica, bem dizer, não existe gente assim, a querer voto rezando o terço, né? Vamos rezar o terço. Igual, enfim, minha língua às vezes quer falar de fatos e não, nesse momento, não é bom, ou talvez em momento algum, uma vez que o programa Fé e Esperança é um programa de que lembra os princípios, os pilares da vida humana, da vida em sociedade, da vida política e até da vida religiosa cristã. Os pilares. E, de qualquer modo, nossos bispos chamam a nossa atenção para este, ao escolher ter esse critério. Depois vamos comentar outros critérios. Coisas assim que servem para todo mundo, ou diante de qual todo mundo pode tomar sua posição e decidir livremente. Ninguém vai patrulhar você, ouvinte, né? Da parte da nossa igreja, não. Nossa igreja não patrulha ninguém em quem que vai votar. Não faz. Outros grupos fazem. Fazem. São verdadeiros currais eleitorais religiosos. Isso no Brasil é uma constante. Não é da agora, mas da década de 80 para cá, cada vez mais aumentou. Aumentou. Ao ponto de cada denominação religiosa ser um comitê eleitoral. Um comitê eleitoral. Pode reparar, e se não é assim. Tenhamos a liberdade, mas não nos omitamos. Votar. Eu estou dispensado de votar. Mas é aquilo que eu falava. Quem tem consciência e deseja mesmo influir para o bem, é claro, essas pessoas sempre deveriam votar. Quem não tem interesse, vamos ver se tem como dar uma formação política para essas pessoas, para também elas serem construtoras da pátria, do país, etc. Enfim, vamos agora, não vamos xingar nenhum candidato. Não fale mal de nenhum. Fale bem do seu e pronto. Não tem que desmerecer os outros. Claro, em conversa, daqui dali, rodinha, a gente pode comentar o mau caráter, né, de algum e tudo, para a gente se indignar e mais ainda valorizar o candidato que, no qual eu quero votar, por exemplo. Né? Mas nada de ficar defendendo o bem que você julga que é o seu voto, falando mal ou desmerecendo os outros. É falta de caridade e é injusto e até uma certa hipocrisia, porque laicá, diz a sabedoria antiga, laicá mas fadas há.

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2: O Evangelho de Nosso Senhor Jesus Cristo. Evangelista São Mateus, capítulo 24, do versículo 42 ao 51. Naquele tempo disse Jesus aos seus discípulos: Ficai atentos, porque não sabeis em que dia virá o Senhor. Compreendei bem isto. Se o dono da casa soubesse a que horas viria o ladrão, certamente vigiaria e não deixaria que sua casa fosse arrombada. Por isso também, vós ficai preparados, porque na hora em que menos pensais, o Filho do Homem virá. Qual é o servo fiel e prudente que o Senhor colocou como responsável pelos demais servos para lhes dar o alimento na hora certa? Feliz o servo cujo Senhor o encontrar agindo assim quando voltar. Em verdade vos digo, ele lhe confiará a administração de todos os seus bens. Mas se o servo mal pensar: Ah, meu senhor está demorando, e assim começar a bater nos companheiros, a comer e a beber com os bêbados, então o senhor desse servo virá em dia que ele não espera e na hora que não sabe. Então partirá ao meio e lhe imporá a sorte dos hipócritas. Ali haverá choro e ranger de dentes. Até aqui o Evangelho de Jesus. Ouvinte da palavra de Deus, Jesus é sábio que dói, vão falar assim. É demais, é demais. Que sensatez, de 2000 anos, válida as posições de Jesus, as suas palavras, até hoje. Não caduca, não tem validade para vencer. É eterna, é palavra de salvação. A validade é o tempo todo. Não tem. Jesus dizendo para nós a importância da gente estar assim, atento a gente mesmo, ao ser que nós somos. Estar atentos, porque somos um ser que recebe influências para o nosso crescimento ou para a nossa destruição. Não somos seres acabados, confirmados e garantidos. Somos seres em formação constante, e aí está a nossa grande honraria, grande dignidade, grande valor mesmo, é que nós somos também autores de nós. No sentido de que há uma proposta que livremente eu devo aceitar para eu atingir a plenitude da vida. E essa plenitude da vida, ao final e ao cabo, é a graça de Deus. Esse elemento novo para o nosso ser. Um elemento, um componente do nosso ser, que é um ser físico, material, biológico, e também é um ser espiritual, transcendente, e que cresce em comunhão com o Criador. Então, nosso Senhor, no Evangelho, ele falou: gente, olha, Veja só se um homem sabe que o ladrão vai chegar na sua casa. Ele se previne. O que são hoje essas câmeras de filmagem, essa luz que acende de repente quando alguém chega? O que é isto? É a vigilância do dono da casa. Tem esses recursos hoje? Tem. Pois é, isto que a gente busca para os bens materiais da casa e da família, portanto, também Nosso Senhor diz que na vida espiritual, na vida em Deus, precisamos também dessas câmeras, dessas proteções, desses cuidados. É isso que ele está ensinando. Não é fazer, não está ameaçando ou jogando com uma carta a mais. Cuidado, hein? Qualquer hora uma avalanche vem sobre o seu vale, como lá no Tibete, lá naquela região, né? Houve uma avalanche lá. Um punhado de gente desaparecida, quer dizer, está morta. Pegou todo mundo. Avalanche, pedra, gelo, água e pau e tudo que foi encontrando. Pronto. Não é com essa tragicidade ou agourando tragédias que Jesus fala para a gente ter cuidado. Mas é bastante por aí, uma vez que na calamidade a gente toma susto. A gente até quer se corrigir. Na hora, quanta gente, quando viveu a vida inteira descuidadamente, gostosão, né, beberrão, farrista, lalalalalalalala, pronto. Quando começa a surgir alguma coisa, a pessoa até se entristece. E agora eu tenho que zelar de mim. Ai, ai, ai, não posso mais viver do modo desregrado que eu estava vivendo e achando que a vida era aquilo, né? Então, esta pedagogia do inesperado, do arrasamento ou do arraso que pode vir, é válido. Não é para a gente ficar infantilizado ou medroso. Não é medroso, é consciente do bem. Do bem, e como dizia alguém, padre, é bom ser bom. Um dia alguém usou, esse fez esse espécie de trocadilho aí. É bom ser bom, eu acho bom. E é isso mesmo, que Jesus, mesmo com esta pedagogia do cuidado, ó, pode acontecer tal coisa e tudo, é o que Jesus quer nos ensinar. É bom estar sempre sereno, seguro, garantido, né? Sem estresse, sem mania de garantia, não é? Sem mania. Mas é bom ser assim. É bom. Por que não? Ora, se vem de Jesus tal advertência, é porque é coisa sábia. Sábia. E os mestres, os educadores e até os governantes sabem que a ameaça pode funcionar como um instrumento pedagógico transitório em certas situações. Pode, pode. Mas não é para aterrorizar a ninguém. É para falar da excelência, que é o ser honesto, o ser ético, o ser desapegado, o ser social, o ser compreensivo. Isto faz a vida da pessoa realmente pagar a pena. E vai perceber isto bem quando fica idoso. Pagou a pena, sim. Ou ainda tem muita coisa para fazer, a pessoa pensa. A pessoa que a vida inteira buscou fazer o bem, na sua profissão, no que for, né? Procurou fazer o bem, depois de estar assim aposentado, sem muita condição física, ela ainda se sente feliz e quer continuar fazendo o bem. Alguém um dia expressava isso, e eu já contei uma vez aqui no microfone. Alguém, diante dessa reflexão que fazíamos, numa conversa caseira, né, numa visita que eu fazia, surgiram esses assuntos da vida, do depois, etc. E gente que já morreu, etc. Enfim, a pessoa falou, se eu morrer, eu vou fazer muita falta. Gostei disso aí. Se eu morrer, eu vou fazer falta. Por quê? Você realmente faz falta. Porque você só faz o bem. Você tem uma família que ama, tem um povo, tem uns parentes, tem uns amigos, tem gente por toda parte, no mundo inteiro até. Se eu morrer, eu vou fazer muita falta. Ora, Jesus não quer que ninguém morra, porque é uma morte, sim, quando nós não vivemos na graça de Deus. Aí, e a graça de Deus, que é dada, também tem que ser buscada. Tem que ser buscada. Nós não somos só uma caixa d'água que recebe a água. A caixa d'água tem que ter saída para a água. Quer dizer, a pessoa recebe, é de graça, a caixa d'água fica cheia, mas é para ela distribuir a vida. É nesse sentido que, acredita, a pessoa falou, se eu morrer, eu vou fazer muita falta. É porque eu estou cheio da graça, cheio de dons, e eu quero repartir. Aí sim, aí estamos vigilantes. Aí pode dar até um avalanche, nos engolir de repente, mas estamos prontos. Por quê? Escolhemos ser bom. É bom ser bom.

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2: Nossas comunicações, nossos avisos também. Lembrando a nossa caminhada vocacional, domingo agora, saindo às 4:30 da manhã. Ainda bem que deu uma chuvinha hoje, a poeira vai, bem dizer, desaparecer, não é? Poderemos caminhar com mais conforto, sem a poeira e tudo. Domingo, essa caminhada lá para a Igreja do Palibério, no lugar chamado Nos Alves, a 20 e poucos quilômetros daqui, e uma turma grande até se animou e vai a pé, cantando, rezando, brincando, vendo a natureza. Ah, natureza, meu Deus, arrancaram tudo, quase não tem beleza a gente ver. Tem sim uns pés de piqui no caminho, ave frondosa, ainda bem que não derrubaram, ainda bem, mas tem muita fiura. Mas tá bom, vamos olhar a beleza. O local lá até que área cercada, terra bem seca, mas tem plantação, tem um ar, né? Pena que não tem água corrente. Havia na região, né? Mas fomos esgotando os brejos para fazer mais roça, mais pasto, e a água sumiu, porque todo brejo é caixa d'água, é um reservatório. Veio a retroescavadeira com aqueles tentáculos de dinossauro, né? Rasgaram as veias do brejo e a água foi embora. Por isso que não tem água na sua nascente, como havia. Havia uma nascente, havia um córrego na sua propriedade, mas não tem mais, porque o brejo, né, deixou de ser brejo e às vezes ficou até esturricado. Enfim, domingo vamos comemorar, fechando o mês vocacional, né, e também fazer essa caminhada. E lá vamos celebrar a Santa Missa, às 11 horas. Lá tem um salão grande, salão capela, né? Vamos falar assim. Não é igreja, mas é um salão capela, reservado mesmo, feito com essa intenção. Já que tem lá já uma igrejinha simbólica, pequenina, né? Não cabe nem 20 pessoas direito, não cabe, mas está lá e ela é um ícone também, lembra o Padre Libério, zeloso da salvação das almas. Zeloso da salvação das almas. É isso que nós queremos. Só que a alma está num corpo. Então esse corpo também tem que ser salvo. Tem que ter condições de vida. É interligado, né? Corpo, alma, interligado. Então teremos lá a missa às 11 horas, com a presença do nosso bispo, muito significativo isto. Padre Libério já é venerável, a igreja reconhece nele virtudes heróicas, né? É o termo usado, e às 11 horas a missa, e depois haverá um almoço para todo mundo. Ué, para todo mundo? De graça? É de graça. Claro que não tem almoço de graça, expressão até da política brasileira. Alguém paga. E pessoas generosas se propõem ajudar, vai ter para todo mundo. Três homens se encarregaram de fazer a comida, homens que entendem, né? E outras pessoas, né, vão ajudar. Vai ser uma alegria, e é a alegria virtude do Espírito Santo. Alegria que é de graça. A vantagem é essa. Eu, por exemplo, da minha parte, eu quero ir lá, só se não tiver jeito. Porque eu vou ter missas de manhã, não posso ir na caminhada ou do modo antecipado, mas quero ir, justamente para vivenciar esse momento que alimenta a gente, as pessoas, jovens, idosos, devotos, criança, casais novos. É uma gostosura. Precisamos disso, porque é de graça. As verdadeiras alegrias são de graça. E Deus nos dá a sua graça, a sua bondade, de modo gratuito. Gratuito. Então tudo isso é experimentado. Vamos lá. Também lembro a Romaria Aparecida do Norte. 18, dia 15 de outubro que nós iremos. É uma quinta-feira. Já dois ônibus já estão completos. Agora vamos vender para mais um ônibus. Muita gente quer ir, muitos ficam meio descuidados. E lembro aqueles que já deram o nome, reservaram, para vir acertar até o final desse mês. Acertar. Mesmo que não tenha como pagar tudo agora. Pode deixar para pagar um pouco depois, não tem problema não. Mas tem que vir acertar. Porque muitos somente reservaram. E aí nós ficamos inseguros. Porque muita gente cai no mato, né? Por algum motivo. E se ela já entregou alguma parte do seu dinheiro, se não puder ir mais, está em tempo ainda, nós devolvemos o dinheirinho que já a pessoa deixou. Enfim, o que importa é a Romaria. Ir como irmãos visitar a casa da mãe. Nossa Senhora Aparecida com esse título. Vamos lá, é agradável, é um passeio, é um reconforto, não cansa, não cansa. Enfim, está aí o convite. Criança pode ir, mas não criança de braço, quer dizer, que fica no braço, essa que chora. Criança de 5 anos, aí tá vó e já anda, brinca, né? E tudo, não tem problema não. Mas, enfim, e pessoas idosas para ir, elas podem também, claro, é. Mas tem que ter uma companhia. Alguém em cujo braço ela pode segurar na hora de caminhar, na hora de ir em lugar e tudo. Uma companhia, né? Mas todos nós somos companhia. Ninguém fica desassistido. Meu ouvinte, está entre nós mais um missionário sacramentino que chegou ontem, Padre Odésio Magno. Ele é sacramentino de Nossa Senhora e está aqui para participar desse mês vocacional que termina, né? Ele é muito atencioso, muito bom, muito alegre na sua vocação e ele estará conosco até domingo ou talvez até um pouco mais. Vamos ter o prazer de conhecê-lo. Os jovens, né? É um padre jovem também. Ele também é jovem. Enfim, final de programa. Fiquem com Deus. E amanhã, novamente, se Deus quiser. Ah, para a Romaria Aparecida do Norte, hoje, a encarregada de tudo para organizar a Romaria, hoje ela estará aqui no escritório paroquial. Das 14h até lá para 17h, por aí. Então, quem quiser pessoalmente já tratar das coisas, pode vir. Está numa salinha para esse atendimento. Meu abraço e amanhã, você aí, eu aqui, se Deus quiser.

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2: 9 horas.
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8: Muito bom dia para você. Estamos chegando por aqui no seu rádio, no meu rádio, para mais um Hiper Mega Maxi programa. Vai começar a partir de agora o programa Alegria e Companhia, a maior audiência de todo o Centro-Oeste de Minas. Eu tô aqui, tô numa boa, tô ligado em você. Dia 27 do mês 8, ano 2026. Um abraço forte para você do Cláudio Francis, o seu comunicador, radialista e jornalista. E vamos juntos fazer um programa muito especial. Hoje é quinta-feira e é quinta-feira gostosa, quinta-feira boa, pessoal. Vamos lá, caiu a chuva. Vinha na madrugada, tá fresco o tempo e vamos que vamos, hein? Vamos que vamos, gente. 9:07, vamos seguindo por aqui, trazendo o sonzão do Ed Brito e Samuel, Toda Mulher. Depois tem Jean e Giovanni, Tatuagem.

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0: Por aqui no melhor do seu rádio, sempre tá aí o somzão do KLB, chuvas de verão, Jean Giovanni, tatuagem, Ed Brito e Samuel, toda mulher. São 9h20, você está sintonizando no Alegria e Companhia. Agora tem o Péricles com a Ana Castela, Simplesmente Aconteceu.
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0: É a nossa programação, tá aí, Marília Mendonça, cantou pra gente, Marília Mendonça, Segundo Amor da Sua Vida, Péricles e Ana Castela, Simplesmente Acontece, ainda KLB, Jean Giovanni, né, de Brito e Samuel, Toda Mulher, 9h26 agora. 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Daqui a pouquinho a gente volta com mais músicas aqui na número 1 do seu rádio. Vamos falar da previsão do tempo para você que se liga e se conecta em 89,3. Temperatura mínima para hoje, 17 graus, máxima 26. Sensação térmica 17, na mínima, na máxima 21. Ah, nós temos aí pelo menos 6,5 milímetros de chuva para hoje. Umidade relativa do ar 61% na mínima, na máxima 89%. Intensidade dos ventos 6 quilômetros por hora, pessoal, 6 quilômetros por hora, tá bom? 9 horas e 27 minutos, 9h27, você ligando, participando com a gente, 37-3521-2400, você manda o seu alô, você manda o seu recado para quem você quiser. Vamos juntos até às 11h30 da manhã, tocando sempre o melhor de tudo, viu? Tocando sempre as músicas legais que você gosta de ouvir. Obviamente, recebendo o seu WhatsApp, né? Recebendo a sua mensagem de texto e mandando um alô bem bacana pra você. O Juarez lá no Mercadinho do Povão tá ligado comigo. A Aureliane Lilian também ouvindo a gente. Muito obrigado pela companhia. Que Deus abençoe o comércio de vocês aí. Boas vendas, pessoal. Boas vendas, viu? 9h27. Vamos pro intervalo. Daqui a pouquinho a gente volta aqui na melhor.
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9: Voltamos por aqui, na melhor, sempre do seu rádio, tocando as melhores canções, no ritmo da alegria, no seu alto astral, nesta quinta-feira gostosa, 9h36 agora. Alô, Lelena, em Santo Antônio do Monte, Donizete, ouvindo o programa, obrigado pela companhia.

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0: as andorinhas, trio Parada Dura, Jean Giovanni, Zé Neto, Cristiano, Kaique, Coração, Noé de Aço, Amado Batista, Efiduma e Jeca, Igrejinha Azul com Mato Grosso e Matias. Hora certa, faltando agora 4 minutos para as 10 horas da manhã. Bom dia. 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
10: 10:02.
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1: Voltamos por aqui na melhor no seu rádio, bom dia pra você. A melhor de sempre. Todo dia, toda hora, alegria e companhia, Eduardo Costa, imagina eu.

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1: Bora! O nome da música é 5 da manhã. Alguém conhece aí?

5:55 da manhã, Natanzinho Lima, Maiara e Maraíza, incomparável. Ainda tivemos Sérgio Reis, Zezé de Camargo e Luciano, Pão de Mel, Renan e Raí, o Truco, Eduardo Costa, Imagina Eu. 10:28 agora, bom dia, Leandro e Leonardo, Bate Coração.

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2: Voltamos por aqui na melhor do seu rádio. Bom dia para você, bom dia, bom dia, bom dia. 18 faltando para as 11 da manhã. Agora tem Bruno Mars, Is It All?

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0: Agora que é na melhor, sempre, do seu rádio, Gustavo Lima, Bala Lojada, Luan Santana, Hábito, Bruno Mars, a música Is It All. 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Agora eu vou conversar com o repórter Itamar Mairink, que já está na linha. Oi, Itamar, bom dia!
1: Muito bom dia para você também, meu caro Cláudio Francis. Bom dia para todos de Bom Despacho Região, na sintonia, ligados na programação da Nova Veredas FM, chegando com o nosso destaque desta quinta-feira aqui do Legislativo Estadual, direto de Belo Horizonte, capital mineira, com manhã de quinta-feira de céu nublado, tempo chuvoso, chuva leve, né, atinge a capital nesta manhã de quinta-feira. Temperatura de 18 graus agora, a máxima não deve passar de 25 graus hoje aqui em Belo Horizonte. Temperatura agradável e pondo fim naquela secura no tempo aqui em Belo Horizonte também, com essa chuva que já dura algumas horas nesta manhã. Cláudio Francis e ouvintes, formação política deficiente, complexidade do sistema eleitoral e grande número de candidatos ajudam a explicar por que parte dos eleitores tem dificuldade de lembrar em quem votou. A avaliação é da cientista política Alcimara Teles, que ressalta como o fenômeno prejudica o acompanhamento dos mandatos e enfraquece a participação do cidadão na política. Os detalhes a gente acompanha agora com o Luiz Felipe Balona.
2: Alcimara Teles também preside a Associação Brasileira de Pesquisadores Eleitorais e participou do programa Sem Protocolo da TV Assembleia. Ela apontou a educação como um dos primeiros desafios. Isso porque parte dos jovens chega à universidade com pouco conhecimento sobre a história política brasileira e a conquista de direitos. Segundo a pesquisadora, a preservação da memória é fundamental para que as novas gerações entendam a importância do voto e da democracia. Outra razão estaria no próprio modelo eleitoral. Alcimara considera o sistema brasileiro complexo, especialmente nas eleições para o legislativo. Para ela, a grande quantidade de candidatos dificulta a identificação de quem disputa o voto e, depois da eleição, de quem efetivamente conquistou a vaga e vai representar o cidadão. Alcimara acrescenta que a dispersão dos votos é parte do problema. Com muitos partidos e candidatos, uma parcela dos eleitores vota em nomes que não vão se eleger. Segundo ela, isso pode gerar desinteresse em acompanhar a atividade política após o resultado da eleição.
3: Apenas 37% dos votos eram transformados em cadeira para o legislativo. Como tem muito partido, o voto é muito disperso, a maioria das pessoas vota em quem não vai ganhar. Ora, se não ganhou, eu me desinteresso pelo mandato e me desinteresso pela política.
2: A falta de memória sobre o voto, portanto, não é apenas uma questão individual. É um somatório de fatores que, na avaliação da pesquisadora, dificultam a relação do eleitor com o representante e podem reduzir a capacidade do cidadão fiscalizar quem ele ajudou a eleger.
1: E lembrando que mais conteúdos sobre as eleições 2026 estão disponíveis no portal almg.gov.br. Boa quinta-feira para você, Cláudio Francis. Para todos na sintonia da Nova Veredas FM e até amanhã com outras informações da Assembleia Legislativa de Minas Gerais, em Belo Horizonte, Itamar Mairink.
0: Fechamos por aqui o programa de hoje. A gente volta amanhã às 6 horas, já já, até o Rádio Esportes, 11:30 da manhã. Grande abraço, pessoal, e até lá.

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dia pra você, torcedora, torcedor, ligados na Itatiaia. São 11 horas com mais 33 minutos. Estamos chegando com o Rádio Esportes desta quinta-feira, 27 de agosto de 2026, no oferecimento de Pegada, a marca da conquista. Rádio Esportes de hoje tem a produção de Daniele Rodrigues, coordenação de Alexandre Simões, direção de esportes de Michel Ângelo. A apresentação nesta quinta é comigo. E vamos às manchetes e destaques do programa de hoje.

0: clássico entre Cruzeiro e Atlético continua rendendo e pode ter capítulo nos tribunais. Direto do STJD, Rio de Janeiro, a manchete de Wellington Campos.
1: Tribunal de Justiça Desportiva recebe denúncia do Atlético contra atacante cruzeirense.
0: O Cruzeiro responde à manchete do Cabuloso. O destaque do Cruzeirão no Rádio Esportes com Rubens Júnior.
2: Cruzeiro, Thiago, tem o foco exclusivo para o campo. Volta ao brasileiro, reapresentação e possíveis mudanças.
0: Destaque do Atlético, a manchete do Galo, destaque do Galão da Massa, Cláudio Rezende.
3: Já são mais de 30 mil atleticanos garantidos para o clássico de terça-feira. E Barba Domingues deve rodar o elenco no sábado.
0: O destaque do América, Fabrício Calazans.
4: Parecer técnico jurídico do Coelho mostra 25 pontos de riscos em documento para venda da SAF para Fundo Árabe.
0: 25 pontos de risco. Ai, meu Deus do céu, é só o América. 11:36, hein? Lembrando que o América joga no fim de semana contra a Ponte Preta, que tá pior que o Coelho e pode dar WO. Não tem treinador e jogadores da Macaca ameaçam não viajar a Belo Horizonte. Destaque do futebol europeu com Renato Paim.
5: UEFA realiza hoje em Mônaco o sorteio da fase de Liga da Champions. Primeira rodada começa em 2 semanas.
0: É, e a Itatiaia é também a casa da Liga dos Campeões da Europa. Com direitos adquiridos a Champions, você também acompanha na rádio mais ouvida do Brasil. Esportes de hoje tem análise, opinião, comentaristas da Itatiaia, Ale Oliveira e Nath Usa. E claro, sua participação também é muito importante. Sua opinião é fundamental. Então, bora lá, cola comigo. 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O chat tá liberado, hein? O chat para mandar a sua opinião, para mandar a sua mensagem e ainda concorrer a prêmios. Cola comigo no YouTube. 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Alô, você do interior do estado, na rede Itasat, ligando Minas de ponta a ponta com o Rádio Esportes. E claro, você da capital, da região metropolitana, no AM, no FM, você no trânsito. Cuidado, quinta-feira chuvosa na capital mineira e região metropolitana. Vamos juntos com o Rádio Esportes, aqui na rádio mais ouvida do Brasil.

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0: 11:41. É o Rádio Esportes, hein? Desta quinta-feira, na mais ouvida do Brasil. E claro que tem prêmios. Bora lá, hein? Eu quero te presentear hoje no Rádio Esportes com a pergunta premiada, que é a seguinte: dos 8 times que seguem vivos na Copa Sul-Americana, quantos deles já foram campeões da Libertadores? O River Plate ontem foi eliminado, hein? O River é mais um eliminado na Copa Sul-Americana, rapaz. Perdeu em casa nos pênaltis. O River Plate deu adeus à Sul-Americana. Com a saída do River, quais são os times campeões da Libertadores? Quantos já ganharam a Libertadores da América e hoje jogam a Copa Sul-Americana? Para responder fácil, e no YouTube, manda aqui, ó, o seu nome completo no chat com a resposta do programa de hoje. Você vai concorrer ao par de ingressos pro jogo do Galo. É sabadão, Atlético e Vitória, Campeonato Brasileiro na Arena MRV. 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Tiaia não perde clássico e o clássico continua rendendo. Agora a história foi parar nos tribunais. O Wellington Campos, aquele lance envolvendo Caio Jorge, atacante do Cruzeiro, o zagueiro atleticano Juan Tressoldi, nos tribunais. Explica a história, Wellington Campos.
1: Alô, Thiago, alô, amigos da Itatiaia, agora é oficial, na noite desta quarta-feira, o STJD foi oficializado da denúncia do Atlético contra Caio Jorge, naquele lance com o zagueiro Juan, que precisou ser levado para um hospital. Jogador do lance caiu de cabeça e chamou a atenção de todos ali, né, com medo de uma gravidade maior. O Galo relata tudo isso na sua peça de denúncia de infração e pede punição severa ao atacante Caio Jorge e lembra que ele é reincidente em clássicos de atos de violência. Pede para que ele seja incurso no artigo 254A, que fala em agressão. Agora a procuradoria vai se manifestar. Por enquanto, a notícia de infração chegando ao Superior Tribunal de Justiça Desportiva. Tá certo, Thiago? Do Rio de Janeiro, Wellington Campos, na Itatiaia.
0: Valeu, Wellington Campos, tá aí atualizando a situação. Nath Fius, Ale Oliveira, eu espero que a coisa não extrapole o jurídico, porque nas redes sociais já tá tudo muito fomentado. Terça-feira é um jogo importante, que essa situação, especialmente entre as diretorias, seja contornada. Ontem o Alexandre Simões falava aqui no Rádio Esportes, o jogo é muito importante na terça-feira e não só na terça, porque quem avançar terá uma grande chance de estar na final da Copa do Brasil. Já já vamos falar dos outros jogos. Ontem eu assisti Vasco e Vitória, pelo amor de Deus, o Palmeiras já deu um passo importantíssimo, venceu o Santos, tá praticamente classificado. Vamos jogar bola, é o que a gente espera pra terça-feira, hein, Nath Fiusa?
2: É, com certeza, né, Tiago? Bom dia, né? Boa tarde ainda não. Bom dia, 11 horas 46 minutos. Meu abraço a você, a todos que nos acompanham aqui no Rádio Esportes. O tribunal tem que olhar com cuidado essa situação, né? Até para não fomentar mais esse clima de revanchismo, de violência que a gente vem chamando a atenção, que não pode ter no clássico de terça-feira. A gente prega muito aqui a paz dentro e fora do campo. Então, o tribunal vai ter que olhar com muita cautela, muita gente utilizando esse lance para definir o caráter de um jogador. Acho que não é por esse caminho. Acho que o tribunal tem competência para analisar o lance ali tecnicamente, se ele deve ou não ter prosseguimento com uma denúncia. Eu acho que no ato do jogo, no ato do lance, o juiz errou em não aplicar o cartão amarelo. Já vi muita discordância sobre isso, vi comentários inclusive de ex-árbitros que acham que não era para expulsão, que era somente o amarelo, outros concordam ali que deveria ter ido além. Inevitavelmente é uma jogada de imprudência, de temeridade, né? Vamos ver o que se desdobra. O que a gente já costuma falar aqui, o clássico ele nem começa e nem termina ali no apito do juiz, né? Ele sempre tem desdobramentos. Mas o que a gente torce é que, independentemente da decisão, ela seja feita de maneira técnica, com justiça, e que isso, repita, não traga mais violência para um clássico que já tem sido marcado por muita rivalidade, né, Tiago?
0: São 11h47, Nath Fiuza, opinião externada, vamos trazer também a opinião de quem vivencia o campo de jogo. Está conosco ao vivo no Rádio Esportes, o médico do Atlético, Dr. Rodrigo Lasmar. Foi ele quem fez o primeiro atendimento ao Juan Tressold, é ele quem acompanha também o desenrolar desta situação. E ele está ao vivo conosco no Rádio Esportes. Dr. Rodrigo, muito bom dia. Ainda há pouco, Wellington Campos trazia o aspecto jurídico, né? Agora judicial, envolvendo essa situação. É, eu queria saber de você, Dr. Rodrigo, como foi aquele primeiro contato, porque o Tressold ainda volta para o campo, ele tenta retornar a partida. E depois, obviamente, e a imagem é muito legal, a leitura labial, né, da sua responsabilidade enquanto médico do Atlético, também da seleção brasileira, de dizer a ele, você não pode continuar, não há como permanecer no campo. Doutor Rodrigo, bom dia, tudo bem? Obrigado pela visita ao Rádio Esportes.
3: Bom dia, Tiago, bom dia, ouvintes do Rádio Esportes, sempre um grande prazer estar com vocês aqui.
0: Como é que foi essa primeira situação, aquela primeira demanda, o diagnóstico que você fez? No primeiro momento, a queda, a imagem é muito assustadora, mas ele volta a campo e depois entender que ele não poderia mais continuar, doutor?
3: É, então, primeiro, a imagem que nós temos ali no campo, ela não tem todos esses detalhes, né, que a televisão nos mostra, todos os ângulos. Então, de onde nós assistíamos, dá pra ver que ele cai, que é feio, mas não dá pra ver esse movimento realmente do pescoço, né, virando, que é uma imagem muito forte. Mas o importante é assim, entramos em campo, avaliamos o jogador. O primeiro exame clínico ali naquele momento, ele era normal. Ele não tinha nenhuma dor na coluna cervical, uma movimentação preservada, não perdeu a consciência, não estava desorientado, sabia exatamente onde estava, não teve nenhum sinal claro de uma concussão, né? Então existem ali, a gente chama de bandeiras vermelhas, né? São sinais que nos alertam para uma concussão. Ele não tinha nenhum desses sinais. Então, no primeiro momento, um exame clínico normal, apesar, né, da imagem ser, principalmente pela televisão, ela né, ser assustadora. Então, com o exame normal, e após toda essa avaliação minuciosa ali, a gente tem 3 minutos pela regra para poder fazer essa avaliação, ele estava bem, ele não tinha nenhuma preocupação.
0: O que você pergunta para ele, esse exame que é normal, clínico, pro ouvinte entender? Eu ainda brinquei na cabine, né? Falei, doutor Rodrigo tá perguntando para ele, onde você tá, contra quem você tá jogando, que horas são, que dia hoje? São essas perguntas, são análises nesse sentido?
3: Essa é parte do exame, né? Essa é uma análise mais superficial, mas tem vários outros testes que nós fazemos ali. Primeiro a gente tenta detectar algum suspeito de fratura, pontos que nós fazemos, né? Nós tocamos e apertamos para ver se o atleta refere dor em alguma situação, tanto no rosto, na face, quanto na coluna cervical, nas proeminências ósseas, nos ligamentos. Então esse é um passo importante. Depois a gente vê a movimentação, a amplitude de movimento que ele tem, se ele tem dor, limitação, crepitação em algum desses pontos, isso também é muito importante. A gente analisa a condição cognitiva do jogador, a orientação, se ele está orientado, se ele sabe onde ele está, o que está acontecendo, se ele tem algum sinal de estar tonto, se ele teve vômito, se ele teve convulsão, se ele tem uma situação de espasmo muscular generalizado, tudo isso, ou se ele perdeu a consciência. Esses são sinais que nos alertam para uma situação mais importante. Então, aquele exame clínico inicialmente, ele descartou qualquer lesão mais grave. E aí, nesse momento, o atleta estava naquela primeira avaliação em condições de continuar, mas essa avaliação, ela é inicial. E a partir daquele momento, nós continuamos acompanhando o atleta. É, um olho no jogo e o outro olho nele, especificamente. Porque pode acontecer, é uma coisa que a gente sabe disso, que os sinais podem aparecer, eventualmente, depois de algum tempo. Quando você tem a identificação de qualquer sinal tardio, aí sim é um fator determinante onde o atleta tem que ser removido.
0: Ele queria continuar?
3: Queria continuar, que foi o que aconteceu. Antes de eu entrar em campo, ele coloca a mão na coxa, antes dele sentar, ele coloca a mão na coxa. Nessa hora eu já levantei do banco de reservas, encostei no Eduardo Domingues e falei com ele: pode preparar a substituição porque ele não vai ter condições, deixa só eu avaliá-lo. Entrei em campo, avaliei ele, confirmei, falei: vai ser substituído. Mas o atleta naquele momento, a adrenalina é muito grande, a vontade de continuar e até o desconhecimento, né, da medicina ali, o atleta quer continuar. Ele falou: não, eu vou continuar. Eu falei: você não vai continuar. Não, eu tô bem, eu vou continuar, foi só um momento aqui, fiquei um pouquinho tonto, mas já voltou, já tô bem. Eu falei: você não vai continuar, é uma determinação médica, não dá para continuar, você já levou um trauma, uma pancada na cabeça, no rosto, e começou a manifestar sinais. Então isso é mandatório de substituição, vamos ter que substituir. Ele ficou chateado naquele primeiro momento, saiu contrariado, mas passa ali alguns momentos, ele começa a entender realmente o que se trata. Então essa é uma importância da ação médica, né, de ser realmente firme para determinar a remoção, a retirada do jogador a partir do momento que a gente tem o primeiro indício de algum comprometimento, que foi o que aconteceu depois de alguns minutos.
0: A imagem, para quem está no YouTube, o doutor foi descrevendo perfeitamente, a gente vendo ali o que aconteceu, especialmente nesse segundo momento pós-queda, quando ele volta, ele fica tonto, senta e aí entra a responsabilidade médica. Agora, doutor Rodrigo Lasmar, os próximos passos. Pelo protocolo da CBF, ele já está fora do jogo contra o Vitória no fim de semana. Ele ainda demanda uma outra avaliação para saber se terá ou não condições de jogo na terça? Ou você pode garantir a presença dele no clássico da terça-feira na Arena MRV?
3: Não, então, logo após esse momento, ele foi para o hospital para fazer exames de imagem e ter certeza que ele não tinha nenhuma fratura, nenhuma lesão estrutural, fez exames de crânio, de coluna cervical. E estava tudo normal. Foi avaliado por um neurologista que também identificou a mesma coisa que nós tínhamos visto no exame inicial, que ele não tinha nenhuma lesão naquele momento. A partir desse momento, o atleta, então, ele teve alta naquele mesmo dia, confirmando que ele não tinha uma lesão estrutural, mas ele começa a ser observado. E aí nós temos etapas. Cada etapa, ele passa por uma etapa, ele é reavaliado, evoluiu bem, ele passa para a etapa seguinte. Então, no primeiro momento, ele faz um repouso, depois ele começa a fazer atividades dentro da academia. Evoluiu bem, não teve nenhuma queixa, nenhum sintoma, não mudou nada, ele começa a fazer uma corrida. Evoluiu bem, não teve nada, no dia seguinte ele começa a fazer alguma corrida com mais intensidade, com mudança de direção. Na sequência ele evolui para trabalho em bola, para na última etapa ele começar a ter contato e atividades de jogo, para depois poder ser liberado. Então não existe uma definição clara de quantos dias isso vai demorar. Vai depender da avaliação do dia a dia e da resposta diária que ele vai tendo. Nesse período todo, ontem ele já foi avaliado, foi submetido a uma avaliação clínica, hoje novamente, amanhã de novo, e a gente vai reintroduzindo todos os movimentos. Então, existe uma expectativa de uma evolução favorável com uma possível liberação para o jogo de terça-feira. A gente acredita que isso é possível, mas teremos que avaliá-lo dia a dia para ver essa resposta.
0: Ô, Cláudio Rezende, você que está no dia a dia do Galo, aproveitar a presença do chefe do Departamento Médico do Atlético, porque tem outras demandas também lá de recuperação no DM do Galo. Cláudio, bom dia.
4: Bom dia, Tiago. Bom dia a todos. Bom dia, doutor Rodrigo Lasmar. Vamos lá, Rodrigo. Um panorama aqui do Departamento Médico do Atlético, que tem alguns jogadores, né? Lá em tratamento. Vamos um por um. Vitor Hugo.
3: O Vitor Hugo vem evoluindo bem, já iniciou o trabalho no campo, um trabalho coordenativo com bola. A gente tem uma expectativa de uma progressão favorável com uma possibilidade de liberação aí nos próximos dias. Tudo depende muito da evolução de hoje, do treinamento de amanhã e de ver como que ele responde. Mas uma expectativa positiva com relação ao Vitor.
4: O Igor Gomes, né, teve uma contusão no pé, né, naquele dia, no jogo contra o Grêmio.
3: Isso, o Igor teve uma contusão no pé, ele vem evoluindo também de uma maneira positiva, temos, né, pouco tempo, imaginando ali o nosso jogo do final de semana ou até mesmo o jogo de volta contra o Cruzeiro, que é na próxima terça-feira, e a gente precisa de levar um pouco de estresse àquela região para ver como que ele responde. Então, é muito mais a percepção de dor que ele vai estar sentindo, a limitação que ele apresente, do que qualquer situação, por exemplo, como se fosse uma lesão muscular, que ele não pode, sob o risco de ter uma pior, alguma coisa assim. Depende muito de como ele vai tolerar e ele vai suportar o treino nos próximos dias.
4: Um jogador que o torcedor do Galo ainda não viu em campo, né? Chegou e teve uma lesão, o zagueiro Léo Duarte.
3: O Léo, ele chegou, né? Durante aquele período da parada pela Copa do Mundo, ele fez ali jogos treino apenas foi bem, se sentiu bem, e logo depois ele teve uma lesão muscular. É uma coisa que ela não é tão rara de acontecer, principalmente atletas que vêm de fora do Brasil, com uma outra metodologia de treino, de jogos, né? Então essa adaptação, às vezes, pode acontecer. Ele vem evoluindo de uma lesão muscular, ele vem numa fase final, mas ele ainda está no campo começando a correr. Então, talvez ele demore um pouquinho mais, mas já está evoluindo para uma fase já final.
4: E para encerrar, tem o Lianco, né? O Lianco, que o ano passado teve uma cirurgia um pouco mais complicada, ficou vários meses fora, e agora ele teve um outro problema no pé, né? Explica pra gente a situação do Lianco.
3: O Lianco teve uma lesão na região plantar, na sola do pé, ele rompeu a fáscia plantar. É uma lesão rara, muito rara em atletas. E é uma lesão que demanda um processo de cicatrização, demanda um processo de melhora clínica para que ele possa se recuperar. A gente não consegue prever, falar de tempo, porque é uma situação pouco usual dentro do futebol e vai depender muito dessa avaliação diária, né, semanal, que ele está sendo submetido. Mas ele ainda vai um tempo um pouquinho maior do que agora.
0: Ô, Ale Oliveira, você também tem um questionamento ao médico do Atlético, doutor Rodrigo Lasmar, que está ao vivo com a gente no Rádio Esportes, Ale.
5: Bom dia, viu, para todos, bom dia pro doutor, para nossa audiência que nos consagra como a rádio mais ouvida do Brasil. Doutor, eu acho que o torcedor, o ouvinte, a nossa audiência tem curiosidade de saber como é feita essa avaliação física, clínica, né, para que o jogador suporte ou seja poupado de determinados momentos da temporada, já que o Atlético fez muitos jogos, 47, né, e é uma das quatro equipes que ainda está nas três competições, né? Então, como é feita essa avaliação para saber se existe risco de lesão, se alguém está mais sobrecarregado? É um prazer recebê-lo.
0: E sábado não é o Barba que escala o time, né, Leandro? É o Rodrigo.
5: Acho que muitos jogos.
0: Atlético Vitória é o Rodrigo para escalar o time.
3: Bom, prazer falar com você, Alê. Então, essa é uma avaliação multidisciplinar ou interdisciplinar, né? O departamento médico, ele evoluiu muito, né, ao longo dos anos. Eu entrei no Atlético em 99, tenho aí alguns anos de casa e participei dessa evolução que aconteceu na medicina esportiva de maneira geral. Hoje nós temos profissionais capacitados em várias áreas e cada uma dessas áreas ela nos traz informações e no final nós sentamos, discutimos e tentamos entender um pouquinho melhor os riscos e o momento de cada atleta, o momento da competição que nós nos encontramos. Não existe uma chave mágica que resolveu, ó, esse atleta agora não pode ou esse atleta pode. É uma interpretação de várias situações, de estratégias, e aí envolve estratégias do treinador, né, estratégias do grupo de uma maneira geral. Em muitos casos a gente pode pensar, olha, esse jogo aqui eu tenho um risco maior, o treinador pode entender que ele prefere preservar um pouco um jogador, porque ele entende ser mais importante esse jogador na sequência, logo uma semana depois. Então, é um conjunto de informações, mas a gente tem muita tecnologia hoje. Então, a gente tem várias ferramentas que conseguem nos dar indícios de que aquele atleta tem uma fadiga maior. Além de analisar a carga de treinos que esse atleta vem sendo submetido, a carga de jogos, o período de recuperação, o histórico de lesões que esse atleta tem. Então, a gente tem câmeras termográficas que mostram, a termografia consegue mostrar através de captação de temperatura da musculatura, se algum músculo está mais fadigado, se ele tem um pouco mais de sobrecarga, testes bioquímicos, testes de hormônios que a gente faz de sangue ou de saliva, que a gente consegue identificar outros indícios, outros sinais de que aquele atleta está entrando num processo de overtraining ou de aumento de treino excessivo, né? A gente tem medidas de cansaço, percepção de sono. Hoje em dia esses anéis ou esses dispositivos que a gente consegue mensurar como é que foi a qualidade do sono, como é que é todas as funções de recuperação do atleta. Ou seja, é uma quantidade muito grande de informações que nos auxilia a tomar essa decisão. Mas isso não é garantia. Uma vez teve um médico que colocou uma questão interessante, que ele foi fazer uma visita na fábrica da Ferrari, uma questão interessante que é bacana. E ele perguntou: quantos sensores vocês têm num carro de Fórmula 1? Aí o engenheiro falou: cara, nós temos milhares de sensores que medem tudo e tal. E mesmo assim vocês não conseguem prever quando o carro vai quebrar? Então é mais ou menos isso. A gente tem muita informação, é importante filtrar o que realmente é importante. A gente consegue minimizar, quantificar, dosar melhor isso tudo. Mas não é nada infalível. Então a gente convive com esse desafio de ter o atleta o mais pronto possível, o mais recuperado possível pro momento do jogo, que é o momento mais importante.
5: Que medo, hein, Tiagão, esse negócio de esse anel aí que mede o sono. Já pensou? Na nossa época, que a gente saía um pouco de noite, fazia negócios. Agora, aí o cara chega...
6: Tem GPS no campo pra saber se você tá correndo e anel pra saber se você tá dormindo. Deus, ou seja, não tem como enganar mais não, amigo.
5: Nossa.
6: Meio dia com mais dois minutos, doutor Rodrigo, muito obrigado pela visita, grande abraço, parabéns pelo trabalho e sempre com a gentileza aqui com a Itatiaia, eu agradeço.
3: Eu que agradeço, obrigado pela oportunidade, sempre um prazer falar com vocês.
6: Doutor Rodrigo Lasmar ao vivo, hein, médico do Galo aqui no Rádio Esportes, agora meio dia com mais dois minutos, o Cláudio Rezende volta já com novas informações do Galo, a escalação do Atlético contra o Vitória. Ele vai sair com o doutor Rodrigo Lasmar. Cláudio vai pegar o caderninho e falou: doutor Rodrigo Lasmar, esse aqui, Natanael, pode? Não pode. Esse zagueiro aqui pode? Não. Você vai ficar sabendo já. O Cláudio Rezende vai trazer a informação do Galo, que joga agora pensando na Copa do Brasil, terça-feira, e também, né, o Galo no Campeonato Brasileiro diante do Vitória. Aliás, Vitória da Bahia, que ontem perdeu na Copa do Brasil. Já detalhes aqui no Rádio Esportes. 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Ouvimos ainda há pouco o médico do Atlético, doutor Rodrigo Lasmar, e ele falava, meu amigo Rubens Marques, sobre a imprevisibilidade de lesões. 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É ou não é, Rubens Marques? Boa tarde.
5: Boa tarde, Thiago, boa tarde, Ale, boa tarde a todos. Estava ali com o doutor Rodrigo Lasmar, eu conheço bastante tempo. Olha que interessante, né? Falou de fascite plantar. Normalmente muitas pessoas sofrem com isso, às vezes quando colocam o

0: relaxar e melhorar, porque normalmente está desidratado. Então, gente, falou em dor no corpo, dor, por exemplo, na coluna, nervo ciático, no quadril, pensa, meu corpo precisa de magnésio. 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
0: Com certeza, a gente tá vivendo mais com menos qualidade, né? O que que a gente precisa aprender? Procurar o médico uma vez por ano, fazer exercício físico, tomar água, tomar banho de sol, esse é meu lema, tá, Tiago? Tem que fazer isso. 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
1: 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Olha, já a gente vem com a informação do Cruzeiro, meio-dia com mais 7 minutos, o Cruzeirão também tem desafio importante no fim de semana, aliás, curiosamente, os dois adversários de Cruzeiro e Atlético entraram em campo ontem na Copa do Brasil. A gente fala sobre isso já no Rádio Esportes. A pergunta de hoje, hein? Pra você que tá chegando agora, tem prêmios no Rádio Esportes. Dos 8 times que seguem vivos na Sul-Americana, quantos deles já foram campeões da Libertadores? Ontem o River Plate perdeu nos pênaltis e foi 8-7. 8-7 dentro do Monumental de Núñez. A gente volta já.
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0: meio-dia com mais 11 minutos. É o Rádio Esportes, hein? Na mais ouvida do Brasil. Já já falando do Cruzeiro. É, o Cruzeirão tem desafio importante no brasileiro. Cruzeiro de olho no G4 do Campeonato Brasileiro. 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
0: apaixonado. Ô, Júnior, Cruzeiro de olho no clássico, terça-feira, mas tem compromisso importante no fim de semana. Vai poupar jogadores, vai ser um time todo reserva. Cruzeiro briga na parte de cima da tabela. Rubens Júnior, boa tarde.
2: Boa tarde, é você, Thiago, confirmando o meio-dia com 12 minutos. Alô, nação azul, pra subir o som. De volta ao Campeonato Brasileiro, já não perde há 4 partidas. Vem brigando nesse pelotão de frente e dentro do que pode fazer o técnico Arthur Jorge. O Cruzeiro no Campeonato Brasileiro vem voando baixo, né, Thiago? E tem pro sábado horário 9:20 da noite contra o Vasco em São Januário, já mudanças pra zaga. Não tem Fabrício Bruno, vai cumprir suspensão, e o Jonathan Jesus, uma luxação no ombro esquerdo, sentida ainda no primeiro tempo contra o Atlético, substituído no intervalo, vem passando por um processo de reavaliação pelo departamento médico, e hoje na reapresentação mais exames, mas a informação que temos é que o Jonathan para sábado não vai para o jogo, dificilmente vai mesmo ser preparado para o jogo da volta contra o Atlético pela Copa do Brasil. Então, com isso, a zaga podendo ser formada com o João Marcelo, com o Vidalba, tendo o Rojas na lateral esquerda, vai sim para dar um descanso ao Matheus Pereira e o Gerson. O Cruzeiro vai mesclar, como já é de praxe do técnico Arthur Jorge, ainda quando tinha a Copa Libertadores, né? Em tantas competições que o Cruzeiro vem disputando nesta temporada. Daqui a pouco vamos falar também sobre o extracampo, a respeito da posição do Cruzeiro, da notificação de infração do Atlético com relação ao lance do Cajota com o Juan. Thiago,
0: o Bruno Rodrigues seria titular, imagino, no sábado, ou pelo menos estaria entre os possíveis jogadores aproveitados, né? Então, para sábado é uma baixa muito importante para o Cruzeiro. É, ele já esboçou a outras possibilidades, o Benjúlio. Jogadores que vem tendo, para o Matheus Pereira não deve jogar no fim de semana, né?
2: A reapresentação acontece hoje, né, Thiago? Então não deu tempo ali de um trabalho. O fato é que, até pela resposta que esteve dando na sua entrevista coletiva pós-jogo, o técnico Arthur deu mostras que, mesmo pensando em não ter nenhuma competição para ser priorizada, ele usou o termo objetivo, a Copa do Brasil. Sabe que é uma possibilidade de título, é o Rei de Copas, é uma competição onde tem uma premiação milionária. Ele vai ter sim essa conduta, essa cautela de ter um time bem mesclado, como eu disse, dificilmente atuando Gerson com Matheus Pereira, então entrando nesse meio campo o próprio Mateuzinho, tendo Lúcio como possibilidade no setor de ataque. São essas as alternativas, até mesmo porque o departamento médico do Cruzeiro hoje tem apenas o Bruno Rodrigues, né? Que teve aquela fratura na costela e também no rosto, e o Jonathan Jesus, que vai ser mesmo tratado e preservado visando o jogo da volta pela Copa do Brasil, Thiago.
0: O Ale Oliveira, o Cruzeiro enfrenta o Vasco da Gama, que jogou ontem, um jogo desgastante. Vasco jogou com um a menos desde os 17 minutos do primeiro tempo. O Cauã Barros, ex-América, foi expulso. E eu vou te falar, viu, Ale? O Vasco venceu por 1-0 com o gol de Andrés Gomes no segundo tempo. Vasco poderia ter feito 2-3. Aliás, chegou a fazer, né? Teve 2 gols anulados, mesmo com 1 a menos. Correu muito e foi melhor que o Vitória da Bahia. Agora, Ale, o Vasco vem com o time titular na Sul-Americana, com o time principal também no Campeonato Brasileiro. E o Vasco, na classificação, meu amigo, desesperadora, né? A situação do Vasco, apesar do bom futebol que o Vasco vem melhorando com o seu novo treinador, mas o Vasco é o vice-lanterna da Série A do Brasil. Será que vem com o time todo reserva? Um dia menos de recuperação? O Vasco não vai aguentar essa pressão toda, não. Muito jogo em cima de jogo com Copa do Brasil, com Sul-Americana, e a situação desesperadora no Brasileiro, onde não vence há bastante tempo, Ale.
1: 8 rodadas, né? Não vence no Brasileirão há 8 rodadas. Vasco, Santos, Atlético e Palmeiras, que são as equipes que estão nas 3 competições, né? O Palmeiras na Libertadores, os outros 3 na Sul-Americana. E assim, pro Vasco, né? A situação tá maravilhosamente perigosa, né? Porque com a saída do River da Sul-Americana, ele vai enfrentar o Santa Fé. Seria mais difícil enfrentar o River, sem dúvida alguma. Ontem foi uma vitória heróica, né? Porque você disse aí, desde os 17 minutos com um jogador a menos e ainda conseguiu o triunfo para cima do Vitória. Quer dizer, você tem uma boa possibilidade, ou tem uma possibilidade maior de conseguir a sua classificação também na Copa do Brasil. Mas e o brasileiro? 8 rodadas sem vencer, segunda pior equipe da competição, e por isso ele não pode negociar no Campeonato Brasileiro. Tem que jogar com tudo. O Santos já tem tratado diferente, né? O Santos já tem priorizado o campeonato brasileiro, já foi com time reserva na Sul-Americana, ontem poupou alguns jogadores nesse confronto contra o Palmeiras, enfim. Mas a questão para mim é muito clara, viu, Thiagão? Eu não coloco ninguém importante, mas ninguém importante, ninguém que tem chance de entrar na Copa do Brasil. Eu, se sou o Arthur Jorge, eu nem coloco. Não coloco, porque o Campeonato Brasileiro você tem condição de se recuperar lá pra frente. Acho que um time todo reserva do Cruzeiro, ele já iguala com o Vasco da Gama pela situação do Vasco nesse momento. Mas você não pode desgastar e nem perder ninguém pensando na terça. É logo na terça-feira, ô Thiagão. É logo terça-feira. Então você não pode correr nenhum tipo de risco. Eu tenho dito aqui há algum tempo que o Campeonato Brasileiro, nesse momento, tem que ajudar as Copas, nesse caso a Copa do Brasil. E é isso que eu penso, não é o que pensa o treinador do Cruzeiro, e ele que manda mesmo, mas eu, na minha opinião, nem negocio. Tem chance de jogar na terça? Então nem vai pro jogo, vai se preparar, vai se condicionar, porque sem dúvida alguma, terça-feira passou a ser o jogo mais importante do ano.
0: Ô Nath, o Ale falou sobre o Santos, que levou 3-0 do Palmeiras ontem, fora o baile, né?
1: Nossa, ter sido ficou barato.
0: 5-6 do Palmeiras, foi um amasso. O Flaco Lopes fez 2 gols e o Andreas Pereira também marcou mais um. Palmeiras 3-0. O Neymar não jogou. O Santos segurou o Neymar. Aliás, o Neymar queria jogar, deu declaração de que queria ir pro jogo, e o Cuca ficou sem graça na entrevista. Mas o Santos segurou, o Vasco não. Colocou todo mundo em campo. Ô, Nath, numa boa, o time misto do Cruzeiro, se o Vasco viesse com o time principal, que eu acho que não vai acontecer, o time misto do Cruzeiro no Mineirão dá conta do Vasco, não dá não, Nath?
3: Também acho que dá conta, ainda que o jogo seja lá no Rio de Janeiro, em São Januário, onde o Vasco é sempre muito forte, mas é um time que tem muitas limitações, né? Do ponto de vista ofensivo, é um Vasco que até cria oportunidades. A gente pode lembrar o jogo contra o Santos, saiu derrotado por 3-0, mas no primeiro tempo teve chances. No último final de semana, perdeu para o Palmeiras por 4-1, mas também teve algumas chances, mas é um time que tem muita dificuldade para converter isso em gol. Ontem, mais uma vez, ainda que tenha vencido com um atleta a menos, teve teve oportunidades para fazer mais gols e é um time que tem muitas dificuldades para se defender também. E aí nessa parte entra a questão da confiança, da pressão, dessa luta contra o rebaixamento. No jogo contra o Palmeiras, por exemplo, o Vasco sofreu 3 gols em 10 minutos, porque quando sofre o primeiro gol, o time tende a desmoronar, porque é um ambiente de muita pressão. O Cruzeiro pode se aproveitar de tudo isso e acho que ainda que com um time modificado, o Cruzeiro tem condições de vencer, de conquistar um bom resultado, que seja um empate. Eu tô com a Lê, acho que eu nunca sou a favor de você poupar o time inteiro, mas acho que mesclar sim. Eu daria uma oportunidade ao Lúcio nesse comando de ataque, acho até que o Lúcio tem jogado pouco, ele pode ser mais importante nesse elenco. Nas laterais, né, já colocaria o William ali na direita. A esquerda tem essa questão, deve ser o Rojas, o Vidalba deve jogar na zaga. Aí a questão da própria linha de zaga, ainda que o Jonathan Jesus não tenha sofrido nada demais no ombro, se isso se confirmar, ainda assim não utilizaria. Eu tô com uma ideia de, às vezes, na terça-feira usar o Matheus Henrique. O Gerson não vive um bom momento, então talvez o Gerson jogar até para ver se recupera um pouco mais desse bom futebol, um pouco mais de confiança, mas analisar caso a caso. É um jogo importante, o Cruzeiro pode entrar no G4 do Brasileirão, mas na Copa do Brasil a gente está falando de uma possibilidade de título, né? E a única do Cruzeiro na temporada, então obviamente que tem um peso maior.
0: Boa, Nath Fiuza, opinião aqui no Rádio Esportes. Você também pode se manifestar. 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Você manda o seu nome completo para também concorrer aos prêmios. E claro, sua opinião é muito bem-vinda. A pergunta de hoje é dos times da Sul-Americana. Quantos já ganharam a Libertadores e estão jogando agora a Sul-Americana? Lembrando, hein, River Plate eliminado ontem, já os detalhes. Ô Rubens Júnior, você disse no início da sua participação que o Cruzeiro já tem um posicionamento sobre a manifestação do Atlético no STJD sobre Caio Jorge no lance envolvendo o zagueiro Tressoldi. Rubens.
2: Temos sim, Thiago, e a resposta é bem direta. Por enquanto não falaremos. O Cruzeiro não vai tocar no assunto, até porque acredita que é um lance, né, com cara de clássico, e por mais que o Cruzeiro não, né, teve a intenção ali, o Cajota, de lesionar o Juan, o Cruzeiro trata mesmo dentro de campo, total foco pro jogo da volta pela Copa do Brasil. E o nosso Lucas Barbosa, Thiago, fez pro site itatiaia.com.br, já está disponível para você. Ele entrou em contato com o advogado Luiz Dolabella, que falou um pouco mais sobre essa notificação de infração apresentada pelo Atlético e que não significa que o Caio Jorge será denunciado ou julgado pelo STJD. Foi apenas uma notificação. E o KJ está disponível para o jogo de volta pela Copa do Brasil, porque, segundo o doutor Dolabella, não tem tempo, né, hábil pro KJ estar ou ser julgado antes, né, do jogo de volta. Por isso o KJ confirmado para a partida de terça-feira. E o Cruzeiro, sobre o assunto, é que não vai tocar nesse assunto por enquanto. O foco é total dentro de campo, no Vasco e também no Atlético, Thiago.
0: Valeu, Rubens Júnior. Meio-dia com mais 24 minutos. É o Rádio Esportes aí para você aqui na mais ouvida do Brasil. 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Agora meio-dia, 25 minutos, intervalo é rápido, hein? Na volta, vamos falar da SAF do América. O Sheik entrou aqui no estúdio agora, o Sheik americano, não. Vocês vão comprar o coelho. O América tá esperando o milagre descer do céu. Do céu não, de Dubai. Tem só 25 pontos de risco. E eles querem fazer um estádio de 15 milhões de reais para a base e um museu de 13 milhões para contar a história do América. Como diria meu avô, boba estrada de terra não acaba nunca, peixe. Vamos pro intervalo, a gente volta já.
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0: Agora, meio-dia, com mais 28 minutos. 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E a pergunta do programa de hoje, dos times que seguem na Sul-Americana, quantos já ganharam a Libertadores? Já vamos falar do último classificado. O River Plate caiu em Buenos Aires, hein? Uma classificação dramática. Agora, meio-dia, com mais 28 minutos. 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
0: Veio a MG10, hein? Desde as 5 da manhã, fechada, a carreta tombou lá, o caminhão atravessou a rodovia, pegou fogo. A imagem impressionante, né, Isabela? Podemos até colocar no YouTube para quem nos acompanha aqui no YouTube. E a rodovia ficou a manhã inteira fechada. Já liberou ou continua fechado o acesso ao aeroporto de Confins, hein, Isabela? Boa tarde.
2: Oi, Thiago. Boa tarde para você também. Boa tarde para quem nos acompanha aqui na Itatiaia. Não liberou e também não tem previsão de liberação da rodovia MG10, como você bem disse, na pista em direção ao aeroporto internacional de BH em Confins, próximo ao condomínio Alphaville, em Vespasiano. Por lá, um caminhão-tanque tombou na madrugada de hoje, por volta das 4h40 da manhã. O motorista morreu carbonizado, porque esse veículo, depois de tombar, pegou fogo e ainda então não tem previsão de liberação, porque de acordo com o Corpo de Bombeiros, a empresa responsável pelo combustível é aguardada no local, mas ainda sem previsão de quando essa empresa vai chegar, e quando ela chegar ainda vai ser realizado todo aquele trabalho de transbordo. Enfim, não tem previsão de liberação total da pista, segue totalmente interditada. Lembrando ao motorista que tem voo marcado em Confins, buscar a MG424 agora. Não tem tanto congestionamento com o passar do horário de pico, mas em breve essa situação pode piorar. Vale também o desvio por dentro de Santa Luzia, acessar o bairro Frimis e depois a Estrada das Maravilhas para sair na MG10 após o trecho do acidente. Trânsito por lá agora sem grande movimentação, Thiago. Mas é isso, sem previsão de liberação da pista, o Corpo de Bombeiros permanece no local e a empresa é aguardada. Volto com você no estúdio, Thiago.
0: Ô, luta, Isabela Gouveia, essa MG10 não é fácil não. Meio-dia, 31 minutos, já que você não pode passar com o carro, bora se exercitar, vamos correr. 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
0: A Copa Sul-Americana conheceu ontem seu último classificado. Santa Fé da Colômbia, né, em função dos terremotos, só pôde jogar essa semana e eliminou o River Plate com o Monumental de Núñez lotado. Depois de 0-0 no jogo da ida na Colômbia, a volta ficou 1-1. River Plate empatou 1-1. Gente, o River Plate foi eliminado 8-7 nos pênaltis. É isso mesmo. 0-0 na ida, na volta 1-1 em Bogotá. O Vasco agora pega o Santa Fé. O Ale Oliveira, o seu amigo Cudê foi demitido. Eita, do River Plate. Que surpresa, hein, Ale?
3: Surpresa, né? Porque o River Plate investiu muito nessa última janela, inclusive trouxe o Almada, e a expectativa é que passasse de fase, chegasse longe na Sul-Americana. Poderia ter um confronto semifinal entre Boca e River, imagina? E seria o River o adversário do Vasco, agora vai ser o Santa Fé. Eu nunca esqueço do Cudê no Atlético aqui em 2023, que ele ganha do Corinthians 2-0, massacrando o Corinthians na Copa do Brasil, e no jogo de volta ele coloca o time em reserva. Aí perde 2-0 lá na Neoquímica Arena e é eliminado nos pênaltis. O grande problema do Coudet ser demitido do River, que não chega a ser uma surpresa...
0: Já sei.
3: Ele aparecer em algum time aqui do Brasil.
0: Vai entrar na lista de algum time por aqui. O jogo, gente, entre River Plate e Santa Fé lá no Monumental, o jogo foi 1-1 no tempo normal e nos pênaltis foram 22 cobranças. 11 para cada lado, o Santa Fé venceu por 8-7. Um detalhe, o goleiro do River, o Santiago Beltrán, de apenas 21 anos, ele pegou 3 pênaltis, mas a cobrança decisiva, ele escorregou e bateu um tiro de meta, mandou na arquibancada, River Plate eliminado, e Eduardo Coudet, ex-técnico do Galo, agora também é ex-técnico do River Plate. Tem uns caras que, o Sampaoli tá para ser demitido no Tadieres também a qualquer momento.
3: Tá.
0: Não ganhou, ganhou um jogo em 6 no Campeonato Argentino. O Coudet não ganha em lugar nenhum, onde passou, no Inter, no Atlético, no Celta, onde vai uma porcaria, e os caras estão sempre na boca.
3: E vou te falar, é sempre pra ganhar 2 picanhas por mês, viu? Não é pouca coisa, não.
0: É inacreditável. E meio dia e 34, eu falo pra você de Minas Solar em economia, economia pra você que quer na sua indústria cortar, dar adeus a conta de luz no comércio também, ou na sua casa, instale energia solar de qualidade com a Multiluz Solar. 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Vamos à Europa, Renato Paim, com informações da Liga dos Campeões. Ô Paim, eu acompanhei ontem Fenerbahçe e Lyon. O jogo foi na França. Você acha que é só aqui que tem pancadaria? Só aqui que tem confusão? Ih, fechou o tempo! O Guendouzi, jogador do Fenerbahçe, que era do Olympique de Marselha, quando o Fenerbahçe classificou para Champions, saiu provocando a torcida do Lyon. Os caras invadiram o campo e o pau cantou. Fechou o tempo! Também na Liga dos Campeões, ô Paim! Fala aí, Renato, direto de Paris, correspondente da Itatiaia.
4: Fala, Thiago Reis, boa tarde para você e para a audiência do Rádio Esportes. A UEFA realiza daqui a pouquinho, à 1 da tarde, em Mônaco, o sorteio da fase de liga da temporada 26-27 da Champions, com 36 clubes. O atual bicampeão Paris Saint-Germain está no pote 1 ao lado de gigantes como Real Madrid, Barcelona, Bayern de Munique, Liverpool e Manchester City. Como funciona o sorteio, Thiago Reis? Os 36 clubes são divididos em 4 potes de 9 equipes, de acordo com o ranking da UEFA. O pote 1 reúne os times mais bem colocados, enquanto o pote 4 tem em geral as equipes com pior ranking e os clubes que chegaram pela fase de playoffs. Cada equipe vai enfrentar 8 adversários diferentes, 2 de cada pote. Um dos rivais de cada pote será enfrentado em casa e o outro fora, ou seja, são 4 partidas como mandante e 4 como visitante. Há algumas restrições nesse sorteio. Times do mesmo país não podem se enfrentar. Então, por exemplo, o PSG e o Lille não podem cair um contra o outro. Além disso, um clube não pode enfrentar mais de 2 adversários de um mesmo país. Então, se o PSG pegar 2 ingleses, por exemplo, não poderá pegar um terceiro na fase de liga. Depois dos 8 jogos, os 8 primeiros colocados da classificação geral avançam diretamente para as 8ª de final. Do 9º ao 24º, os clubes disputam um playoff para chegar às 8ª e os 12 últimos são eliminados. Entre as novidades dessa temporada, tem aí o retorno do Manchester United, também da Roma e do Fenerbahçe, além de estreias do Como, Sabá, Lasky e do Viking. O sorteio então acontece a partir da 1 da tarde no horário de Brasília. Com as informações do futebol internacional, direto de Paris, repórter Renato Paim.
0: Boa, muito obrigado, Paim. 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

0: meio-dia com mais 40 minutos. Rodada quente do Brasileirão. Já já, e mais informações do Galo e também do Cruzeiro em destaque no fim de semana. Fim de semana também tem o América, hein? A Ponte Preta demitiu o seu treinador. Aliás, acabou de contratar o outro, Gilson Kleina. Só que não sabe se vai ter jogadores pro jogo. A turma tá em greve. Tem jogador da Ponte Preta há um ano. Você não ouviu errado. Há um ano sem receber salários. O jogo era domingo contra o América. Os jogadores estão ameaçando não ir a campo no domingo na Arena Independência. Será que tem chance do América perder de W.O.? Não, né? W.O. W.O. não, né? Pelo amor de Deus. 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Ô Fabrício, e o shake americano, hein? Me conta, Calazans.
1: Tô ligado, Thiago, deixa comigo. Boa tarde pra você, alô nação americana. Boa tarde pra quem se liga no Rádio Esportes. Ô Thiago, o assunto SAF segue quente nos bastidores do Coelhão. Tivemos ontem a reunião do Conselho Consultivo e aquela proposta antecipada pela Itatiaia de um fundo árabe para adquirir 80% das ações da SAF americana, no primeiro momento foi rechaçada. O América, através do seu time jurídico, elencou 25 pontos temerários desta proposta de venda para este fundo árabe, como, por exemplo, um aporte imediato de apenas 20 milhões, dividido em 4 parcelas mensais de 5 milhões. É um dinheiro muito baixo, né, para quem tem uma dívida aí de quase 200 milhões de reais. O compromisso de geração de recursos na ordem de 800 milhões no período de 10 anos, e muitos destes recursos gerados pelo próprio América, sem a necessidade do investidor colocar de fato dinheiro no Coelhão. Exploração do Independência por 35, mais 35 anos, ou seja, 70 anos. Enfim, é um projeto que não foi visto com bons olhos, então o investidor terá que refazer aí estas cláusulas do memorando de entendimentos para ficar legal para o América. Nesse primeiro momento, não vai para frente. Thiago, sobre campo e bola, o América se preparando para o jogo contra a Ponte Preta, vai ter a volta do atacante Paulo Vitor, que cumpriu suspensão pelo terceiro cartão amarelo, e o Manuel com edema no joelho, já iniciando o trabalho de transição. Agora, resta saber, Thiago, se teremos jogo, né? Porque a Ponte Preta ontem, os seus jogadores, por atrasos de salário, iniciaram greve, prometem até mesmo não jogar no domingo, o que poderia dar ao América vitória por 3-0, o famoso W.O. O momento da macaca é tão ruim que ontem mesmo o técnico Márcio Zanardi saiu do cargo. Então, Thiago, vejamos se teremos, né? América e Ponte Preta, domingo na Arena Independência, a macaca vive uma crise sem precedentes. Thiago,
0: ó. Ô, Nath Fiuza, esse shake do América, o Fabrício trouxe aí. O time deve 200 milhões, ele quer colocar 20. Ô, Nath, aquela história, o golpe tá aí, cai quem quer, viu, Nath?
2: É, mais ou menos por aí, né, ô Thiago? O problema é que a situação do América também não ajuda, né? Porque o investidor olha pra situação do time, brigando pra não cair pra terceira divisão, enfim. Mas o América tem que trabalhar com cautela. Já aguardou até aqui, já rechaçou outras propostas, analisa tudo com muito cuidado. E assim precisa ser, justamente pela situação delicada do clube, não dá pra vender pra qualquer um. Agora, essa situação da Ponte Preta aí, inacreditável, né, Thiago? Mais de um ano de salários atrasados, os atletas, tudo bem que a Ponte Preta dentro do campo não tem correspondido, mas não justifica o atraso salarial, os atletas estão no direito deles de cobrar. Vi gente dizendo que é perigoso o América no W.O. ainda não somar 3 pontos, hein, Thiago? Vamos torcer pra Ponte Preta nem jogar, se bobear é melhor pro Coelhão, hein?
0: Tô te falando, só conheço meu gado. Meio-dia 45, hein? Já já, Cláudio Rezende e Rubens Júnior atualizando Atlético Cruzeiro. E hoje tem Grenal, hein? Inter e Grêmio. Daí vai sair o adversário de Cruzeiro ou Atlético na próxima fase. 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Rápido intervalo, Rádio Esportes volta já já.
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0: 8h49, agora para falarmos de Atlético e Cruzeiro aqui no Rádio Esportes. O Maurinho Sá, tá ligado no Rádio Esportes, hein, galera? Toda aqui no YouTube. Cola comigo no Itatiaia Esporte. Você participa em tempo real, participa comigo. Eu quero você também no Rádio Esportes. 8h49. Júnior, como é que tá a preparação do Cruzeiro? Agora o desafio no Campeonato Brasileiro no Rio de Janeiro. Sempre bom uma ida ao RJ no fim de semana. Torcida do Cruzeiro vai comparecer, Rubinho?
1: Em peso, como sempre, né, Thiago? E lembrando, um horário diferente, um sabadão 9:20 da noite em São Januário. O Cruzeiro, que tem um retrospecto recente positivo no Campeonato Brasileiro, vem de 4 vitórias, a última derrota foi pro Botafogo. Cruzeiro, que teve vitória sobre o Flamengo, sobre Corinthians, Mirassol e Coritiba, tá naquele pelotão de frente, mas como disse bem o técnico Arthur Jorge na sua entrevista coletiva, o foco na Copa do Brasil, pode pintar caras novas no duelo contra o Vasco, muito possivelmente um time bem parecido que esteve em campo contra o Corinthians na Arena Corinthians, tendo Felipe Moraes aparecendo, podendo também ter oportunidade o Lúcio, já como Bruno Rodrigues está no departamento médico. O Cruzeiro também, a possibilidade do Zé Lucas assumir a função do Lucas Romero, isso abre uma brecha para um retorno do Lucas Silva. Então são essas as alternativas que tem o técnico do Cruzeiro. Fato é que vai ter que mesclar visando o jogo da próxima terça-feira. E lembrando, Thiago Reis, o Cruzeiro que tem algumas peças, né, que estão sem ritmo. Uma delas é o Lucas Silva, que vem se preparando muito bem, pode pintar contra o Vasco no sábado em São Januário, Thiago.
0: Ô, Ale Oliveira, o Cruzeiro tem dificuldades nesse momento com o setor defensivo, né? Ele tem ali poucos jogadores, e a questão do Jonathan Jesus, já explicada pelo Rubens Júnior, seria o caso de tentar jogar mais fechadinho lá contra o Vasco, tentando, além do João Marcelo e do Vidalba, isso se o Vidalba não for titular na terça, né? O Vidalba tá cotado de novo pra jogar na terça-feira. Um time mais fechado, Ale Oliveira, para jogar contra o Vasco?
2: É, eu acho que é um time alternativo, seria até, eu acho que uma obrigação, né? Com todo respeito ao trabalho maravilhoso do Arthur Jorge. Agora, realmente, para montar a zaga, ele vai ter problema, vai ter que repetir alguém para terça-feira, então vai ser difícil fugir dessa realidade. No mais, ele tem jogadores que não são titulares, mas que podem compor essa equipe para o jogo contra o Vasco, que, olha, vou te falar, tecnicamente, claro, tem a falta de entrosamento, é natural, mas que tecnicamente é melhor do que o time titular do Vasco, não tenho dúvida disso, fora o desgaste do Vasco, que jogou ontem com um homem a menos pela maior parte do jogo. Então, eu acho que ele pode montar um time, por exemplo, com o Zé Lucas, com o Lucas Silva, com o Mateuzinho, né, que é um jogador que até outro dia era titular, no meu time até seria. Então você já tem um bom meio campo, e aí na frente ele pode fazer alguns testes, né, que jogadores que não estão tendo tanta minutagem, como por exemplo o Lúcio, que é um jogador que pode aparecer, né? Então eu acho que seria o Kaique,
1: o,
2: né,
1: o João Costa, que já vem entrando nos jogos, entrando, pode ser titular.
2: O Kaique Kenji também, eu acho que pode ser uma possibilidade. Enfim, você tem boas opções, mas a única coisa que não pode acontecer é perder alguém por desgaste ou por lesão no jogo de terça-feira.
1: O Cruzeiro vai passar a situação do Jonathan Jesus, fica a expectativa aí para sua ampla, né, recuperação para o jogo da terça-feira. E o Cruzeiro, Thiago, já pro duelo contra o Vasco, né, com o Fabrício Bruno suspenso e o Jonathan ainda com uma interrogação, pode pintar aí uma novidade entre os relacionados, que seria um zagueiro do sub-20, que é o Kevin Coutinho, que já vem trabalhando também com o elenco principal, Thiago.
0: Valeu, Rubens Júnior, agora 12:53, atenção você, auxiliar de administração escolar, hein? O SAENG vai promover eleições agora em setembro e você tem que participar, exerça seu direito a voto, participe da eleição. Você poderá votar presencialmente na sede do SAENG ou nas 5 regionais, ainda por urnas itinerantes. Mais fácil ainda, você pode votar por correspondência, recebe a cédula no seu endereço e envia preenchida pelos correios de graça, de maneira gratuita, até 8 de setembro. SAENG, Sindicato dos Auxiliares de Administração Escolar, somos trabalhadores, somos educadores. Nós somos Cláudio Rezende. O Galo, por sua vez, joga em casa duas vezes. Como é que tá a procura pelo ingresso? Sabadão, horário legal. Ah, mas é o time reserva. Ah, mas é o Vitória da Bahia, Cláudio. Galo precisa do apoio da massa para esse fim de semana.
3: Sim, Thiago. 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O torcedor pode resgatar o ingresso até amanhã, cedo. Quem já fez aí a biometria facial. Quem não fez, vai ter que esperar a próxima oportunidade, mas o Galo tá aí com essa promoção e 90% de desconto para GNV Kids, para meninada aí no jogo também, junto com os pais. 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É um momento aí para empurrar o time, né? Até para o Atlético conseguir uma vitória no fim de semana e ir com moral para terça-feira. Então, a diretoria do clube espera dois jogos com casa cheia na Arena MRV. E algumas coincidências aí, né, Thiago? O Galo, assim como o Cruzeiro, pro jogo do fim de semana, ele tem só dois jogadores de zaga, né? O Vitão, que foi muito bem, e o Vitor Hugo, só os dois disponíveis pro fim de semana, e vai enfrentar o adversário do Vasco, né? O Vitória da Bahia também envolvido no mata-mata da Copa do Brasil, Thiago.
0: Ô, Nath Fiusa, viu Vitória ontem e perdeu com um homem a menos. Aliás, um homem a mais, desde os 15 minutos, correu muito e não aguentou o Vasco, pensando em poupar, mesmo com o time marromeno. Eu sou mais Galo aqui na Arena MRV, hein, Nath?
4: Eu também sou, até pelo fator casa, né? O Atlético tem que explorar isso para poder somar esses 3 pontos contra o Vitória. 3 pontos que se tornam importantes. Na última rodada, o Atlético não perdeu, mas também não venceu. Então, agora é bom somar esses pontinhos na condição de mandante. O jogo de ontem do Vitória contra o Vasco só expôs as fragilidades desse time, né? Ainda que com um jogador a mais, não conseguiu atacar o Vasco, não conseguiu ser dominante. É jogo para colocar a lambida, enfim, dá para mexer e ainda assim ter um time forte.
0: É isso, assim esperamos, e o Nath, 12:56, rápido intervalo, já já os ganhadores do programa de hoje.
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0: Esportes de hoje perguntou: dos 8 times que seguem na Sul-Americana, quantos deles já foram campeões da Liberta? Só os brasileiros, né? Atlético, Santos, Vasco, São Paulo, aliás, o Boca também é campeão da Liberta. Então a resposta: 5 times. O par de ingressos para Atlético e Vitória sábado, 6:30 na Arena MRV, para Guilherme César Frois, o Kit Top Food, Carlos Eduardo Fontes e quem vai curtir o Space Friends Park, Frederico Oliveira de França. A produção para contato com os ganhadores. 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Muito obrigado pelo carinho da audiência, pela sua companhia. Até a próxima. Valeu, gente.
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2: 1 hora.

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0: 1:15.
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2: 1h23.
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5: 1:31.
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12: 1:34.

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3: 1:48. 89 FM, Nova Veredas.

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12: 2:03.
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1: 12 e 18.
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2: 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O carro quebra, tem uma despesa com questão de saúde, alguma coisa dentro de casa estragou. A pergunta não é se o imprevisto vai acontecer, é quando. E é por isso que a reserva financeira ela é tão importante. Ela não existe para enriquecer ninguém, mas para dar tranquilidade. Saber, gente, que tem ali um recurso guardado para enfrentar um momento mais difícil, isso tira da gente a ansiedade, a gente dorme melhor e evita a gente tomar a decisão na hora do desespero. Poupar um pouco hoje pode significar muito mais do que aquele plano gigantesco para amanhã. Poupar um pouco hoje significa paz para quando você mais precisar.
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10: 12:39.

uma boa tarde para você. É muito bom contar com a sua audiência. Nós celebramos hoje Santa Mônica, mãe de Santo Agostinho. Mônica nasceu em Tagaste, norte da África, em 331 e faleceu em Ostia, Itália, em 387. Cristã de fé robusta, profundamente piedosa, alcançou com oração perseverante e lágrimas a conversão de seu marido, Patrício, era pagão, e do filho Santo Agostinho, que habilmente descreveu em seu livro Confissões a personalidade e as nobres atitudes da sua mãe. Confiemos no grande poder da oração. Vamos aprender com Santa Mônica a força da oração. Prezado irmão, querida irmã, tomemos o Salmo 144. Todos os dias haverei de bendizer-vos, hei de louvar o vosso nome para sempre. Grande é o Senhor, muito digno de louvores. Ninguém pode medir a sua grandeza. Uma idade conta a outra vossas obras e publica os vossos feitos poderosos. Proclamam todos o esplendor de vossa glória. Divulgam vossas obras portentosas. Narram todos vossas obras poderosas de vossa imensidade. Todos falam, eles recordam vosso amor tão grandioso. Exalto, ó Senhor, vossa justiça. Glória ao Pai, ao Filho e ao Espírito Santo, como era no princípio, agora e sempre. Amém. Prezado ouvinte da rádio Veredas, Nova Veredas FM de Bom Despacho, vamos aprofundar a palavra de Deus, o programa Bênção e Vida, o Evangelho segundo Mateus, capítulo 24, versículos de 42 a 51. Naquele tempo disse Jesus aos seus discípulos: ficai atentos, porque não sabeis em que dia virá o Senhor. Compreendei bem isso. Se o dono da casa soubesse a que horas viria o ladrão, certamente vigiaria, não deixaria que a sua casa fosse arrombada. Por isso também vós ficai preparados, porque na hora em que menos pensais, o Filho do Homem virá. Qual é o empregado fiel e prudente que o Senhor colocou como responsável pelos demais empregados para lhes dar alimento na hora certa? Feliz o empregado cujo Senhor o encontrar agindo assim quando voltar. Em verdade vos digo, ele lhe confiará a administração de todos os seus bens. Mas se o empregado mal pensar, meu senhor está demorando, e começar a bater nos companheiros, a comer e a beber com os bêbados, então o senhor desse empregado virá no dia em que ele não espera, na hora em que ele não sabe. Ele o partirá ao meio e lhe imporá a sorte dos hipócritas. Ali haverá choro e ranger de dentes. Palavra da salvação. Prezado irmão, querida irmã, nossa relação com o fim da vida é decisiva para a vida presente. Quem não espera nada, não se ocupa com nada também. Quem espera só um fim limitado a este mundo e a sua história, pode se agitar muito, mas se fracassar ou se decepcionar, se desespera. Quem, porém, espera o que só Deus pode dar, prepara-se ativamente para acolhê-lo e procurar ser coerente com aquilo que espera. Prezado ouvinte da rádio Nova Veredas FM, nunca dei um curso de qualquer assunto que num dado momento não viessem à tona perguntas de escatologia. O que, que é isso? Final do tempo. Quando será o fim do mundo? Como será o fim do mundo? Quais os sinais precursores do fim do mundo? Essas perguntas que hoje o povo faz são as mesmas que os discípulos de Jesus fizeram.
O quando que realmente importa é o dia a dia, pois é justamente nele que se realiza o juízo de Deus. No nosso dia a dia, família, trabalho, negócios, lazer, política, se decide a salvação ou a perdição, o nosso ser com Ele ou nosso ser longe dEle, a bênção ou a maldição, a vida ou a morte, em qualquer tempo e lugar, depende de fazer ou não a palavra que o Senhor colocou diante de nós para sinalizar o caminho da vida. No fim, cada um colhe o que semeia. É bom a gente pensar nisso. Você está semeando o quê? Então você vai colher o que você está semeando, eu também. O cristianismo não é o ópio do povo, como ensinaram Marx e seus seguidores, dissentindo de seus inspiradores, Feuerbach, aquele que transformou a teologia em antropologia. A confiança do cristianismo no futuro não nos deve levar a esquecer o presente. O Evangelho é, ao contrário, uma iluminação que faz ver a realidade com os olhos do futuro, fé. Assumir o presente com responsabilidade de irmão, de irmã, pela caridade. Construir o futuro com a inteligência da promessa, a esperança. O cristão, consciente do momento presente, desperta-se do sonho e vive como filho e filha da luz, no dizer de São Paulo aos Romanos 13. A Igreja ensina, diz o Vaticano II, na Gaudium et Spes, que a importância das tarefas terrenas não é diminuída pela esperança escatológica, mas que esta antes reforça com novos motivos a sua execução. O decisivo nessa como noutras questões são as nossas atitudes. É isso que nos ensinam as parábolas dos capítulos 25 e 26, digo 24 e 25 de Mateus. Precisamos estar vigilantes. A sua vinda, o seu juízo de salvação acontecem sempre no momento presente. No mesmo tempo e no mesmo lugar, pode-se estar como Noé, que construiu a arca, salvou a vida, ou ser engolidos pelo dilúvio, que crescendo mata. Dois homens ou duas mulheres fazem o mesmo trabalho na roça ou na farinheira, mas o resultado é diferente. Alguém é pego e salvo, alguém é abandonado e se perde. Precisamos perceber o Emmanuel, o Deus conosco. Discernimento e vigilância são necessários para perceber a presença do Emmanuel, do Deus conosco, sempre presente entre nós. Quem o espera e o conhece, reconhece com fatos e não só com palavras, o encontra como o esposo que vem para o grande dia. Quem não espera não está preparado para reconhecê-lo. É surpreendido pela visita do ladrão que rouba, assalta e mata. Meu irmão, minha irmã, precisamos agir sempre. Discernimento e vigilância não são exercícios meramente interiores, intelectuais. São exercícios interiores à vida, aos desafios do dia a dia, aos processos sociais em que estamos envolvidos, devem traduzir-se em atuação cotidiana, fiel à palavra, da qual o futuro eterno depende. Jesus não nos ensina a prever o futuro, mas a ler o presente com a luz da sua história passada que os evangelhos registram e a Igreja tem a pretensão de continuar. Prezado irmão e querida irmã, Santa Mônica, voltando a ela, viveu a vigilância ensinada pelo apóstolo Paulo e pelo evangelho de hoje. Sua espera se realizou em uma vida de entrega, consagração, oração e confiança. Aguardou a ação de Deus em seu filho, Santo Agostinho, o qual, por meio da graça, se tornou grande filósofo, teólogo, pastor, bispo, santo e doutor da Igreja. Meu irmão, minha irmã,
Oremos, ó Deus que unis os corações dos vossos fiéis, num único desejo. Concedei ao vosso povo amar o que ordenais, esperar o que prometeis, para que na instabilidade deste mundo, nossos corações estejam ancorados lá onde se encontram as verdadeiras alegrias. Por nosso Senhor Jesus Cristo, vosso Filho que é Deus, convosco vive e reina, na unidade do Espírito Santo, por todos os séculos dos séculos. Amém. Prezado irmão, querida irmã, vamos acolher a bênção de Deus. Que essa bênção proteja, ilumine o seu dia, tornando você uma pessoa de discernimento, uma pessoa vigilante. O Senhor esteja a teu lado para te defender, dentro de ti para te guardar, acima de ti para te abençoar, diante de ti para te conduzir. Em nome do Pai, do Filho, do Espírito Santo. Amém. Uma boa tarde, meu abraço. Até amanhã, nesse mesmo horário, se Deus quiser.

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1: Hoje a Igreja Católica celebra a memória de Santa Mônica, nascida na África no ano 331. Dedicou sua vida a ajudar os pobres e a levar a eles o conforto da palavra de Deus. Teve uma vida difícil. Marido era um pagão e a maltratava. Foi mãe de 3 filhos, um deles, Santo Agostinho, que antes de se converter ao cristianismo, levava uma vida desregrada e afastada da graça de Deus. Santa Mônica era devota da Virgem Maria e suplicava a ela consolo. Em uma aparição, Nossa Senhora se apresentou a Mônica vestindo uma túnica de tecido rústico, de corte simples e cor escura, tendo na cintura uma correia que descia quase até o chão. Maria soltou esta correia e a colocou em Mônica, dizendo: "Filha, receba esta correia sagrada que cingiu este corpo que deu à luz o Salvador. Cinge-te com ela e propaga esta devoção de minha santa correia, pois eu te prometo especial proteção a todos que a cingirem e a venerarem." Pela oração, Santa Mônica conseguiu a conversão do marido e de Agostinho. Ela é um exemplo de que tudo pode ser mudado pela força da oração. Um bispo disse-lhe: "Continue a rezar, pois é impossível que se perca um filho de tantas lágrimas." Entreguemos-nos a Maria e, através de Santa Mônica, peçamos a conversão de nossos filhos e filhas. Amém.

0: Neste momento, unidos pela fé e oração, renovemos com confiança a consagração a Nossa Senhora, juntos com o Padre Mundinho.
1: Virgem Imaculada, minha Mãe Maria, eu renovo hoje e sempre a consagração de todo o meu ser, para que disponhais de mim para o bem de todos. Somente peço que eu possa, minha Rainha e Mãe da Igreja, cooperar fielmente com a vossa missão de construir o reino de vosso Filho Jesus no mundo. Para isso vos ofereço minhas orações, sacrifícios e ações. Coloque em vossas mãos poderosas nossa comunidade, bem como todas as intenções de nossos ouvintes. Ó Maria concebida sem pecado, rogai por nós que recorremos a vós, e por todos quantos não recorrem a vós, especialmente pelos inimigos da Santa Igreja, e por todos quantos são a vós recomendados. E a bênção de Deus Todo-Poderoso, pela intercessão da Santíssima Virgem Maria. Em nome do Pai, do Filho e do Espírito Santo.

0: 3 e 4.
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4: 19.

Olá, olá, meu amigo, minha amiga, graça e paz e muitas bênçãos de Deus para você que está sintonizado aqui na Nova Veredas. Estamos começando mais uma vez, com a graça de Deus, o programa De Bem com a Vida. Esse encontro marcado que nós temos toda semana, quarta, quinta e sexta-feira, minha gente. Hoje é quinta-feira, dia 27 de agosto, hoje dia de Santa Mônica, que ela possa interceder por todos nós, né, pelos filhos, principalmente pelos filhos desviados, né, do caminho do Senhor, né? E para fazer o programa aqui comigo, tá ele, né, Evaldo.

Padre Luiz Paulo, grupo do WhatsApp, você pode participar da enquete dando a sua opinião. Hoje eu quero ouvir a sua opinião, ouvir não ler, né? Eu quero ler a sua opinião. Hoje não tem certo ou errado, não, mas é ouvir a sua opinião. Na sua opinião, qual é o maior desafio para manter um casamento firme nos dias de hoje? Minha gente, olha só. Qual é o maior desafio para manter o casamento firme nos nossos dias atuais? E aí tem quatro opções que você pode, né, optar, que você pode me dizer qual que você acha, qual que é o maior desafio. Primeiro desafio, como uma opção, exercitar o perdão e a paciência diária. Na vida matrimonial, precisa ter perdão e paciência, minha gente? Para casar, no casamento, precisa disso? Então, se você acha que essa é um dos maiores desafios, então coloque lá, marque aí a sua opinião. Mas se você acha que o maior desafio para manter um casamento hoje é encontrar tempo para o casal na rotina corrida, porque vivemos uma vida tão corrida, ninguém tem tempo para ninguém, né? E se você acha que esse aí é o maior desafio, encontrar tempo para o casal, então marque essa opção. Mas tem uma outra opção também. É proteger o lar das influências e valores do mundo. Né? Nós somos influenciados há 24 horas por tanta coisa neste mundo, né? Se você achar que essas influências provocam um desafio para a vida matrimonial, marque. E se você achar a quarta opção, que é manter a vida de oração e a fé juntos. Às vezes é tão difícil, né, para o casal rezar, né? Estar juntos. Aí, se você achar que esse é o maior desafio na vida matrimonial, é estar juntos em oração, marque aí. Olha, só para adiantar para você que está chegando agora, aqui tá a opinião está super variados aqui, né? Isso é bom, né? Mostrar que nós somos diferentes e que os nossos desafios, as nossas dificuldades não são as mesmas, mas acabam influenciando numa boa convivência. Então é isso que nós queremos dizer, né? Qual, na sua opinião, qual é o maior desafio para manter o casamento firme nos dias de hoje, já que o assunto de hoje, o tema de hoje é sobre a vida matrimonial, é sobre o sacramento do matrimônio. E quando você se prepara para participar aqui comigo, né, dando a sua opinião, mandando o seu recado, enfim, etc e tal, vamos ouvir a primeira música. E é uma música linda do Padre Zezinho, né, cantiga de matrimônio, né? A gente até se vê, né, ou vê as pessoas entrando na igreja ao som dessa música, né, preparando para esse dia tão importante que é a vida conjugal. Cantiga de matrimônio, Padre Zezinho.

0: Muito bem, linda canção, cantiga de matrimônio, Padre Zezinho, né? E o nosso tema de hoje, eu já falei para você, né? É sobre o sacramento do matrimônio, né? E é um sacramento tão bonito, tão lindo, né? E hoje nós vamos falar sobre isso. Ontem nós ainda falávamos sobre o sacramento da ordem, falávamos sobre o sacerdócio comum dos fiéis, né? Todos nós participamos, você que é batizado, participa do sacerdócio comum de Jesus, não é isso? Hoje, então, nós vamos falar do matrimônio. Quero mandar um abraço muito especial para você que está sintonizado aqui comigo, meu amigo José Paulo, né, lá do Sergipe, está dizendo, boa tarde, meu amigo, irmão, em Cristo, estou aqui sintonizado, que coisa boa, muito obrigado, um grande abraço para você. Quem está também ligado aqui comigo é o meu amigo Thales Tavares, e ele, além de estar sintonizado, ele está pedindo a música Eu Navegarei, ó, marca aí, viu, Ivaldo, o Thales Tavares na sintonia e pedindo a música Eu Navegarei. E ainda quero cumprimentar a minha amiga, a Nilzete. Boa tarde, Padre Luiz Paulo. Já estou ligadinha no programa De Bem com a Vida. Um abraço. Tá sem som. Ela está dizendo que está sem som. Opa, como assim? Aumenta o som aí, minha filha. Aumenta o som para melhorar. E ainda, a minha amiga que está lá, ela, a Lucilene Nogueira. Ela está sintonizada. Ela disse aqui também que o som parou, viu, Ivaldo? Mas vamos melhorar tudo aqui. Com a graça de Deus vai dar tudo certinho, né? Vamos ver o que está acontecendo conosco aqui. Um grande abraço para você. E na enquete, olha só, na enquete está rolando lá no grupo. Quero cumprimentar as pessoas ligadas aqui comigo. Olha só, quero cumprimentar minha amiga, a minha comadre Bia, que está sintonizada aqui comigo. A Maria de Lourdes, de Bom Despacho. O Juninho, lá da Casa Freitas, também sintonizado aqui comigo. A Ana Maria, lá de Matozinhos. A Creuza Maria, aqui de Bom Despacho. Um grande abraço. Também a Toninha, aqui de Bom Despacho. Não perde o programa. A minha amiga Antônia Betânia, lá de Maracanaú, sintonizada aqui comigo. A Lourdinha, aqui de Bom Despacho. Meu amigo Neto, também de Maracanaú, no Ceará. O Clésio Éder, de Manhuaçu, um grande abraço. A Nilzete, também de Maracanaú. A Isabel Almeida, de Maracanaú. A minha amiga Tânia, também de Maracanaú. Thales Tavares, aqui de Bom Despacho. O Ivaldo Ferreira, também de Bom Despacho. A Vicentina Maria, de Bom Despacho. A Toninha Paz, lá do Ceará, participando aqui da enquete. Que coisa boa. Mas também ainda quero cumprimentar mais gente. Hoje tem muita gente participando da enquete, né? O Zequinha, meu amigo lá de Santana do Manhuaçu, participando da enquete. Um grande abraço. A Jaqueline Mirtes, também aqui de Bom Despacho, participando da enquete. A Maria do Carmo, participando da enquete. A irmã Terezinha. A Keké, um grande abraço, Keké, de Bom Despacho, participando da enquete. Que coisa boa. A minha amiga Maria de Matozinhos, lá da comunidade Nossa Senhora da Eucaristia, participando aqui. A Vera Cansado, de Bom Despacho. O José Paulo de Sergipe, do estado de Sergipe, participando. A Luzia Alves, de Matozinhos. A Maria Adélia, de Bom Despacho. A Luísa Gabaza, também aqui de Bom Despacho. A Maria Gontijo, Lúcia Gontijo, de Bom Despacho. A Lúcia, lá do córrego do Mato Seco, lá do Mato Seco. O Alair Couto, aqui de Bom Despacho. A Thelma, também participando aqui da enquete. Ela é de Bom Despacho. Além disso, ainda temos ainda a Rosane Sueli, de Bom Despacho. A minha amiga Mônica, lá de Espírito Santo, né, Vila Velha, participando aqui comigo. O Adriano, lá de... Se eu não me engano, o Adriano é de Belo Horizonte, né? Matozinhos. E o meu amigo José Mendes, lá de Mato Grosso, né? Participando aqui conosco. Que bom, um grande abraço para cada um de vocês. E obrigado pela participação, né? Por dar sua opinião aqui na enquete. E a opinião é a seguinte: na sua opinião, qual é o maior desafio para manter um casamento firme nos dias de hoje? É, olha só, né, que coisa boa, né, que bom. Também quem está sintonizado é Vilmar, de Pará de Minas. Muito obrigado, Vilmar, um grande abraço para você, que Deus abençoe muito, muito mesmo, né. A Maria Lúcia, do bairro São Vicente, né, manda um abraço para o Padre Antônio. Antônio, olha só que coisa boa, o Padre Antônio. Eu não sei qual o Padre Antônio, se é o Padre Antônio Otaviano, se é o Padre Antônio Carlos. Mas seja qual for, os dois, seja abraçado aí. O abraço foi mandado pela Maria Lúcia. Isso é muito bom. Ah, que coisa boa.
1: Ela não falou qual que é, não, viu, Padre? Não
0: falou, né? Também aqui um grande abraço para o Preto do Açougue, é isso?
1: É isso mesmo, Preto, lá do Açougue, Santa Edviges. Tá, falou que ouve o senhor todos os dias.
0: Oh, que coisa boa, ô Preto, um grande abraço, meu amigo. Que Deus te abençoe você e o seu trabalho. Fico muito feliz com isso. Pois muito bem, depois de mandar esses abraços todos, né? Falando para você da importância da enquete, você participar da enquete, vamos então falar um pouquinho a respeito do sacramento do matrimônio. Para nós, os cristãos, principalmente os cristãos católicos, né, o casamento é sagrado porque foi criado por Deus como uma aliança eterna e um vínculo espiritual entre um homem e uma mulher, né? E aí, então, tem as principais razões para que o casamento se torne tão importante. Então acompanha comigo, tá certo? Acompanha comigo porque é muito importante nós sabermos tudo isso. Primeira coisa, o casamento, meu amigo, minha amiga, é uma instituição divina. É isso mesmo. Deus criou o casamento no princípio da humanidade. Ele não é apenas um contrato social ou uma lei dos homens, mas é um plano de Deus. Na vida matrimonial faz parte do plano de Deus. Além disso, uma outra razão para fazer com que o sacramento do matrimônio seja tão importante para nós cristãos é que ele, o sacramento do matrimônio, é um reflexo de Jesus Cristo. A Bíblia ensina que a união do casal representa o amor de Cristo pela igreja. Assim como Cristo amou a igreja, o casal deve amar uns aos outros. O marido deve amar a esposa com o sacrifício e a esposa deve amar o marido mostrando o amor divino na prática. Olha que coisa bacana, né? Então, a vida matrimonial é um reflexo de Jesus Cristo. Além disso, a outra razão, né, que é importante, mostra para todos nós importante, que é a aliança de fidelidade, meus amigos e minhas amigas. Né, os noivos fazem votos solenes diante de Deus e da comunidade. Eles prometem ficar unidos na alegria e na tristeza, na saúde, na doença, até o fim da vida. E esse compromisso, então, é um compromisso de fidelidade, é uma aliança, tá certo? Uma outra razão é a questão do companheirismo. É, companheirismo e ajuda. Deus afirmou que não era bom que o homem estivesse sozinho. O casamento une duas pessoas para que um ajude o outro nos desafios do dia a dia. E além disso, olha só, a outra importância é a criação dos filhos. O casamento forma um lar seguro. Nele, os pais podem cuidar dos filhos e ensiná-los sobre os valores da fé cristã. Veja só, você que é casado, que é cônjuge, colaborando com a ação divina de Deus, com o projeto divino de Deus de libertação, você tem a missão de educar, de ensinar o seu filho, de transmitir. Você é a primeira fala de Deus, você pai, mãe, é a primeira fala de Deus para os seus filhos. Veja quanto que isso é importante, quanto que isso é fundamental, é bonito, O casamento, portanto, existe desde a criação, quando Deus disse que um homem deixa seu pai e sua mãe e une-se à sua mulher, e os dois tornam-se uma só carne. Está lá no livro de Gênesis, capítulo 2, tá? Versículo 24. A característica específica de um casamento entre um homem e uma mulher, que são ambos batizados, é que Jesus tem um lugar muito especial na sua relação. Para eles, o casamento é um sacramento. E isso está lá no número 1601 do Catecismo da Igreja Católica, minha gente. É isso aí. A Igreja compara a união entre um homem e uma mulher no casamento com o vínculo de amor entre Cristo e a sua Igreja. E aí lá, Paulo aos Efésios diz assim para todos nós: maridos, amai as vossas esposas como Cristo amou a Igreja e se entregou por ela. Então aí vemos o grande sentido do sacramento do matrimônio. E aí, olha só, o sacramento do matrimônio só depois, então, da morte do cônjuge ou, né, o decreto de nulidade. Ele é para sempre, né? E quem são os ministros do sacramento? É o noivo e a noiva. E é claro que eles estão na presença de um representante da igreja. Mas eles são os ministros do sacramento. E qual é o efeito, então, do sacramento matrimonial? Né? A unidade dos cônjuges com Cristo e também com a igreja. E entre os cônjuges batizados, um vínculo sacramental. Né? E aí, assim, vemos também que a ação na vida matrimonial é o consentimento dos cônjuges, a doação recíproca e a aceitação um do outro, porque tem que haver isso, né? E aí as palavras fortes desse compromisso é quando o noivo ou a noiva diz: eu, fulano de tal, né, te recebo por meu ou minha, né, a ti, dizendo o nome, prometo ser fiel, amar-te, respeitar-te na alegria e na tristeza, na saúde e na doença, todos os dias de nossa vida. Aqui que está o grande compromisso. É aqui, então, que nós fazemos essa aliança com Deus, né? E é um voto solene perante todas as pessoas que ali nos acompanham. Então, vamos pensar nisso, né? Muito bonito. Além de ser muito bonito, é um compromisso que a gente faz com Deus e com as pessoas. Então, vamos lá. Vamos aqui cumprimentar aqui algumas pessoas que estão sintonizadas aqui comigo. Boa tarde, Padre Luiz Paulo. Boa tarde, Valdo. Um abraço para vocês. É um recadinho da minha amiga Cidinha. Também a Isabel Almeida. Ela diz assim: boa tarde, Padre Luiz Paulo. Já estou ligadinho aqui na Rádio Nova Veredas, esse maravilhoso programa de bem com a vida. Também quem está ouvindo é Andressa Mateus e minhas cunhadas, que mandei o link, estão com muita saudade do Senhor e do Padre Odésio. Olha, muito obrigado, né? Como o sentimento falta de todos os nossos queridos sacerdotes sacramentinos que já passaram por Nossa Senhora, né? Nossa Senhora da Conceição de Pajuçara. Que coisa boa, então. Ô, Isabel, muito obrigado, né? Daqui a pouquinho, né, nós vamos, né, bater um bate-papo, conversar, né, com Padre Odésio, né, que está chegando aqui no nosso estúdio. E quem mandou um recadinho para mim aqui dizendo que está tudo em ordem com o som da rádio é o Everton, né? Está tudo em som, que coisa boa, né? Porque algumas pessoas às vezes na sintonia não se encontra bem, mas agora o som está maravilhoso.
1: Está,
0: né,
1: normal aqui, viu, padre? Conferir, beleza, aqui, ali está tudo normal.
0: Está tudo bem.
1: Gente, é só fechar o aplicativo e abrir de novo.
0: Exatamente, gente. Você está acompanhando aí, né? Não perca, porque o programa hoje está muito bom, porque o nosso tema é sobre o sacramento. E falando sobre o sacramento do matrimônio, só lembrando o tema vocacional da Semana da Família deste mês, né? Lembra? Deste ano, né? Família, né, o berço de todas as vocações. Né? Berço de todas as vocações. Então, vamos fazer uma paradinha, mas antes quero cumprimentar a minha amiga, a Admeia. Ela está dizendo: sua bênção, padre, estou ouvindo o programa. Um grande abraço para você, então, Admeia, né, para sua família. Que bom que você está aí participando da nossa programação. Vamos ouvir, então, a próxima canção. Quem canta? Adriana Arides. E o nome da música é Se Você Compreendesse o Dom de Deus. Vamos ouvir?
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3: 10h37.
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3: 3h40.
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12: Muito bem, meu amigo, minha amiga. Estamos aqui de bem com a vida, graças a Deus. E hoje o nosso tema super especial, falando sobre o sacramento do matrimônio. Por que o casamento é tão importante para nós que somos cristãos, de uma forma muito especial para os cristãos católicos. E lá na enquete que está rolando no grupo de Bem com a Vida com o Padre Luiz Paulo, né, na sua opinião, qual é o maior desafio para manter o casamento firme nos dias de hoje? Né, o nosso povo que está muito, muito assim... variadas respostas, né? Então, um grande desafio, exercitar o perdão e a paciência diária. Também um outro desafio, encontrar tempo para o casal na rotina corrida. Um outro desafio, proteger o lar das influências e valores do mundo. E um outro desafio, manter a vida de oração e a fé juntos. É claro, isso é alguns dos desafios, porque existem vários outros, claro, né? E teve uma Maria Lúcia, se eu não me engano, mandou aqui um áudio, né, dizendo, né, a questão do diálogo, do perdão, do respeito. São outros desafios que nós precisamos, né, ter, né, ou precisamos ter, não, que nós encontramos na vida matrimonial. Quero cumprimentar aqui a minha amiga, deixa eu ver aqui, a Maria Perpétua. Ela diz, boa tarde, Padre Luiz Paulo, boa tarde, Valdo. Ela chegou agora há pouco, mas é porque ela estava reunida no grupo de reflexão, mas já está sintonizada conosco. Muito obrigado, viu, Perpétua? Também o meu amigo Luiz Antônio, ele está dizendo, ele é de Carlinda, Mato Grosso. Ele diz assim, boa tarde, Padre Luiz Paulo, abraço. Olá, Padre Odésio. Abraço, saudades. Olha, o Padre Odésio nem chegou aqui ainda. Estou brincando, na verdade... Ele já chegou aqui, né? Já chegou aqui e tá. Daqui a pouquinho eu vou bater um papo com ele. Também quero cumprimentar o meu amigo Neto, né? O Aldir, lá de Maracanaú. Boa tarde, meu amigo. O programa está maravilhoso. Muito feliz, né, de poder ouvir os ensinamentos para que possamos fortalecer os nossos laços matrimonial. Peço que transmita aos nossos amigos, Padre Odésio, o nosso abraço fraterno. Estamos com saudade. Padre Odésio, daqui a pouco eu vou conversar com o Padre Odésio aqui. Deixa eu só ler mais aqui um comentário. A Toninha, né, lá do Ceará, ela está dizendo assim, boa tarde, Padre Luiz Paulo, que Deus abençoe sempre. E um grande abraço também para o Padre Odésio. Amém, amém. E a minha amiga Edmeia, ela diz assim... Eu vou fazer 40 anos de casado, dia 25 de outubro. Opa, parabéns adiantado também, tá bom para você? Sempre eu penso que eu ouvi no altar tem que ter muito perdão, senão a gente não vive, não fácil, não é? É verdade, pois é, é isso aí, perdão, perdoar sempre. A vida matrimonial precisa do perdão. Muito bem, tem muita gente cumprimentando o Padre Odésio. Vamos então falar um pouquinho com o Padre Odésio, que já se encontra aqui no estúdio. Boa tarde, Padre Odésio.
13: Boa tarde, Padre Luiz Paulo. Boa tarde, ouvintes da Rádio Veredas. Que alegria poder falar com vocês nessa tarde de quinta-feira.
12: É, você está de bem com a vida, Padre Odésio. Você está de bem com a vida?
13: Estou de bem com a vida, graças a Deus.
12: E com certeza, se você está de bem com a vida, vai fazer com que todos nós, né, os ouvintes, é nós aqui do estúdio, também estejamos de bem com a vida. Você viu que tem muita gente já te cumprimentando aqui, né? Você viu, né? Pessoal do Ceará, de Mãe Mirim, enfim, né? Te cumprimentando. Mato Grosso, você passou por Mato Grosso também, né?
13: Passei por Mato Grosso 3 anos e meio. Então, agradecer a todos pela sintonia. E o Padre Luiz Paulo, né? Com o seu carisma, conquistando aí tantas pessoas de tantos lugares por onde ele passou e outras regiões também que ele vai conquistando através das visitas, dos trabalhos dele na congregação, desde a época de formação e tudo mais.
12: Muito bem, olha, o Padre Odésio, ele é um dos grandes missionários sacramentinos de Nossa Senhora, né? Tem assim uma vida longa de missionaridade, podemos dizer assim. Porque o Padre Odésio foi um dos poucos padres que foi parar lá na África, né, Padre Odésio? Você teve uma experiência lá na época. Primeiro é o seguinte, você está morando aonde? O Padre Odésio está morando onde hoje?
13: Hoje eu estou morando em Manhumirim, no seminário Casa Mãe, onde começou tudo com o Padre Júlio Maria na história dos missionários sacramentinos de Nossa Senhora. E tive essa alegria realmente, né, de morar em vários lugares, Mato Grosso, em Angola na África, Amazônia, Ceará, também em Minas Gerais, e trabalhar, né, em vários lugares na época de seminarista, antes seminarista, já como leigo, uhum, né, em missões, como Mato Grosso na época do Padre Jesus, Padre Luiz Carlos. É, Ilhéus na Bahia, aquela missão que o padre Jesus e o irmão João Rezende fez, então uma alegria muito grande nessa missão e agora como missionário sacramentino de Nossa Senhora.
12: Muito bem, e você é de onde? A sua terra natal?
13: Eu sou natural de Durandé, quando eu nasci era Manhumirim, o município Durandé era distrito, em 1992 passou a município, na época era 5 mil habitantes, hoje tem média de 8 mil habitantes, e de lá nós já somos 5 padres originais de Durandé, mas o Padre Luiz Paulo também considera de lá, por
12: sou
13: ser
12: vizinho.
13: É, todos os familiares dele está lá, assim, estudou ali, né? Isso, cresceu naquela região.
12: É, somos conterrâneos, quase contemporâneos, né?
13: Isso mesmo.
12: E a sua ordenação, Padre Odésio? Eu me lembro que eu estava na sua ordenação, só não lembro a data. Quando foi?
13: Foi dia 21 de julho de 2012. Aí eu já adiantando, né? De 2012, em Durandé. Foi a última ordenação que o Dom Miranda, Dom Antônio Afonso de Miranda, realizou dos missionários sacramentinos. Depois ele realizou mais duas ordenações diocesanas na região de São Paulo, mas sacramentino eu fui o último ordenado por Dom Miranda. Ele na época tinha 92, quase 93 anos. Acabou vivendo aí quase 101 anos, né, me parece.
12: Ô, Padre Odésio, vou tocar num assunto aqui bem, bem delicado, né, mas que eu acho que é importante. O tema da Semana da Família deste ano, né, foi dizendo assim, família, berço de todas as vocações. Eu digo bem delicado, porque sempre quando a gente fala de família, toca muito no coração da gente, né? Qual foi o papel da sua família, do seu pai, da sua mãe, dos seus irmãos, dos seus tios, vovô, vovó, né, na sua caminhada vocacional? Né? Teve alguma importância ou não?
13: Claro, claro que teve. A família é tudo, né? Isso que você falou, a família é berço de vocações, a família é tudo. Uma família estruturada não significa que não tenha problema. Claro, toda família claro. Tem problema, tem os desafios, tem as diferenças, tem às vezes algum momento de dificuldade, seja financeiro, de relação, mas a família é tudo. Então minha mãe e meu pai, eles eram muito ligados. Meu pai foi seminarista 5 anos.
12: Ah,
13: né?
12: Sim, de 59, Antônio, eu conheci muito bem. Isso,
13: de 59 a 64, ele morou no seminário de Manhumirim. Depois, com aquela dificuldade da período da ditadura ali, acabou tendo que ir para casa e já não voltou mais. Dificuldade também dos materiais para estudar, né? Na época tinha que comprar tudo e tal. Mas eles eram muito ligados à igreja. Meu pai passou muito curso nas regiões de Bíblia, de Natal, de Semana Santa. Aprendeu muito com João Rezende, Alípio, aquela turma na época. E minha mãe, muito ligada à igreja. Então participava sempre. Os grupos de reflexão sempre levava a gente, ensinava a ler a Bíblia desde pequenininho, o terço. Eu com 4 anos de idade já rezava o terço. Então olha, minha mãe ensinava, né? E ensinando ali o nome do Pai, pegava na mão da gente desde pequenininho ali, ensinando o nome do Pai, Ave Maria, Pai Nosso, falando de Deus, falando da importância do respeito, que às vezes algumas pessoas, não vou generalizar, porque tem muita gente no mundo que respeita pai e mãe.
12: Claro.
13: Mas às vezes tem gente que cria. Não fala comigo senhora, não fala senhor. Não pede bênção, porque eu não quero ser velho nem velha. A questão é respeito, não é a questão de idade, né?
12: Isso.
13: E hoje precisamos trazer esse valor. Benção, pai, benção, mãe, muito obrigado, com licença, perdão, desculpe. Isso a minha mãe ensinou muito. Claro que a gente tem a falha como filho.
12: Claro
13: que tem hora o filho rebelde, responde e tal. Mas aquela semente plantada ficou lá. Berço de vocações.
12: Hoje o nosso tema é sobre o sacramento matrimonial. E uma das coisas que eu falava aí, muito importante na vida, né, do casal, é a criação dos filhos, né? Porque lá, né, que o casal, né, participa de toda a criação de Deus, vamos dizer assim, quando cuida dos filhos. Assim como Deus cuida de nós, o pai e a mãe cuidam dos seus filhos. Eu até falava que a primeira palavra de Deus para nós vem dos pais, do pai e da mãe, né, daquelas pessoas que nos criou. Então isso aí é muito forte. Assim. Então a gente sabe assim, como que a família é importante, né, para a nossa vida vocacional, seja ela qual for, seja religiosa ou seja no leigo. Então é muito importante, meu amigo, minha amiga, você, né, ensinar, educar, conversar com seu filho, rezar com ele, né? E um dos desafios que está rolando aqui na enquete é justamente isso, é manter a fé, aliás, que tem sido aqui o mais votado, né? Que é a opinião mais votada aqui, é manter uma vida de oração e fé juntos. O casal hoje se encontra muita dificuldade para estarem juntos, para rezarem juntos, né? Mas isso é importante, né? O que você destacou na sua fala é isso, a presença do seu pai, da sua mãe, dos irmãos, juntos rezando, olha para você ver. E hoje, né, você é um sacerdote, é um padre, os seus irmãos, eu conheço alguns que são muito de igreja, né? Seu pai e sua mãe conheci muito bem, eles eram muito de igreja, enfim, né? É isso.
13: Graças a Deus, hoje todos os irmãos estão lá encaminhando também os filhos na vida de comunidade. E prova de que a palavra família, ela é muito forte, que até a vida religiosa passou a chamar a família religiosa, né? Família religiosa. Por quê? Essa unidade, mesmo na diferença, mas formando ali um laço de relação. Cada um tem um dom diferente, mas na unidade forma ali uma família, né?
12: Exato. Deixa eu ler aqui alguns comentários aqui que as pessoas, né, enviaram para aqui. A Isabel Almeida, lá do Maracanaú, te cumprimenta, dizendo que está com saudade de você. A Lucilene Nogueira, também lá de Maracanaú, diz: olha, mandei um abraço para o Padre Odésio. Muitas bênçãos em sua vida, saudade. Olha só, o pessoal está manifestando aqui. Também a Nilzete, lá da comunidade Santa Terezinha de Maracanaú, diz: abraço no querido Padre Odrésio, Padre Luiz Paulo. Eu vou pensar se vou dar um abraço nele, tá, Nilzete? Vou pensar. E a Luísa Garbazzi, ela está dizendo assim: boa tarde, Padre Luiz Paulo. Ótimo programa de bem com a vida, vida matrimonial, cheio de desafios. Abraço para o senhor e para o Ivaldo. Abraço para o Padre Odésio. Né? Isso é a Luísa Garbazzi ou o Padre Odésio? É a mãe do Padre Matheus, né? O Garbazzi, lá, quem você convive lá nesses dias, né? Nesses anos aí. Está, né, mandando
13: que
12: um abraço para você.
13: Um abraço para você também, que Deus abençoe. Depois vou ver a possibilidade de fazer uma visita aí na casa de vocês, na casa dos pais do Padre Felipe, que é importante também essa comunhão.
12: Muito bem. Também a Maria Perpétua dizendo: Padre Luiz Paulo, o Padre Odésio é maravilhoso, esteve um mês aqui em Matozinho. Ó, não sei se ele é maravilhoso não, hein? Olha, eu não estou gostando disso não. Ele está dizendo que nas férias, você esteve lá com o Padre GDI, é?
13: É, fiquei um mês lá, o Padre GDI teve a possibilidade de estar indo com a mãe dele, uma sobrinha, o Padre Emílio... a sogra da sobrinha dele, que casou
12: lá, né?
13: Né, em julho ou junho, me parece. Então ele foi a Portugal, onde mora um irmão dele.
12: Sim,
13: né?
12: Sim.
13: Fátima, foi a França, em Lourdes, foi a Roma. Uhum. Essa oportunidade, então eu fiquei para ir lá. Foi também uma oportunidade de rever muita gente em Matozinhos. Então,
12: bom.
13: Muito obrigado, um abraço para todos de Matozinhos.
12: E ela continua dizendo: o Padre Odésio é maravilhoso, é de bem com a vida. E estou mandando um abraço feliz para ele. Olha aí, coisa boa. Ô, Maria Perpétua, muito obrigado pela participação, pela sintonia, tá? E pela mensagem, né? E a Isabel Almeida ainda diz: o querido Padre Luiz Paulo, dá um abraço nele por nós. Pode deixar, vou pensar se vou dar um abraço nele aqui, tá bom? É claro, vou abraçar sim, ele se sente abraçado e está feliz. Mas, ô Padre Odésio, para nós aqui finalizarmos aqui, todo mundo quer saber. Todo mundo está querendo saber. Você já esteve aqui em Bom Despacho, Padre Odésio? Você conhece Bom Despacho? Ou é uma novidade para você estar aqui em Bom Despacho?
13: Pois é, eu já estive em Bom Despacho em 2003, 2004, 2005, Dores do Indaiá. Tive a oportunidade de fazer muita visita por aqui, trabalho com a juventude, trabalho vocacional. Na época, o Padre Felipe, que hoje é padre, o irmão do Padre Matheus, na época não era o Padre Matheus, né? Era o irmão dele que tinha vontade de ser padre. E acabou o Padre Matheus também entrando nesse envolvimento vocacional. O irmão dele, se não me falha a memória, né, escolheu o caminho talvez do matrimônio, mas ele foi para o seminário. Então, duas vocações daqui da época.
12: Ah, então você já passou por aqui.
13: Depois vim aqui a posse do Padre Mundinho. E em 2016 eu passei por aqui na ocasião que eu estava vindo de Angola, de férias. Eu passei, me parece que uns 5 dias por aqui. E falei um pouco para a pastoral familiar na época. E agora voltei na ordenação do Padre Felipe e agora de novo.
12: Ah, tá certo, né? Quero cumprimentar os aspirantes sacramentinos que estão lá em Manhumirim, né, sintonizando e participando aqui. É o Pedro Paulo, o Miqueias, né, Coelho, e o Felipe, né, o Felipe Carlos, né, sempre estão sintonizados aqui, de bem com a vida, né, e ficando de bem com a vida. Que coisa boa, isso é muito bom. Então agora vamos atender ao pedido musical do Thales Tavares, né, ele que está sintonizado aqui conosco, e ele mandou, né, pediu a música Eu Navegarei. Vamos ouvir então, né, fazendo esse intervalozinho aqui, enquanto eu vou dar os abraços ao Padre Odésio, porque foi tanto abraço aqui que eu nem sei quantos abraços, então vou aproveitar um intervalo para dar os abraços aqui nele, aqui, enquanto ele escuta Eu Navegarei. Vamos ouvir.
14: O Thales vai voltar segunda-feira, não, terça-feira, Padre, que já está com saudade, porque descansa mais um pouco, depois você volta.
12: Isso mesmo, Thales, já estamos com saudade de você também. Volte logo.
14: Vamos ouvir então.
12: Vamos ouvir. Padre.

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6: 4 horas.
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11: 42.
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12: Muito bem, estamos de volta. E o nosso programa de hoje, né, De Bem com a Vida, que traz como tema sobre o sacramento do matrimônio. E é claro, né, na última meia hora nós batemos aquele papo com o Padre Odésio, e ele está aqui, e eu passei o intervalo todo abraçando o Padre Odésio, né? Tanto abraço, né? Então, o intervalo todo abraçando o Padre Odésio. A gente fica muito feliz, Padre Odésio, saber que as pessoas gostam de você, né? Agora, o mais triste é eu ter te abraçado, né? Tô brincando, muito obrigado. É sempre muito bom a presença dele. Mas, Padre Odésio, vamos continuar falando com o Padre Odésio. Ah, falando, antes de falar com o Padre Odésio, a minha amiga, a Maria Perpétua, ela mandou um recadinho aqui pra mim, né? Eu vou fazer questão de ler. Ela falou, Padre Odésio, pra mim, para eu não ficar com o ciúme, né? Que eu também sou maravilhoso, né? Que sou um grande amigo que ela encontrou.
13: Mas é mesmo, o pessoal gosta demais de Padre Luiz Paulo. E é claro que quando eles mandam um abraço, tá mandando pros dois, né? Porque é muito querido.
12: Ah,
13: e tá. O senhor é o canal, né?
12: Ah,
13: da amizade.
12: Então
13: água. Isso mesmo.
12: Corrigiu aqui. Aqui, mas assim, é muito bom, né, o Padre Odésio, né, a presença, a conversa. Mas, Padre Odésio, a sua vinda aqui tem um objetivo, né? Você não está de férias, não é isso?
13: Não.
12: Né? Então, o que você veio fazer aqui? Eu acho que é importante. Eu sei, mas eu quero que você fale, né, para os nossos ouvintes, né, que estão aqui de bem com a vida e vai ficar de bem com a vida, saber de você. Qual é o seu objetivo? Né? O que te traz aqui nesse final de semana?
13: Então, eu acredito que muitos tenham acompanhado aí a enquete do Padre Luiz Paulo nos programas, nas postagens, a caminhada vocacional que vai acontecer esse final de semana, lá até a Isso. Capela dos Alves, né? Isso. Ou a chamada Capela do Padre Libério, né? O querido Isso. e amado Padre Libério. Isso. Então, essa caminhada vocacional, para despertar a vocação, né? Uhum. Seja a vocação ministerial, sacerdotal, religiosa, né? Das irmãs, Isso. mas também a vocação para a igreja mesmo, a vocação, como o senhor disse, a vocação do batismo, né? Isso. O sacerdócio comum, para o exercício familiar, outros, é despertar a vocação, ou seja, seguir os passos de Jesus Cristo. Mas é claro que dentro desse chamado, nós também temos um propósito de convidar os jovens, né, para
12: claro,
13: seguir a vida religiosa, sobretudo sacramentina.
12: É. Provocar na juventude, mas não só menos na juventude, mas provocar nos pais, isso, nos leigos, né, provocar isso. Olha, vocação é uma preocupação ou uma provocação de todos nós. Todos nós temos que pensar nisso. Por isso que nós chamamos de caminhada vocacional, né? E aí nós pegando um grande exemplo de vocacionado de Deus, que é o Padre Libério, né? E ele, né, nós somos responsáveis pela capela, né, aqui na comunidade dos Alves, né, você teve a oportunidade de conhecer, você conhecia?
13: Não conhecia. Que lugar lindo, é um vale, né?
12: É.
13: Lá muito bonito, a gente tem uma visão longa, então eu acho que o Padre Libério, ele teve um olhar especial ali de ver como Deus, né, nos ver Isso. do alto, ele que é um homem que encantou e continua encantando tantas pessoas aqui na região, convidando pessoas, né, com seu carisma e toda a história que ele deixou, lá do alto, aquela capelinha, para encantar as pessoas no processo de ir até lá, como
12: vê
13: Jesus
12: longe, ia ao monte, né? Ou seja, vê o Pai, horizonte. Né? Vê o horizonte. Você está aqui, mas você olha para o horizonte, olha isso que tanto mesmo, tem, né? E então, aí, uma coisa, assim, um sentimento que eu tive hoje, quando ir lá com você, é o seguinte: hoje nós fomos lá, só estava nós e a capela, né? Aí você vai ver com a emoção sua, quando você chegar lá, vê o povo lá. Né? É uma outra visão, é uma outra
13: emoção. Né?
12: Porque, né? É uma outra emoção. É. Porque lá nós viemos, está tudo parte, tranquilo, né? Você faz a reflexão, né? Aí olha para o horizonte. É um convite de você olhar para o horizonte, né? Agora lá você está lá com o povo, né? E o povo todos com o mesmo objetivo, né? De encontrar Deus. Claro que ele, né? O Padre Libério, né? É o chamariz, vamos dizer assim. É o modelo vocacional que nós temos, né, aqui na nossa região, que nos chama para estar na presença de Deus.
13: Eu gostaria, o Padre Luiz Paulo, e eu acredito que o senhor vai concordar, os ouvintes também, outro dia uma senhora disse: padre, nós precisamos de padres. Aí eu disse para ela: reza para um neto seu ser padre.

0: falando isso porque ele é padre, né? Não, gente, porque é tão importante, né? Tão, tão bonito, né? Tão dócil, né? Tão de Deus, né? Uma família que tem um padre, um sacerdote, que tenha uma irmã, né? Uma religiosa, né? Porque vive totalmente para isso, né? Nesse sentido, assim, né? Então, eu falo, uso essa expressão, né? E porque também eu acho que a minha família é abençoada, né? Assim, pela missão, né? A influência que eu tenho na minha vida religiosa, né, causada também pela minha família, né? Então, é muito de Deus, né?
1: E orgulho, né? Por exemplo, seus pais lá.
0: Orgulho positivo, né?
1: Sobretudo a sua mãe, conheci suas irmãs, né? Que tem todo orgulho de dizer, o padre Luiz Paulo é meu irmão. A mãe e o pai deu todo o apoio, né? Quando eu estive no seminário, depois com o padre. Só ficou assustado quando eu fui pra África, né? Com medo de eu morrer lá na África. Mas graças a Deus estou aqui, não morri. E, claro que um dia todos nós vamos, né? Mas ela achou que a gente ia precoce. Não, estou aqui.
0: Porque a minha família conhece muito bem, né? A sua família, né? Você, né? Conhece você muito, né? Essa presença, assim, isso é muito bom, essa unidade da família. Então, o Padre Odésio está aqui, vai caminhar um pouco conosco, né?
1: Com certeza.
0: Né? Vai ter uma missa de manhã, mas depois da missa, né, ele vai nos encontrar no caminho. E aí, é claro, se eu precisar de socorro, né, você me leva, né?
1: Você vai andar esses 19 quilômetros tranquilo.
0: Se Deus quiser, essa é a minha missão. Eu quero andar, né, os 19 quilômetros, né? Quero andar, ir rezando com o povo, refletindo, né? Mas a gente não sabe fisicamente se a gente está tão preparado.
1: Se precisar, estaremos lá, né?
0: Exatamente.
1: Com certeza, né? Outras pessoas também vão estar.
0: Com certeza, apoio, né? Então já temos aí um grande número de pessoas, né, que fizeram a sua inscrição e que vão caminhar. Mas fora o pessoal que vai caminhar, Padre Odésio, uma grande maioria não vão fazer a caminhada, mas vão de carro, né? Vão de outras formas e vai participar. Então nós acreditamos que vai ter um bom número de pessoas lá para esse momento de reflexão.
1: Então podemos continuar estendendo o convite, né?
0: Pode continuar.
1: Vá participar conosco da Santa Missa, que será às
0: 11 horas.
1: 11 horas.
0: E quem vai presidir, o nosso bispo, né?
1: Dom
0: José Aristeu vai estar presidindo a missa. Uhum. E eu vou estar concelebrando, né? Você também vai estar lá concelebrando.
1: Vamos fazer aquele vale e ficar lotado.
0: Vai ficar,
1: né?
0: Com a graça de Deus. E aí teremos, então, a Santa Missa, e nós queremos convidar você, né? Se você não puder ir, então reze para nós, para que tudo dê certo, porque como vai ser a primeira caminhada vocacional, que nós estamos chamando Vocação em Marcha, né? Então Vocação em Marcha, por quê? Porque ao longo da caminhada, nós teremos alguns momentos de reflexão, né? E nós vamos falar sobre a vocação religiosa, nós vamos falar sobre a vocação matrimonial, família, nós vamos falar sobre a vocação sacerdotal, vamos falar sobre a vocação dos leigos, e lá, né, na comunidade dos Alves, a gente vai falar sobre de uma forma mais específica do catequista, né, inclusive os responsáveis, né, pela a liturgia, né, é a Claudete, né, e a Margarete, elas são as coordenadoras, uma das coordenadoras da catequese, e juntamente com os crismandos, né, que vão estar lá, né, animando a liturgia, né.
1: Interessante que, como no Japão o professor é respeitado, né, eles fazem vênia para o professor, em Angola é o catequista. O catequista em Angola, ele é muito respeitado, porque alguém que está conduzindo, está orientando ali na vida de fé, no segmento, introduzindo, né, na vida de fé, então ele é muito respeitado. Então queremos dar todo o nosso respeito aí também a todos os catequistas.
0: Exatamente. Então, né, queremos contar com você, com as suas orações, e quero cumprimentar aqui o recadinho aqui da minha amiga, a Dora Moura, né, lá de Maracanaú. Ela diz: boa tarde, Padre Luiz Paulo, um abraço ao senhor e ao Padre Odésio. Está dizendo que está com saudade, viu? A Dora, que bom, muito obrigado, Dora. Também a minha comadre, a Bia, ela está dizendo: sua bênção, Padre, eu rezo todos os dias pelas vocações sacerdotais do meu neto. Oh, que bacana, Bia, reza mesmo, continue rezando, né? Quem sabe, né, Deus, né, Deus o chama, né, mas que ele possa captar esse chamado de Deus, né? Será muito bom, né? Mais um padre, né, na família. Família, se Deus quiser, né, vamos rezar assim. 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

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E a pedido da Toinha, o Ivaldo, né, aqui de Bom Despacho, ela pediu para passar uma música do Padre Luiz Paulo. Ela disse que gosta muito das músicas do Padre Luiz Paulo. Então, como o Padre Odésio está aqui, estamos falando de vocação, né, então vamos. A Minha Vocação é o nome da música, né, que o Padre Luiz Paulo canta. Minha Vocação.

0: Muito bem, né? Tão tarde te amei, né? Sempre é tempo, né? Às vezes a gente acha que é tarde, né, para amar ou responder à vocação, mas é tempo, tempo de Deus, né? Quero aqui ler o comentário da minha amiga Dilma, que está em sintonia aqui conosco, dizendo: que bom a participação do Padre Odésio hoje no programa. Oh, obrigado, viu, Dilma? Um grande abraço para você. Chegamos no final do nosso programa, quero então convocar, né, pedir a você para rezar comigo a oração que o Senhor nos ensinou, né, um Pai Nosso, uma Ave Maria, né, pedindo por todas as vocações, né, principalmente para a vocação matrimonial, já que hoje nós falamos do sacramento do matrimônio, não é isso? E aí eu quero também agradecer a você que participou da enquete, né? Então vi aqui bem claro a opinião das pessoas a respeito, né, dos desafios que a vida matrimonial encontra, né, no perdão diário, a paciência. Um grande número de pessoas, né, acharam, né, que esse é um grande desafio, mas o maior número de pessoas que achou que é desafio na vida matrimonial é manter a vida de oração e a fé juntos. Geralmente, às vezes, né, tem mais participação das mulheres, as mulheres são mais fiéis, participam mais os esposos, né, ou um e outro cônjuge não participa com a esposa, com os filhos. Então é um desafio aí, né, e além dos outros também ser esse desafio. Muito obrigado a você pela participação aí que, na enquete. Padre Odésio e Ivaldo, vamos rezar então? Né, pelas vocações, pela vocação mais matrimonial, pelas famílias que estão passando por dificuldade. Vamos rezar também pela caminhada que vai acontecer no próximo domingo, a marcha, vocação em marcha. E por você que pede as nossas orações e que está sintonizado conosco. Pai nosso que estás no céu, santificado seja o vosso nome. Venha a nós o vosso reino. Seja feita a vossa vontade, assim na terra como no céu. O pão nosso de cada dia nos dai hoje. Perdoai as nossas ofensas, assim como nós perdoamos a quem nos tem ofendido. E não nos deixeis cair em tentação, mas livrai-nos do mal. Amém. Ave Maria, cheia de graça, o Senhor é convosco. Bendita sois vós entre as mulheres, e bendito é o fruto do vosso ventre, Jesus. Santa Maria, Mãe de Deus, rogai por nós, pecadores, agora e na hora de nossa morte. Amém. Coração eucarístico de Jesus, tende piedade de nós. Nossa Senhora do Bom Despacho, rogai por nós. Enviai, Senhor, operários à vossa messe.
1: Pois a messe é grande, poucos são os operários.
0: Padre Odésio, muito obrigado pela sua presença, tá bom? A sua palavra final aí para o nosso povo, para os nossos ouvintes.
2: Agradeço também a oportunidade de estar aqui em Bom Despacho e agora no programa, né? Acompanhando esses ouvintes tão queridos que estão interligados conosco aqui com o seu programa, com a rádio Nova Veredas. Então, muito obrigado pela oportunidade, que Deus continue abençoando cada um, cada uma, e vamos rezar pelas famílias. Precisamos rezar pelas nossas famílias, a santificação das famílias, e também rezar pelas vocações, pedindo intercessão dos dois veneráveis, né? É. O Padre Libério, que é venerável, e agora também o Padre Júlio Maria Lombardi, nosso fundador, que é venerável. Muito obrigado.
0: A gente agradece muito e marca aí na sua agenda, ano que vem, segunda marcha vocacional.
2: Pode deixar que estaremos aqui com a graça de Deus.
0: É, mas você não vem sozinho, não. No próximo você vem com um grupo.
2: Vamos trazer,
0: tá bom? Traz pelo menos umas 30 pessoas para caminhar com a gente, tá bom? Vamos pedir então a bênção de Deus para todos nós. O Senhor esteja convosco.
1: Ele está no meio de nós.
0: O Senhor nos abençoe e nos guarde. Amém. Voa para vós o seu olhar e vos dê a sua paz. Amém. Abençoe-nos Deus Todo-Poderoso, Deus que é Pai, Filho e Espírito Santo. Amém. Ivaldo, amanhã estamos aqui, né, Ivaldo?
1: Estaremos aqui no mesmo horário, às 3h10 da tarde.
0: Se Deus quiser, meu amigo, minha amiga, a gente vai deixar rolando a última canção, Eu Seguirei Frei Gilson. E logo após a canção, claro, você continua sintonizado aqui na Nova Veredas, no programa Essência Sertaneja, com ela, Rose Mesquita. Imperdível. Um grande abraço e até amanhã.

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2: 4:30.
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2: 4 e 30.

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2: Ei, galera, e aí, me conta como é que você tá? Tá tudo bem, tudo legal, tudo em cima na Santa Paz, coisa boa, hein? Ei, tarde gostosa de quinta-feira, expectativa mil pro final de semana. Tamo junto e misturado até as 18 horas com o melhor da música sertaneja no nosso programa Essência. 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Nosso programa Essência Sertaneja abraça você em casa, a você no seu trabalho, a você nas ruas com seu foninho de ouvido, você no seu carro nos dando carona. Nas comunidades rurais, cidades vizinhas, nas estradas da vida. Aos nossos amigos internautas em qualquer lugar do mundo, obrigada sempre pelo carinho da sua audiência. 3521-2400, quero você ligando, quero você participando comigo. Você pode mandar sua mensagem de texto, também sua mensagem de áudio. É só adicionar esse mesmo número no seu WhatsApp. São 4 horas e 40 minutos, hoje 27 de agosto do ano de 2026. Você está aniversariando hoje? Parabéns, felicidades, muita saúde e muita paz para você. Que Deus te abençoe sempre. São os votos toda a equipe 89.3, especialmente para você aniversariando o dia de hoje. Bora lá de música no nosso programa Essência. Aumentando as emoções, dividindo alegrias, diminuindo as tristezas. Vamos com o nosso programa Essência Sertaneja.
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Gustavo Lima, apelido carinhoso. Erro Gostoso com Simone Mendes. Eu vi também Gino e Gino, tô bonito ou não tô. Esse é o nosso programa Essência Sertaneja, hora certa pra você. São 4 horas e 47 minutos. Grande abraço ao Luiz, na cidade de Pitangui, tá ligado? Já pediu Eduardo Costa e vai ouvir comigo agora. Grande abraço, meu amigo, tamo junto.

0: Mato Grosso e Matias, foi pensando em você. Jean Giovanni, não vivo sem você, eu quero esse amor, Eduardo Costa. Faltando 2 minutos para as 5. Alô, Dila, no açougue no bairro do Rosário, tá ligado no nosso programa, né, Dila? Hoje fazendo aquele torresminho da hora, né, Dila? Muito obrigada sempre pelo seu carinho. Arnaldo Serralheiro, nosso amigo que tá lá ligado também. Ei, gente, coisa boa, radinho lá na oficina, trabalhando e curtindo Essência Sertaneja. Muito obrigada. Nosso amigo Hernani também tá na sintonia, né, Arnaldo? Então tá certo. 2 minutos para as 5.
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Ricardo, a esposa Cátia, os filhos Paulo, Ricardo, a Júlia e Mirella, lá no sítio Vargem Bonita. Obrigada, a Terezinha, no sítio Lagoinha, o Cuíca, na Fazenda Laje. Alô, Nenzinha, no bairro do Rosário, grande abraço. Lalado, no Santa Marta, também está curtindo o nosso programa. Abraço, Omar, em Sacramento, e sua esposa, Ana. Alô, Alexandre Pichotti, o pintor, curtindo o nosso programa Essência. Jorge e Cida Duarte estão em Belo Horizonte, ligado também no nosso programa Essência. Sônia Meire, são as costureiras no bairro Esplanada. Alô, Juarez, no Mercadinho do Povão, no Novo São Vicente. Fernando e a Cláudia, no Santa Rita. Alô, Fernando. Abraço também para o Vicente e o Caio, na Serralheria Nossa Senhora do Rosário. Zé Libério e a Nega, no sítio do Padre Libério. Alô, Morato. E também a São estão ligados nosso programa. Turminha no bar do Marcelo. Alô, Silvio, no sítio Pindaíba, em Martinho Campos. Rodrigo na lanternagem, JG, também ligado no nosso programa Essência Sertaneja. Roberta Miranda canta pra nós. Sol da minha vida, 5 e 9.

As ondas das 89.3, está aí Ginigeno, garçom. Gilberto Gilmar, o poder do Criador, Sol da Minha Vida com Roberta Miranda. São 5:19. Esse é o nosso programa Essência Sertaneja. Nosso amigo Vilmar em Pará de Minas, tá ligado no nosso programa, né, Vilmar? Alô, música do caminhoneiro. Falou, meu amigo Vilmar em Pará de Minas. Aí ligado no nosso programa Essência Sertaneja. Muito obrigado sempre pelo carinho. Alô, Daniel, Foca Tua Móveis, meu amigo Toninho do Lava Jato, Ronaldo.

Guilherme Silva, Barquinho de Ouro, você ouviu também Guilherme Santiago, Casa Amarela, Chitãozinho, Chororó, Caminhoneiro. Esse é o nosso programa Essência Sertaneja, 5h32, daqui a pouquinho o nosso momento carinhoso.

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0: Estamos de volta com a Essência Sertaneja, comunicando Rose Mesquita. Boa tarde, Rose.
1: Opa, boa tarde, já estou de volta. Agora são 5 horas e 38 minutos. Deixa eu abraçar nosso amigo Vilmar. É o Vilmar das Entregas, também o Moacir da distribuidora Irmãos Maia. Grande abraço, boa viagem para vocês, viu, meu amigo Vilmar? Tamo junto. Rapilo, na cidade de Pitangui, tá ligado nosso programa. Valeu, meu amigo, tamo junto também. Nosso amigo Geraldo em Perdigão, valeu demais, Geraldo. O Iraque, no bairro Ana Rosa, abraça nosso amigo Murilo, o João da bateria, o Saca Roia, ô Saca Roia. Abraço também pro João Borracheiro. Estão lá ligados, pediu um Tião Carreira e Pardinho, vai ouvir comigo daqui a pouquinho. Zé Eurípides também tá ligado, pediu a dama preferida, Aparecida em Nova Serrana, falou que vai estampar uma assim que eu tocar o IP e o Prisioneiro. Então é daqui a pouquinho, viu, minha amiga? Tamo junto e misturado. 5h39, vamos pro nosso momento carinhoso.
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0: Nós vamos 89.3, laço da saudade, iridirineu. Seu Deus também pra Ian, pra Ian, amor distante. Tão carreiro e pardinha, mão do tempo. Dama preferida, Carlito e Baduí, Christian Ralph e Pei, prisioneiro. Pega pro pé e rasta pro mato, nosso saudoso carinhoso. 2 minutos pra as 6, deixa eu ir embora, gente.
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0: Finalzinho da minha participação de hoje. Daqui a pouquinho tem o Filho da Bola e também a hora do Ângelus com o Padre Estevão. Amanhã tem mais Essência Sertaneja pra você a partir das 16h30, logo depois do programa de Bem com a Vida com o Padre Luiz Paulo. 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Beijo, gente, fiquem com Deus e até amanhã. Fui!
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O anjo do Senhor anunciou a Maria, e ela concebeu do Espírito Santo. Ave Maria, cheia de graça, o Senhor é convosco. Bendita sois vós entre as mulheres, bendito é o fruto do vosso ventre, Jesus. Santa Maria, Mãe de Deus, rogai por nós, pecadores, agora e na hora da nossa morte. Amém. Eis aqui a serva do Senhor. Faça-se em mim segundo a vossa palavra. Ave Maria, cheia de graça, o Senhor é convosco. Bendita sois vós entre as mulheres. Bendito é o fruto do vosso ventre, Jesus. Santa Maria, Mãe de Deus, rogai por nós, pecadores, agora e na hora da nossa morte. Amém. E o Verbo se fez carne e habitou entre nós. Ave Maria, cheia de graça, o Senhor é convosco. Bendita sois vós entre as mulheres, bendito é o fruto do vosso ventre, Jesus. Santa Maria, Mãe de Deus, rogai por nós, pecadores, agora e na hora da nossa morte. Amém. Rogai por nós, Santa Mãe de Deus, para que sejamos dignos das promessas de Cristo. Oremos. Derramai, ó Deus, a vossa graça em nossos corações, para que, conhecendo pela mensagem do anjo a encarnação do vosso Filho, cheguemos por sua paixão e cruz à glória da ressurreição, pelo mesmo Cristo nosso Senhor. Amém. Glória ao Pai, ao Filho e ao Espírito Santo, como era no princípio, agora e sempre. Amém. As almas dos fiéis, pela misericórdia de Deus, descansem em paz. Amém. Anjo de Deus, que por divina piedade sois minha guarda e proteção, iluminai-me, guardai-me, dirigi-me, governai-me. Amém.

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3: 6:10.

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1: E alô você, são 18:12, 18:12, está começando o programa Fino da Bola, nessa quinta-feira, dia 27 de agosto de 2026. A temperatura nesse momento aqui na cidade de Boa Esporte, 23 graus, né? Aquela chuvinha boa ontem, tomara que chova mais. Abraçando nosso amigo Neco Ribeiro, daqui a pouquinho vai estar ligando, né? Participando do programa Fino da Bola, direto de Nova Serrana. Daqui a pouquinho, estamos falando ao vivo aqui da Praça da Matriz 344, no centro de Boa Esporte, aqui no coração da Cidade Sorriso, né? Boa Esporte é carinhosamente chamado Cidade Sorriso, tem gente boa demais aqui. Abraçando o presidente da Liga, meu grande amigo Antônio de Faria Morato, o Moratim, é o presidentaço da Liga, também a Conceição de Lourdes Morato, a Dona São, aquele abraço para ela, também o Carlinho, o Carlinho Morato e a Kátia, né? Lá em BH, né? A gente não manda alô, Morato liga cobrando. Tem que mandar alô pra eles que estão ouvindo todos os dias. Então, um abraço pra você, viu, Carlinho? Também a esposa Kátia. Um abraço pro Agostinho Rodrigues. É, o cunhado Morato, né? Grande Agostinho, aquele abraço pra você. Também o Berreca, lá no Bairro de Fátima. Meu amigo Teodoro José de Oliveira. É o Teodoro, né? Grande Teodoro. Também a mamãe dela, Dona Terezinha. Senhora espetacular. Gente fina demais da conta. Abraçando também o meu amigo o Kis, lá na cidade, Martinho Campos. Vamos falar do Campeonato Mineiro Cicobi. É o amador, né? E a equipe do União pegou o Dedé de Esmeralda. Grande jogo no próximo final de semana lá em Esmeralda. Vamos falar desse jogo. Abraço pro Delcio em Moema. Vamos falar da Copa Centro-Oeste Master, os Cinquentões. Vamos falar do Campeonato de Bom Despacho. Tem jogo no sábado lá na Arena Famorini. Vamos falar das bases do Cristalino, do Famorini. Vamos falar do projeto Ladinho, né? Projeto Boa na Escola, Ferinha no Esporte, é o campeonato interno lá do Caíque. Vamos falar também de Copa do Brasil, né? Cruzeiro e até na terça, esse jogo tá rendendo até hoje, hein? Brincadeira. Vamos falar também dos jogos de ontem da Copa do Brasil e hoje tem Grenal, né? Hoje tem Grenal pelas quartas de finais da Copa do Brasil. E o Brasileirão também, a gente vai falar dele, vai falar do Brasileirão hoje, que tem rodada importante esse final de semana, são 18:14, tá por aqui ele, José Francisco Santos, o tal de Ranchinho. Boa noite, Ranchinho. Isto.

0: Boa noite, Aroni, boa noite, Ivaldo Ferreira, boa noite os ouvintes da Nova Vereda, aquele abraço para vocês, onde vocês estiver. Boa noite lá para o meu amigo Haroldo Queiroz, tudo bom para você. Um abraço também lá no bairro do Rosário para o meu amigo. O que foi, Aroni? Tá rindo à toa. O Aroni está meio perdido aqui na poeira. É brincadeira. Um abraço também lá pro Boca Preta.
1: Quem que é esse Boca Preta?
0: Quem que é?
1: É o Claudio?
0: É o Claudio Boca Preta, aquele abraço pra ele.
1: Tudo de tá bom. Subido ontem, Regi.
0: Entra em contato comigo que eu preciso falar contigo. É, aquele abraço. É, um abraço também lá no bairro do Rosário pro meu amigo Nelinho. Ô, Nelinho, aquele abraço, Nelinho. Tudo de bom pra você, né? Aquele abração. Um abraço também lá em Nova Serrana pro meu amigo Valmir. Ô, Valmir e família. Aquele abraço, o Valmir tá rindo à toa, mas não sei porquê, mas tá rindo. É sinal que tá feliz, né, Aroni?
1: É, mas é aquela resenha, né, Regina? É. Então, eu, você, ele e o Jardim do Bigode. E falando em Jardim do Bigode, ela quer o alô desse tal de ranchinho.
0: Esse tal de Jardim do Bigode, eu vou te contar, é uma canseira, meu. É brincadeira, mas aquele abraço pra ele, tudo de bom. E tudo de bom também lá pro meu irmão, lá na roça. Ô, João Libera, aquele abraço pra você. Um abraço também pro Vicente e o Kai, tá lá na roça. O Vicente, o Kai não, o Kai é o só da cidade. Vicente que gosta de roça. É. Toca o barco, Aroni, né?
1: Antes de falar aqui, deixa eu mandar um abraço pro nosso amigo Pedro Paulo Pontes, né? Grande Pedro Paulo Pontes, rapaz. E o Ticrinha, o Paulo Cunha, grande Paulo Cunha.
0: Isso.
1: Né? Foi funcionário da Liga, né? Muitos anos. Então, aquele abraço pro nosso amigo Paulo Cunha.
0: O Pedro Paulo é o homem que pega a banguela dele, né?
1: Até no rádio ele pega a morra baixa, isso é brincadeira, mano. 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Alô, Bill, aquele abraço pra você, Bill. 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Abraço nosso amigo Djalma, né? Vamos falar da Lagoa Zé Luiz hoje também, né? Eu falei das notícias de hoje, não pode esquecer da Lagoa Zé Luiz, que tem semifinal no próximo domingo. Jogos importantes, né? É. Grande semifinal na Lagoa Zé Luiz. Vamos falar agora do nosso amigo Ladinho, lá no Caique. É o projeto Boa na Escola, Ferinha no Esporte, né? Esse projeto que é top demais. Abrange toda a comunidade ali, Dona Rosa, e também Bom Despacho inteiro. É um projeto que é bacana, né? Um projeto a ser seguido por várias cidades aí da região.
0: Com certeza.
1: É o projeto Ladinho. Resultado dos jogos de ontem, categoria 2016, Cruzeiro 2, Barcelona 3. Primeiro jogo. Segundo jogo, PSG 7, Real Madrid 5. Resultado dos jogos de ontem da categoria 2014 e 2015, Santos 5, Espanha 6. E o outro jogo, Cabo Verde 3, Brasil 4. Os jogos de hoje do campeonato interno é a categoria 2017. 18 horas tem Espanha e Barcelona. Às 18h30 tem Brasil e Cabo Verde. E os jogos jogos de hoje da categoria 2012 e 2013, 19h30 tem PSG enfrentando o Mato Seco. E às 20 horas tem Liverpool enfrentando 15 de Piracicaba, Ranchinha. Mais uma rodada lá no projeto do nosso amigo Ladinho. É o projeto Boa na Escola, Ferinha no Esporte.
0: É, um abraço pro Ladinho lá e toda a sua equipe lá. Bacana demais, viu, Ladinho? Aquele abraço.
1: É, vamos falar agora de promoção, né? 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Um abraço do nosso amigo Teodoro. José de Oliveira está lá ligado. E teve jogo ontem, né? Teve jogo ontem do Famorino e Cristalino. Mais um jogo do Famorino e Cristalino. Esse jogo aconteceu lá na Arena Famorino e o placar foi aquele, gente. Famorino 1, Cristalino 0. O Famorino ganhou de 1-0. E continuando aqui, né? Os jogos do Famorino para esse final de semana. Um, o que, que é isso, gente? Um é o comentário seu?
0: Não, é porque eu tô aqui quebrando a cabeça.
1: Então tá, pode continuar.
0: Vai daí.
1: E vamos falar os jogos, né? Que continuam os jogos. Do Famorino, dia 26, foi ontem, às 19 horas, Famorino que está ali, 1-0 pro Famorino. No dia 29, no próximo sábado, 29/8, às 8:30 da manhã, tem Famorino e Carlinhos Catira, Pedro Lino da Costa, categoria 2013, aqui na cidade de Bom Despacho. No dia 30, domingo, às 8:30 da manhã, né, tem Independente e Famorino, categoria 2016-2014. No estádio Doutor Eduardo Soares, em Abaité. Também no domingo, dia 30/8, às 8:30 da manhã, em Frei Ambrósio e Famorino, categoria 2010, lá no complexo do Frei Ambrósio, em Nova Serrana. É os jogos do Famorino pela UCASF, né? O 22º Regional da UCASF, a União dos Clubes do Alto São Francisco. 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
0: Ô, do Bode, ô Moisés, aquele abraço para vocês, tudo de bom.
1: Abraço para a turma lá do São Vicente, o pessoal lá do Cristalino. A turma lá do Cristalino tá ligada, aquele abraço lá pra turma do Cristalino, né? Tem o João Tucano, a esposa Regina, né? Professor Giovanni, toda a galera lá do Cristalino tá acompanhando o programa Final Bola, também o Eduardão, né? O vereador Eduardão, grande Eduardão.
0: Isso.
1: Cara bacana, né? O Cristalino da base jogou ontem, né? Perdeu de 1 a 0 para o Famorino, jogo realizado lá na Arena Famorino, esse clássico, né? Cristalino e Famorino. Rivalidade até nas bases, né, Ranchinho? Rivalidade sadia, né?
0: Esse é um crasso, garoto. Um crasso, rivalidade sadia, né?
1: Uhum.
0: Mas ganha que jogar melhor e o Cristalino tem jogado melhor. O Famorino tem jogado melhor também.
1: Deixa eu mandar um abraço, nosso amigo lá em Pará de Minas, é o Aprígio Alves Correia, né? Nosso grande amigo, sempre ligado, acompanhando. É o nosso correspondente naquela região ali de Pará de Minas, Itaúna, Itatiaio Sul. Joatuba, nosso grande Matheus Leme, Contagem, Betinho, sabe tudo futebol daquela região ali.
0: Isso.
1: Um abraço pro nosso amigo Beguedego, né, Beguedego, tá ligado? Um abraço, ele tá mandando um abraço pra você, Recheio, pro Ivaldo, né? Um abraço pra mim também, muito obrigado, Beguedego, e um abraço, né, pra família do Beguedego, né? Um abraço pra família do Beguedego, namorada Alessandra, o sogro, cracaço de bola, o Paulinho, a Dona Cida, pessoa espetacular, e os Benguias. E você vai mandar um abraço pro...
0: Eu não tô mandando abraço pra...
1: São 18h23, vamos pro intervalo, daqui a pouquinho tá de volta, o Neco Ribeiro vai estar ligando daqui a pouquinho.
0: Tá, cadê o Neco? Aquele abraço. Vai, bom.

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11: Oi, estamos de volta, são 18 horas e 37 minutos, 18 e 28, pulou agora, 18 e 28. Vamos falar com o Neco Ribeiro da cidade de Nova Oceana, está por aqui também. Chega mais, Toneco, boa noite.
12: Tiarone, boa noite a todo o pessoal ligado aí na Rádio Nova Veredas, aqui é o Neco Ribeiro. Um abraço para você, Arone, um abraço para você, Ranchinho, gente boa demais, ter Ranchinho, cabecinha branca, e Valdo também conosco aí. Direto aqui da cidade de Nova Zena. Um abraço, viu, Arone? Que saudade da Nova Veredas. Eu estava com muita saudade da Nova Veredas. Tô aqui direto da minha residência, viu? Direto de Nova Serrana, falando ao vivo aí, lógico. Falou de futebol, você sabe. É conosco mesmo, né, Arone?
11: Com certeza, né, Ribeiro? Aquele abraço para você, abraço para toda a família. Um abraço especial pro pessoal aí de Nova Serrana. É um prazer ter você com a gente de novo, né, Ribeiro? A gente também tá com bastante saudade de você, né, de... Aquela resenha, né? Pós-jogo, muito bacana. E o nosso chefe tá por aqui também, tá querendo falar contigo.
12: É um prazer falar com ele, viu? Arranchinho, aquele abraço, viu, chefe?
13: Alô, Toneco! Tamo junto e misturado aí, viu, garoto? Aquele abraço pra você, um abraço pra toda a galera sua aí, aí Nova Serrana, aquele abraço. E nós estamos junto e misturado aí. Tá tudo certo pra nós trabalharmos, viu?
12: Se Deus quiser, viu, Ranchinho? Se Deus quiser, e ó, estamos testando tudo. Se Deus quiser, vamos fazer uma grande final lá na Lagoa Zé Luiz no próximo domingo. Com muita emoção, muitos gols e, lógico,
1: a Nova Veredas chegando mais uma vez em uma grande final, né, chefe?
13: Você fica atento que mais logo eu vou ligar pra você pra nós entrar no último detalhe, que é, você sabe o que é, né?
1: Ah, isso aí é...
11: Eu de menos. Antônio, só que lembrando, o Roginho falou no próximo final de semana, final, nesse final de semana não, essa aí é a semifinal, esse final de semana. Daqui a pouquinho vai estar falando os jogos desse final de semana, semifinal. Vamos falar agora, né, Cribeiro? Você acompanhou a primeira rodada, também acompanhou um pouquinho, né, que no dia tinha Cruzeiro e Flamengo. Não tem o jeito de acompanhar tudo. É a Copa Jornal Fique Sabendo Empresarial. Ontem aconteceu a segunda resultado, a segunda rodada, com os seguintes resultados. No primeiro jogo, VDM 3, Agrovet 12. VDM 3, Agrovet 12. No segundo jogo, Bombas Diesel 14, Ditrasa 1. E no terceiro jogo, Remo Engenharia 3, Qualis 10. É brincadeira. No primeiro jogo, 15 gols. No segundo, mais 15, no total de 30. E no terceiro jogo, mais 13. 43 gols, Neco Ribeiro.
1: Que isso, hein? 43 gols. Imagina só, Aroni, tá narrando esses três jogos, hein? Seria, foi pro abraço o tempo todo, né? Seria abraço. Teve um jogo aqui, Aroni, de futsal, teve 24 gols. Imagina, Aroni.
11: Você até é louco.
1: E essa competição...
13: Ah. Gasgou aí.
11: É, o Neco Ribeiro deu um probleminha, daqui a pouquinho o Neco Ribeiro... Oi, pode falar.
1: É porque a pilha acabou aqui, mas tá tudo certo, graças a Deus, viu? Ao vivo é assim mesmo, é igual
11: isso.
1: A Globo, né? Ao vivo é igual a Globo. É, mas, mandar um abraço pro Valmir Rogério aí, dessa grande competição Copa Jornal Fique Sabendo. Tive o prazer de transmitir a abertura, mandei mensagem pro Ranchinho, liguei, mandei, eu chamo o Aroni, vem pra cá pra gente fazer a transmissão. O Ranchinho nem olhou, viu? Mas, essa competição, vou te falar uma coisa, viu? Eu não esperava o tanto de gente que foi, porque dia de clássico, o jogo do Cruzeiro contra o Flamengo, aí meu amigo, tava lotado lá, imagina ontem, Aroni.
11: É, ontem também tem informação que tinha muita gente lá no CTR João Delgado, né? É um lugar bom, né, Neco? É um lugar central aqui da cidade de Montes Baixos, né? Fica fácil pra todo mundo tá deslocando pra ir lá acompanhar os jogos, e ontem com certeza tinha muita gente, acompanhou três grandes jogos, e torcedor gosta de ver gol, e gol ontem não faltou não, né?
1: Isso mesmo, emoção, gols. Tem até o time da Ditrasa.
11: É, Ditrasa.
1: Tem uma menina que joga, viu? Tem uma menina que joga. Eu me fugi o nome dela, viu? Joga lá também na equipe da Ditrasa. Então, grandes jogos. E vou te falar uma coisa, viu? Uma grande competição com grandes jogadores. E vou te falar, um nível bem nivelado aí. Lógico, teve goleada? Teve. Mas aí tem que ver por que que teve goleada. Mas tem grandes equipes, eu já vi que é uma grande competição. E se Deus quiser, Nova Veredas e também o Sport Play vai estar lá na semifinal e na grande final dessa competição, viu, Aroni?
11: Certeza. Vamos passar a classificação da chave A. O primeiro colocado na chave A, essa boa equipe, nessa Bombas Diesel, é uma boa equipe, né, Neco B? Você narrou o primeiro jogo deles, né?
1: É boa equipe, viu? A Bombas Diesel realmente tem grandes jogadores. Não vou me lembrar aqui os jogadores, mas Bombas Diesel realmente vem pra dar trabalho na competição, viu?
11: Bombas Diesel é o primeiro colocado com 6 pontos e tem 12 gols de saldo. O segundo colocado é a Meta Calçados, tem 3 pontos, 3 gols de saldo. O terceiro colocado é o Marte Minas tem 0 ponto e 1 gol negativo, deve 1 gol. E o quarto colocado é a Ditrasa, New Holland, tem 0 ponto e menos 16, né? 16 gols negativos. Esse aí tá devendo muito gol, viu? É brincadeira. Na chave B, na chave B, o primeiro colocado é a Qualis, 6 pontos, 10 gols de saldo. O segundo, a Agrovet, 3 pontos, 9 gols de saldo. O terceiro é a Remo Engenharia, 0 pontos, menos 7 gols, né? Tem um saldo negativo de menos 7. E a quarto colocado é a VDM, com 0 pontos e menos 12. Tem aquele saldo negativo de 12 gols. Essa aí foi a segunda rodada da Copa Jornal Fique Sabendo Empresarial, abraçando nosso amigo Valmir Rogério, sempre antenado e sempre ligado no programa O Fino da Bola. Vamos falar da Lagoa Zé Luiz, né? Só sai da Lagoa Zé Luiz, que tem semifinal que acontece no próximo domingo. Próximo domingo, abraçando o Bill, tá lá ligado, né, Bill? É, um abraço pro Ursinho, o Rian e o Iguita, lá no Rio São Francisco, pescando. É brincadeira essa turma do Bill, né, Ranchinho?
13: É brincadeira.
1: Oi.
11: O
1: Aroni, O que o Higuita pegou na abertura da competição, vou te falar uma coisa, viu? Pegou muito o Higuita, viu? Até postou lá as narrações e tudo, mas pegou muito o Higuita, viu? Pega, é bom goleiro, viu?
11: Tá pegando até sinal de Wi-Fi, né?
1: Até sinal de Wi-Fi ele pegava, viu? É bom goleiro esse Higuita, viu?
11: Bom goleiro, joga na associação, joga junto com o Bill, né? Faz parte da panelinha do Bill, né? Pô, brincadeira, viu? Vamos falar do 22º Society da Lagoa Zé Luiz. Né, tem os jogos definidos aqui, a semifinal acontece no próximo domingo, dia 30 do 8, a partir das 9 horas da manhã. 9 horas da manhã tem o primeiro jogo, Disque Cerveja do Xandinho enfrentando o Barcelona. Primeiro jogo, Disque Cerveja do Xandinho enfrentando o Barcelona. E o segundo jogo, 10 horas, tem a equipe do Braga enfrentando o Águas Floresta Mato Seco. Lembrando, né, com Ibeira e Ranchinho, que o Disque Cerveja do Xandinho, nosso amigo Bill, não perdeu nenhuma partida, né? Tá 100% de aproveitamento. E a equipe do Braga também não perdeu nenhuma partida, 100% de aproveitamento, só que o Braga tem mais gols, fez mais gols. Então essas duas equipes tá se destacando mais na competição.
13: Tá se destacando muito mais porque as duas equipes muito bem montadas, Arão, muito bem administradas, e isso aí faz com que as duas equipes se saiam bem como tá saindo.
11: É, e a equipe do Panazzo, nosso Neco Ribeiro, lá de Nova Serrana, o de Cerveja de Xandinho, a maioria é pessoal aqui do Bom Despacho. Né? Maioria não, 99%, quase todo, ou todo mundo, são do aqui do Bom Despacho, né? Tá lá o Geleia, né? O Pelezinho, essa turma que tá acostumada a jogar com o Bill. Agora o Braga tem jogadores conhecidos da região, então o Neco vai conhecer tudo. Tem o Caneco de Pitangui, tem o Paraíba de Santo Antônio do Monte, né, e vários outros jogadores da região. Tava o Dunga também estava jogando, Dunga, que é daqui do Bom Despacho, estava jogando também para a equipe do Braga, né? Parece que foi embora, vai jogar lá na, parece fora do Brasil. O Dunga vai jogar fora do Brasil. Daqui a pouquinho eu vou estar ouvindo o áudio do Bill, né, no intervalo, e vai estar mais detalhe para onde o Dunga está jogando e os jogadores que estão nessa equipe do Braga. Então, pelo que está andando aqui o andar da carruagem, né, Cubeiro? Pode estar pintando de servir do Xandinho e Braga na final.
1: É duas grandes equipes, né? A gente sabe da força do Disque Cerveja do Xandinho. Já tive o prazer, né, Aron? Nós já tivemos o prazer de narrar grandes títulos, né, do Disque Cerveja do Xandinho lá na Lagoa, entre outras equipes. A equipe do Braga, aí, eu acredito, o Caneco. Caneco está disputando também o Campeonato Rural lá de Pitangui, jogando muita bola. No último final de semana foi eleito melhor jogador lá do jogo. Então é um grande jogador também o Caneco, viu? E a gente sabe da força que é essa competição da Lagoa de Zé Luiz, e se Deus quiser, vai ser uma grande final, independente de quem passar. Mas, pelas panelas que você está falando aí, pode ter surpresa? Pode. Mas a gente sabe da força dessas duas equipes, né, Aroni?
11: Com certeza. Pode ter surpresa também, gente, já que o Barcelona também é uma equipe enjoada, né? O Bill até falou, equipe enjoada de jogar, equipe que, né, no Campo Society iguala quase tudo. E essa equipe do Água Floresta, Mato Seco, tem informação que tem muitos jogadores de Martinho Campo. Jogadores de Martinho Campo que estão jogando para essa equipe do Água Floresta, inclusive aquele atacante, né? Fugiu o nome dele agora. Tororó. Parece que Tororó também está na equipe do Água Floresta. Então, essa competição esse ano lá da Lagoa Zé Luiz, o nível aumentou muito, Ranchinho.
13: É, isso é bom. O campeonato lá está uma tradição muito grande. E com isso, todos os jogadores bons querem jogar lá. E não está negando fogo lá para disputar esse campeonato lá no Lago José Luiz. Então, a gente fica numa expectativa muito grande. Quem vai chegar na reta final? Quem vai estar os dois finalistas? Essa rodada de domingo aí sai os dois finalistas.
11: Com certeza. São 18:38. Abraçando nosso amigo Ursinho, Ruian, o Iquita, né, goleirão Iquita, lá no Rio São Francisco. O pessoal tá pescando. Traz um peixinho para nós. E um abraço especial pro meu amigo, nosso amigo Bill, lá de Cerveja do Xandinho. Então, Neco, fica por aí, já vai pro intervalo. São 18:38. Daqui a pouquinho a gente tá de volta.
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7: Estamos de volta, são 18 horas e 42 minutos. Rapidinho, tem um recado aqui pro nosso amigo Neco Ribeiro, presidente da Liga.
8: Presidente Morato, mandando aquele abraço para o Toneco, pessoa que eu tenho um carinho muito grande para ele. Aquele abraço, Toneco, continua essa pessoa bacana que você. Um abraço.
7: Esse é o Neco Ribeiro, né? O nosso amigo Moratinho tá mandando aquele abraço para você, Neco Ribeiro. E parece ter um compromisso. Então, muito, Toneco, agradecer você pela presença. Sempre possível, se você quiser participar, só tá ligando pra gente aqui. Falou, meu amigo?
9: Obrigado, viu, Arono? Obrigado. Aproveitar e mandar um abraço aí pro Moratim, nosso presidente da Liga, o Dr. Morato. Um abraço para ele, que Deus possa continuar abençoando ele aí cada vez mais. Sempre que encontro ele no campo é bom demais. Gente fina demais, o Moratim. Que Deus possa iluminar ele cada vez mais. E Arono, se Deus quiser, estaremos juntos e misturados aí nessa grande final da Lagoa Zé Luiz. Um abraço pro Ranchim também. O Thales Tavares, que tá de férias. O Ivaldo, que tá aí na Nova Veredas. Que Deus possa iluminar. Tudo certo. Tudo pronto, é só a bola rolar para a final que estaremos lá. Nova Veredas, Neco Ribeiro ou Toneca Polinário, que for, a gente vai estar junto e misturado nessa grande final. Daqui a pouco eu tenho que ir ali, como você sabe, né? Vou lá na igreja ali.
7: Coisa boa.
9: A esposa está esperando. Quando ela manda, você sabe como que é, né, Arona?
7: Tem que ir na hora, né, Toneca? Obrigado, fico com Deus, um abraço.
10: Você chega abraço. Lá, o santo até treme.
9: Então. É isso aí. Vou rezar, Ranchinho, para abençoar que nós possamos estar muitos e muitos anos juntos. Um abraço,
10: se
9: viu?
10: Se Deus quiser.
9: Fique com Deus.
7: Com Deus também. Esse é o Neco Ribeiro falando aqui na Nova Veredas. Grande Neco Ribeiro, né? Som de qualidade, né? Som limpinho. Parabéns, Neco. Um abraço, né? Nosso amigo Neco Ribeiro. Vamos falar de campeonato mineiro Sicoob. É o campeonato amador, né? O Sicoob amador. Vamos falar do jogo do União, que vai jogar no próximo sábado. Sábado, dia 29. Na cidade de Esmeralda, né? Vai jogar lá na cidade de Esmeralda, vai estar enfrentando a equipe do Dedé. A equipe do Dedé é aquela barca, gente. É a barca do futebol amador, né? Onde é um investimento muito grande. Esse Dedé aí é um empresário, gente. Onde tem vários jogadores, né? Da região toda. Tem jogador de São Paulo que joga para ele, né? Então é região toda. Joga para ele, então esse é um time forte. A União vai ter muito trabalho, né, Ranchinho?
10: Vai ter muito trabalho, porque vai pegar aí uma equipe que reforça com todo mundo de fora, todo mundo de outra região, mas é jogador que está acostumado com o sistema deles lá, né? Então acho que vai montar uma grande equipe e a União tem de acordar para isso e sabendo as dificuldades que vai se passar lá.
7: Tá aqui, ó, a barca do Dedé. O Dedé aí. Eu vi ele nas redes sociais. É um senhor de já de idade, mas tem muito din-din, né, gente? Pra tocar futebol amador.
10: É, com certeza.
7: Tem que ter muito din-din,
10: né? E gosta muito do futebol.
7: É, né? A barca dele, né? Tem jogadores, só jogadores de fora. É claro que deve ter algum jogador de Esmeralda, mas tem jogador de São Paulo, né? Tem jogador de Ponte Nova, tem jogadores de Lavras. E pra essa equipe do Dedé, gente, que pensa em estar disputando a Copa Itatiaia, né? Que o futebol amador, todo mundo quer disputar a Copa Itatiaia e também o Campeonato Mineiro, amador, classista. Só resta esse Campeonato Mineiro amador para a equipe do Dedé conseguir vaga para a Copa Itatiaia.
10: Pois é, tá com o time aí afiando o time para esse jogo contra
7: a União. Na semana passada, né, a equipe do Dedé perdeu para o Campolina de Esmeralda nos pênaltis. Perdeu nos pênaltis, então se foi, né, não classificou para o campeonato, a Copa Itatiaia, e agora resta esse Mineiro Amador. E o União está preparado, né? O União vem de 4 vitórias, né? Muitas vitórias a equipe do União. Parece que o União não empatou nenhum, parece que é todos os jogos do União, parece que foi 8 fases, né? 4 fases, 8 jogos, né? 2 em cada fase, parece que ganhou todos. E vem de, né, como me recordo mais recente agora, 2 confrontos, né? Contra a equipe do União lá de Curvelo, ganhou lá de 3-1 e ganhou o Martin Camp 2-1, né? Depois, na fase agora, nas quartas finais, enfrentou o Cruzeiro de Ituiutaba, uma viagem longa, né? Isso. A equipe do União ganhou em Martin Camp de 3-1 e foi lá em Ituiutaba e ganhou também pelo placar de 2-1. Então é a equipe que tá, né, que vem com uma sequência boa de vitória. Tem aquela confiança, né, gente? Tá com a autoestima bem lá em cima e tem aquela confiança. É só pôr em prática, né, em campo, gente, que quem sabe consiga um bom resultado lá em Esmeralda e depois trazer a decisão para Martinho Campos.
10: É, com certeza, Arnaldo. É um time que entrou no campeonato com uma seriedade muito grande. Isso é muito importante e tá dando moral. Começou a moral no primeiro jogo, ganhou, às vezes muita gente não esperava, começou a moral ali. E com isso foi continuando ganhando, cada dia mais com mais moral para disputar aí e chegar na reta final.
7: Rangê, quem tá mandando um abraço para você, manda um abraço pro Ranchinho, é o José Eurípedes.
10: Ô, José Eurípedes, aquele abraço para você, tudo de bom, e toda a família também, falou?
7: É, lá na Cruz do Monte, né, Cruzeirense, isso, abração para ele. Um abraço também para nossa grande amiga Keké, né, tá ligado?
10: Eu tava com ela na cabeça aqui pra mandar um alô pra ela, beleza, rapaz.
7: Grande Keké, um abraço pro João da bateria, também o Murilo, né, o Soca Roia, o João Borracheiro, né, o pessoal, o Iraque, abraço pra essa turma toda, um abraço pro Silvio Panamá, o Viajante, né, sempre tá ligado, me acompanhando, Keké eu já falei.
10: Isso.
7: Um abraço lá na Fazenda Velha, né, lá no Bom Retiro, um abraço especial pra Cida Cruzeirense e o atleticano Donizete.
10: Isso.
7: Tá ligado e tá acompanhando também, hein, gente?
10: Isso, e deixa eu mandar um abraço pro Augusto e a Patrícia. Augusto, tá faltando seu nome aqui, vem pra cá com nós, já passei 2 vezes lá na sua loja lá pra conversar com você e não te encontrei, viu? Mas não vou desanimar não, vou passar por lá até trazer você pra cá.
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7: 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Vamos falar do campeonato da Liga?
10: Antes de você falar, deixa eu mandar um abraço pro Alex e também pra Lu.
7: É, grande Alex, né? Abração pro Alex, pra Lu, um abraço pro Júlio Rodrigues, né? Grande Júlio Rodrigues.
10: Pra Adriana também, que não tá podendo vir, né?
7: É, abraço pra Adriana, um abraço pro nosso amigo Dornelles lá no Operário, também o Igor Venâncio, né? Grande Igor Venâncio lá no Operário. Aquele abraço para ele, que é bacana demais. Vamos falar do campeonato de Bom Despacho, que agora ficou só 3 equipes. A associação não vai mais para competição, ficou só o Operário, o Famborini e a equipe do Tupi.
10: Certo.
7: E a rodada vai ser um jogo só esse final de semana. A equipe do Tupi vai estar de folga. Vai estar jogando lá na Arena Famborini, tem Famborini e Operário. As duas equipes que ganhou a primeira rodada, né? As duas equipes que ganhou. Operário ganhou de 4-0 do Tupi e o Famborini ganhou de 4-1 da Associação. Não sabe como é que vai ficar essa Associação do campeonato, né, gente? Se vai manter esse placar de 4-1, a gente não sabe como é que vai acontecer.
10: Com certeza.
7: O que vai acontecer, né, desses gols. Mas então no sábado tem esse jogo lá. Entre a equipe do Famorini e Operário, grande jogo, grande pedida para o sábado lá na Arena Famorini. Lembrando que o patrão desse campeonato é o Serginho, fisioterapeuta, é o doutor Sérgio, né?
10: Isso.
7: Lá do IP, abração para ele, abraço para todo esse pessoal que apoia o futebol de Bom Despacho, né? Então, rodada boa, né? Grande jogo lá na Arena Famorini neste sábado.
10: Com certeza.
7: São 18h51, já vai pro intervalo, daqui a pouquinho a gente tá de volta.
10: É, pai bola.
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5: Estamos de volta, são 18h53, né? Falando, abraçando nosso amigo Júlio Rodrigues. Boa noite, Júlio Rodrigues, tá lá ligado, tá acompanhando também o Valmir Nova Serrana, né? Tá lá no seu trabalho, lá no campo.
6: Isso.
5: E acompanhando o programa Fino da Bola. Aquele abraço, nosso amigo Valmir, lá em Nova Serrana. Vamos falar da Copa Centro-Oeste Mais Cinquentões, que tem dois jogos esse final de semana. No dia 29, no próximo sábado, às 15h30, pela quinta rodada no Complexo Esportivo Frei Ambrósio, em Nova Serrana, tem Rio Branco, Nova Serrana, enfrentando o Ipiranga de Arcos. O outro jogo acontece... É esse jogo aqui, ó. É a equipe do... Pela... Dia 29 também, no sábado, 15h30, quinta rodada, estádio Dona Rogelina, distrito de Antunes, em Igaratinga, em Garatinga, tem o América de Lagoa Preta enfrentando o Moema Futebol Clube da cidade de Moema. E o jogo do Operário foi cancelado. A equipe Maringá de Formiga e Operário de Montes Parques cancelado. O motivo, né? A gente vai tornar a repetir aqui. Nós, a diretoria do Maringá, viemos através desse solicitar, junto à diretoria do campeonato, o adiamento da partida que seria realizado no sábado 29/8 em Formiga, entre Maringá e Operário. Motivo sério e grave. Um dos nossos atletas, Wanderson, da cidade de Paínz, veio a sofrer um acidente gravíssimo nesta manhã e está entre a vida e a morte. Nós do Maringá estamos todos muito abalados com a situação e torcendo por uma notícia boa, que até o momento não veio. Por isso, contamos com a compreensão da diretoria do campeonato e da diretoria do Operário, nosso adversário. Realmente é muito triste a situação do nosso amigo. Ele faz parte do nosso time desde quando o nosso time disputa essa modalidade. No mais, contamos com a colaboração e orações. Que Deus abençoe o nosso amigo. Obrigado, a diretoria do Maringá. Então, se o Deus tiver notícia, manda pra gente. O Deus, como é que tá passando
6: isso.
5: O jogador do Maringá, o Wanderson? Vamos falar de Copa do Brasil, que teve jogo ontem. É, teve jogo importante ontem, Ranchinho. Copa do Brasil com os jogos, o seguinte resultado. Lembrando que hoje, a partir das 20 horas, tem um Grenal, Internacional e Grêmio, né? Internacional e Grêmio, lá no Beira Rio. Os jogos que teve até agora, na terça-feira, Atlético Mineiro e Cruzeiro empatou no 1-1. Ontem, Palmeiras deu aquela tamancada no Santos, Ranchinho.
6: Isso.
5: Santos 0, Palmeiras 3. 3-0 Palmeiras.
6: É 2-0, eu vi o Palmeiras.
5: 3-0 Palmeiras. E outro jogo, o Vasco da Gama, né, conseguiu ganhar, né? Vitória do Vasco.
6: Sobre vitória, né?
5: Vitória 0, Vasco 1. O Vasco da Gama conseguiu uma boa vitória fora de casa, né, Ranchinho?
6: Conseguiu. O Vasco é um
5: time... O jogo foi no
6: Rio de Janeiro.
5: Foi no Rio de Janeiro, São Junário, 1-0, né? 1-0 pra jogar o jogo da volta com Vitória lá é apertado, Ranchinho.
6: Lá é. Lá é apertado. Sufoca mesmo o adversário.
5: Verdade. Então é jogo difícil para a equipe do Vasco da Gama. Vamos falar do Campeonato Brasileirão da Série A rapidinho aqui. A rodada desse final de semana. Já tem os jogos programados para o sábado, 18h30. Sábado, 18h30, tem Atlético Mineiro e Vitória na Arena MRV. Essa é a 25ª rodada. Atlético Mineiro e Esporte Clube Vitória, 18h30 na Arena MRV. São Paulo e Bragantino, sábado, às 20 horas. Vasco da Gama e Cruzeiro, sábado também. Vasco da Gama e Cruzeiro, sábado, dia 29, 21 horas e 20 minutos. Horário de jogo, hein, Ranchinho?
6: Lá no Rio?
5: No Rio de Janeiro. Tem também no domingo, domingo, dia 30, 11 horas da manhã, tem o Atlético do Paraná e Fluminense. Também no domingo, 16 horas, tem o Clássico Flamengo e Botafogo. Domingo, dia 30, também, 16 horas, tem o Clássico de São Paulo, Corinthians e Santo. Domingo, dia 30, 18h30, tem Mirassol e Palmeiras. Domingo, 18h30, Grêmio e Chapecoense. Domingo, 19h30, tem Bahia e Internacional. Bahia Internacional lá na Fonte Nova. E fechando essa rodada, essa 25ª rodada, tem Remo e Coritiba. Remo e Coritiba, isso, na segunda-feira, às 20 horas. Na quarta-feira, no dia 2, na quarta-feira, tem um jogo atrasado do Flamengo. Na quarta-feira, pela quarta rodada, o jogo foi adiado. Vai ser jogado agora na quarta-feira, dia 2, 19h30. Flamengo e Mirassol. O Flamengo vai estar enfrentando o Mirassol, um jogo atrasado, Ranchinho.
6: É, tá aí o Campeonato Brasileiro chegando no final, funilando o campeonato. Então é jogo difícil agora, quem, todo mundo tem que correr muito para não perder, porque agora não pode perder ponto não, viu, Arão? Quem quer classificar não pode perder ponto.
5: É, tá, tem um recado aqui da nossa amiga. Alô, boa noite, tudo bem com vocês aí? Muito obrigado pelos alôs e os abraços. A gente ouve todos os dias aqui. Um grande abraço a vocês todos aí. Temos só um probleminha, meu nome é Ana. Ah, sou a Ana. Desculpa aí, viu, Ana? Esse probleminha aí, a Cida é a sogra do Beguedego. É a Ana Cruzeirense e o Donizete. O Donizete é atleticano. Um abraço, obrigado por estar sempre ouvindo a gente. E a gente vai estar sempre lembrando de vocês.
6: É, um abraço para ela, uma pena ela ser cruzeirense, time ser atleticano.
5: Não, é, tá torcendo pro time ser. Ranchinho, deixa eu mandar um abraço nosso amigo Delcio, né? Tem notícia rapidinho aqui. O Delcio aqui, ó, ainda nos aparelhos, né? O rapaz está nos aparelhos, sem reação. Muito triste, mas a gente torce, tá rezando bastante pro Vandes recuperar rapidinho. Jogador do Maringá, né? Só jogador do Maringá. Então a gente fica triste, mas ao mesmo tempo já vai estar rezando e nas orações pro nosso amigo, pro grande jogador Wanderson. Ranchinho, vamos embora então, tá na hora, 18h59.
6: Tá na hora, 18h59. Agradecer você, Aronda, agradecer o Ivaldo, agradecer o Toneco, que não mediu esforço e entrou em contato com a gente. Aquele abraço pro Toneco. Fica com Deus que eu estou indo com ele. Tchau, tchau e até lá, viu?
5: Também estou indo embora, abraço a todos, fique com Deus e até amanhã.

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1: 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As notícias do governo federal que movimentaram o país no dia de hoje.
2: Olá, boa noite.
0: Boa noite para você que nos acompanha em todo o país.
2: Quinta-feira, 27 de agosto de 2026.
0: Vamos aos destaques do dia.
2: Trabalho e renda.
0: Brasil chega a 103 milhões de pessoas ocupadas entre maio e julho.
2: IBGE revela ainda que taxa de desocupação recua e fica em 5,3% no período. Pablo Mundim.
3: O número de trabalhadores do setor privado com carteira assinada chegou a 39 milhões e 400 mil.
0: Atenção, estudante!
2: Prazo para renegociar dívidas do FIES termina segunda-feira, 31 de agosto. Thaísa Vitória.
4: A iniciativa oferece condições especiais para renegociar contratos firmados até 2017.
0: El Niño deve ganhar força na região norte a partir de setembro.
2: Menos chuvas e temperaturas mais altas podem afetar o abastecimento de água e a navegabilidade dos rios.
0: Estados e municípios são orientados sobre medidas de preparação e resposta ao efeito climático.
2: O cenário também aumenta o risco de incêndios florestais. Luana Karen.
5: Tanto nas cidades quanto no campo, a prevenção é a melhor forma de evitar grandes incêndios.
0: Hoje na apresentação da Voz do Brasil, Luciana Vasconcelos e Luciano Seixas.
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0: 1 milhão de pessoas conseguiram uma vaga no mercado de trabalho nos meses de maio, junho e julho de 2020.
2: Trabalho, segundo dados da Pesquisa Nacional por Amostra de Domicílios, divulgada hoje pelo IBGE.
0: A taxa de desocupação ficou em 5,3% no trimestre encerrado em julho e caiu 0,5 ponto percentual frente ao trimestre terminado em abril.
3: O número de pessoas ocupadas chegou a 103 milhões e 300 mil trabalhadores, 1 milhão a mais do que no trimestre anterior. Na comparação anual, foram quase 900 mil pessoas a mais trabalhando. A população desocupada caiu para 5 milhões e 800 mil pessoas, uma redução de 503 mil em relação ao trimestre anterior. A queda foi de 0,5 ponto percentual. Segundo o analista do IBGE, William Cattrwell, a taxa de subutilização da força de trabalho ficou em 13%.
6: As pessoas fora da força de trabalho diminuiu e também o contingente de pessoas desalentadas, ou seja, aquelas que desistiram de procurar algum emprego, ou se achavam muito velhas, ou se achavam muito jovens, ou por acharem que não há uma ocupação na região próxima. Isso vem diminuindo e foi o que aconteceu nesse trimestre mais uma vez.
3: O número de trabalhadores do setor privado com carteira assinada chegou a 39 milhões e 400 mil. O rendimento médio real do trabalhador ficou em R$ 3.762. Reportagem Pablo Mundim.
2: Indústria farmacêutica, médica, de fertilizantes, biocombustíveis.
0: Áreas de cooperação entre Brasil e Índia.
2: É o que prevê um documento assinado hoje entre os dois países.
7: O documento assinado. Exportações e investimentos, a APEX e a Confederação da Indústria Indiana prevê um intercâmbio de informações sobre os mercados dos dois países, o compartilhamento de boas práticas, a promoção de feiras e o incentivo à internacionalização de pequenas e médias empresas, além de promover projetos conjuntos de atração de investimentos e facilitação de negócios entre Brasil e Índia. O ministro do Desenvolvimento, Indústria, Comércio e Serviços, Márcio Elias Rosa, diz que há interesses comuns em setores estratégicos.
8: É o caso do setor farmacêutico, é o caso de bioenergia, de biocombustíveis, é o caso de fertilizantes.
7: A Índia é atualmente o 10º principal destino das exportações brasileiras, enquanto o Brasil é o 26º maior fornecedor do mercado indiano. No ano passado, as exportações brasileiras para a Índia somaram quase 7 bilhões de dólares. O petróleo bruto aparece como o principal produto vendido pelo Brasil ao país asiático. Reportagem Gabriela Noronha.
0: Estudantes universitários, fiquem de olho na data.
2: Termina segunda-feira o prazo para renegociar dívidas do FIES, o Fundo de Financiamento Estudantil.
0: Podem participar aqueles que firmaram contrato até 2017.
4: Estudantes com dívidas nos contratos do FIES, o Fundo de Financiamento Estudantil, tem até segunda-feira, 31 de agosto, para pedir a renegociação. A iniciativa oferece condições especiais para renegociar contratos firmados até 2017 e que já estavam na fase de pagamento em maio deste ano. Podem participar. Estudantes em dia ou com parcelas em atraso, inclusive aqueles com restrição no nome. Após a formalização da renegociação e o pagamento da parcela de entrada, ocorre a retirada do nome do estudante e dos fiadores desses cadastros, quando aplicável. Os descontos e as opções de parcelamento mudam conforme a situação de cada dívida e o perfil do estudante. A renegociação ao Banco do Brasil ou à Caixa Econômica Federal. A solicitação pode ser feita pelos canais digitais das instituições financeiras ou presencialmente nas agências. Mais informações estão disponíveis no site do Ministério da Educação, em gov.br/mec. Thaisa Vitória para a Voz do Brasil.
2: A partir de setembro, o fenômeno do El Niño deve atingir o país de forma mais intensa, segundo especialistas que trabalham na previsão de eventos climáticos.
0: Para a região norte, são previstos períodos de chuvas abaixo da média e temperaturas acima da média.
2: Isso pode trazer impactos na disponibilidade de água, dificultar a navegabilidade dos rios e o acesso a comunidades, além do aumento do risco de incêndios.
0: Para discutir medidas de preparação diante desse cenário, gestores da região norte estiveram reunidos hoje com representantes do governo.
2: A ideia é orientar estados e municípios sobre o planejamento de ações e o acesso a recursos federais.
9: A previsão é que o El Niño se apresente ainda mais forte neste ano, com consequências mais graves entre os meses de setembro e novembro. No norte e nordeste, a previsão é de seca. Em reunião com jornalistas, a ministra do Meio Ambiente e Mudança do Clima em exercício, Ana Flávia Franco, disse que a preocupação é com os incêndios, principalmente na região amazônica.
10: Identificamos vários focos de queimadas, especialmente na região norte, e deve se intensificar entre os meses de setembro e novembro. É uma região extremamente vulnerável e é uma região que significa para o equilíbrio climático do planeta. E, nesse sentido, merece ter uma atenção bastante especial.
9: Entre as medidas previstas diante dos possíveis impactos do El Niño e das mudanças climáticas estão ações relacionadas à segurança hídrica, ao abastecimento de energia elétrica e à prevenção de desastres em áreas urbanas. A ministra da Casa Civil, Miriam Belchior, destacou a importância da atuação integrada entre os entes federativos.
10: Não conseguimos sozinhos de Brasília resolver todas as questões e identificar todos os problemas. Por isso, é importante que os municípios desenvolvam planos de contingência, mapeamento das áreas de risco, também para a gente poder emitir os alertas e mobilizar as equipes locais de defesa civil. Em relação aos recursos hídricos, a priorização de quais são os usos essenciais se tiver a escassez.
9: Também são previstas medidas de monitoramento relacionadas ao abastecimento de combustíveis e alimentos, a atuação da Força Nacional do SUS e a criação de salas de situação para o acompanhamento de temas como incêndios, saúde, estiagem e energia. Reportagem Márcia Fernandes.
0: E a população pode ajudar a prevenir incêndios em áreas urbanas e remotas.
2: Vamos saber na reportagem quais cuidados devem ser

0: Jean Charles, porta-voz da Operação Verde Vivo, do Corpo de Bombeiros do Distrito Federal, destaca que a prevenção é a melhor forma de evitar grandes incêndios.
1: Na prevenção, inclui a vigilância. Se houver alguém cometendo um incêndio, iniciando um incêndio, ou com suspeita, que a pessoa possa fazer a denúncia. Use os canais da cidade, segurança de cada cidade, os números de telefone da polícia, corpo de bombeiros, e faça a denúncia. Porque se cada um fizer a sua parte prevenindo e denunciando aqueles que tiverem com comportamento errado nesse sentido, todos vamos ganhar.
0: Com a possibilidade de intensificação do El Niño nos próximos meses, os cuidados devem ser reforçados. A perspectiva é de aumento do risco de incêndios florestais, especialmente na Amazônia, no Cerrado e na Caatinga. Nas áreas rurais, o uso do fogo para manejo do solo deve ter autorização dos órgãos ambientais do município ou do estado. Também é possível fazer a queima prescrita em ambientes naturais para evitar a propagação de incêndios florestais. Esse tipo de queima também só pode ser feita com orientação e autorização dos órgãos ambientais. Ao primeiro sinal de incêndio, a recomendação é ligar para o Corpo de Bombeiros no 193. Reportagem Luana Karen.
2: O trabalho de restauração do Cerrado, desenvolvido pela iniciativa Araticum, ganhou reconhecimento internacional.
3: O projeto foi escolhido pela Organização das Nações Unidas como uma das iniciativas de referência de restauração mundial.
4: A Araticum foi criada em 2020 para promover a restauração do Cerrado, o segundo bioma do Brasil que abrange mais de 2 milhões de quilômetros quadrados do território nacional e já perdeu mais de 50% de sua vegetação nativa. A iniciativa reúne diferentes setores e busca integrar a ciência aos conhecimentos de povos indígenas, comunidades tradicionais e agricultores familiares para ações relacionadas à conservação. Da água, do clima e da sociobiodiversidade. Daniel Vieira, pesquisador da Embrapa Recursos Genéticos, fala sobre o trabalho que é desenvolvido.
5: Conservar o cerrado de pé, passando por recuperar o cerrado da melhor maneira possível, tentar trazer o cerrado de volta, passa por uma agricultura sustentável dentro das áreas de agricultura e pastagem no cerrado, e conservação do solo.
4: O reconhecimento da iniciativa Araticum Restauração do Cerrado Brasileiro como uma das iniciativas de referência da restauração mundial pela Organização das Nações Unidas aconteceu nesta quarta-feira durante a 17ª sessão da Conferência das Partes da Convenção das Nações Unidas de Combate à Desertificação na Mongólia. Para a Embrapa Recursos Genéticos e Biotecnologia, responsável pela rede, o reconhecimento internacional demonstra que a ciência brasileira está alinhada aos compromissos nacionais e os esforços coletivos de restauração para produzir soluções voltadas ao enfrentamento da crise climática e da perda de sociobiodiversidade. Reportagem Luciana Colares de Holanda.
2: Estão abertas até o dia 10 de setembro as inscrições para a terceira edição do Prêmio Mulheres e Ciência.
3: A iniciativa dá visibilidade às contribuições de pesquisadoras brasileiras para o desenvolvimento científico e tecnológico da
6: ciência ainda na infância, incentivada pela avó, que transformava as brincadeiras de criança em experiências.
7: Ela lia comigo, ela fazia experiências no fundo do quintal, ela viu que eu tinha esse interesse. Decidi aquele dia que ia ser uma microbiologista.
6: Hoje, ela atua como pesquisadora na Embrapa Soja e se tornou uma das referências mundiais em biotecnologia do solo. Maria Ângela foi uma das vencedoras na primeira edição do Prêmio Mulheres e Ciência, promovido pelo Conselho Nacional de Desenvolvimento Científico e Tecnológico, CNPq. único trabalho mostrava o uso de os benéficos em substituição aos fertilizantes químicos.
7: E eu realmente passei toda a minha vida tentando provar

0: e desenvolver pesquisas para fazer os biológicos viáveis para uma agricultura altamente produtiva, mas sustentável. No Brasil, a gente quer ser cientista é muito difícil, sabe? O que a gente tem que vencer as barreiras para fazer ciência é muito difícil.
1: O Prêmio Mulheres e Ciência valoriza a produção científica feminina e incentiva ambientes acadêmicos e científicos mais inclusivos. A diretora de Cooperação Institucional Internacional e Inovação do CNPq, Dalila Andrade Oliveira, explica as quatro categorias de premiação.
2: Incentivo hoje são as jovens estudantes de ensino médio, que a gente já tem de começar a despertar quando ainda nem fizeram opção pela carreira acadêmica. Na categoria estímulo, são pesquisadoras que já estão inseridas no campo científico e que a gente espera que o prêmio dê a elas maior visibilidade. E a terceira faixa individual é a faixa da trajetória. O que esse prêmio faz é reconhecer essa trajetória. E aí a quarta faixa premia as universidades que adotam políticas de valorização da equidade de gênero.
1: As inscrições do prêmio estão abertas até 10 de setembro em gov.br/CNPq. Reportagem Graziele Bezerra.
3: E vamos continuar falando de oportunidades na área de pesquisa e ciência.
4: Estão abertas as inscrições para dois editais que financiam pesquisas aplicadas ao setor produtivo, entre elas a área de inteligência artificial.
3: O primeiro edital oferece bolsas para graduandos em parceria com a iniciativa privada, instituições de governo e entidades do terceiro setor.
4: Já o segundo é o programa Recursos Humanos em Áreas Estratégicas, Pesquisador na Empresa.
5: O primeiro edital do CNPq, em parceria com a CAPES, faz parte do Programa de Mestrado e Doutorado para Inovação 2026. A iniciativa oferece bolsas para graduandos. O objetivo é estimular a realização de pesquisas de mestrado e doutorado em universidades brasileiras, em parceria com a iniciativa privada, instituições de governo e entidades do terceiro setor. A diretora de Cooperação Institucional Internacional e Inovação do CNPq, Dalila Andrade Oliveira, falou sobre o programa.
6: O objetivo mesmo dessa chamada é desenvolver inovação lá na ponta. Então, o que a gente quer, na realidade, é colada numa agenda de inovação para o país, que tem muito a ver com o que a gente está buscando aí em termos de elevar a capacidade inovadora do país.
5: Já o segundo edital é para o programa Recursos Humanos em Áreas Estratégicas, Pesquisador na Empresa. Este ano será direcionado especialmente para a área de inteligência artificial. É o que explica a diretora de Cooperação Institucional Internacional e Inovação do CNPq, Dalila Andrade Oliveira.
6: São 50 milhões de reais para financiar pesquisas em inteligência artificial em empresas inovadoras, startups.
5: Márcia Mortari é professora e pesquisadora da Universidade de Brasília, UNB.
7: Isso que é a grande vantagem, né? Você fixar pessoas altamente qualificadas para estar trabalhando na empresa.
5: Os interessados em participar do programa Recursos Humanos em Áreas Estratégicas Pesquisador na Empresa têm até o dia 9 de outubro para enviar a proposta para o CNPq. Já o prazo para o envio das propostas do programa de mestrado e doutorado para inovação é 11 de dezembro. O endereço é gov.br/CNPq. Reportagem Alisson Machado.
3: E hoje tem estreia aqui na Voz do Brasil com o quadro Ciência na Prática.
4: Toda semana vamos mostrar como a ciência impacta diretamente a vida da população num bate-papo direto e descomplicado.
3: Hoje vamos falar de algo que parece coisa de filme: a pele da tilápia sendo usada no tratamento de ferimentos e queimaduras.
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9: Pesquisa 100% brasileira está inovando o campo da tecnologia médica para o tratamento de feridas e queimaduras graves.
10: Eu sou Edmar Maciel Lima Júnior, médico, cirurgião plástico, coordenador geral da pesquisa da pele da tilápia na Universidade Federal de Ceará. O grupo da gente viu que até hoje no Brasil não havia nenhuma pele animal registrada na Anvisa, que a tilápia é o peixe mais consumido no Brasil e o segundo maior do mundo. Além de ser um animal de água doce, tem menos risco de transmissão de doença.

0: da pele é um produto de descarte da psilocibina. Os estudos detectou-se que a pele da tilápia tem uma proteína importantíssima na cicatrização e esse foi o start para todo o início e desenvolvimento da pesquisa.
1: O que antes era descartado no manejo de peixes, hoje virou um recurso inovador para cuidados médicos que tem despertado interesse até de instituições internacionais.
0: São 406 pesquisadores, 23 coordenadores de área. Hoje nós temos 48 artigos publicados no Brasil e fora. Ganhamos 27 prêmios em primeiro lugar e temos instituições, tanto no Ceará como no Brasil e no mundo, haja visto como temos o Butantan, a Fiocruz, a própria NASA já fez parceria de pesquisa com a gente.
1: Acompanhe a pesquisa na página da Universidade Federal do Ceará. E esse foi o Ciência na Prática, com produção de Warby Kalil e edição de Edinaldo Júnior. E nosso encontro com o Saber Científico volta na próxima semana. Até lá!
2: Você sabe o que são bioinsumos? São produtos de origem biológica que podem ser usados na agricultura para ajudar no controle de pragas, na nutrição das plantas e na melhoria do solo.
3: E para incentivar esse tipo de prática na agricultura familiar, o Banco Nacional de Desenvolvimento Econômico e Social vai apoiar a produção mais sustentável.
2: Interessados podem se inscrever até 31 de agosto.
4: Por meio de uma chamada de projetos, o BNDES, Banco Nacional de Desenvolvimento, milhões de reais para apoiar a produção de bioinsumos por cooperativas e associações de agricultores familiares. Os recursos poderão ser destinados à implantação ou estruturação de unidades de produção industriais ou semi-industriais de bioinsumos para uso próprio, utilizando processos de biotecnologia. O objetivo da iniciativa é estimular a produção de insumos de origem biológica para uso próprio pela agricultura familiar na produção de alimentos saudáveis. Como explica a gerente do Departamento de Inclusão Produtiva e Educação do BNDES, Raquel Zanon.
5: Os bioinsumos, eles podem ser, por exemplo, micro-organismos, predadores naturais de pragas e de extratos vegetais que contribuem para o crescimento e para a saúde dos sistemas agrícolas. O seu uso, ele está associado a práticas agrícolas mais sustentáveis e à segurança alimentar.
4: Mais informações sobre a chamada de projetos estão disponíveis no site bndes.gov.br/bioinsumos. Reportagem André de Barros Lima.
3: Profissionais da segurança pública poderão participar em setembro do Dia C da Capacitação de Gênero.
2: A formação vai abordar temas como atendimento humanizado, sem revitimização, medidas protetivas de urgência e avaliação de risco em casos de mulheres vítimas de violência.
3: O curso será realizado no dia 2 de setembro de forma presencial nas 27 capitais do país.
2: A Coordenadora-Geral de Garantia de Direitos e Acesso à Justiça do Ministério das Mulheres, Ana Maria Martinez, detalha a capacitação.
6: Essa formação foi pensada para todos. Profissionais da segurança pública, corpo de bombeiros, policiais civis, militares, as perícias. E a ideia é que a gente consiga incorporar justamente a perspectiva de gênero, a sensibilização desses profissionais da segurança pública no atendimento às mulheres em situação de violência.
3: As inscrições encerram no dia 28 de agosto e podem ser feitas pelos sites gov.br/mj ou então gov.br/mulheres.
2: Empresas e representantes do setor de inovação podem participar da escuta de mercado sobre o projeto Nuvem Brasileira.
3: A audiência pública virtual ocorre no dia 3 de setembro, às 10 horas da manhã.
2: O projeto prevê uma solução nacional para armazenamento e processamento seguro de dados da administração pública, com infraestrutura e gestão brasileira.
3: As contribuições do setor podem ajudar a definir alternativas técnicas e contratuais para a implantação da Nuvem Brasileira.
2: Para participar e para obter mais informações, acesse abdi.com.br/nuvembrasileira.

0: essas foram as notícias do governo federal.
1: Uma realização da Secretaria de Comunicação Social da Presidência da República.
0: Fique agora com as notícias do Poder Judiciário e do Congresso Nacional. Boa noite.
1: Boa noite para você e até amanhã.
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4: Jornada do CNJ destaca a prevenção após 20 anos da Lei Maria da Penha.
5: TSE e Google fecham parceria para ampliar proteção contra uso indevido de IA nas eleições.
4: Para o STJ, concordância expressa de proprietária autoriza a cobrança de taxas por condomínio irregular.
5: Boa noite, eu sou o Arthur Filho.
4: E eu sou Walter Lima.
5: Supremo Tribunal Federal retoma julgamento de ação sobre o acesso de autoridades a registros de conexão de usuários da internet.
4: O caso trata de regras de acesso a dados de IP de usuários. O endereço de IP é um número para a internet.
5: Jornada do CNJ destaca a prevenção após 20 anos da Lei Maria da Penha.
4: O evento é promovido desde a vigência da Lei Pablo Lemos.
6: O Fórum Nacional de Enfrentamento à Violência contra a Mulher foi aberto hoje em Campo Grande, Mato Grosso do Sul. Um dos pontos discutidos é saber qual é a razão da violência contra a mulher. Ao fim da jornada de 2 dias, o Conselho Nacional de Justiça vai fazer um documento estratégico com propostas concretas para o aprimoramento da política judiciária nacional de enfrentamento à violência contra as mulheres.
5: A Associação de Moradores em Parcelamentos Irregulares pode cobrar taxas condominiais quando proprietários concordarem expressamente por escrito com a obrigação.
4: Essa conclusão é do Superior Tribunal de Justiça, o STJ. Fátima Uchoa.
7: Um condomínio constituído em parcelamento irregular no Distrito Federal ajuizou ação de cobrança contra uma condômina para receber o pagamento de cotas referentes a cerca de 5 anos. Ao reformar a sentença, o Tribunal de Justiça do DF entendeu que a cobrança era válida diante da assinatura da proprietária do imóvel concordando com as taxas. E a terceira turma do STJ manteve o entendimento, avaliando que o consentimento voluntário torna legítima a exigência das contribuições e afasta a aplicação de precedentes do Supremo Tribunal Federal e do próprio STJ, os quais proíbem a cobrança de taxas de pessoas que não aderiram à associação. O relator foi o ministro Vilas Boas Cueva.
5: O Emprega Lab foi instalado em Mato Grosso do Sul nesta quinta-feira.
4: A iniciativa é um dos pilares da pena justa e emprega do Conselho Nacional de Justiça, Rocine Gomes.
8: O Mato Grosso do Sul se tornou o 10º estado brasileiro a instalar o Emprega Lab. O lançamento foi no Tribunal Regional do Trabalho da 24ª Região, em Campo Grande. O objetivo é capacitar profissionalmente pessoas que estão passando por privação de liberdade ou que deixaram o sistema prisional. O evento contou com autoridades e uma exposição de artesanato produzido por custodiados. Até o fim de setembro, a expectativa é lançar o Emprega Lab no Acre, no Espírito Santo, no Paraná e em Rondônia.
5: TSE e Google fecham parceria para ampliar proteção contra uso indevido de IA nas eleições.
4: Nesta quarta-feira, em Brasília, foi lançada uma campanha para incentivar candidatas e candidatos das eleições gerais de 2026 a utilizarem a ferramenta de detecção por semelhanças. Guilherme Firmino
9: é capaz de identificar conteúdos gerados por inteligência artificial que reproduzem imagens de uma pessoa. A ferramenta permitirá que os próprios candidatos acompanhem a utilização de sua imagem no ambiente digital, podendo identificar, analisar e, se houver uso indevido de imagem, solicitar a remoção do conteúdo. O presidente do TSE destacou que a parceria representa um esforço conjunto para preservar direitos fundamentais no ambiente digital e fortalecer a confiança no processo eleitoral.
5: Justiça condena o estado do Maranhão a recuperar casarão histórico no centro da capital, em São Luís.
4: Decisão atende a pedidos do Ministério Público Federal. Sabrine Menezes.
10: Com a decisão, o estado do Maranhão tem até 3 meses para apresentar ao IFAM e executar um projeto de obras emergenciais para eliminar os riscos estruturais. sociais e conter a deterioração da fachada e da cobertura do casarão, localizado na Rua Portugal. Já o projeto de recuperação integral deve ser executado em até 6 meses. Além disso, o Estado deve manter a vigilância patrimonial contínua do imóvel, para evitar invasões, ocupações irregulares e novos danos. Em caso de descumprimento das obrigações, a multa é de R$ 1.000 por dia.
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5: A você, uma boa noite.
4: E até amanhã.
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1: Eu sou Paula Groba.
2: E eu sou Humberto Pinheiro.
1: E estes são os destaques de hoje do Jornal do Senado, que começa agora.
2: Congresso antecipa a comissão mista para analisar fim da chamada taxa das blusinhas.
1: Fies pode ter desconto maior para médicos que trabalham em áreas sem atendimento.
2: Pesquisa data Senado. Brasileiras sofrem violência, mas não se reconhecem como vítimas.
1: Boa noite.
2: Boa noite.
1: Para atrair médicos para regiões onde faltam profissionais, um projeto em análise no Senado propõe aumentar o desconto na dívida do Fies a quem trabalhar nessas áreas.
2: A ideia é transformar o abatimento da dívida em um incentivo para levar mais médicos aos locais onde a população mais precisa de atendimento pelo SUS. Quem traz os detalhes é a repórter Patrícia Oliveira.
3: Mais de 60% dos médicos do país estão concentrados em 48 municípios e em capitais com mais de 500 mil habitantes, deixando outras áreas, especialmente na região norte, com escassez de profissionais. Um projeto do senador Dr. Irã, do Progressistas de Roraima, propõe que médicos formados com financiamento do Fies descontem até metade na rede pública em áreas com falta e dificuldade de reposição ou retenção desses profissionais, consideradas prioritárias pelo Ministério. Dívida para médicos que atuam por pelo menos um ano em equipes de saúde da família e em outros grupos específicos que atendem essas regiões. O projeto amplia o benefício para todos os médicos, inclusive especialistas, que trabalharem nos serviços públicos dessas localidades. Para o senador, a proposta, que está pronta para votação na Comissão de Assuntos Sociais, pode reduzir a dívida dos profissionais e levar médicos para onde eles são mais necessários.
4: Damos um alívio grande ao jovem médico que muitas vezes sai da faculdade com uma dívida enorme e, ao mesmo tempo, levamos mais profissionais às estruturas hospitalares, às UBSs, enfim, a todas as estruturas de atendimento do nosso gigante SUS, reforçando o acesso às pessoas que mais precisam nos rincões desse país.
3: Se for aprovado na Comissão de Assuntos Sociais, o projeto ainda será analisado pela Comissão de Assuntos Econômicos.
1: E a Comissão de Direitos Humanos vai criar um grupo de trabalho sobre a suspensão pela Anvisa de um remédio para a distrofia de Duchenne.
2: Essa distrofia muscular é uma doença genética rara e progressiva que causa perda de força dos músculos. A reportagem é de Márcio Maturana.
5: A Comissão de Direitos Humanos fez uma audiência pública com especialistas e famílias de pacientes para debater a situação regulatória do medicamento. Débora Racelli, mãe do paciente Raul, de 6 anos, disse que o Elevides é a esperança das famílias.
6: Aproximadamente no Brasil, temos 15 meninos medicados, como já foi falado. 1.200 meninos no mundo receberam o tratamento através de estudos e via comercial. Eles estão bem, eles estão crescendo, eles estão vivendo, eles estão indo para a escola, eles estão indo brincar. Pode não ter os melhores ganhos no gráfico, mas a doença parou, a doença estabilizou, a doença está dando respiro para que eles sejam crianças.
5: O diretor da Anvisa, Daniel Pereira, explicou que a decisão da agência não é definitiva.
7: Não há decisão imutável por parte da agência. As decisões da agência, elas são feitas conforme os dados que a gente tem no momento, conforme os dados que a gente recebe, conforme os dados que a gente consegue, né, avaliar.
5: O medicamento é aplicado em dose única e os pacientes são acompanhados com relatórios periódicos. O laudo definitivo sobre a eficácia do remédio deve ser concluído em 2031. A senadora da Maris Alves, do Republicanos do Distrito Federal, que é presidente da Comissão de Direitos Humanos e coordenou o debate, anunciou que vai criar um grupo de trabalho para buscar uma solução no caso do medicamento Elevides.
1: A comissão mista que analisa a medida provisória que zera o imposto de importação sobre compras de até $50 em plataformas virtuais se reúne amanhã para eleger o presidente. Conhecida como taxa das blusinhas, a MP também autoriza o ministro da Fazenda a alterar as alíquotas do imposto de importação sobre remessas postais internacionais. Para compras de até $50, a alíquota poderá ser reduzida a zero. Já para remessas de até $3.000, poderá chegar a 30%.
2: O deputado deputado Reginaldo Lopes, do PT de Minas Gerais, foi indicado pelo presidente da Câmara, Hugo Mota, para presidir a comissão. A indicação do relator caberá ao Senado. O parlamentar defendeu a aprovação rápida da MP, que perde a validade no dia 8 de setembro.
8: Nós vamos debater e fazer um grande diálogo com todos os setores econômicos da indústria brasileira, com os parlamentares, senadores, e vamos sim defender a aprovação imediata deste direito do povo brasileiro de poder ter isenção nas suas compras internacionais até $50.
1: A violência contra a mulher ainda é uma realidade no Brasil e muitas brasileiras não reconhecem como violência situações de agressão que vivenciam no dia a dia.
2: Os dados estaduais da mais recente pesquisa nacional do Data Senado revelam diferenças na percepção da violência de gênero entre os estados e mostram como essa falta de reconhecimento pode dificultar a denúncia e a busca por ajuda. A reportagem é de Raíssa Abreu.
9: A distância entre a violência vivida e a declarada é uma das principais conclusões da pesquisa. Em Alagoas, 36% das mulheres relataram situações de violência sem identificá-las como violência doméstica ou familiar. No Paraná e em São Paulo, esse índice foi de 25%. O presidente do Senado, Davi Alcolumbre, disse em nota que divulgar dados por estado ajuda a entender o problema em profundidade e aumenta a chance de combatê-lo. O coordenador do Data Senado, José Henrique Varanda, disse que o objetivo não é criar um ranking entre os estados.
10: O detalhamento estadual é muito mais importante não para criar um ranking, mas para identificar as necessidades de cada localidade. A gente olha para esses números, a gente vê que ainda estamos assim, muito aquém da realidade.
9: A 11ª edição da Pesquisa Nacional de Violência contra a Mulher ouviu 21.641 mulheres nos 27 estados e no Distrito Federal. A pesquisa é uma parceria do Data Senado com o Observatório da Mulher contra a Violência.
11: Eleições 2026.
1: O programa Seu Voto Importa, da Justiça Eleitoral, vai oferecer transporte a eleitores com mobilidade reduzida.
2: A solicitação deve ser feita até 14 de setembro, 20 dias antes da data da eleição. Repórter Pedro Pincer.
12: Eleitoras e eleitores que necessitarem de apoio para se deslocarem até seus locais de votação nas eleições de 2026, contarão com um serviço de transporte individual gratuito. O programa Seu Voto Importa, do Tribunal Superior Eleitoral, busca reduzir as barreiras físicas ao exercício do voto e promover a inclusão de grupos historicamente vulnerabilizados. E foi inspirado em experiências desenvolvidas por tribunais regionais como o de Pernambuco. Assessor de planejamento do órgão, Acácio Leite, explicou como o Seu Voto Importa funciona na prática.
13: Então nós transportamos eleitores com deficiência visual, deficiência auditiva, paralisia cerebral, síndrome de Down, autismo, deficiência física, todos os tipos de deficiência nós atendemos. No dia das eleições, vai buscar esse eleitor em casa, leva ele para votar até o local de votação e traz ele de volta até a casa dele com toda a segurança e com um apoio técnico bem interessante.
12: A solicitação pode ser apresentada pelo próprio eleitor ou, quando necessário, por seus representantes legais ou de apoio. O pedido pode ser feito presencialmente, diretamente no cartório eleitoral da zona correspondente ou por canais remotos e eletrônicos até 14 de setembro.
1: E amanhã, sexta-feira, começa o horário eleitoral gratuito das eleições 2026. As emissoras de rádio e TV devem destinar tempo para que os candidatos e candidatas divulguem as propostas de campanha para os cargos de presidente da República, deputado federal, caso do Distrito Federal.
2: A propaganda eleitoral gratuita será veiculada de segunda a sábado com 50 minutos diários em rede, divididos dois blocos de 25 minutos no rádio e na TV. Além disso, 70 minutos serão destinados a inserções de 30 e 60 segundos distribuídas ao longo do dia. O horário eleitoral deve ocorrer até o dia 1º de outubro, 3 dias antes da realização do primeiro turno. Com edição de Paula Groba e trabalhos técnicos de Eliseu Caires, o Jornal do Senado fica por aqui. Acompanhe agora as notícias da Câmara dos Deputados. Boa noite.
1: Boa noite e até amanhã.
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15: Presidentes estabelecem prioridades para votações do esforço concentrado.
16: Deputados obrigam notificação de distúrbio vocal relacionado ao trabalho.
15: Avança a proposta que permite instalação de faróis auxiliares em caminhões.
16: Boa noite. Uma comissão da Câmara aprovou a instalação de faróis auxiliares em caminhões. A repórter Maria Neves explica por que a medida foi considerada necessária.
17: A Comissão de Viação e Transportes da Câmara dos Deputados aprovou o projeto do deputado Rodrigo Dazaeli, do PL do Mato Grosso, que permite a instalação de faróis auxiliares em caminhões que circulam em áreas privadas. Pelo texto, veículos de transporte de carga utilizados em atividades agropecuárias, florestais, industriais e logísticas poderão ter luzes adicionais, desde que elas possam ser desligadas manualmente para circular em vias públicas. Na opinião do relator, deputado Zé Trovão, do PL, sejam punidos simplesmente por terem o equipamento no caminhão. Ele também defende que a iluminação adicional vai tornar a direção de caminhões mais segura.
18: Nós temos hoje muitos veículos que transitam em propriedades rurais, em áreas que são 500, 600, até 1.000 quilômetros ou mais, em estradas precárias, estradas de chão. E essas estradas, elas não têm iluminação de nenhum tipo. Às vezes o cara está transitando, quando ele vê, ele está em cima de um animal, de um boi, de um cavalo ou de um animal silvestre e acaba acontecendo um acidente. Se ele tem as lâmpadas auxiliares, ele consegue ter um foco maior, mais longe desses animais, dessas estradas.
17: Pelo texto aprovado, o condutor que trafegar por via pública com iluminação auxiliar ligada incorrerá em infração grave a ser punida com multa e retenção do veículo para regularização. Uma pesquisa realizada pela Fundação Instituto de Pesquisas Econômicas e a Secretaria Nacional de Trânsito apontou que caminhões e ônibus respondem por aproximadamente 4% dos veículos em circulação no país. Isso corresponde a cerca de 4.900.000 veículos. A proposta que permite a instalação de faróis auxiliares em caminhões ainda será analisada pela Comissão de Constituição e Justiça. Da Rádio Câmara de Brasília, Maria Neves.
14: Transportes.
15: Júlio Arco Verde, do PP do Piauí, apoia a proposta que muda as regras de cobrança do IPVA. O texto estabelece a alíquota máxima de 1% sobre o valor venal dos veículos e determina que os estados possam conceder descontos para modelos menos poluentes.
16: A proposta considera exclusivamente o peso de fábrica do veículo, em vez do valor de mercado, para o cálculo do IPVA. Júlio Arco Verde acredita que a medida torna a cobrança do imposto mais justa e alinhada a modelos adotados em outros países.
14: Consumidor.
15: Embalagens de produtos industrializados não poderão exibir fotos de componentes que não fazem parte da receita. É o que determina o projeto de Félix Mendonça Júnior, do PDT da Bahia, segundo o qual as ilustrações orientam mais a decisão de compra do que a leitura da lista de ingredientes.
16: Além disso, o projeto de Félix Mendonça Júnior prevê que a Anvisa estabeleça o teor mínimo de ingredientes, como chocolates, frutas e queijos, para destaque nas embalagens, seguindo padrões internacionais de composição e denominação de alimentos.
14: Direitos humanos.
15: Gervásio Maia, do PCdoB da Paraíba, defende a aprovação de projeto que obriga academias a trazer informações e instruções em braille nos equipamentos. Relator da matéria na Comissão de Constituição e Justiça da Câmara, o deputado afirma que o objetivo é ampliar a autonomia das pessoas com deficiência visual.
16: Gervásio Maia argumenta que a adaptação promove a inclusão desse público nas atividades físicas, contribuindo também para a redução do risco de acidentes durante a prática dos exercícios.
15: A alteração no Estatuto do Índio vai garantir a disponibilidade de intérpretes de línguas de povos originários em atendimentos públicos a indígenas. A relatora da matéria na Comissão da Amazônia, deputada Dilvanda Faro, do PT do Pará, pede urgência na aprovação do texto.
16: Dilvanda Faro explica que a medida amplia o acesso a direitos e a serviços essenciais, priorizando a contratação de intérpretes das próprias comunidades para facilitar a comunicação e evitar a criação de cargos permanentes.
11: Justiça.
15: Devedores de pensão alimentícia podem ser proibidos de entrar em estádios de futebol e outros eventos esportivos. A restrição está prevista em um projeto apresentado por Rodrigo Gambale, do Podemos de São Paulo.
16: A proposta exige que os organizadores dos eventos barrem os inadimplentes na entrada, inclusive por biometria. Rodrigo Gambale acredita que a medida protege crianças e adolescentes e dá mais agilidade à cobrança das pensões.
11: Segurança Pública.
15: Alexandre Leite, do União de São Paulo, propõe aumentar a pena para quem fizer falsa acusação de violência doméstica e familiar. O deputado explica que a ideia é alterar o Código Penal para endurecer a punição do crime de denunciação caluniosa.
16: O texto também prevê que a concessão de medida protetiva com base em denúncia falsa passe a configurar o crime de denunciação caluniosa. Alexandre Leite afirma que a medida busca preservar a credibilidade do sistema de proteção às vítimas e punir quem agir de má fé.
11: Desenvolvimento Regional.
15: Projeto de Domingos Neto, do PSD do Ceará, busca ampliar a utilização do reuso de água e da dessalinização em regiões afetadas pela seca. O deputado também inclui no texto incentivos de financiamento para projetos que adotarem essas tecnologias.
16: Domingos Neto explica que a iniciativa facilita o acesso a financiamentos para projetos que promovam fontes complementares de abastecimento de água. Ele acrescenta que a medida prioriza a eficiência do uso da água, além de preservar os mananciais.
11: Trabalho.
15: Os deputados aprovaram um projeto que obriga a notificação do distúrbio vocal relacionado ao trabalho como doença funcional. A repórter Paula Bittar tem os detalhes.
19: A Comissão de Constituição e Justiça da Câmara aprovou o projeto que determina a notificação compulsória do distúrbio vocal relacionado ao trabalho como doença funcional. O objetivo é aperfeiçoar as políticas públicas e proteger a saúde vocal de profissionais que utilizam a voz como instrumento de trabalho, em especial professores e teleoperadores. O autor do projeto, deputado Rogério Correia, do PT de Minas Gerais, ressaltou que o distúrbio é uma doença que está extremamente associada ao trabalho.
20: Ela vai influenciar na vida das pessoas e precisa de ter o tratamento relacionado ao trabalho, por isso uma doença do trabalho. Assim colocado, leva os professores a ter uma proteção pela profissão que ele exerce.
19: O projeto considera distúrbios vocais relacionados ao trabalho quaisquer formas de desvios vocais relacionados à atividade profissional que diminuam, comprometam ou impeçam a atuação ou a comunicação do trabalhador. A proposta que determina a notificação compulsória do distúrbio vocal relacionado ao trabalho como doença funcional já pode seguir ao Senado. Da Rádio Câmara de Brasília, Paula Bittar.
16: Ayrton Faleiro, do PT da Bahia, comemora a aprovação na Câmara do fim da escala 6x1. Na avaliação do deputado, a medida amplia direitos e melhora a qualidade de vida da classe trabalhadora.
15: O parlamentar também afirma que a mudança representa um ganho para a economia e destaca a participação de trabalhadores, dos parlamentares e do governo federal na aprovação da proposta. Para Ayrton Faleiro, a medida garante mais dignidade aos trabalhadores brasileiros.
21: A aprovação do fim da escala 6x1, estabelecendo 2 dias de descanso para a classe trabalhadora, para cuidar da família, para cuidar da sua religiosidade, é um ganho fundamental para a nossa economia. Quem está de parabéns mesmo são os trabalhadores e trabalhadoras do Brasil, que agora vão ter uma condição mais digna para, além do trabalho, uma vida melhor.
11: Saúde.
16: Ed de Josenildo, do PDT do Amapá, projeto que proíbe a prescrição e o uso de implantes hormonais para fins estéticos ou melhoria do desempenho físico. O projeto prevê que esses produtos somente sejam indicados para diagnóstico compatível e respaldo científico.
15: Josenildo propõe que farmácias e estabelecimentos registrem o profissional responsável, o paciente, a composição e o lote de cada implante. O congressista explica que o registro de cada implante permite identificar prescrições que usam diagnósticos médicos como justificativa para fins estéticos.
11: Previdência.
16: Eduardo da Fonte, do PP de Pernambuco, apresentou o projeto que determina o pagamento provisório do benefício de prestação continuada quando o INSS não analisar o pedido em até 45 dias. Ele explica que a implantação deverá ser feita em até 5 dias úteis após o fim do prazo.
15: Eduardo da Fonte esclarece que o pagamento temporário não substitui a análise definitiva do INSS. Ele acrescenta que, se o pedido for negado, o benefício será interrompido depois de assegurado o direito de defesa, sem devolução automática dos valores recebidos de boa-fé.
11: Cultura.
16: Projeto de Adriano do Baldi, do PP de Goiás, inclui o Dia Nacional do Povo Cigano, celebrado em 24 de maio, no calendário oficial de eventos nacionais. Ele explica que a medida visa incentivar a realização de campanhas educativas e de combate a estereótipos.
15: Embora 24 de maio já marque o Dia Nacional do Cigano, Adriano do Baldi diz que o reconhecimento oficial da data vai dar mais visibilidade a esta comunidade histórica e vai fortalecer o acesso a direitos básicos como documentação, saúde, educação e moradia.
16: Pastor Diniz, do União de Roraima, é favorável à renovação da permissão para que a Rondovisão Rondônia Rádio e Televisão continue operando uma emissora de rádio FM em Ji-Paraná por mais 10 anos.
15: O relator da proposta na Comissão de Comunicação afirma que a documentação apresentada pela empresa atende às exigências legais e às normas do colegiado. Por isso, o pastor Diniz defende a homologação do ato do Poder Executivo pelo Congresso Nacional.
11: Educação.
16: Projeto de Da Vitória, do PP do Espírito Santo, prevê descontos a participantes do FIES com pagamentos em dia ou em atraso de até 90 dias. Ele argumenta que a proposta permite que o beneficiário quite a dívida à vista sem pagar juros e multas, com desconto de até metade do valor financiado.
15: Da Vitória também propõe parcelamento em até 150 meses, com eliminação de juros e multas, além de desconto de até 30% sobre a dívida principal. O deputado diz que as renegociações devem alcançar os bons pagadores, desde que não provoquem perda de receita para o fundo estudantil.
11: Votação.
16: Em reunião com o presidente da República, os presidentes da Câmara, Hugo Mota, e do Senado, Davi Alcolumbre, definiram os projetos que terão prioridade na semana de esforço concentrado do Congresso. O repórter José Carlos Oliveira tem os detalhes.
0: Os presidentes da Câmara dos Deputados, Hugo Mota, e do Senado, Davi Alcolumbre, se reuniram com o presidente Lula no Palácio Alvorada e definiram 5 propostas com prioridade de votação entre 1º e 4 de setembro, último esforço concentrado do Congresso antes da eleição de outubro. 4 propostas já foram aprovadas pelos deputados e estão em análise no Senado. O fim da escala 6x1 de trabalho semanal, a chamada PEC da Segurança Pública, a Política Nacional de Minerais Críticos e Estratégicos e os incentivos fiscais para a instalação de data centers no Brasil, batizados de Redata. O presidente da Câmara, Hugo Mota, elogiou a possibilidade de avanços legislativos por meio de diálogo e cooperação institucional.
4: Mais feliz ainda de ver essas matérias que passaram na Câmara, como a PEC da Segurança, a PEC do fim da escala 6x1, o projeto dos minerais críticos, que é um projeto estratégico para o país, de soberania nacional, e também o Redata, que além do ponto de vista dos investimentos que o Brasil irá receber, nós teremos condição também de armazenar os comorbidades da população brasileira aqui em nosso país, não mais dependendo de outros países.
0: O quinto item da pauta prioritária é a medida provisória que zera temporariamente a chamada taxa das blusinhas, ou seja, a cobrança do imposto de importação federal de 20% sobre remessas postais internacionais de até 50 dólares. O Gumota lembrou que a medida provisória perde a validade em setembro, com riscos de prejuízos para milhões de brasileiros que compram pela internet. Mota indicou o deputado Reginaldo Lopes, do PT de Minas Gerais, para presidir a comissão mista sobre o tema. Os deputados aprovaram a PEC da Segurança em março. O texto garante mais recursos para o setor, inclusive por meio da destinação de dinheiro arrecadado com as BETs para o Fundo Nacional de Segurança Pública e o Fundo Penitenciário Nacional. O fim da escala 6x1 foi aprovado pela Câmara em maio. O projeto prevê jornada de 40 horas semanais em 5 dias, com 2 de descanso e sem redução de salário. Também em maio, os deputados aprovaram a Política Nacional de Minerais Críticos, com incentivos governamentais à exploração de minerais considerados fundamentais na produção de tecnologias, como smartphones, carros elétricos e sistemas militares. O projeto de lei do REDATA, Regime Especial de Tributação para Serviços de Data Center, foi aprovado pela Câmara em fevereiro. Da Rádio Câmara de Brasília, José Carlos Oliveira.
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11: Economia.
15: Doutor Luiz Ovando, do PP de Mato Grosso do Sul, defende a proposta de emenda à Constituição que amplia a imunidade tributária para igrejas e entidades filantrópicas. O texto já foi aprovado na Câmara e seguiu para análise dos senadores.
16: O deputado afirma que a medida fortalece o trabalho social desenvolvido por igrejas e organizações beneficentes, ampliando recursos destinados ao atendimento da população. Doutor Luiz Ovando acrescenta que a proposta prevê mecanismos de devolução tributária para evitar cobranças consideradas excessivas.
6: Quando você compra uma lâmpada, compra alguma coisa em supermercado, então isso tudo é tributado. Então, se já está tributado e o cidadão, membro da igreja, já paga imposto de renda, se ele tiver uma empresa, ele também recolhe esse valor, nós estamos aqui, através dessa PEC, defendendo o fato de que as instituições e também as filantrópicas que prestam serviço à comunidade sejam isentadas, sejam imunizadas, vamos dizer assim, desse recolhimento. E se acontecer, isso seja devolvido através de um cashback.
15: Zé Neto, do PT da Bahia, apresentou o projeto que cria o programa Fazer o Bem para a Melhor Idade, que permite a empresas abater do imposto de renda valores destinados a idosos que vivem em asilos ou casas de repouso.
22: E o que é que nós queremos? Que nesse projeto a gente vai atender os idosos com rendimentos mensais inferiores ao limite da isenção de imposto de renda que estejam nos abrigos de idosos e casas de idosos. Que a tendência é que isso cresça muito. Quem dá assistência a esses idosos? Como vão ser assistidos? Cada dia você tem menos pessoas na família e você vai ter muito mais pessoas que não vão ter esse atendimento, e isso é uma forma de dar uma atenção e uma assistência junto com a ordem governamental, com o Estado, município, Estado, União, para que a gente possa diminuir essas dificuldades que são vividas pelos idosos no Brasil.
16: Zé Neto explica que, pelo texto, cada empresa poderá apoiar até 3 idosos com abatimento limitado a 5% do imposto devido por ano. Para ter direito ao incentivo, a pessoa jurídica deverá obter o certificado amigo do idoso após a habilitação junto à Receita Federal.
15: Bandeira de Melo, do PV do Rio de Janeiro, é um dos autores da proposta de emenda à Constituição que busca preservar incentivos estaduais e municipais a projetos culturais e esportivos após a reforma tributária. O texto permite que empresas continuem apoiando iniciativas desses setores com abatimento de parte do imposto devido.
16: Bandeira de Melo alerta que a substituição do ICMS e do ISS pelo novo imposto sobre consumo pode abrir brecha para a extinção de mecanismos usados hoje no financiamento. financiamento da cultura e do esporte. O objetivo da proposta é criar regras nacionais uniformes sobre o tema.
15: Termina agora o jornal Câmara dos Deputados, produzido pela Rádio Câmara, com trabalhos técnicos de Wellington Teles e a apresentação de Luciana Vieira e Val Monteiro. Boa noite.
16: A Voz do Brasil volta amanhã. Uma boa noite para você.
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8: 8 horas.

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8: 8:05.

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4: 8:34.

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